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1: 20 horas e 59 minutos.
2: 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Boa noite. Está no ar a Voz do Brasil. As notícias do governo federal que movimentaram o país no dia de hoje.
3: Olá, boa noite.
4: Boa noite para você que nos acompanha em todo o país.
3: Segunda-feira, 21 de setembro de 2026.
4: Vamos aos destaques do dia.
3: Semana reúne ações contra o crime organizado no sistema prisional.
4: Uma das operações tem como alvo a identificação e a retirada de aparelhos celulares dos presídios. Thaís de Araújo.
5: As ações ainda incluem capacitações de policiais penais e treinamento para operar equipamentos de raio-x e scanners corporais.
3: Pix automático poderá ser utilizado em contas salário.
4: Regra entra em vigor a partir de julho de 2027. E não é só isso. Luana Karen.
6: Entre as medidas de segurança está a que amplia de 30 para 80 dias o prazo que a vítima de um Pix fraudulento tem para recorrer ao banco e tomar as providências.
3: Inclusão é direito. Dia Nacional de Luta da Pessoa com Deficiência reforça a lei brasileira.
4: Estatuto destaca compromissos para a formulação de políticas de acessibilidade universais.
3: Quem explica é Isadora Nascimento, secretária dos Direitos da Pessoa com Deficiência.
7: É um documento extremamente completo, extremamente robusto, porque foi construído com a participação plena das pessoas com deficiência, né? Respeitando aí o lema do Nada Sobre Nós Sem Nós.
4: E hoje, na apresentação da Voz do Brasil, eu, Mariana Jungmann e Luciano Seixas.
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4: O Ministério da Justiça e Segurança Pública promove essa semana ações de enfrentamento ao crime organizado dentro do sistema prisional.
3: Um dos objetivos é impedir a entrada e o uso de materiais ilícitos e fortalecer o trabalho de inteligência e fiscalização.
4: As ações incluem operações de revista, uso de novas tecnologias, entrega de equipamentos e capacitação de policiais penais em diferentes estados.
5: O Ministério da Justiça e Segurança Pública realiza nesta semana uma série de operações e ações de capacitação para reforçar o combate ao crime organizado dentro do sistema prisional. Uma das principais iniciativas é a Operação MUT, que promove revistas estratégicas para localizar e retirar celulares e outros materiais ilícitos das unidades prisionais. Desde maio, as ações resultaram na revista de mais de 10 mil celas em 312 unidades. Ao todo, foram apreendidos 2.447 aparelhos celulares. Outra frente é a Operação Modo Avião, realizada nos estados do Rio de Janeiro, Rio Grande do Sul, Ceará e Paraíba. A ação utiliza equipamentos capazes de identificar sinais e dispositivos usados de forma irregular dentro das unidades prisionais. Os dados obtidos ajudam as equipes de inteligência a definir os locais que devem passar por revistas e outras ações. Também estão sendo entregues equipamentos para reforçar a segurança, como body scanners, georradares e kits de varredura. Os aparelhos ajudam, por exemplo, na inspeção corporal, na localização de alterações no solo e na identificação de dispositivos eletrônicos. As ações dessa semana ainda incluem capacitações de policiais penais e treinamento para operar equipamentos de raio-x e scanners corporais, inclusive com recursos de inteligência artificial para auxiliar na análise das imagens. Thaís de Araújo, para a Voz do Brasil.
3: E a Advocacia Geral da União renovou o pedido para que a plataforma Discord seja obrigada a adotar medidas efetivas para proteger crianças, adolescentes e mulheres no ambiente digital, de acordo com as exigências da legislação brasileira.
4: A AGU avaliou como insuficiente a proposta apresentada pela plataforma.
3: Em 25 de agosto, a AGU apresentou ação civil pública solicitando ao Discord a adoção de medidas de segurança, como o reforço dos mecanismos de controle parental e a implantação de sistemas que consigam detectar e prevenir situações que representem riscos a crianças e adolescentes.
4: Também pediu a implementação de mecanismos de detecção, avaliação e moderação de conteúdos com práticas de maus tratos, violência, mutilação e crueldade contra animais.
3: Hoje, dia 21 de setembro, é celebrado o Dia Nacional de Luta da Pessoa com Deficiência.
4: A data marca a mobilização histórica pela garantia de direitos, acessibilidade e combate ao capacitismo na sociedade.
3: E você sabia que esses direitos estão previstos em lei?
4: São garantias que ajudam a promover mais autonomia, inclusão e oportunidades para que as pessoas com deficiência possam participar plenamente da sociedade.
3: E o que fazer caso esses direitos não sejam respeitados? É o que vamos ouvir agora na reportagem de Pablo Mundim.
8: Ir ao cinema, ler um cardápio ou simplesmente caminhar pela rua. Situações comuns do dia a dia, mas para quem tem deficiência visual, podem ser um desafio. Laíssa Cardoso, de 35 anos, conhece essa realidade de perto. A sua condição não impediu que ela se tornasse mestre em ciência política e analista judiciária, mas as barreiras ainda fazem parte da rotina.
9: A gente não está tão presente nos espaços quanto a gente poderia e quanto a gente deveria. E aí não é só uma questão de não ter rampa, de não ter piso tátil, mas é uma questão de as pessoas ainda estranharem o que é diferente delas.
8: A Lei Brasileira de Inclusão, conhecida como Estatuto da Pessoa com Deficiência, estabelece direitos para garantir a essas pessoas participação plena e igualdade de condições. A legislação prevê medidas de acessibilidade, como reserva de espaços livres e assentos adaptados. Também proíbe qualquer forma de discriminação, garante educação inclusiva em todos os níveis de ensino e atendimento integral e especializado pelo SUS. Caso não tenha seus direitos respeitados, o secretário nacional substituto dos direitos da pessoa com deficiência do Ministério dos Direitos Humanos, Alex Alverga, explica a quem o cidadão pode recorrer.
10: Caso isso tenha acontecido em relação à prestação de um serviço, uma instituição, o primeiro local é diretamente o local responsável. No entanto, um conjunto de outras salvaguardas também são disponíveis. O serviço DISC-100, é um canal que recebe denúncias de violação de direitos humanos, 7 dias por semana, 24 horas. Evidentemente, também, a depender da situação, da gravidade, defensorias públicas, delegacias especializadas, órgãos de defesa do consumidor.
8: O Disque 100 também pode ser acessado pelo WhatsApp no número 61996110100. Vale lembrar que o serviço é gratuito e garante o sigilo das informações prestadas. Reportagem Pablo Mundim.
4: Pois é, de acordo com o último censo, o Brasil tem cerca de 14 milhões de pessoas com algum tipo de deficiência.
3: O número representa pouco mais de 7% do total da população.
4: E para falar sobre a Lei Brasileira de Inclusão, eu e o Nazi Brum conversamos com a secretária nacional dos Direitos da Pessoa com Deficiência, Isadora Nascimento, sobre as políticas públicas que têm sido desenvolvidas para o direito a todos. Acompanhe. Secretária Isadora Nascimento, bem-vinda à Voz do Brasil. Prazer ter a senhora conosco justamente nesse dia de luta da pessoa com deficiência, que eu gostaria que a senhora começasse falando então pra gente sobre capacitismo e como esse tipo de preconceito prejudica a vida das pessoas com deficiência.
7: Primeiramente, muito obrigada pelo convite. Sim, o capacitismo ele é um conceito que eu costumo dizer que é muito completo e muito complexo, né? Porque ora ele vem na perspectiva de se considerar a pessoa com deficiência como incapaz de trabalhar, de estudar, de ocupar espaços de tomada de decisão, de fazer atividades simples do dia a dia. Ora também vem com essa perspectiva da supervalorização da deficiência. Então, considera aí que essa pessoa com deficiência, ela é um herói ou uma heroína, é um exemplo de superação apenas por existir com uma deficiência. Então, acaba colocando muitas vezes também essa pessoa com deficiência no lugar ali de anjo, de um ser quase que de outro mundo, né? Então,
11: já denota a expectativa de que aquela pessoa não desse conta de fazer as coisas, né?
7: Exato. Então, tem esse viés da incapacidade, muitas vezes, mas também esse viés aí dessa supervalorização por falta de entendimento, né, sobre o conceito real de deficiência.
12: Bom, secretária, aí a gente chega na importância de que quem tem algum tipo de deficiência tem acesso a oportunidades, né, de emprego, estudo, vida autônoma, e hoje existe um estatuto, um marco legal que busca garantir esses direitos. O que é que está previsto no Estatuto da Pessoa com Deficiência?
7: Bom, esse estatuto, também conhecido como Lei Brasileira de Inclusão, que está em vigor desde 2015, é um documento extremamente completo, extremamente robusto, porque foi construído com a participação plena das pessoas com deficiência, né? Respeitando aí o lema do Nada Sobre Nós Sem Nós. E é um estatuto que é baseado na Convenção da ONU dos Direitos das Pessoas com Deficiência e, no Brasil, tem status de emenda constitucional. Então, é um documento extremamente completo que vai prever aí direitos diversos, pensando em educação, saúde, trabalho, acessos diversos, né, em relação a questões de acessibilidade arquitetônica, tecnológica, atitudinal, comunicacional, e é um documento aí que norteia essa construção do próprio país mesmo em relação à políticas públicas. Então, dele também nasce a Política Nacional dos Direitos da Pessoa com Deficiência, que é o Plano Novo Viver Sem Limite, que tem base, né, nessa Lei Brasileira de Inclusão, também na Convenção. E outros frutos vão surgindo a partir desse documento que é tão importante.
11: Pois é, eu ia justamente perguntar aí sobre o trabalho que o Ministério dos Direitos Humanos vem fazendo para garantir esses direitos que estão previstos no Estatuto. O Viver Sem Limites é um deles, né?
7: Exato. A Secretaria Nacional dos Direitos da Pessoa com Deficiência, vinculada ao Ministério dos Direitos Humanos e Cidadania, tem esse papel de ajudar, né, a fomentar aí a construção de políticas públicas para pessoas com deficiência em todo o território. Então, a gente, em diálogo também com outros ministérios, entendendo que a pauta da deficiência ela é transversal, então a gente dialoga com a cultura, com o esporte, com a saúde, com o trabalho, com a assistência social, enfim, com as diversas áreas que as pessoas acessam, né, no seu cotidiano, para garantir também acessos para pessoas com deficiência. Então, o Viver Sem Limite ele é construído nessa perspectiva ampla, pensando em eixos, então também a gente tem essa divisão em quatro eixos: gestão inclusiva e participativa, enfrentamento à violência, acessibilidade e também promoção de direitos, entendendo aí que esses acessos eles precisam ser abrangentes e também precisam chegar nos territórios de forma ampla, né? Pensando às vezes naquele município que é pequenininho, lá na ponta, mas que também precisa ter uma estrutura de governança aí forte para a pessoa com deficiência.
12: Pois é, secretária, a senhora citou um ponto aí que a gente não pode deixar de falar, que são situações de abuso que pessoas com deficiência podem estar sujeitas. O Ministério tem canais para receber denúncias de maus tratos e violência?
7: Sim, o Ministério dos Direitos Humanos faz um trabalho muito importante de acolhimento e encaminhamento dessas denúncias, né, aos órgãos responsáveis, recebendo essas denúncias através do Disque 100, né, o Disque Direitos Humanos, e ali é dado o encaminhamento necessário aos diversos tipos de violações que chegam, né? Infelizmente, a gente tem violências aí que são patrimoniais, pensando em pessoas com deficiência, violências físicas, psicológicas, institucionais, né? O próprio capacitismo é uma forma de violências que origina aí diversas questões muito sérias, né, que precisam ser enfrentadas. Então, a gente tenta, enquanto Ministério também, em articulação com outros órgãos de proteção, né, então, Ministério Público, nos estados e nos municípios, também envolver os conselhos de direitos, né, que são muito importantes, para que a gente tenha também junto às defensorias, enfim, todos esses órgãos de acolhimento, de proteção, que possam trabalhar juntos para receber essas demandas.
11: E existe um balanço do Disque 100 sobre os tipos mais comuns de denúncia, o volume dessas denúncias?
7: Então, são diversas denúncias que chegam diariamente, é difícil falar isso, né, porque a gente ainda está em um tempo em que violências são comuns, mas acho que exemplificando, assim, até novamente, pensar em violência física, pessoas com deficiência, principalmente mulheres, são as que mais sofrem violência física, violência patrimonial, então muitas vezes essa administração, né, do recurso que a pessoa recebe é feita pela família ou pelos próprios companheiros ou cuidadores que muitas vezes utilizam, né, desses recursos da pessoa de uma forma indevida, então isso gera violência patrimonial e outras tantas, né, algumas denúncias de violência institucional, pensando nos ambientes aí de ensino, de trabalho, a gente recebe aí de diversas frentes.
12: Bom, nós conversamos com Isadora Nascimento, secretária nacional dos Direitos da Pessoa com Deficiência. Secretária, muito obrigado pela sua entrevista à Voz do Brasil.
7: Muito obrigada.
3: O Pix ganhou novas regras que ampliam as possibilidades de uso da ferramenta.
4: Também reforçam os mecanismos de segurança contra golpes e fraudes.
3: Os detalhes vamos ouvir agora na reportagem de Luana Karen.
6: Entre as medidas de segurança está a que amplia de 30 para 80 dias o prazo que a vítima de um PIX fraudulento tem para recorrer ao banco e tomar as providências. A medida impacta sobretudo comerciantes e varejistas, que às vezes levam um tempo maior para fazer seu fluxo de caixa e identificar o golpe. A economista Carla Bene, professora da Fundação Getúlio Vargas, destaca que o Banco Central também apertou o passo contra golpistas que usam contas de fachada para movimentar o dinheiro.
13: O que eles chamam de contas de passagem ou contas de laranjas, onde entra o dinheiro de uma fraude e ele vai sendo transferido para várias contas. É como se ele se perdesse no meio do caminho. E o Banco Central vai entrar também nesse procedimento com essas contas de passagem e ele também pode vir a fazer bloqueio nessas contas.
6: Chaves de CPFs e CNPJs em situações irregulares com a Receita Federal terão exclusão automática. Outra mudança ressaltada pela economista Carla Bene é que, a partir de 1º de março de 2027, os usuários vão poder anexar diretamente nos aplicativos das instituições bancárias documentos que indiquem a possibilidade de golpe.
13: Você vai poder enviar provas, como áudios, prints e documentos diretamente na contestação para a instituição bancária. É algo importante porque se você já sabendo disso, já começa a guardar, digamos assim, as suas provas para os seus pagamentos. E caso aconteça, você pode usar isso daí já dentro do aplicativo a partir do ano que vem.
6: Outra novidade é a permissão para que o cidadão possa cadastrar na conta salário despesas recorrentes para pagamento com PIX automático, a partir de julho de 2027. O Banco Central também regulamentou a chamada cobrança híbrida, uma prática já utilizada por algumas empresas e que permite ao consumidor escolher entre pagar uma cobrança por boleto ou por PIX. A medida entra em vigor em fevereiro de 2027 e deve reduzir riscos operacionais e evitar pagamentos indevidos ou em duplicidade. Reportagem Luana Karen.
4: Faltam menos de 2 meses para um momento crucial na vida de milhares de estudantes.
3: As provas do Enem estão marcadas para novembro, este ano com novidades.
4: Entre elas, o aumento nos locais de prova. A repórter Gabriela Noronha tem mais detalhes.
14: Aos 21 anos, o estudante brasiliense João Ferreira vai fazer a prova do Exame Nacional do Ensino Médio pela segunda vez e para conquistar a sonhada vaga no curso de arquitetura da Universidade de Brasília, ele concilia as aulas presenciais em um cursinho com a rotina de estudos em casa. Para o estudante, o importante é manter a disciplina.
15: Estudar faculdade de uma forma orgânica, com organização, que tem um plano de estudo voltado a um aprendizado mais efetivo, que funcione melhor para você, do que você simplesmente sentar e pegar para você e falar, ah, vou estudar 4 horas hoje.
14: Assim como João, milhões de brasileiros devem participar desta edição do Enem. As provas serão aplicadas nos dias 8 e 15 de novembro. De acordo com o INEP, instituto responsável pelo exame, mais de 5 milhões de pessoas tiveram suas inscrições confirmadas. No primeiro dia, os estudantes devem responder a 45 questões de linguagens e códigos e 45 de ciências humanas, além da redação. Já no segundo, são 45 questões de ciências da natureza e mais 45 de matemática. O professor de história, Fábio Santos Reis, dá dicas para esta reta final de preparação.
16: Eu acho que para esse momento, levando em conta o tempo que está faltando, o ideal seria, nesse momento, fazer algumas revisões rápidas de conteúdo, revisão teórica, mas nada tão aprofundado, até pelo tempo que a gente tem, e, sobretudo, focar em resoluções de provas anteriores. Então, eu recomendo que faça as provas do Enem de 2018 para cá.
14: Uma novidade neste ano é a expansão do número de locais de prova com 10 mil novos pontos. Ricardo Cardoso, presidente substituto do INEP, destaca que o exame também será utilizado como instrumento de avaliação do Sistema de Avaliação da Educação Básica.
17: Além de organizar o acesso ao ensino superior, além de permitir a certificação dos estudantes, ele também vai permitir a avaliação da qualidade da educação básica. Então, a população ter esse resultado pelo Enem, que é um exame que tem a área de linguagem, ciências humanas, ciências da natureza, matemática e a redação, oferece uma avaliação mais completa, em que o aluno muitas vezes está mais mobilizado, mais motivado para fazer a prova. Isso para nós é uma mudança muito importante.
14: Também é a primeira vez que os concluintes do ensino médio na rede pública de ensino foram inscritos automaticamente no Enem, com base nos dados informados pelas redes de ensino. Vale lembrar que as notas do Enem podem ser utilizadas para acesso ao Sistema de Seleção Unificado, SISU, e ao Programa Universidade para Todos, o ProUni. A nota do exame também pode ser usada para pleitear financiamento estudantil. Reportagem Gabriela Noronha.
3: E amanhã vamos falar sobre a nova edição da cartilha da redação do Enem 2026.
18: É, nós vamos falar mais sobre a prova e dicas para escrever uma redação nota 1000. Não perca!
3: Elas coletam moluscos e crustáceos em manguezais e praias, acompanhando o ritmo das marés.
18: No Brasil, a maior parte de pescadores artesanais são mulheres e tiram desse ofício o sustento da família.
3: Um mapeamento da Fiocruz quer mostrar onde elas estão, onde estão essas trabalhadoras e suas principais necessidades.
18: É das águas do litoral cearense que a marisqueira Maria do Socorro Miranda, de 44 anos, tira o sustento da família. O trabalho, que ela herdou dos pais, às vezes começa antes do amanhecer, acompanhando o ritmo das marés.
19: Eu trabalho 6 horas por dia, caso a maré esteja baixa. Me encontro com as amigas, que levam nossos aparelhos de pesca, né? Levo o jereré para botar lá, a gente isca eles. E vai esperar até ver se caiu algum siri, alguma coisa dentro.
18: Um levantamento realizado pela Fiocruz em 52 municípios de todas as regiões brasileiras aponta a presença marcante de mulheres na atividade pesqueira.

0: mapeamento vai contribuir para tornar conhecidas as vulnerabilidades desses territórios e aproximar as políticas públicas da realidade de quem vive e trabalha nas águas brasileiras. Como explica a Coordenadora-Geral de Inclusão Produtiva, Enfrentamento à Fome e à Pobreza do Ministério das Mulheres, Larissa de Santana Passos.
1: Ele junta todos os bancos de dados validados pelo governo, então essas mulheres elas participam de forma ativa, indicando quais são os territórios, né, que elas estão e quais são as demandas, dificuldades a nível de crédito, quais são as cadeias produtivas, dificuldades de escoamento, para a gente entender essas demandas, transformar esses dados em políticas públicas.
2: Meu amor é demais.
0: O resultado completo do levantamento de dados será conhecido em 2027. De acordo com a pesquisadora da Fiocruz, Maria Juliana Moura Correa, outro objetivo do estudo é conhecer os impactos da atividade pesqueira na saúde das trabalhadoras.
3: Nós vamos lá fazer um piloto com as pescadoras e o impacto à saúde e monitorando várias substâncias químicas que estão nas águas. Também representa a gente proteger a saúde de toda a população.
0: O ministro da Pesca e Aquicultura, Edipo Araújo, comenta sobre o trabalho dessas profissionais.
4: A história de quem trabalha com a pesca artesanal é marcada por lutas e resiliência. Quem ajuda a colocar alimento na mesa de milhões de brasileiros e brasileiras geralmente tem as águas como a única fonte de sustento.
0: O Brasil tem cerca de 1 milhão e 700 mil pescadores artesanais, segundo o Registro Geral da Atividade Pesqueira. Desse total, quase 900 mil são mulheres. Reportagem Graziele Bezerra.
5: A Anvisa, Agência Nacional de Vigilância Sanitária, aprovou o registro de um novo medicamento para o câncer de mama.
6: O Edcamar é indicado para o tratamento de pacientes adultos com câncer de mama localmente avançado ou em metástase.
5: Também hoje a Anvisa determinou o recolhimento de um lote de outro medicamento destinado ao tratamento de câncer de mama, o Fesgo.
6: A empresa fabricante identificou no mercado unidades deste lote com características divergentes das constantes no medicamento original, o que indica que se trata de falsificação.
5: As informações sobre o lote que será recolhido você confere em gov.br/anvisa.
6: E essas foram as notícias do governo federal.
5: A realização da Secretaria de Comunicação Social da Presidência da República.
6: Com produção da empresa Brasil de Comunicação.
5: Fique agora com as notícias do Poder Judiciário e do Congresso Nacional. Boa noite.
6: Boa noite e até amanhã.
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9: STF mantém decreto de Minas Gerais que restringe publicidade de BEPS.
10: TSE vai lançar nesta terça-feira a ação Violência Política Tem Gênero.
9: STJ admite como prova a gravação feita por consumidor no departamento jurídico da empresa.
10: Boa noite, eu sou Leandro Bezerra.
9: E eu sou Walter Lima.
10: O ministro Flávio Dino, do Supremo Tribunal Federal, decidiu manter um decreto de Minas Gerais que restringe a publicidade de empresas de apostas de cota fixa, as chamadas BETs, e de plataformas de conteúdo adulto em bens públicos estaduais e eventos promovidos ou apoiados pelo Poder Executivo local.
9: O ministro Dino negou o pedido feito pela Associação Nacional de Jogos e Loterias para suspender o decreto.
10: A entidade sustentava que o Estado havia invadido a competência privativa da União para legislar sobre propaganda comercial.
9: Mas o ministro considerou que as restrições se limitam aos meios de comunicação institucional, aos bens e espaços sob responsabilidade do Executivo Estadual e aos eventos promovidos ou apoiados pelo governo de Minas Gerais. Para o ministro, essas medidas fazem parte da autonomia do Estado para administrar seus próprios bens e recursos.
10: TSE vai lançar amanhã a ação Violência Política Tem Gênero.
9: Essa ação vai marcar o lançamento de iniciativas voltadas ao enfrentamento da violência política contra as mulheres. Fábio Ruas.
11: A ação vai ser amanhã às 5 horas da tarde, no espaço Sepúlveda Pertence, na sede do TSE em Brasília. vai ter a assinatura de um protocolo de ação conjunta entre o TSE e a Procuradoria-Geral Eleitoral para combater esse crime. O presidente do TSE, ministro Cássio Nunes Marques, e o vice-procurador-geral eleitoral, Alexandre Espinosa Bravo Barbosa, vão participar da ação ao lado de mulheres com atuação reconhecida na vida pública e na defesa dos direitos femininos.
10: O Ministério Público Eleitoral emite 431 manifestações sobre propaganda eleitoral irregular no primeiro mês de fiscalização em Mato Grosso.
9: O objetivo da ação é promover a conscientização sobre as condutas proibidas pela legislação. Kátia Dias.
12: Entre 15 de agosto e 15 de setembro foram emitidas 431 manifestações sobre propaganda eleitoral irregular. Durante a fiscalização, o MP Eleitoral analisou representações, reclamações, pedidos de resposta e apurações relativas a veiculações irregulares de propaganda, tanto na mídia tradicional quanto nas redes sociais.
10: É válida como prova a gravação feita por consumidor dentro do departamento jurídico de empresa, sem consentimento da outra parte.
9: Mas, para o STJ, o conteúdo não pode se referir à atividade de advocacia, nem a informações protegidas por sigilo profissional. Fátima Uchoa.
13: Um aluno ajuizou ação contra a instituição de ensino superior devido à oferta e ao posterior cancelamento de curso. A instituição buscou invalidar gravações de conversas feitas pelo consumidor com a diretora e dentro do próprio departamento jurídico, alegando que o local deveria ter a mesma proteção legal dos escritórios de advocacia. A Justiça do Distrito Federal condenou a instituição a pagar quase R$5.000 por danos materiais e R$6.000 por danos morais, considerando a gravação válida. O STJ manteve a decisão. Segundo o relator ministro Raul Araújo, a gravação não tratava de atividade advocatícia, mas de questão administrativa sobre prestação de serviço de ensino.
10: Jornada de trabalho em atividades insalubres é tema de audiência no TST.
9: O debate vai tratar dos limites de uma negociação coletiva nesses casos. Samanta Flor.
14: A discussão é se acordos ou convenções coletivas podem autorizar o aumento da jornada em atividades insalubres sem a aprovação prévia da autoridade competente. O assunto é o tema 149 do TST. A audiência pública foi convocada pelo ministro Douglas Alencar e vai ouvir especialistas, entidades e representantes de categorias afetadas. O entendimento do TST vai orientar o julgamento de processos semelhantes em toda a Justiça do Trabalho.
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10: A você uma boa noite
9: e até amanhã.

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1: Eu sou Humberto Pinheiro e estes são os destaques de hoje do Jornal do Senado, que começa agora. Participantes de sessão especial apontam a importância da inclusão das pessoas com deficiência. Instituição fiscal independente do Senado diverge do governo e alerta para riscos fiscais. Reportagem da Rádio Senado é finalista do prêmio Vladimir Herzog de jornalismo. Boa noite. O Senado celebrou hoje o Dia Nacional de Luta da Pessoa com Deficiência. Especialistas convidados para a sessão especial apontaram a importância da inclusão. Repórter Márcio Maturana.
2: A importância da participação completa das pessoas com deficiência nas atividades sociais precisa ser ressaltada todos os dias, segundo especialistas que participaram da sessão especial no plenário do Senado nesta segunda-feira, 21 de setembro, que é o Dia Nacional de Luta da Pessoa com Deficiência. A senadora Damaris Alves, do Republicanos do Distrito Federal, presidiu a sessão.
3: Infelizmente, ainda vemos de vez em quando uma iniciativa ou outra para inclusive retirar direitos já garantidos. Por isso que um dia nacional como esse precisa, por esta casa e por todas as casas do Brasil, ser comemorado.
2: A sessão especial foi requerida pelo senador Paulo Paim, do PT do Rio Grande do Sul. Ele é autor do Estatuto da Pessoa com Deficiência e do projeto de lei que criou o Dia Nacional de Luta da Pessoa com Deficiência.
1: Eleições 2026. As eleições deste ano têm em disputa 54 vagas para o Senado. Total de 32 senadores tentam a reeleição. Outros 10 disputam o governo de seus estados e um a presidência da República. Repórter Rodrigo Rezende.
4: Nas eleições deste ano, cada um dos 26 estados e o Distrito Federal elegerão 2 senadores. Portanto, das 81 vagas do Senado, 54 estão em jogo para os próximos 8 anos. Dos 54 senadores em término de mandato, 32 tentam a reeleição. 9 senadores que encerram o mandato no final de janeiro de 2027 concorrem a outros cargos. Um à presidência da República, um ao governo de seu estado, um para deputado estadual, 2 para deputado federal e 4 como suplentes em chapas que concorrem ao Senado. Já 13 senadores vão encerrar os atuais mandatos em 2027 e não vão concorrer a nenhum cargo. É o caso de Jaime Campos, do União de Mato Grosso.
5: Tenho orgulho da história que eu construí e, sobretudo, tenho esperança no futuro do nosso estado. Cargos passam, mandatos terminam, eleições chegam e vão embora. Mas algo que precisa permanecer é o compromisso com o nosso estado.
4: Quem também não disputa a eleição após 40 anos é o senador Paulo Paim, do PT do Rio Grande do Sul.
6: São 40 anos ininterruptos aqui no Congresso Nacional. Uma trajetória construída com diálogo, compromisso e fidelidade às causas do povo brasileiro. Não serei mais candidato ao Senado, mas não saio da política, porque a política está em mim. Ela faz parte da nossa história, da minha alma e da minha forma de enxergar o mundo.
4: Dos 27 senadores que estão no chamado meio de mandato, ou seja, ainda possuem mais 4 anos no Senado, 9 concorrem nestas eleições a governos estaduais. Um senador licenciado concorre ainda à vice-presidência da República.
1: Está pronto para votação na Comissão de Assuntos Sociais um projeto que cria regras para o uso da inteligência artificial na área da saúde. O texto prevê regras de transparência, responsabilidade e supervisão humana nas decisões clínicas. Repórter Patrícia Oliveira.
7: Segundo o Comitê Gestor da Internet no Brasil, 18% dos hospitais e das clínicas brasileiras já utilizam soluções de inteligência artificial. É o caso do uso da IA para acelerar resultados dos exames de coração, como explica a cardiologista Paula Damasco.
8: A gente usa essa inteligência artificial para estar liberando esse laudo, às vezes, com 2 minutos, para que um clínico possa ter um resultado mais real do eletro para conduzir o paciente.
7: Ricardo Sampaio, coordenador do Centro Integrado de IA do Distrito Federal, aponta a redução das filas de espera para o paciente com o uso da tecnologia.
9: Utilizar a inteligência artificial, seja para um procedimento, seja para uma consulta, seja para um pedido de remédios ou afins, e para que com isso o paciente tenha um retorno mais rápido daquilo que foi solicitado e que ele consiga ser tratado da melhor maneira.
7: A senadora doutora Eudócia, do PSDB de Alagoas, apoia o desenvolvimento de terapias e vacinas contra o câncer com o uso da IA. Um projeto da senadora prevê a utilização da inteligência artificial na saúde pública com regras de transparência, responsabilidade e supervisão humana nas decisões clínicas para proteger os direitos dos pacientes.
10: A implementação de hospitais inteligentes da rede SUS irá beneficiar significativamente o atendimento aos pacientes da rede pública, otimizando os diagnósticos precoces de várias patologias, especialmente as doenças oncológicas.
7: O projeto também prevê a igualdade no atendimento, proteção de dados e informações claras para os pacientes e que profissionais de saúde recebam capacitação para usar a IA. A proposta recebeu relatório favorável da senadora Damares Alves, do Republicanos do Distrito Federal, e está pronta para votação na Comissão de Assuntos Sociais.
1: O relatório da Instituição Fiscal Independente do Senado apontou diferença entre as projeções do governo e os cálculos da entidade para o projeto do orçamento de 2027. Segundo o relatório, o uso de premissas e parâmetros macroeconômicos distintos pelo Executivo pode implicar desequilíbrio fiscal. Repórter Douglas Castilho.
11: Enquanto o Poder Executivo prevê saldo positivo primário de 18,6 bilhões de reais, os cálculos da IFE indicam a perspectiva de um déficit de 86,1 bilhões, um descompasso de 104,8 bilhões de reais entre os dois cenários. Divergências assim afetam diretamente o cumprimento das metas fiscais, indicando, segundo a instituição, a necessidade de segurar gastos. O diretor executivo da IFE, Marcos Pestana, detalhou onde está a diferença entre as duas contas.
12: O governo trabalha com um PIB ano que vem de 2,4%, a IFE com 1,8%. O governo trabalha com uma expansão da massa salarial, que é essencial para calcular as receitas previdenciárias, de mais de 10%. Nós trabalhamos com mais de 7%. Esse acúmulo de diferenciação de parâmetros nos levam a discrepar sobre o resultado primário.
11: Marcos Pestana alerta para novas pressões orçamentárias e despesas não previstas na proposta original, como o recente reajuste de 15% no benefício médio do Bolsa Família.
1: A história de um educador que enfrentou a violência dentro da escola e acabou assassinado é tema de uma reportagem especial da Rádio Senado, que chegou à final do Prêmio Vladimir Herzog de Jornalismo. O trabalho Carlos Mota, A Pedagogia da Coragem, foi produzido pelo jornalista Otávio Augusto Mota e conta a trajetória do próprio pai. A reportagem é de Yasmin Rodrigues.
13: A reportagem que colocou a Rádio Senado entre os finalistas do Prêmio Vladimir Herzog nasceu de uma história familiar. O jornalista Otávio Augusto Mota transformou em reportagem a trajetória do pai.
14: A reportagem Carlos Mota, Pedagogia da Coragem, ela apresenta para os ouvintes trajetória de vida e de luta de um professor aqui do Distrito Federal, chamado Carlos Mota. Ele era diretor no Núcleo Rural Lago Oeste e era um líder comunitário. Lutava por melhores condições de acesso à escola dos alunos.
15: Então essa reportagem, ela navega um pouco por qual era o ideal de Carlos, qual era a visão de Carlos sobre a educação.
13: O Prêmio Vladimir Herzog reconhece trabalhos jornalísticos relacionados à defesa dos direitos humanos e tem uma história ligada à luta pela liberdade de expressão e pela democracia. Para Otávio, no entanto, a indicação vai além do reconhecimento profissional. Representa uma busca por conhecer melhor a história de vida do pai e também serve de alerta para a violência que ainda existe no ambiente escolar. A divulgação dos vencedores está marcada para o dia 30 de setembro, com transmissão ao vivo.
1: Com trabalhos técnicos de Eliseu Caires, o Jornal do Senado fica por aqui. Acompanhe agora as notícias da Câmara dos Deputados. Boa noite e até amanhã.

0: Câmara aprova novo programa escolar para gestão de resíduos sólidos.
1: O projeto cria campanha sobre desaparecimento de criança e adolescente.
0: Avança a proposta que regulariza o transporte intermunicipal por taxistas.
1: Menores podem ser proibidos de atuar em propaganda de jogos de azar.
0: Boa noite. Comissão Permanente da Câmara aprovou o projeto de lei que proíbe presença de menores de 18 anos em propagandas de jogos de azar. A repórter Maria Neves tem os detalhes.
2: A Comissão de Previdência, Assistência Social, Infância, Adolescência e Família da Câmara dos Deputados aprovou o projeto que proíbe a participação de menores de 18 anos em publicidade de produtos proibidos para esta faixa etária. A proposta do deputado Túlio Gadelha, do PSD de Pernambuco, menciona expressamente a vedação de crianças e adolescentes em propaganda de loterias e jogos de azar. Como explica a relatora, a deputada Meire Serafim, do União do Acre, a legislação estabelece uma série de produtos proibidos para menores de 18 anos, como bebidas alcoólicas, cigarros e outras substâncias que possam causar dependência. As leis também proíbem que crianças e adolescentes participem de jogos de azar. No entanto, nenhuma lei proíbe a participação deles na propaganda desses mesmos produtos, que, conforme ressalta a deputada, podem causar prejuízos graves, principalmente a esse público em formação.
3: A gente vê muitas adolescentes e crianças firmar isso na mente e acontecer esses vários fatores, tragédia que a gente vê no nosso país todo, né, porque esse jogo de azar, ele acaba induzindo as nossas crianças, nossos adolescentes e fazer o pior.
2: Pela proposta aprovada, pais ou responsáveis de crianças e adolescentes que participarem da divulgação por qualquer meio de jogos de azar ou outros produtos proibidos ficarão sujeitos a multa entre 3 mil e 10 mil reais. Para agenciadores de menores de 18 anos que descumprirem a lei, a multa será multiplicada por 10. Com isso, poderá variar entre 30 e 100 mil reais. Já para as empresas de jogos de azar ou que forneçam produtos proibidos que utilizarem crianças ou adolescentes em peças publicitárias, o valor da multa será multiplicado por 100. Poderá variar entre 300 mil e 1 milhão de reais. Caso haja reincidência na utilização de menores de 18 anos em publicidade de produtos proibidos no período de um ano, o projeto prevê a aplicação das multas em dobro. Segundo Túlio Gadelha, a punição tem função pedagógica. Busca assegurar que os responsáveis entendam a gravidade de suas ações e a responsabilidade que têm ao envolver jovens em atividades perigosas ou inadequadas. Da Rádio Câmara de Brasília, Maria Neves.
4: Economia. Kiko Seleguin, do PT de São Paulo, defende a aprovação de uma lei de proteção da soberania econômica nacional. O objetivo é invalidar no Brasil a aplicação de sanções e restrições comerciais ou financeiras impostas unilateralmente por governos e tribunais estrangeiros.
0: Kiko Seleguin sustenta que empresas e pessoas físicas brasileiras não podem cumprir determinação que não tenha respaldo em tratados aprovados pelo país ou em resoluções da ONU. A medida também impede a rescisão de contratos ou encerramento de contas motivados por sanções internacionais unilaterais.
4: Pedro Lucas Fernandes, do União do Maranhão, quer permitir que fundos constitucionais e o Fundo de Desenvolvimento do Nordeste ofereçam garantias para empréstimos destinados a projetos de infraestrutura. Ele explica que a medida pode facilitar o acesso a recursos para a execução de obras.
0: Para Pedro Lucas Fernandes, a proposta também pode estimular investimentos em áreas como energia, logística e infraestrutura sustentável. Na avaliação do deputado, o aumento dos investimentos pode contribuir para a geração de empregos e o crescimento da renda no Nordeste.
5: Segurança Pública.
4: A Câmara está analisando a criação de uma campanha nacional de prevenção ao desaparecimento de crianças e adolescentes. A reportagem é de José Carlos Oliveira.
6: Projeto de lei em análise na Câmara dos Deputados cria a campanha nacional educativa sobre desaparecimento de crianças e adolescentes. O texto já foi aprovado na Comissão de Segurança Pública com relatório favorável do deputado Sargento Faur, do PL do Paraná.
7: A implementação de campanhas educativas permanentes contribui para disseminar informações úteis, fortalecendo a rede de proteção à criança e ao adolescente. É dever do poder público adotar mecanismos que ampliem a proteção, especialmente diante do crescimento de crimes envolvendo exploração, tráfico de pessoas, aliciamento virtual e outras formas de violência.
6: O relator destaca que a campanha educativa deverá ser realizada principalmente nas escolas públicas e privadas ao longo de todo o ano letivo.
7: O desaparecimento de crianças e adolescentes é uma realidade alarmante no Brasil e exige atuação integrada do Estado, da família e da sociedade. Nesse contexto, a escola desempenha papel fundamental como ambiente de formação, conscientização e proteção social.
6: Estão previstas medidas de orientação em caso de desaparecimento, divulgação dos canais de denúncia e da legislação protetiva, promoção de palestras e elaboração de cartilhas informativas, inclusive com as estratégias de prevenção ao desaparecimento de crianças e adolescentes. A proposta partiu do deputado delegado Éder Mauro, do PL do Pará, inconformado com a sucessão desse tipo de crime no seu estado.
8: No Pará nós temos sumiços de crianças por questões de seitas, por questões de crimes sexuais, principalmente no que envolve embarcações, e por questões de tráfico de órgãos. Então, esse socorro através de uma proposta vai procurar socorrer aqueles que não têm a menor condições de se defender.
6: A proposta que cria a campanha nacional educativa sobre o desaparecimento de crianças e adolescentes ainda vai passar por votação nas comissões de Educação e Constituição e Justiça. Da Rádio Câmara de Brasília, José Carlos Oliveira.
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5: Educação.
10: Maria do Rosário, do PT, critica a proposta do governo do Rio Grande do Sul de terceirizar a gestão de escolas públicas. Na visão da parlamentar, a medida retira a autonomia das direções escolares e amplia os gastos com empresas privadas.
11: O governo do Rio Grande do Sul decidiu colocar na Bolsa de Valores para terceirizar a gestão das escolas, tirando das diretoras o controle, o comando, a gestão das escolas. Então, agora, com isso, o governo pretende gastar muito mais dinheiro com empresas terceirizadas do que entrega para a escola, para a direção, para cuidar das paredes, dos banheiros, para limpeza, para organização da vida da escola. Isso é um grande erro.
10: Maria do Rosário também defende a valorização dos profissionais da educação com a aplicação da lei que reconhece os professores de creches como integrantes do magistério, a realização de concursos públicos e o fim da cobrança previdenciária sobre aposentados da área. Projeto de Eros Biondini, do PL de Minas Gerais, quer garantir a autonomia das escolas confessionais. A proposta assegura às instituições o direito de organizar atividades e celebrações de acordo com suas crenças, respeitados os conteúdos da Base Nacional Comum Curricular.
12: O texto também proíbe sanções e restrições ao repasse de recursos públicos motivadas pelo exercício da identidade religiosa da escola. Eros Biondini avalia que a medida protege o direito dos pais de escolher instituições de ensino alinhadas às próprias convicções.
5: Comissões.
10: A Câmara aprovou a criação de um programa escolar de gestão de resíduos sólidos. A repórter Paula Bittar acompanhou a votação.
13: A Comissão de Constituição e Justiça da Câmara aprovou uma proposta que permite que as escolas da rede pública da educação básica criem programas de redução, reuso e reciclagem de resíduos sólidos. O objetivo é conscientizar a comunidade escolar sobre a importância da gestão ambientalmente adequada de resíduos sólidos. Relator na comissão, o deputado Nicolas Ferreira, do PL de Minas Gerais, considerou o projeto condizente com as disposições constitucionais que determinam a proteção do meio ambiente como competência do poder estatal. Segundo o texto aprovado, os resíduos sólidos gerados na escola que não puderem ser reutilizados deverão ser descartados em recipientes próprios, seguindo a padronização já existente como azul para papel e papelão e vermelho para plástico. A renda da comercialização dos resíduos sólidos recicláveis será usada na compra de materiais e equipamentos para a escola. A proposta que permite que as escolas da rede pública da educação básica criem programas de redução, reuso e reciclagem de resíduos sólidos segue agora para a análise do Senado. Da Rádio Câmara de Brasília, Paula Bittar.
14: Desenvolvimento Regional.
15: A Comissão da Amazônia aprovou o relatório de Zezinho Barbari, do PP do Acre, ao projeto que institui o custo amazônico como critério de ponderação nos repasses federais do Fundeb e do programa Dinheiro Direto na Escola, para aumentar o financiamento da educação básica na Amazônia Legal.
16: O objetivo da proposta é compensar os altos gastos com transporte, energia, logística, entre outros, para diminuir a desigualdade e mitigar o descompasso da educação na Amazônia. De acordo com o relatório de Zezinho Barbari, o Ministério da Educação vai definir os novos valores de repasses.
15: Carlos Gomes, do Republicanos do Rio Grande do Sul, apresentou o projeto que desburocratiza o processo de regularização fundiária no país. A proposta simplifica exigências cartorárias e acelera a entrega de títulos de propriedade rural.
16: O projeto permite a verificação de requisitos por imagens de satélite e documentos em imóveis de até 15 módulos fiscais. Carlos Gomes argumenta que a falta de regularização gera insegurança jurídica no campo e dificulta o acesso a crédito para pequenos e médios produtores.
14: Meio ambiente.
15: Projeto de Mário Eringer, do PDT de Minas Gerais, obriga os centros de processamento de dados a implantarem soluções hídricas próprias para o resfriamento de suas instalações. O texto proíbe que os data centers utilizem água de reservatórios públicos destinados ao abastecimento humano.
16: De acordo com Mário Eringer, o avanço tecnológico e a demanda por inteligência artificial exigem um consumo muito elevado de água, o que gera riscos de desabastecimento. A proposta concede um prazo de até 3 anos para que os empreendimentos se adaptem às novas regras ambientais.
15: Luiziane Lins, da Rede do Ceará, é autora de um projeto que criminaliza o abandono de animais deixados em clínicas e hospitais veterinários após a alta médica. Pela proposta, o tutor que não retirar o animal em até 72 horas após ser notificado, poderá responder pelo crime de abandono.
16: Luiziane Lins também propõe que clínicas e hospitais veterinários exibam avisos informando que abandonar animais nesses estabelecimentos é crime. Para a congressista, a medida facilita a responsabilização dos tutores e reforça a proteção aos animais.
14: Transportes.
15: Rodrigo de Castro, do União de Minas Gerais, comemora a inauguração de 2 pontes na BR-356, entre os municípios de Ervália e Muriaé. Segundo ele, as obras aumentam a segurança dos motoristas e reforçam a ligação da Zona da Mata com os estados do Rio de Janeiro e do Espírito Santo.
17: Há muito tempo, todos que passavam ali conviviam com uma situação absolutamente de insegurança e agora tem uma rodovia muito mais segura com a construção das pontes de Imbaúba e da Usina nos municípios de Rosário da Limeira e Ervália. E graças a um trabalho que eu fiz como parlamentar, acompanhando aí junto aos ministérios, cobrando licitação, cobrando documentação, cobrando dos ministros, cobrando do pessoal do DENIT para que essas obras fossem executadas.
16: De acordo com Rodrigo de Castro, as novas pontes também devem impulsionar o turismo e facilitar o deslocamento da população que utiliza a rodovia para acesso a serviços.

0: relatório de Paulo Alexandre Barbosa, do PSD de São Paulo, ao projeto que cria a política de acessibilidade veicular sustentável, com carros adaptados de fábrica e abastecidos com tecnologias limpas.
1: Paulo Alexandre Barbosa reformulou a proposta original para incluir o termo veículos eletrificados, como híbridos, elétricos e outras variantes, e permitir o acesso a tecnologias mais baratas. Além disso, ele inclui a expansão dos benefícios para frotas de táxis e transporte coletivo.
2: Trabalho.
0: Avança na Câmara o projeto de lei que regulariza o transporte intermunicipal feito por taxistas. A repórter Silvia Munhato tem os detalhes sobre a medida.
3: A Comissão de Desenvolvimento Urbano da Câmara dos Deputados aprovou o projeto que estabelece condições para que o serviço de transporte individual por táxi em trajetos intermunicipais ou interestaduais não seja caracterizado como transporte irregular de passageiros. O relator, deputado Hildo Rocha, do MDB do Maranhão, exemplificou o que vem acontecendo com os taxistas.
4: Hoje em dia, grande parte das cidades estão conurbadas, ou seja, emendaram uma na outra. Eu dou um exemplo como São Luís. São Luís, a capital do Maranhão, é uma ilha. Dentro dessa ilha tem quatro municípios juntos. Se o taxista leva um passageiro para a Raposa, se a fiscalização alcançá-lo, vai multá-lo porque vai ser considerado um transporte clandestino.
3: Com o projeto Transporte Intermunicipal ou Interestadual por Taxistas, não será considerado irregular se for previamente solicitado por meio eletrônico, aplicativo, telefone ou mensagem. Também o retorno do taxista ao município de origem com o passageiro previamente solicitado por meio eletrônico não vai caracterizar captação irregular de passageiros, mas permanecem vedadas a abordagem em via pública, a captação espontânea de passageiros fora da área de autorização e a utilização do serviço em desacordo com as normas municipais. O projeto que regula o transporte intermunicipal pelos taxistas ainda será analisado pelas comissões de Viação e Transportes e de Constituição e Justiça. Da Rádio Câmara de Brasília, Silvia Minhato.
2: Homenagem.
1: Ana Paula Leão, do PP, sugere que a Romaria de Nossa Senhora da Abadia, realizada em Minas Gerais, seja reconhecida como manifestação da cultura nacional. O texto autoriza o poder público a criar políticas de fomento para garantir infraestrutura e assistência aos fiéis.
0: Ana Paula Leão explica que a tradição é centenária e mobiliza milhares de pessoas na primeira quinzena de agosto. A deputada ressalta que a Romaria transcende o aspecto religioso para se transformar num espaço de socialização que ajuda a preservar a identidade regional.
1: Está em análise na Câmara projeto de Ribamar Silva, do Podemos de São Paulo, que concede ao município de Osasco o título de Capital Nacional do Trabalho. O deputado sugeriu 19 de fevereiro como data oficial para celebrar a homenagem.
0: Ribamar Silva argumenta que o reconhecimento destaca a importância econômica de Osasco, considerado um dos principais polos industriais, comerciais e de serviços do país. Na visão do parlamentar, a medida valoriza a tradição de trabalho e empreendedorismo do município.
1: Termina agora o Jornal Câmara dos Deputados, produzido pela Rádio Câmara, com trabalhos técnicos de Wellington Teles e a apresentação de Luciana Vieira e Val Monteiro. Boa noite.
0: Uma boa noite para você. Fique agora com as notícias do Tribunal de Contas da União.
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5: O Tribunal de Contas da União avaliou os pagamentos de benefícios do Regime Geral da Previdência Social feitos em 2025. 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Também foram identificados 76 milhões de reais em benefícios que podem ter sido acumulados indevidamente. O tribunal determinou que o Ministério da Previdência e o INSS criem mecanismos para verificar, de forma periódica, se essas concessões continuam regulares. O INSS também deve adotar medidas para evitar o pagamento de aposentadorias por incapacidade permanente a pessoas que estejam trabalhando. 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
1: 22 horas e 12 minutos.
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3: E nós vamos também fazer uma reflexão na palavra de Deus, não podemos deixar de falar sobre temas, não é, que são temas recorrentes e são temas que a gente tem que estar sempre trazendo, porque são coisas que a gente não consegue de forma alguma achar que, não, isso está no passado. São temas que estão sempre presentes. Me aproveito aqui de uma publicação jornalística de um jornal que publicou uma jovem, não é? E classificou a jovem como loira, bonita, universitária, moradora em bairro luxuoso, com um apartamento por andar, que foi presa. Acabou sendo presa por, segundo, não é, as informações, essa jovem, ela liderava uma gangue, né? E é inacreditável que isso aconteça? Não, isso é normal, pode acontecer sim, por que não? Né? Ela fala que se tornou uma pessoa desse tipo de vida, né? Pessoa que se apropria do alheio e às vezes comete até violência, tudo, né? Por ter amado uma pessoa que vivia nesse tipo de vida. Olha, eu amava demais um jovem e esse jovem, ele tinha esse tipo de vida, não é? Ele se comportava dessa maneira e eu, por amor a ele, acabei então me juntando a essa vida, me tornando a pessoa que me tornei. E é claro que são coisas que algumas pessoas concordam, algumas pessoas não concordam. E nós temos hoje a oportunidade de escrever, de reclamar, de emitir a nossa opinião. E uma pessoa acabou emitindo a opinião dela, fazendo uma reclamação. Ela reclamou dizendo que, olha, isso não é amor. E ela acabou ainda falando, não, porque essa palavra não pode ser tão desmoralizada. Provavelmente essa jovem teve alguma questão de, quem sabe, de um cio, uma fixação, um desequilíbrio, uma patologia emocional. Porque, na verdade, as pessoas confundem, diz essa mulher. Tudo acaba recebendo o nome de amor, quando, na verdade, essa jovem não se uniu a esse jovem por amor. Não foi bem assim. Mas o rumo das reportagens acabou seguindo um curso um pouco desconexo, né? Como alguém de classe alta, morando em bairro elegante, poderia ser chefe de uma quadrilha? E aí vem a discussão. Por que jovens, às vezes ricos, nós temos acompanhado as notícias, né? Às vezes nós nos deparamos com situação assim, jovens de boa condição financeira estão acabando por se meter na violência, alguns se tornando realmente pessoas até perigosas, não é? E fica essa pergunta, por que jovens de classe alta, classe média, estão se tornando o que estão se tornando? E, de certa forma, não é? Estão tentando simplesmente continuar a dizer que a violência, ou até mesmo, por que não falar, o banditismo, né? São causados pela pobreza. E como uma moça rica, universitária, morando em bairros chiques, como é que uma moça dessa pode ter se tornado uma pessoa de vida realmente bandida, não é? Olha, ouvinte, a verdade é que nós temos como, não sei se um mecanismo de defesa, ou se nós temos isso como uma admiração profunda, não é? Por pessoas que têm boas condições serem boas pessoas, enfim. Mas é uma questão, quem sabe, até de um racismo social dizer que pobreza causa banditismo, né? Porque tem muita gente, e a grande maioria, na verdade, né? Das pessoas pobres que eu conheço são pessoas decentes. Pessoas que moram em comunidades, pessoas decentes. Quantas pessoas vêm à nossa igreja? São pessoas pobres. Muitas, a maioria. Mas são pessoas decentes. Não é porque são pobres que nós vamos olhar para essas pessoas e falar, não, são pobres, então essas pessoas têm uma tendência, eu diria assim, né, de se tornarem pessoas perigosas, bandidas, cuidado, olha, vai te assaltar. Não. Essa questão de banditismo é, sem dúvida alguma, uma questão de opção. Você vai falar, mas, irmão Lourival, como o senhor está dizendo isso? Estou dizendo isso porque a minha família, eu cresci numa família pobre. Meus amigos eram pobres. Nós éramos todos pobres e não vi ninguém se tornar, eu diria, uma pessoa ruim só porque era pobre. Quando tínhamos, tínhamos. Quando não tínhamos, nos virávamos com o que tínhamos. Nós buscávamos, sim, era trabalho. Então, eu não acho que seja uma ideia assim boa, mas acho que é uma ideia horrorosa, aliás, nós fazemos uma junção de que não, pobre é bandido. Não, não, não. É uma questão de opção. De opção. No meio de vida dessa jovem, desses jovens que eu estou citando, não é? Havia drogas, havia violência, não é? Mas principalmente drogas. Era um grupo que vivia uma vida assim, meio que, falando português mais claro, maluca, não é? Infelizmente a droga é um flagelo social que nem se fala muito, mas na verdade as drogas estão destruindo a nossa sociedade. Uma autoridade declarou que a destruição dos valores morais e espirituais e a desintegração da família são responsáveis pelo crescimento do banditismo em todos os níveis. E não a questão da pobreza, não. Observe você que quem falou isso foi uma pessoa que tem um certo esclarecimento e trabalha justamente nessa área, uma autoridade da segurança. A destruição dos valores morais e espirituais e da família são responsáveis pelo crescimento, sim, do banditismo em todos os níveis e não a pobreza. Então, olha, essa autoridade tem uma reação impressionante, né? É preciso, né, que as pessoas se liberem das suas amarras. E o que nós vemos hoje são pessoas amarradas aos costumes e às coisas que essas pessoas pensam. Poder justificar as suas atitudes erradas, o seu caminho errado. A sociedade, na verdade também, ela quer viver numa liberdade que ela não foi dada. Quer viver no pecado, para o pecado, quer abraçar o pecado, desfrutar o pecado. E o que está acontecendo é que a sociedade, ela está caminhando numa direção muito, ou num abismo tão profundo, numa direção, parece que sem solução. A direção do suicídio, a sociedade está se suicidando, não é? Nós entendemos, não é, que nós não podemos de forma alguma achar desculpas ou criar apologias a qualquer coisa que seja perniciosa e apresentar às pessoas de coração vazio o fútil como modelo de vida e que acaba causando essas coisas que nós estamos vendo acontecer. Jovens caminhando no caminho da destruição, pessoas caminhando no caminho da morte. O namorado dessa moça, o meu filho, ele cresceu na igreja. O pai do namorado da moça dizendo. Cresceu na igreja. Ele foi criado no Evangelho. Assim como muitas pessoas criadas no Evangelho, como eu disse, não é uma questão do passado, é uma questão do presente. Muitas pessoas criadas no Evangelho estão se enveredando pelo caminho errado. O pai não inocentou o filho, não. E disse, olha, o meu filho, ele, o que está acontecendo a ele foi a opção que ele tomou na vida e ele é culpado por tudo que está acontecendo na vida dele, porque foi criado de uma forma a entender o que é a vida correta. Disse que o filho optou por más companhias e estava colhendo, então, o que havia semeado, uma vez que estava preso e coisas assim. Olha, ouvintes, nós temos, sim, de estar falando sempre com muito amor, com muito respeito. Eu sou muito cuidadoso ao falar, mesmo porque eu não quero ofender ninguém. Também não quero ser injusto com as minhas palavras. Eu tomo muito cuidado, né? Porque a Bíblia fala que aquele que sabe refrear a língua é poderoso para refrear todo o corpo. E não tropeçar em palavras é talvez a virtude maior. E a gente tropeça em palavras. E eu, como eu diria, eu quero não quero tropeçar, mas tropeçando, que tropece pouco. Mas vamos aqui aprender algumas coisas. Jovens precisam de regras e precisam de rumo. A gente vê hoje em dia, os pais já não querem mais educar os filhos. E erram os pais que não educam os filhos, deixando que eles decidam quando chegar a hora. A Bíblia fala, ensina a criança no caminho que deve andar. Olha, se a gente educando os filhos, eles fazem opções erradas na vida. Imagine deixando os nossos filhos sem orientação, sem nada. As decisões, as opções serão as piores possíveis. Mais um ponto, não basta dar as coisas para os nossos filhos. É preciso dar valores morais, é preciso ensinar o respeito, a dignidade, a decência na vida social. É preciso acompanhar os filhos, saber onde eles estão andando. Existem pais que não sabem com quem os filhos estão andando. não questionam as suas amizades. E hoje, eu creio que se tornou até muito mais perigoso a questão da amizade virtual, né? Não faz tanto tempo, um determinado jovem, 15 anos de idade, morreu uma morte trágica. Estava com outro amigo e estavam numa avenida. De repente, passa um carro, passa outro, buzina, joga uma seta. De repente, o carro estava lá em alta velocidade, um racha. 150 km por hora foi a aferição das autoridades. E lá estava o resultado. Desastre total. Perdeu o volante e todos os que estavam no carro morreram. E aquele pai só foi saber no outro dia. Não sabia com quem o filho estava, não sabia onde o filho estava. E o filho estava lá, com amizades que acabaram custando, né, a sua própria vida. Rachas. Aí o pai ficou sabendo, aquela choradeira. Então os pais têm que saber onde os filhos estão. É por uma questão de proteção. Os filhos às vezes ficam tristes quando os pais questionam, mas meu filho, onde você está indo? Olha, a gente tem que falar para evitar, a gente tem que saber para evitar que vocês, jovens, acabem por se enveredar, como essa jovem que eu acabei de falar, não é? No caminho do crime, no caminho da morte. Infelizmente, nós somos massificados por conceitos mundanos, veiculados pela mídia. Às vezes nós queremos parecer modernos e nos sentimos acuados quando achando que fazendo uma pergunta ou questionando nossos filhos, nós estamos sendo do passado ou sendo pais ditadores que muitos reclamavam no passado. Não. Achamos que de repente a modernidade liberou geral, mas não, não é assim. Nós precisamos sim saber onde os nossos filhos estão. Nós temos sim de ter a responsabilidade de educar os nossos filhos. E os nossos filhos nos devem obediência. Então você, filho, que quer ser um bom filho, você que quer ter uma vida abundante, viver bastante, pode ter certeza que se o seu pai está questionando você, se de repente está colocando aí, não, meu filho, isso aqui não, olha, pode ter certeza que é por amor, ele está fazendo isso porque ele ama você, porque quer uma vida melhor para você, e não quer que você seja depois, olha lá, o rapaz da classe alta, a jovenzinha, o rapaz que o pai era rico, se tornou isso, aquilo, ou morreu num acidente de trânsito, era um racha, enfim, porque é assim, a vida é assim. Eu digo a vocês, ouvintes, que na minha juventude, não que eu tenha sido um jovem rebelde, não, não, não, mas houve um tempo da minha vida que eu acabei conhecendo algumas pessoas que não foram boas para a minha vida, não foram boas. E nós tivemos situações que poderiam ter custado a nossa vida. A gente não estava roubando, não estava nada, não era nada disso, não. Mas acontece que um certo dia, junto com amigos, nós estávamos dentro de um carro num bairro e estávamos ali conversando e tal, e tinha alguns amigos que fumavam, né? Alguns que usavam maconha, essas coisas, sei lá. E nós estávamos ali, e já era alta hora da noite, e o vizinho ouviu voz, a gente lá conversando e tal, ele não sabia o que que era, chamou a polícia. A polícia já chegou, já tinha mandando bala para todo lado. Não é que a gente estivesse roubando ou cometendo um crime, não. Mas era o horário que estava ultrapassado, o local era perigoso, estávamos no local errado, não fizemos nada de errado, mas quase que nós perdemos a vida. Agora imagine você de repente viver essa vida que pode levar você a uma morte prematura. Não é isso que a sua família quer para você. Nenhum pai quer ver estampado na internet lá, filho de fulano de tal, homem rico ou de classe média, preso, onde já se viu, como é que pode? Olha, a verdade é a seguinte, nós temos sim de viver uma vida um pouco melhor. Devemos ter um pouquinho mais de noção da vida. Jovem, obedeça ao seu pai, à sua mãe. As nossas autoridades, quando estão trabalhando com justiça, não podem ser desmoralizadas, mas têm que ser, sim, eu diria, enaltecidas. E noções mínimas de ordem social precisam ser ensinadas. Acima de tudo, algo deve ser feito com urgência, uma volta para Deus. É triste nós sabermos que, como esse pai, né, o meu filho, apesar de ter se tornado essa pessoa que se tornou, cresceu na igreja, cresceu no evangelho. Então, olha, é preciso uma volta para Deus. Porque sem Deus a sociedade fica doente. Sem Deus a sociedade perde o parâmetro social que é preciso para nós termos, eu diria, famílias e uma sociedade sã. O profeta Oséias fala, e o meu povo não quer saber de mim, por isso está sendo destruído. Deixar Deus e os valores da sua palavra de lado, isso é um suicídio homeopático. São as gotinhas de suicídio que a cada dia vão pingando na sua vida e na sua família.
4: É tempo de procurar por Deus. É tempo de procurar fazer o que é certo e não o que é errado, para que vivam, fala o profeta Amós no capítulo 5, no versículo 14. Prezados ouvintes, prezados irmãos, eu tenho certeza absoluta que nós podemos ser muito melhor do que nós somos. Vamos com paciência, com amor, com obediência, nos santificar, buscar uma vida responsável. E vocês, filhos, ouçam o que os vossos pais têm a dizer. Os vossos pais cuidam de vocês, zelam por vocês e querem ver vocês muito bem, querem ver vocês vitoriosos e não derrotados.
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0: 22:30.
1: Obrigada pela sua audiência. A gente vai para mais informações aqui. Primeira infância. Responsáveis ainda lêem pouco para as crianças pequenas. Um estudo internacional aponta que 53% das famílias aqui no Brasil nunca ou raramente leem livros para crianças de 5 anos matriculadas na pré-escola, isso em 3 estados brasileiros. Nessas localidades, apenas 14% dos responsáveis fazem leitura compartilhada entre 3 e 7 vezes por semana. A média internacional para essa atividade é de 54%. O ponto central apontado pela pesquisa é que a importância da leitura compartilhada ainda não está clara para a população como parte importante do processo de alfabetização de uma criança. O resultado indica ainda oportunidades para ampliar programas de apoio à parentalidade e a fortalecer a relação entre parentes e escolas de educação infantil, pensando no bem-estar e no desenvolvimento das crianças. Aprendizado. Parceria com responsáveis melhora acompanhamento escolar. A parceria entre a escola e a família consolidou-se como um dos principais fatores ao desempenho acadêmico e ao bem-estar emocional de estudantes. Em diferentes contextos, o envolvimento dos responsáveis mostra relação direta com a aprendizagem e trajetória escolar. E por isso essa aproximação se tornou um eixo importante para gestores, coordenadores e professores. O padrão de relacionamento também mudou. As famílias passaram a esperar informações frequentes, canais digitais acessíveis e dados objetivos sobre o progresso dos estudantes. Relatórios com foco em progresso, não apenas em notas fiscais, ajudam responsáveis a compreender melhor o percurso de aprendizagem e a oferecer suporte alinhado ao que acontece em sala de aula.
0: 22:33. 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
2: Todos os dias nós estamos aqui para apresentar esse Espaço Eu e Mais Um. 5 minutinhos de aula com estudo bíblico para os novos convertidos. O saúdo é Débora Miranda, na paz de Cristo Jesus, e vamos à nossa aula de hoje. Hoje nós vamos falar de um tema que nós nunca estudamos, mas um tema necessário de se falar e estudar. Nós vamos falar de apresentação de crianças na igreja. Eu creio que o batismo de uma criança, ele não é válido e tampouco necessário. A apresentação de uma criança não equivale a um batismo na água. O batismo só deve ser feito àqueles que têm se arrependido de seus pecados e crido de todo o coração em Jesus Cristo. Está em Atos, capítulo 2, versículo 38, também capítulo 8, versículo 37. Então podemos concluir que não é necessário o batismo infantil. Por outra parte, os crentes não apresentam seus filhos para que sejam salvos. Não. As crianças, até certa idade, não podem considerar-se como pecadoras, porque comete pecado todo aquele que sabe fazer o bem e não o faz. Está em Tiago 4:17. Então, as crianças não são responsáveis dos seus feitos até que cheguem a uma certa idade, que é a idade da consciência. A criança tem a sua idade da inocência e também da consciência. A partir do momento em que ela passa a ter consciência do que está fazendo, ela se torna pecadora, não é? Por que, então, a apresentação das crianças? Eu digo que não é um mandamento. Se você procurar na Bíblia, não existe um mandamento específico para que os pais cristãos tragam à igreja para apresentá-los. Não. As mães judias elas apresentavam uma oferta de purificação certo tempo depois do parto. Mas isso tinha que ver mais com a mãe que com a criança. Jesus foi apresentado pelos seus pais. Está em Lucas 2:22. Diz assim: quando se cumpriu o tempo em que, segundo a lei de Moisés, eles deveriam purificar-se, José e Maria levaram o menino a Jerusalém para apresentá-lo ao Senhor. Então nós vemos que os pais dedicam seus filhos como uma oferta a Deus. E o ato cristão de apresentar uma criança é voluntário. Eu creio que o que está mais perto a este costume, eu digo que é aquele nobre feito de Ana, mãe de Samuel, quando trouxe ele para dedicá-lo a Deus para toda a sua vida. Esta história está em 1 Samuel 1:27. Não somente essa história, outro quadro inspirador da bênção de Deus para as crianças surge do ministério de Jesus. Quando diz aqui em Mateus 19, está dizendo assim: levaram umas crianças a Jesus para que lhes impusesse as mãos e orassem por elas. Mas os discípulos repreendiam aqueles que as levavam. Jesus disse: deixai vir a mim os pequeninos, porque dos tais é o reino dos céus. E depois de pôr as mãos sobre elas, Jesus se foi dali. Está em Mateus 19. Então podemos dizer também que a apresentação de crianças é um ato de consagração familiar. É, porque a atitude dos pais ao dedicar seus filhos a Deus é muito mais bem demonstrado através de seu amor, de sua lealdade a Deus, quando entrega a Ele a coisa mais querida. Também eles fazem isso como uma demonstração de consagração familiar, quando eles se comprometem a cuidar e guiar o filho na doutrina do Senhor, na fé cristã, para que essas crianças possam crescer no caminho de Deus. Falamos então hoje de apresentação de crianças, tivemos mais uma aula e na próxima aula, na próxima programação, estaremos falando de mais um tema. Você quer tirar alguma dúvida? Ou você que está nos ouvindo e não tem ninguém que cuide de você, que está acompanhando você, você acabou de aceitar Jesus e precisa de uma pessoa para discipulá-la, ensiná-la a palavra de Deus? Mande a sua mensagem para 119-8292-3392. Um grande abraço, até a próxima edição. Se despede, Débora Miranda.
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1: 22:44.
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3: A paz do Senhor Jesus, meu nome é Gabriele, eu moro em Senador Camará. Quando meu filho tinha 2 anos, ele foi diagnosticado com autismo e os médicos diziam que ele não iria falar, iria vegetar, e foram muitos anos, né, assim, muitas crises, às vezes de se machucar e machucar a gente, né, eu e minha mãe que cuidamos dele. Eram noites sem dormir, meu filho não dormia à noite, gritava. Às vezes ele trocava a noite pelo dia, passava a noite inteira gritando e durante o dia ele dormia. Não se alimentava como uma criança normal, comendo comida, bebendo água, né? Os médicos bem preocupados porque uma pessoa que não bebe água, os rins dela pode parar. E hoje meu filho tem 7 anos, né? Eu coloquei ele numa escola e... Para a honra e glória do Senhor Jesus Cristo, meu filho tem me surpreendido muito. Através da campanha de quarta-feira, né, iniciei em janeiro uma campanha e toda campanha que eu vou, eu escrevo o nome do meu filho nos votos. Muitas pessoas dizem assim, autismo não tem cura, se ele não vai falar, ele não vai falar. E aí eu... falava para Jesus que queria que me vê meu filho comendo um arrozinho com feijão, bebendo água, brincando com outras crianças, socializando, né? Não tendo que ficar presa com meu filho dentro de casa. E aí, eu colocando o nome do meu filho nos votos, o Senhor, ele surpreendeu meu coração, que esses dias a professora me mandou uma foto dele no bebedouro, enchendo o copinho dele para beber água. Meu filho hoje, ele quando dá 11 horas, ele mesmo deita na caminha dele e se cobre, dorme sozinho. Hoje ele não tem crises mais, ele não agride, não se autoagride, não agride mais a gente. E o que mais me alegrou disso tudo, que eu sei que foi o Senhor quem fez, porque o sonho do meu coração era ouvir meu filho falar mamãe. E hoje ele fala o tempo todo, mamãe, mamãe, mamãe, me chama na escola, que as professoras dizem, quando eu saio para ir para a igreja e deixo ele com a minha mãe fala que ele fica o tempo todo chamando mamãe. E eu quis contar esse testemunho, porque eu creio que tem muitas pessoas que tiveram seus filhos com diagnóstico de autismo e hoje acredita que seu filho vai vegetar, que seu filho não vai ter uma vida normal. Mas hoje eu vejo meu filho lá na escola progredindo, todo mês eu recebo relatórios.

0: amor. E eu louvo e glorifico ao Senhor porque Ele se lembrou de mim. E creiam, irmãos, creiam que o Senhor Ele está lá dentro da igreja do Zé Amor. Confie que o Senhor vai te dar a bênção também que você tem esperado. Meu nome é Gabriele, eu moro em Senador Camará e louvo e glorifico a vida dos irmãos em nome de Jesus.
1: Quanto sofrimento, desilusão, tristeza e angústia na sua vida, caro amigo ouvinte. Você vive chorando, pensando, Deus se esqueceu de mim, Deus me abandonou, Deus não quer mais nada comigo. Você está enganado. Deus te ama. Deus te quer bem. Deus quer abençoar a sua vida. Você está pensando em tirar a sua própria vida? Você pensa em fugir de tudo e de todos, esconder-se e dizer, ninguém gosta de mim? Você está debaixo de uma depressão. Preste muita atenção. Deus te ama, porque de tal maneira Ele enviou seu único Filho para que todo aquele que nele crê não pereça, mas tenha vida eterna. Jesus, Ele morreu. Morreu pelos teus pecados em uma cruz de dor, sofrimento e angústia, para te dar a paz e a tranquilidade. Ele mesmo disse bem claro, eu sou o bom pastor e o bom pastor dá vida pelas suas ovelhas. Ele chegou a dizer mais ainda, vinde a mim todos que estão cansados e oprimidos e eu vos aliviarei. Caro amigo ouvinte, lembre-se de uma coisa, Deus nunca vai te desamparar. 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
4: 22 horas e 51 minutos.
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29: Horas e 5 minutos.
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1: Aleluia, louvado seja Deus. Vamos falar com o Senhor. Senhor meu Deus, Senhor meu Pai, estamos na presença do Senhor mais uma vez. Alguém ora por mim. E nós estamos anunciando, Senhor Jesus, que o Senhor está conosco. Porque o Senhor tem orado por nós na oração sacerdotal. Senhor meu Deus, muito obrigado pelo poder. Obrigado pelo alimento, pela saúde, pela vida. Obrigado por todas as coisas que o Senhor tem nos dado. Muito obrigado, Senhor meu Deus, pelo socorro que o Senhor é para nós e ainda será. Obrigado por esse povo de fé, meu Deus. Esse povo, ó Pai, que atravessou distâncias e mais distâncias e está conosco aqui, Senhor meu Deus, nesta casa de oração, e juntos estamos intercedendo uns pelos outros. Queremos contemplar a Sua glória, Senhor. Queremos contemplar os milagres das Tuas mãos. Queremos contemplar as maravilhas das Tuas mãos. Queremos ver o Senhor fazendo prodígios. Queremos ver o Senhor fazendo maravilhas. Queremos ver o Senhor fazendo coisas grandes, poderosas em nosso meio. Nós queremos ver o Senhor curando o enfermo. Nós queremos ver o Senhor fazendo com que o oprimido seja liberto, com que esse lar seja abençoado, que o desempregado, Senhor meu Deus, seja tocado pelo Senhor, pelo poder das Tuas mãos, e possa alcançar um bom emprego, um bom salário. Senhor meu Deus, nós queremos bênçãos e mais bênçãos do Senhor para nós, para nossa família, para os nossos irmãos esforçados, as nossas irmãs esforçadas. Nós queremos, ó Deus, que o Senhor venha recompensar a nossa fé nesse dia, nos abençoando grandemente, fazendo maravilhas, fazendo sinais, fazendo prodígios. Senhor meu Deus, nós queremos ser tocados pelo Senhor. Nós queremos ser tocados pela força do Seu poder. Nós queremos ser tocados pela Sua misericórdia. Abençoa-nos, ó Deus, abençoa-nos. Nós queremos ver por terra todas as obras malignas e queremos ver a alegria estampada no rosto de cada irmão. A alegria estampada no rosto de cada irmã. Senhor meu Deus, nós queremos mais e mais do Senhor. Nós queremos mais e mais, Senhor, das Tuas maravilhas, das Tuas bênçãos, que somente nos enriquecem e não nos acrescentam dores. Pai de poder, Pai de misericórdia, fala esse coração, ó Deus, que está conosco nessa campanha. Fala essa gente, ó Deus, que está com o coração totalmente voltado ao Senhor. Essa gente, Senhor meu Deus, que tem amor, essa gente que tem fé, essas pessoas, ó Deus, que estão conosco fazendo essa campanha, buscando o bem do seu próximo, eu sei, ó Deus, que o Senhor só pode recompensar, o Senhor só pode recompensar essa fé maravilhosa, Senhor, essa fé grandiosa que está nesse coração, que está nessa vida, em nome de Jesus Cristo, meu Pai, abençoa-nos nesse dia, abençoa a Sua igreja nesse dia, abençoa o Seu povo nesse dia. Eu creio, Senhor meu Deus, na Sua bênção. Eu creio no Seu poder, na Sua manifestação. Senhor, faça andar o paralisado, Senhor. Levanta o paralítico, Senhor meu Deus. Levanta o paralítico, Senhor meu Pai. Levanta, Senhor meu Deus, o acamado, o que já está basicamente destruído, aguardando a morte. Que o Senhor levante esse, Senhor. Que o Senhor levante essa pessoa para a glória do Teu santo nome. Levanta, meu Deus, faça maravilhas, levanta, meu Pai, faça sinais, levanta, cura, meu Deus, tudo é para a glória e honra do Teu santo nome. Cura, Senhor, meu Deus, faça maravilhas em nosso meio, em nome de Jesus Cristo, nosso Salvador, em nome de Jesus Cristo, queremos contemplar as Tuas bênçãos, em nome de Jesus Cristo, queremos contemplar os sinais que o Senhor faz, as maravilhas que o Senhor faz, em nome de Jesus Cristo, em nome de Jesus Cristo. Amém, Senhor. Amém, amém, Senhor, amém. Pode bater as palmas para Jesus. Graças a Deus.
2: Glory to God.
1: Abram as suas Bíblias, meus irmãos, no livro de Gênesis, no capítulo 18.
2: Open your Bibles in the Gospel of Genesis, chapter 18.
1: Nós vamos falar sobre tema maravilhoso.
2: We're going to talk about a great theme within our...
1: Alguém para interceder.
2: Someone to intercede.
1: É tão bom quando nós estamos em alguma dificuldade.
2: It's so good that when we are going through difficulties.
1: E pessoas dizem, olha, eu orei por você.
2: And people say, look, I have prayed for you.
1: Eu agradeço a oração de todos vocês.
2: I thank you all for the prayer of...
1: E eu estou orando por vocês também.
2: And I am also praying for you as well.
1: Alguém para interceder é o nosso tema hoje.
2: Someone to intercede is our...
1: Capítulo 18.
2: Chapter 18.
1: Do livro de Gênesis.
2: The Gospel of Genesis.
1: Versículo 23.
2: Verse 23.
1: A seguir.
2: And on.
1: Abraão intercede com Deus pelos homens.
2: Then Abraham approached him and said.
1: Já estão preparados, queridos irmãos?
2: Are you ready, dear brothers?
1: Gênesis é o primeiro livro da Bíblia, tá bom?
2: It is the first gospel of the Bible.
1: E chegou-se Abraão dizendo.
2: Then Abraham approached him and said.
1: Destruirás também o justo com o ímpio?
2: Will you sweep away the righteous with the wicked?
1: Se porventura houver 50 justos na cidade.
2: What if there are 50 righteous people in the city?
1: Destruí-lo-ás também?
2: Will you really sweep it?
1: E não pouparás o lugar por causa dos 50 justos que estão dentro dela?
2: And not spare the place for the sake of the 50 righteous people in it.
1: Longe de ti que faças tal coisa.
2: Far be it from you to do such a thing.
1: Que mates o justo com o ímpio.
2: To kill the righteous with the wicked.
1: Que o justo seja como o ímpio, longe de ti seja.
2: Treating the righteous and the wicked alike, far be with you.
1: Não faria justiça o juiz de toda a terra?
2: Will not the judge of all the earth do right?
1: Então disse o Senhor.
2: The Lord said.
1: Se eu em Sodoma achar 50 justos.
2: If I find 50 righteous people in the city of Sodom.
1: Dentro da cidade.
2: Within this city.
1: Pouparei a todo lugar por amor deles.
2: I will spare the whole place for their sake.
1: Existem algumas passagens bíblicas.
2: There are a few biblical passages.
1: Que eu quero trazer ao conhecimento de vocês.
2: That I'd like to bring to your knowledge.
1: Para explicar a mensagem que eu quero pregar hoje.
2: To explain the message that I will preach today.
1: Nos tempos do profeta Isaías.
2: In the times of the prophet Isaiah.
1: A Bíblia Sagrada nos fala.
2: The Bible tells us.
1: Que o povo não estava obediente.
2: That the people were not obedient.
1: A Bíblia fala que o povo era carente de justiça.
2: The people lacked justice.
1: Não fazia justiça.
2: They did not do justice.
1: E que o que fazia o que era certo fazer.
2: And those that did what was right to do.
1: Era até considerado na linguagem de hoje o trouxa do dia.
2: Were considered the fools of the day.
1: E Deus não queria necessariamente destruir o povo.
2: And God did not want to destroy those people.
1: Deus queria perdoar.
2: God wanted to forgive them.
1: Deus queria ajudar, limpar aquele povo.
2: God wanted to help and to cleanse those people.
1: E o profeta Isaías nos fala no capítulo 19, no versículo 16.
2: And in Isaiah chapter 19, verse 16.
1: O Senhor olhando a situação para ver se alguém poderia interceder pelo povo.
2: And when the Lord looked for someone to intercede for the people.
1: A Bíblia Sagrada nos diz.
2: The Bible tells us.
1: Que ele viu que não havia ninguém.
2: That he saw that there was no one.
1: Não havia ninguém.
2: There was not one.
1: E ficou surpreso que não houvesse intercessor sequer.
2: And he was surprised there was no one to intercede.
1: Hoje aqui somos todos intercessores.
2: Today here we are all people who can intercede.
1: Mas nos tempos do profeta Isaías.
2: But in the times of the prophet Isaiah.
1: A Bíblia Sagrada nos diz que não havia intercessor sequer.
2: The Bible tells us there was not one to intercede.
1: E essa palavra é ninguém.
2: And this word no one.
1: É uma palavra, meus irmãos, que colocada dentro desse contexto.
2: The word that when we put into context.
1: É uma palavra que nos leva ao desespero, à desesperança.
2: It is a word that leads us to despair and not hope.
1: Nos leva à tristeza.
2: It leads us to sadness.
1: Às vezes nós vemos pessoas extremamente em dificuldades.
2: Sometimes we see people in difficulties.
1: E essas pessoas esperam que alguém as ajude.
2: And these people wait for someone to help them.
1: E é de doer o coração quando não aparece ninguém que ajude o necessitado.
2: And it hurts to the soul when no one helps that one.
1: Principalmente quando os necessitados somos nós.
2: Especially when we are the ones in need.
1: Mas não foi só aí não. Ninguém, essa palavra triste, dura.
2: And this word no one, this hard word.
1: O profeta Ezequiel também expressou essa palavra.
2: The prophet Ezekiel also said this word.
1: E a situação era basicamente a mesma.
2: And the situation was basically the same.
1: Depois de enumerar os pecados do povo do seu tempo, os israelitas.
2: After seeing the sins of those people in Israel.
3: Deus ainda estava disposto a se utilizar da misericórdia.
2: God was still looking to use his mercy.
3: Mas mais uma vez, Deus olhando, não achou ninguém que pudesse interceder pelo povo.
2: Once again, he looked and found no one that could intercede for
3: Ezequiel,
2: the people.
3: No capítulo 22, no versículo 30.
2: In Ezekiel chapter 22, verse 30.
3: Deus está falando, busquei alguém.
2: God said, I was looking for someone.
3: Alguém que pudesse construir uma parede.
2: Someone that can build a wall.
3: E alguém que pudesse se meter na brecha.
2: That could fill the gap
3: perante mim,
2: between me,
3: para que eu não destruísse o povo,
2: so that I won't destroy these people.
3: Mas não achei um sequer.
2: But I did not find anyone.
3: Mas não achei ninguém.
2: But I didn't find anyone.
3: Graças a Deus é que hoje todos nós somos intercessores. Deus achou alguém.
2: Thank God, today God found someone.
3: Alguém para interceder.
2: Someone to intercede.
3: E hoje você é esse alguém. Eu sou esse alguém. Nós somos esse alguém.
2: And today we are these people.
3: A palavra ninguém é assustadora.
2: The word no one scares us.
3: Já pensou você chegar para uma congregação como essa?
2: Have you thought of about reaching a congregation such as this?
3: E perguntar, alguém aqui quer orar por mim?
2: And ask, does anyone want to pray?
3: E não aparecer ninguém?
2: And no one shows up.
3: Mas não termina aí não.
2: But that's not how it ends.
3: A Bíblia Sagrada nos fala que o profeta Jeremias,
2: the Bible tells us that the prophet Jeremiah,
3: ele contemplava a devastação que acontecia em Judá e em Jerusalém.
2: He foresaw the devastation in Judah and Jerusalem.
3: E a Bíblia Sagrada nos mostra o profeta apenas no capítulo 1 de Lamentações.
2: And in the first chapter of Lamentations we see the prophet
3: chorando 5 vezes.
2: Crying 5 times.
3: 5 vezes.
2: 5 times.
3: E a Bíblia Sagrada fala que não apareceu também ninguém para confortá-lo.
2: And no one showed up to comfort him.
3: Essa palavra ninguém é assustadora mesmo.
2: This word no one really scares us.
3: Deus sempre se utilizou de intercessores para agir na vida das pessoas.
2: God always used interceding people to act.
3: Porque Deus ama a intercessão.
2: Because God loves the interceding.
3: Nós os cristãos temos um intercessor na nossa vida chamado Jesus Cristo.
2: Us Christians have someone to intercede for us called Jesus Christ.
3: Nós temos também um intercessor chamado Espírito Santo. Que a Bíblia Sagrada fala que intercede por nós com gemidos inexprimíveis.
2: We also have the Holy Spirit that intercedes for us with inexpressible groaning.
3: E hoje nós estamos aqui como intercessores. Digam aleluia.
2: And today we are here as interceding people.
3: Só os intercessores digam aleluia.
2: All the intercedors say hallelujah.
3: É muito bom sermos intercessores.
2: It is great for us to be interceding.
3: Porque Deus está buscando intercessores.
2: Because God is looking for those who intercede.
3: Deus está buscando pessoas que intercedem. Intercedam por outras pessoas.
2: God will look for people who intercede.
3: Não é que Deus está buscando pessoas que se acham acima da média, pessoas especiais.
2: God is not looking for special people.
3: Deus está buscando pessoas comuns como eu e você.
2: God is looking for normal people such as me and you.
3: E Deus encontrou nessa congregação aqui mais milhares de intercessores nessa tarde.
2: And God is looking here today and has found people who will intercede.
3: Por que será, meus irmãos, que é tão difícil encontrar intercessores?
2: Why is it so hard to find those who will intercede?
3: Por que será que é tão difícil?
2: Why is it so hard?
3: Vocês conhecem a definição da palavra intercessor?
2: Do you know the definition of the word intercessor?
3: Falando de uma forma simples.
2: Speaking in a simple way.
3: É falar.
2: It is to speak.
3: Por alguém.
2: On behalf of someone.
3: Em favor de alguém.
2: In favor of someone.
3: Para se obter um favor em favor dessa pessoa.
2: To obtain a favor for that person.
3: E normalmente nós sempre buscamos algo para nós mesmos.
2: Normally we only seek things for ourselves.
3: Interceder significa intervir.
2: To intercede means to intervene.
3: Significa mediar.
2: To mediate.
3: Significa colocar na brecha.
2: It means to fill the gap.
3: Significa falar por aquele que não tem voz.
2: It means to speak on behalf of those who don't have a voice.
3: Significa chorar por aquele que já não tem mais lágrimas.
2: It means to cry for those who don't have any more tears.
3: Isso é difícil, meus irmãos.
2: And this is hard, dear brothers.
3: Isso é difícil.
2: This is very hard.
3: Isso envolve coração.
2: This involves your heart.
3: Isso envolve amor.
2: It involves love.
3: É por isso que Deus está buscando intercessores.
2: This is why God is looking for intercessors.
3: Quando alguém intercede,
2: when someone intercedes,
3: alguém encontra-se com Deus para pedir alguma coisa por outra pessoa.
2: Someone goes before God to ask something for someone else.
1: Deixa de pedir em seu favor e pede em favor de outras pessoas.
2: Stop praying for yourself and start praying for
3: Olha,
2: others.
3: Meus irmãos, apesar de tudo, eu ainda entendo que temos poucos intercessores de verdade.
2: Regardless of everything, I still think we have few intercessors.
3: Intercessores genuínos.
2: Genuine intercessors.
3: Porque o custo da intercessão é bastante alto.
2: Because the cost of this is very high.
3: A Bíblia Sagrada fala no livro de Apocalipse.
2: The Bible tells us in the book of Revelations.
3: Eu não me recordo o capítulo, mas a Bíblia Sagrada fala que as orações, as intercessões dos santos
2: that the prayer of the saints
3: chegam à presença de Deus
2: reach the presence of God
3: diante do altar no trono de Deus
2: before the almighty throne of God
3: como um incenso
2: as incense
3: como um sacrifício
2: as a sacrifice
3: ser intercessor exige sacrifício
2: to intercede requires
3: sacrifice
2: e não
3: é qualquer pessoa que quer desprender na sua vida ou da sua vida um sacrifício em favor de outras pessoas
2: it is not anyone that will sacrifice in favor of others
3: mas que Deus ama os intercessores Deus ama
2: But God loves those who intercede
3: que Deus está buscando intercessores Deus está buscando intercessores
2: God is looking for those who intercede
3: e nós podemos no conhecimento, ou seja, na história bíblica, aprender com vários intercessores dentre os judeus, eu diria.
2: And we can learn from so many people who have interceded in the history.
3: Homens de Deus que a Bíblia Sagrada nos mostra.
2: Men of God who the Bible tells us.
3: Suas orações como exemplos maravilhosos que nós devemos seguir.
2: Their prayers as marvelous examples we should follow.
3: Para ajudar pessoas necessitadas.
2: To help those in need.
3: Para ajudar pessoas perdidas.
2: To help those who are lost.
3: Para ajudar pessoas que estão aprisionadas pelos laços e pelas cadeias do inferno.
2: To help those who are chained by the chains of
3: hell. Deus levantou você.
2: God has raised you.
3: Deus levantou você para interceder.
2: God has raised you to intercede.
3: O texto que nós lemos nos fala de Abraão.
2: The text we read speaks about Abraham.
3: E eu creio que Abraão foi o primeiro intercessor que a Bíblia Sagrada nos mostra.
2: And I believe Abraham is the first person who to intercede.
3: A primeira oração de intercessão encontrada na Bíblia, pelo menos no meu conhecimento, é Abraão.
2: The first intercessing prayer we see is from Abraham.
3: Vocês conhecem a história de Abraão?
2: You know the story of Abraham.
3: Vocês conhecem a separação dele e o seu sobrinho?
2: You know the separation from him and his nephew.
3: O seu sobrinho Ló foi morar perto de cidades pecaminosas.
2: His nephew Lot went to live close to sinful cities.
3: E Deus um dia chamou Abraão e falou Abraão.
2: One day God called Abraham and said.
3: Não que Deus tenha falado assim, eu estou resumindo.
2: I'm obviously summing it up.
3: Abraão, eu vou destruir Sodoma e Gomorra.
2: Abraham, I will destroy Sodom and Gomorrah.
3: E as pequenas cidades ao redor.
2: And the little cities around it.
3: E é interessante, meus irmãos.
2: And it is interesting to see, dear brothers.
3: É surpreendente.
2: It is surprising.
3: Porque Deus fala com Abraão.
2: Because God speaks to Abraham.
3: Deus poderia não falar com Abraão.
2: God could have not spoken to Abraham.
3: Deus não tinha obrigação de falar com Abraão.
2: God had no duty to speak to Abraham.
3: Mas Deus falou com Abraão.
2: But God spoke to Abraham.
3: E eu entendo que Deus falou com Abraão.
2: And I believe that God spoke to Abraham.
3: Para testar, para provar Abraão.
2: To try him, to put him to a proof.
3: Para ver a reação de Abraão.
2: To see the reaction of Abraham.
3: Deus falou com Abraão.
2: And God spoke to Abraham.
3: E Abraão não saiu correndo para fazer mexerico, contar a história. Olha, Deus vai destruir a cidade lá onde está cheio de gente perversa. E Abraão imediatamente se preocupou.
2: And Abraham immediately was worried.
3: Quando Deus mostra a você a dificuldade de outras pessoas, não é para você sair falando e às vezes até denegrindo a pessoa, não.
2: When God shows you the difficulty of others, it's not for you to make fun of them.
3: Quando você consegue descobrir uma pessoa que está espiritualmente falida.
2: When you see someone who is spiritually failed.
3: E às vezes a pessoa caiu.
2: And sometimes that person has fallen.
3: Em pecados grosseiros.
2: In wrongful sins.
3: Não é para você achar bom, não é para você criticar, não é para você condenar.
2: It is not for you to condemn them or to criticize.
3: Por isso estou dizendo que vamos pegar o exemplo de homens de Deus do passado.
2: This is why I use the examples of men of God from the past.
3: Deus está provando você para ver qual é a reação que você tem diante de uma pessoa ferida.
2: God is putting you to proof before someone who is hurt.
3: Deus está provando você para ver o que é que você faz diante de uma pessoa necessitada.
2: God is trying to see your reaction before someone who is in need.
3: E Deus falou com Abraão.
2: And God spoke to Abraham.
3: E nós vamos pegar o exemplo de Abraão.
2: And we're going to use the example of Abraham.
3: Eu acho que Abraão franziu a testa.
2: I think Abraham frowned him.
4: Eu acho que ele se preocupou.
2: I think he was worried.
4: O coração dele encheu-se de tristeza.
2: His heart was filled with sorrow.
4: E aí nós nos deparamos com o versículo 23, onde nós lemos.
2: And then we see verse 23 where we read from.
4: Eu entendo que Abraão estava dando uma de espertinho aqui.
2: And I believe Abraham was trying to be smart.
4: Abraão conhecia Deus, mas estava dando uma de espertinho.
2: Abraham knew God, but he was trying to be smart.
4: Senhor, o Senhor não vai destruir uma cidade onde haja um 50 justos. Aliás, o Senhor é justo. O Senhor jamais faria uma injustiça. O justo com o ímpio, o Senhor não faria isso. Espertinho ou não?
2: Dear Lord, you're not going to destroy the righteous with the wicked.
4: Abraão intercedeu 6 vezes, meus irmãos.
2: Abraham interceded for 6 times.
4: É isso que Deus espera de você.
2: And this is what God waits for you.
4: Gente em estado de sofrimento não falta.
2: People who are suffering, it is abundant.
4: Pessoas que estão sofrendo e você conhece, não faltam.
2: And you know them.
4: Pessoas em extrema dificuldade, você conhece gente assim.
2: You know so many people who are in difficulty.
4: Você conhece gente que cometeu pecados gravíssimos.
2: You know people who have committed wrongful sins.
4: Deus permitiu você conhecer necessidades e vida espiritual de outras pessoas. Por que que você acha?
2: God has allowed you to know the difficulties of others, and why do you think of this?
4: Para você interceder.
2: For you to intercede.
4: Foi para isso que Deus te fez conhecer.
2: This is why God has made you known.
4: Deus está provando você.
2: God is trying.
4: E vocês que estão aqui na campanha, vocês estão sendo aprovados no teste de Deus.
2: Those who are in this campaign are being approved.
4: Deus testou a fé de Abraão.
2: God tested the faith from Abraham.
4: E essa é uma das ocasiões.
2: And this is one of the occasions.
4: Deus deu a Abraão uma informação privilegiada. Deus adiantou a Abraão o que haveria de acontecer.
2: God gave Abraham privileged information of what was about to happen.
4: Deus queria ver o nível de compassividade no coração desse homem.
2: God wanted to see the love in the heart of this man.
4: 6 vezes Abraão intercedeu. Nós vamos interceder 7.
2: And 6 times Abraham interceded, and we will do it 7.
4: E depois mais 30 dias no santuário.
2: And then 30 days after that in the sanctuary.
4: Nós podemos ser espertinhos com Deus também.
2: We can also be smart before God.
4: Deus não vai nos matar por isso não. Deus é bom, Deus nos entende.
2: God is not going to kill us for this. He understands us.
4: Nós podemos colocar, Senhor, quem ora é abençoado, né, Senhor? O Senhor vai me abençoar por estar intercedendo por outras pessoas. Vai ou não vai? Porque o Senhor é bom, né?
2: Dear Lord, I know you will bless me.
4: O que Deus vai fazer? Me matar? Claro que não. Deus vai me abençoar.
2: And of course God is not going to kill you. He's going to bless you.
4: Deus vai me dar bênçãos e bênçãos que eu não pedi, mas você está pedindo por mim.
2: God will give you blessings that I have not asked.
4: Eu estou aqui com o meu pedido aqui, olha. Eu nem conheço a pessoa que estou intercedendo por ela.
2: I don't even know the person I am praying for.
4: Mas tem alguém orando por mim aqui também.
2: But there is someone praying for me here as well.
4: Eu estou orando por outra pessoa, meu Deus, mas o Senhor vai me abençoar também, não vai?
2: I am praying for someone else, but you also bless
4: me.
2: É
4: claro que vai. Você está intercedendo por alguém e alguém está intercedendo por você.
2: Of course he will bless you because you are interceding for someone.
4: 6 vezes Abraão intercedeu por essas pessoas.
2: For 6 times Abraham interceded for these people.
4: E Deus aceitou o argumento de Abraão.
2: And God accepted Abraham.
4: E não é que Abraão foi assim, não. Observe vocês como ele está falando com Deus.
2: Please observe how he speaks to God.
4: Senhor,
2: dear Lord,
4: vai destruir também, não vai poupar por amor dos 50?
2: Are you not going to spare the city for the sake of the 50 righteous ones?
4: E ele mesmo está querendo orientar Deus aqui, olha. Longe de ti que faças tal coisa.
2: Far be it from you that you do such a thing.
4: Tentando dizer, o Senhor é Deus, o Senhor não faça isso não, hein? Não é?
2: He's trying to instruct.
4: Pertinho, Abraão, não?
2: He was being smart here.
4: Deus não deu nele um peteleco, Deus não falou, te jogo lá e mato junto, hein? Não, não, não. Deus falou, não, não, não.
2: God did not rebuke him for this.
4: Não, eu não vou destruir de jeito nenhum. Se tiver 50 justos lá, pouparei todo lugar por amor deles.
2: If I find 50 righteous people in the city, I will spare the whole place for their sake.
4: Abraão percebe no versículo 27 que ele está sendo atrevido.
2: And on verse 27, Abraham sees his cleverness.
4: Aí no versículo 27 ele abaixa um pouquinho a bola dizendo, eis que agora me atrevi a falar ao Senhor.
2: Now he says, now that I have been so bold as to speak out to the Lord.
4: Ainda que sou pó e cinza.
2: Though I am nothing but dust.
4: Ele deu uma amaciada. Quem está entendendo aí, diga amém.
2: He lowered his tone on verse 27.
4: Aí ele foi, mas se porventura faltarem 5 dos 50, ou seja, 45 tiverem.
2: What if there are 5 less than 50, or in other words, 45?
4: Não a destruirei, disse o Senhor.
2: I will not destroy it, says the Lord.
4: E Abraão foi barganhando, 40.
2: And Abraham continued to bargain, what about 40?
4: E o Senhor, não destruirei.
2: He said, I will not do it.
4: Aí Abraão já começa a achar que Deus está ficando nervoso no versículo 30.
2: And on verse 30, Abraham thinks the Lord is going to be angry.
4: Deus nunca fica nervoso quando você clama.
2: The Lord is never angry when you pray.
4: Aliás, o Senhor Jesus fala para nós orarmos.
2: The Lord Jesus told us to pray.
4: E nos manda clamar.
2: And tells us to call out.
4: Nos manda incomodarmos.
2: Tells us to bother him.
4: E vamos incomodar.
2: And we're gonna bother him.
4: Porque o Senhor não se incomoda quando nós oramos.
2: Because the Lord is never bothered when
4: quanto
2: we pray.
4: Quanto mais quando nós intercedemos.
2: Especially when we are praying for others.
4: Quanto mais quando oramos por outras pessoas.
2: Especially when we pray for other people.
4: O versículo 30, Abraão já fala.
2: And on verse 30, Abraham says,
4: ora, não se ire, Senhor, se eu ainda falar.
2: May the Lord not be angry, but let me speak.
4: E o Senhor não se irou, não.
2: And the Lord was not angry.
4: E se tiver 30, o que, que o Senhor faz?
2: What if there are 30 righteous people?
4: Falou, não, 30 também eu deixo, não destruo, não.
2: And the Lord answered, he would not destroy it if there
4: were 30. Agora Abraão já acha que está incomodando mesmo no versículo 31.
2: And on verse 30, Abraham thinks he is bothering God.
4: Atrevidamente falo de novo.
2: Boldly I speak to you again.
4: E se tiver 20?
2: What if there were 20?
4: E o Senhor também não destruirei por amor dos 20.
2: And the Lord said, for the 20 I will not destroy.
4: Agora Abraão vai até o final. Não se ire, Senhor, não se ire.
2: And he said, dear Lord, do not be angry.
4: Que tal 10?
2: What about 10?
4: E o Senhor diz, não destruirei por amor dos 10.
2: For the sake of the 10.
4: Que maravilha, que maravilha.
2: How marvelous this is.
4: Eu falo para os irmãos. A Bíblia, meus irmãos, é uma fonte de coisas gostosas. É cada texto maravilhoso.
2: The Bible is a fountain of so many great texts.
4: O profeta Isaías disse que não havia ninguém para interceder.
2: The prophet Isaiah said there was no one to intercede.
4: O profeta Ezequiel disse que não havia ninguém para interceder.
2: The prophet Ezekiel saw no one to intercede.
4: O profeta Jeremias dizia que não havia ninguém para consolar.
2: The prophet Jeremiah saw no one to comfort.
4: Mas Deus está falando que na questão da cidade de Sodoma e Gomorra havia um.
2: But the Lord is saying that there was not one.
4: Que estava intercedendo por esse povo.
2: There was one interceding for
4: e esse povo não era brincadeira não, meus irmãos.
2: And these people were no joke.
4: Esse povo não era fácil não.
2: These people were not easy to go.
4: Todo tipo de coisa errada que vocês possam imaginar acontecia nessa cidade.
2: All type of wicked things
4: happened. Ou nessas cidades.
2: In these cities.
4: A Bíblia fala que Deus não encontrou nem mesmo 10 justos nessa cidade.
2: God saw not 10 righteous people in these cities.
4: E Deus poderia ter destruído tudo.
2: And could have destroyed everything.
4: Poderia ter destruído também Ló e a sua família.
2: He could have destroyed Lot and his family.
4: Mas graças à intercessão de Abraão, o próprio Deus preservou a vida de Ló e das suas filhas.
2: The prayer from Abraham, God spared Lot and his daughters.
4: Eu creio que Abraão poderia dizer, estou decepcionado de repente.
2: I believe Abraham could have been disappointed.
4: Mas ele não disse.
2: But he didn't say this.
4: Deus testa a nossa fé.
2: God tries our faith.
4: Sempre que nós temos a oportunidade de fazer o bem.
2: Every time we have the right to do good.
4: É por isso que a Bíblia fala que quem sabe fazer o bem não faz peca.
2: And this is why the Bible tells us those who can
4: quando
2: do good.
4: Você está intercedendo por alguém, você está fazendo bem.
2: When you are praying for someone, you are doing good.
4: Quando você está orando por alguém, você está fazendo bem.
2: When you are praying for someone, you are doing what is right.
4: E Deus se agrada disso.
2: And God is pleased with this.
4: Você está mostrando um pouquinho da grandeza que você tem, um pouquinho do amor de Deus que você tem quando você ora por outra pessoa.
2: When you pray for someone else, you are showing the love of God inside of
4: you. E pode orar, você que está orando por mim, peça, peça. Jesus fala, pedi, pedi. Ou seja, insista.
2: And this is why the Bible tells us to pray and insist in our prayers.
4: Porque eu vou insistir orando por você.
2: Because I will insist in praying for you.
4: E Deus não vai ficar nervoso porque nós estamos insistindo.
2: And God is not going to be angry because
4: tem
2: we are
4: gente
2: insisting.
4: Que arranja crítica em cada situação tão bobinha.
2: So many people find criticism in so many situations.
4: Ah, os pentecostais oram de voz alta.
2: Oh, the Pentecostals pray with their voice
4: ah, loud. Os quase, sei lá, que estão no meio entre tradicionais pentecostais oram trancados dentro de um quarto.
2: Some others pray locked within their rooms.
4: Na igreja A, B ou C, só o pastor ora, os outros só ficam orando em espírito.
2: Other churches that only the pastor prays and others
4: pray. Será que as pessoas não percebem que isso não importa?
2: Don't people realize that this doesn't matter at all?
4: Você acha que Deus não reconhece quando é que você está orando, movendo-se o seu lábio ou não?
2: You think that God doesn't recognize when you are praying whether you are speaking it out loud or not?
4: Ana, mulher
3: de Eucana.
2: Anna, the wife of Elkanah.
3: A mãe de Samuel.
2: The mother of Samuel.
3: Ela orava no templo.
2: When she prayed in the temple.
3: E o sacerdote não soube discernir que ela estava orando porque não emitia som.
2: And the priest did not know if she was praying because it was not out loud.
3: Até quando as pessoas não entenderão que não importa a forma que você ora.
2: When will people understand that it doesn't matter the way that you pray?
3: O que importa é que você esteja fazendo uma oração legítima.
2: What matters is that you are praying legitimate.
3: Seja uma oração no seu coração, no seu lábio, movendo o lábio, falando alto ou gritando. Tem gente que chega a falar, por que essa gritaria?
2: Be it a prayer in your heart or speaking out loud.
3: Se eu quiser gritar, eu grito e ninguém tem nada a ver com isso. Se você quiser gritar, você grita e ninguém tem nada a ver com isso.
2: If you want to pray out loud and scream, no one has to do with anything.
3: Eu oro do jeito que eu quero orar. O que interessa é a conexão do nosso coração com o coração de Deus.
2: What matters is the connection between our heart and the heart of God.
3: É a sinceridade dos nossos sentimentos quando estamos orando, principalmente quando estamos intercedendo pelo próximo.
2: It is the sincerity of our prayer, especially when we are praying for others.
3: Deus não ouve oração da boca para fora.
2: God does not listen to prayers only from the mouth.
3: Deus não ouve a oração do pseudo intelectual que até para orar quer dificultar a situação, falando palavras difíceis para se aparecer.
2: God doesn't hear the prayers with pride.
3: Deus não ouve a oração do exaltado.
2: God does not hear the prayer of those who are
3: proud. Mas o coração humilde, esse Deus ouve.
2: Those who are humble in their hearts, God hears.
3: O coração que sabe quem é Deus, esse Deus ouve.
2: The heart that recognizes who God is, God will hear.
3: O coração sincero, esse Deus ouve.
2: The sincere heart, God will hear your prayer.
3: Deus observou a compaixão do coração de Abraão.
2: God saw the compassion from the heart of Abraham.
3: Deus sabia que Abraão estava preocupado com o seu sobrinho que estava lá.
2: God knew that Abraham was worried about his nephew that was
3: there. Abraão não precisou falar, Senhor, eu quero que o Senhor salve a cidade por causa da minha família.
2: And Abraham said was not praying for his own family.
3: Quando não tinham nem 10 justos na cidade, Abraão desistiu.
2: When there was not only 10 righteous in the city.
3: Mas Deus não desistiu.
2: But God did not give up.
3: Deus mandou os anjos à casa de Ló.
2: God sent the angels to the house of Lot.
3: Deu as orientações, as coordenadas para que ele não morresse.
2: He gave the guidance so that he would not die.
3: E só pereceu a esposa porque não cumpriu as coordenadas.
2: Only his wife died because she did not fulfill.
3: Olha, meus irmãos, o exemplo de Abraão é um exemplo grandioso.
2: The example of Abraham is a great example.
3: Porque Abraão não estava orando por pessoas necessariamente no entendimento nosso e dele.
2: Because Abraham was not praying within our understanding.
3: Pessoas merecedoras de uma oração.
2: For people who deserve prayer.
3: Porque nós julgamos às vezes.
2: Because sometimes we judge.
3: Pessoas por suas atitudes, julgamos pessoas pelo que fazem. É verdade, nós seres humanos julgamos assim.
2: We judge them by what they do. That's how humans are.
3: E quando uma pessoa não é uma pessoa boa aos nossos olhos.
2: When someone is not a good person within our eyes.
3: Mesmo não sendo uma pessoa inimiga nossa.
2: Even not being an our enemy.
3: Nós nos sentimos um pouco às vezes incomodados de orar por essas pessoas.
2: Sometimes we are uncomfortable.
3: Porque achamos que elas não são merecedoras.
2: Because we don't think of them as deserving.
3: E eu pergunto a você.
2: And I ask you right now.
3: Os que moravam em Sodoma e Gomorra eram merecedores da misericórdia depois de tudo que eles estavam praticando?
2: Were the people from Sodom and Gomorrah deserving of mercy?
3: Eles queriam praticar pecados terríveis até com os anjos.
2: They were practicing horrible sins and even tried it with the angels.
3: Então veja a grandeza da intercessão.
2: So see how great it is to intercede.
3: E a compaixão do coração.
2: And the compassion in the heart.
3: Jesus se manifestou para curar os doentes e não os sãos.
2: Jesus manifested to cure the sick and not those who were sick.
3: A compaixão de Abraão.
2: The compassion of Abraham.
3: É algo que nós devemos ter como exemplo.
2: It's something that we should use as an example.
3: E não orarmos só pelas pessoas que achamos que merecem.
2: And not only for those we think deserve our prayer.
3: Aquelas pessoas que nós entendemos que estão totalmente fora do propósito de Deus.
2: Those people who we understand are completely out of the purpose of
3: God. Os que zombam da gente.
2: Those who make fun of us.
3: Vamos orar por essas pessoas.
2: Let us pray for these people.
3: Vamos interceder por essas pessoas.
2: Let us intercede.
3: É isso que o diabo não entende.
2: This is what the devil
3: doesn't
2: understand.
3: É isso que o diabo não engole.
2: This is what
3: he
2: can't understand.
3: Porque o servo de Deus tem amor no coração e ele intercede.
2: Because the servant of God
3: ele intercede. O servo de Deus deixa atabalhoado Satanás.
2: The servant of God leaves
3: a igreja de Deus deixa o diabo em polvorosa.
2: Leaves them without understanding.
3: É por isso que o diabo odeia você.
2: This is why the devil speaks.
3: Mas é por isso que o seu nome também está no livro da vida.
2: This is why your name is
3: porque você é um intercessor.
2: Because you are interceding.
3: Eu sei que é difícil orar por pessoas que não achamos merecedoras.
2: I know it is hard for praying for
3: e eu sei que às vezes nem tudo que nós oramos acontece conforme nós oramos.
2: Sometimes not even everything we pray happens.
3: Abraão orou e não conseguiu salvar 50. 10, não tinha jeito.
2: Abraham prayed and he could not save the 50.
3: Mas só para encerrar, meus irmãos.
2: But only to close, dear brothers.
3: Nós oramos.
2: We pray.
3: Mas a resposta pertence a Deus.
2: The answer belongs to God.
3: É Deus quem dá a resposta.
2: It is God who answers.
3: Porque Deus conhece cada situação.
2: Because God knows each situation.
3: Você que está intercedendo por mim.
2: Those who are praying for
3: ora,
2: me.
3: Ora mesmo.
2: Pray and continue to pray.
3: Você que está intercedendo por outra pessoa.
2: Those who are praying for other
3: ora,
2: people.
3: Ora mesmo.
2: Continue to pray.
3: Porque você é esse alguém.
2: Because you are this one.
3: Que foi encontrado por Deus.
2: That has been found by God.
3: Para interceder por outra pessoa.
2: Intercede for other
3: não é Abraão que está intercedendo por você, por não. Você está intercedendo por outra pessoa hoje.
2: Today it is you who are
3: Abraão já fez a parte dele.
2: Abraham did his
3: part. Mas você é esse que está na brecha.
2: You are the one who is in the gap.
3: Você é esse que foi encontrado para interceder.
2: You are the one who have been
3: nos tempos
2: found.
3: Do profeta Isaías, Deus ficou surpreso que não havia ninguém.
2: God was surprised
3: mas
2: the prophet Isaiah
3: hoje aqui Deus está surpreso porque tem essa multidão de intercessores.
2: Today,
3: e que Deus abençoe vocês, intercessores.
2: God bless you all.
3: Pode ter certeza que Deus ama o intercessor.
2: You can be sure that God loves the
3: pode ter certeza que Deus responde o intercessor.
2: God answers those
3: que Deus abençoe vocês, meus irmãos.
2: God bless you all,
3: que o Espírito de Deus siga falando em vossos corações cada vez mais a cada dia.
2: The Spirit of God continues.
3: Deus abençoe pela vossa paciência de ouvir essa palavra tão gostosa. E que vocês tenham se alimentado dela.
2: God bless you and you have made been...
3: Coloquem-se de pé, queridos irmãos.
2: Please stand up, dear brothers.
3: Nós vamos agradecer a Deus por essa palavra.
2: We're gonna thank God for this word.
3: Senhor, meu Deus, obrigado por essa palavra, Senhor. Obrigado pela nossa vida, meu Deus. Obrigado pela vida dessa igreja abençoada. Essa multidão aqui, meu Deus, é uma multidão de intercessores. Essa multidão é uma multidão de gente que clama pelo nome do Senhor. Meu Deus, meu Pai, nós queremos ver o livramento do Senhor, o socorro do Senhor. Queremos ver a ajuda do Senhor em todos os nossos momentos difíceis. Nós temos fé, meu Deus, de que o Senhor está agindo. Nós temos fé que o Senhor está tomando essa vida. Meu Deus, eu tenho fé que o Senhor está tomando, Senhor, nas Tuas mãos cada pessoa. Eu tenho fé, meu Deus, que o Senhor está fazendo dessa vida uma vida totalmente diferenciada a partir de hoje. Nós somos intercessores, meu Deus, é isso que nós somos. Nós amamos a intercessão. Nós amamos orar pelos nossos irmãos. Senhor, meu Deus, essa igreja gosta do Senhor. Essa igreja gosta do irmãozinho, da irmãzinha, do próximo. Nós gostamos de ver o Senhor curando os nossos irmãos. Nós gostamos de ver o Senhor abençoando, prosperando. Nós gostamos de ver o Senhor fazendo maravilhas em tantas vidas. Meu Deus, nós estamos aqui como intercessores hoje. Queremos agradecer o Senhor por essa palavra, pelo exemplo de Abraão. Queremos usar esse exemplo, meu Deus, para nós, que seja um exemplo vivo para que nós possamos também orar. Mesmo que as pessoas, ó Deus, não pareçam merecedoras das nossas orações. Que a misericórdia do Senhor triunfe, meu Deus. Que a misericórdia do Senhor triunfe, Senhor meu Pai, em cada casa, em cada família. Em nome de Jesus Cristo, amém. Amém, Senhor, amém. Vocês que estão aqui desviados, vocês que estão em casa desviados. Sem Deus não se chega lá. Sem Deus não se chega no céu. Levanta sua mão para reconciliar-se com Deus. Levanta sua mão para reconciliar-se com Deus. Várias mãos levantadas. Você que está aqui que nunca entregou a sua vida para Deus. E você está vendo que quem tem Deus tem tudo. Quem não tem, não tem nada. Quer entregar a sua vida para Deus? Só faz assim com a sua mão. Olha, muitas mãos levantadas. Senhor, meu Deus, essas vidas se entregam ao Senhor.
4: Senhor é poderoso para cuidar delas, para abençoá-las, para ajudá-las. Escreva o nome delas no livro da vida, limpa, perdoa os pecados, Senhor. Que essas vidas possam viver a partir de hoje uma vida nova, uma vida de vitoriosos, vencedores. Que estejam na sua presença, ó Deus, se preparem para o batismo, guardadas, protegidas pelo Senhor e pela força das tuas mãos. Abençoa grandemente, ó Deus. Ajuda grandemente. Agora, Senhor, meu Pai, não são órfãs. Agora tem um dono. Se entregaram ao Senhor e pertencem a Ti. Em nome de Jesus. Amém, Senhor. Amém. Presta atenção. Põe a mão na sua cabeça e Deus continua curando. Põe a mão na sua cabeça, Deus continua curando. Confirma a sobra de milagres, meu Deus. Confirma a sobra de sinais, meu Pai. Confirma a sobra de maravilhas, meu Deus. Vai confirmando a sobra, vai curando, meu Deus. Vai curando. Cura essa vida, meu Deus. Cura essa vida, meu Pai. Essas pessoas que estão compromissadas contigo neste momento, vai confirmando a obra, meu Pai. Vai confirmando a obra do Senhor nessa vida, Senhor, meu Deus. O milagre, meu Deus. Eu creio no milagre. Nós já vimos paralíticos andando, Senhor. Já vimos demônios saindo, meu Deus. Já vimos pessoas curadas de dor no peito, ouvido entupido. E sei que o Senhor tem muito mais milagres para fazer ainda nessas vidas. Cura, Senhor, meu Deus, todas as pessoas que estão orando comigo e estão orando com fé. Cura, Senhor, meu Deus, e peço ao Senhor pela sua misericórdia. Se nós, ó Deus, que não somos pessoas boas, nós temos, Senhor, meu Pai, vontade de ver o nosso irmão ser abençoado. Nós temos vontade de ver os nossos irmãos serem prosperados. Senhor, eu creio que o Senhor é muito, mas é muito. Não tenho como nem pensar, nem comparar o amor do Senhor, a misericórdia do Senhor. O Senhor é Deus bom, Deus justo. Senhor, meu Deus, eu peço ao Senhor, cura as pessoas, abençoa as pessoas, guarda essas pessoas. As pessoas, meu Deus, o Senhor vai transformar a vida dessas pessoas. Quando a arca ficou na casa de Obed-Edom, a sua palavra nos fala que em apenas três meses ele prosperou e as pessoas puderam contemplar a sua prosperidade. Eu vou pedir ao Senhor, meu Deus, em uma semana, meu Pai, eu vou pedir ao Senhor em uma semana, o Senhor vai mudar a vida dessas pessoas que estão conosco. Muda, meu Deus, eu peço ao Senhor em nome de Jesus, muda a vida dessa igreja, muda a vida desse povo, muda essa família que está em estado de sofrimento, muda, meu Deus, o cativeiro dessa pessoa que já não aguenta mais sofrer, muda, meu Pai, muda, abençoa, Senhor, meu Deus, abençoa, guarda, meu Deus, guarda essa família, guarda esse jovem, essa jovem. Eu creio, meu Deus, no milagre do Senhor. Eu creio na prosperidade das tuas mãos. Eu creio que o Senhor está agindo em cada pessoa agora, fazendo acontecer, ó Deus, coisas grandes e poderosas, conforme nos anuncia a sua palavra. Em nome de Jesus, amém, Senhor. Amém, Senhor. Amém. Pode dar glória a Deus, meus irmãos. Dá glória a Deus. Deus está confirmando a obra, olha. Deus abençoe vocês. Digam assim comigo. A paz do Senhor Jesus. A paz do Senhor Jesus. A paz do Senhor Jesus. Deus abençoe ouvintes aqui do templo da sede mundial, Igreja Pentecostal, Deus e Amor. Obrigado, gente boa. Obrigado, povo de Deus, hein? Vocês estão abençoados, muito abençoados. Que Deus prospere cada dia mais as vossas vidas.
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0: que é o homem mortal para te lembres dele? E o filho do homem para que o visites? Contudo, pouco menor o fizeste do que os anjos, e de glória e de honra o coroaste. Fazes com que ele tenha domínio sobre as obras das tuas mãos. Tudo puseste debaixo dos seus pés. Todas as ovelhas e bois, assim como os animais do campo, as aves do céu, os peixes do mar, tudo que passa pelas veredas dos mares. Ó Senhor, Senhor nosso, quão admirável é o teu nome sobre a terra. Muito bem, aí está a palavra do Senhor, mais uma vez, é a Bíblia Sagrada nos apresentando a identidade do nosso Deus. O Deus soberano, o Deus que nos conhece.
1: Quero saudar
0: o Deus que

Bondoso Deus e Pai, neste momento de oração, eu me coloco diante de Ti para agradecer pelas grandes oportunidades, pelos momentos que o Senhor nos deu nesse dia para o nosso trabalho, para os nossos afazeres, cuidando da Tua obra. Senhor, eu quero agradecer pela vida da minha casa, da minha família, da minha esposa, pelas minhas filhas, netas, netos, genros, os meus familiares também de longe, os meus irmãos. Senhor, eu apresento a vida deles agradecendo ao Senhor por o Senhor sustentá-los com vida. Senhor, quantos neste momento inicia essa oração juntamente comigo, talvez até se questionando que não há motivo para expressar a gratidão ao Senhor. Mas eu já entendo, Senhor, de uma forma tão aguçada, tão próximo do Senhor, que devemos agradecer a Deus em tudo. Senhor, até pode soar estranho para aqueles que estão ouvindo neste momento, mas eu peço, Senhor, que o Senhor venha nos ensinar a cada dia como nós te adorar, agradecer até mesmo pelas lutas, pelas adversidades, pelos momentos que muitas vezes na nossa vida a gente passa por momentos desconfortáveis, momentos de angústia, momentos de inquietação, momentos de incertezas. Por isso eu quero agradecer ao Senhor, porque o Senhor tem nos sustentado de uma forma tão especial. E nos momentos que nós não encontramos forças para orar, para prosseguir, o Senhor entra em ação de uma forma tão especial. Meu Senhor, eu reconheço a minha limitação, conheço minha total dependência. Por isso eu peço, Senhor Jesus, o perdão dos meus pecados, o perdão das minhas falhas. Reconheço, Senhor, a necessidade de ter o Senhor, de ter a Tua presença, de sentir a cada dia a Tua graça. Por esta força, Senhor, que o Senhor nos dá para que possamos prosseguir nesta caminhada, para que possamos levar a Tua palavra, para que possamos, ó Deus, orar pelos enfermos e por aqueles que também já não têm mais força para orar. Senhor, muito obrigado, Senhor, por nos dar esta força que vem do Senhor, que vem através do Teu Santo Espírito, aleluias, o Espírito Santo Consolador, o Santo Espírito que nos consola, o Santo Espírito que nos renova. Senhor Jesus, dai-nos o grande livramento. Pedimos o livramento, Senhor, para o Seu povo, para as igrejas que estão espalhadas em todo o Brasil. Pedimos, ó Deus, o livramento para a diretoria desta igreja, pela vida da nossa irmã Irene Miranda, pela vida da irmã Débora, do pastor Lourival, do presbítero Davi Miranda Neto, pela vida do pastor Osmar, pela vida também do pastor Fabrício, pastor Marco Magno, pastor Wilson, pastor Gérrimo, Maria José, o corpo de obreiros, o ministério geral, os dirigentes das nossas igrejas que estão espalhadas em todo o Brasil e no mundo. Senhor, eu oro, Senhor, eu peço pela Sua grande e infinita misericórdia que o Senhor venha capacitar, que o Senhor venha usar os pregadores do Evangelho, aqueles que foram chamados para propagar, para anunciar o Evangelho, para anunciar as boas novas. Senhor, eu quero agradecer pela vida de cada obreiro, de cada pastor, de cada presbítero, de cada diácono. Senhor, eu agradeço também, Senhor, pelas vidas que já estão ansiosos aguardando o dia do batismo para cumprir a justiça divina, que é o fruto do trabalho do evangelismo, fruto dos trabalhos realizados nas igrejas, fora da igreja. Eu quero agradecer, Senhor, por essas vidas que o Senhor restaurou, por essas vidas que o Senhor libertou, por essas vidas, Senhor, que junto comigo agora busca até mesmo o renovo espiritual, o batismo com o Espírito Santo. Outros estão buscando os dons espirituais, que o Senhor venha, que o Senhor venha usá-los com poder e autoridade para que possamos, Senhor, ganhar muitas almas, muitas vidas para o reino.
Senhor Jesus, apresento, Senhor, as nossas igrejas, Deus de amor, aqui, Senhor, na região sudeste do Brasil, São Paulo, Rio de Janeiro, Espírito Santo e também Minas Gerais. Apresento os nossos irmãos da região sul do nosso Brasil, os irmãos do Paraná, de Santa Catarina e também do estado do Rio Grande do Sul. Apresento, Senhor, também os nossos irmãos de todos os estados e cidades da região nordeste do nosso Brasil. Apresento também, Senhor, a região centro-oeste, a região norte do nosso país. Abençoa os nossos irmãos lá nas ilhas, os irmãos ribeirinhos, irmãos das aldeias. Senhor, eu apresento os nossos irmãos que estão tão distante da cidade, mas estão lá orando conosco, Senhor, porque a nossa voz, a minha voz, Senhor, a intercessão deste povo está chegando nos lugares mais longínquos do nosso país. Senhor, eu oro também pelas autoridades constituídas da nossa nação, autoridades constituídas, Senhor, na esfera federal, estadual, municipal, local, as Forças Armadas, a Polícia Militar, a Polícia Metropolitana, o Exército, a Marinha. Apresento, Senhor Jesus, a todos que estão, meu Deus, incumbido de manter a ordem na direção deste país. Senhor, eu apresento, Senhor, aquelas cidades que foram castigadas pela chuva, por um tornado, enfim, por um fenômeno da natureza, pessoas que perderam casas, pessoas que perderam ente querido. Meu Deus, quantas vidas que estão neste momento enlutados, enlutadas, pedindo ao Senhor para que o Senhor venha consolar os corações. Senhor Jesus, eu oro, eu clamo por misericórdia, Senhor. Lanço diante do Senhor as minhas súplicas, sabendo que o Senhor cuida, sabendo que o Senhor está na direção, no controle de tudo. Senhor, não cabe na minha oração eu me impor ao Senhor dizendo o que o Senhor deve ou não deve fazer. O Senhor sabe muito bem como fazer, como agir no tempo certo. Por isso eu peço ao Senhor que o Senhor dê paciência, paciência aos ouvintes também, para compreender o tempo de Deus, para compreender o tempo perfeito do Senhor. Quero agradecer, Senhor, por todas as oportunidades que o Senhor tem nos dado, Senhor, para que possamos ver a Tua glória, Senhor. Diante dessas oportunidades que o Senhor nos presenteia a cada dia, nós vemos a Tua glória, o Teu poder, a Tua unção. Vemos, ó Deus, as maravilhas que o Senhor opera. Ah, meu Deus, quantas crianças, Senhor, que estão chegando. Esta mãe que está indo ao hospital para dar à luz ao bebê. Oh, meu Deus, eu peço, Senhor, que venha com saúde. Que o Senhor traga paz nesse lar, nesta casa, nesta família. Senhor Jesus, eu oro, Senhor, eu clamo, Senhor. Também nos hospitais, pronto-socorro, Senhor. Quantas vidas estão internadas, outros estão recebendo encaminhamento para uma internação ou até mesmo para submeter a um procedimento cirúrgico. Senhor Jesus, eu apresento essas vidas, Senhor, que está confiando inteiramente no Senhor, esta pessoa que foi diagnosticada de um câncer. Meu Deus, a família, os familiares, Senhor, pesarosos, Senhor, de ver a esta pessoa que há alguns meses tinha tanta saúde, mas agora está no leito, sem forças para caminhar. Senhor Jesus, tenha misericórdia, Senhor. Tenha compaixão. Eu oro e peço, Senhor, que o Senhor, neste momento, venha atuar de uma forma soberana, que a intervenção da parte do Senhor seja notório diante daqueles que te conhecem, também diante daqueles que não te conhecem, Senhor. Que a manifestação da Sua glória sobre a face da terra seja notório, Senhor, para que aqueles que não acreditam possam acreditar, possam ter as suas incredulidades quebradas, arrancadas, para compreender que existe um soberano, que existe o Deus Criador de
todas as coisas. Oh, meu Senhor, nos ajuda, Senhor, nos ajuda cada dia a permanecer nesse foco, na oração, na busca, pedindo ao Senhor a direção, pedindo ao Senhor, aleluias, o renovo e a restauração. Quantas pessoas que precisam, Senhor, urgentemente do renovo espiritual. Quantos que estão buscando, Senhor, o renovo, porque estas pessoas perderam o ânimo para orar, para buscar, para invocar o Teu santo nome. Senhor Jesus, aviva, Senhor, a fé deste homem, desta mulher. Senhor, visita esta pessoa que está nesta UTI, esta pessoa que está em coma induzido, esta pessoa que está, Senhor Jesus, se definhando a cada dia, mas a família está orando, crendo no milagre. Oh, meu Senhor, o Senhor sabe como agir em cada situação, o Senhor sabe como agir em cada momento. Por isso eu quero agradecer ao Senhor, que o Senhor não tem nos abandonado, o Senhor não tem nos deixado, o Senhor tem estado, o Senhor tem estado conosco a cada dia. Oh, meu Deus e meu Pai, faltam-me palavras para expressar a gratidão por tudo isso que o Senhor tem feito, meu Deus, pelas nossas igrejas, Deus e amor, espalhadas, Senhor, que estão fazendo os cultos, realizando os cultos, Senhor, naqueles países, Senhor, que já é dia, que já é de manhã, muitos irmãos já estão nos cultos, orando, buscando, outros estão em uma vigília, outros estão na oração, na comunhão. Senhor, que o Senhor venha ouvir e responder a oração deste povo, que o Senhor venha atuar, Senhor, como a resposta, Senhor, que venha trazer alegria a esses corações. Senhor Jesus, eu oro, Senhor, pelos nossos irmãos que falam espanhol, Senhor, aqueles que estão orando conosco, pedindo a misericórdia, pedindo a compaixão, pedindo, Senhor, ah, meu Deus, a direção do Senhor, porque muitas delas já não sabem mais o que fazer diante dos problemas, diante das adversidades que vêm humilhando, que vêm trazendo angústia, tristezas. Senhor, eu oro, eu clamo por misericórdia e compaixão. Senhor Jesus, abençoa as nossas crianças, abençoa os jovens, abençoa, Senhor, os ministérios, ó Deus, que atua em nossa igreja, a igreja Deus de Amor, Senhor, expansão jovens, Senhor, ministério Regenere, os ministérios, Senhor, que estão à frente, atuando, Senhor, em nossas igrejas. Senhor, abençoe este obreiro, Senhor, que está orando agora, pedindo ao Senhor estratégias para que eles possam ver o avivamento em suas respectivas igrejas, em suas cidades, Senhor. Tenha misericórdia. Eu oro, eu clamo, Senhor, na certeza que o Senhor já está atuando. Bem verdade é, Senhor, que antes de iniciar a nossa oração, antes de proferir a primeira palavra na oração, o Senhor já conhece e sabe das nossas necessidades. O Senhor sabe o que nós precisamos. O Senhor sabe o que nós necessitamos do Senhor. Por isso entregamos tudo em Tuas mãos, Senhor, porque se tudo estiver em Tuas mãos, o Senhor saberá como agir, como atuar. O Senhor saberá o momento certo das portas se abrirem. O Senhor saberá o momento certo de haver um grande avivamento na vida deste povo. O Senhor

Poderoso possa manifestar nesses corações, que o coração possa ser aquecido agora com esta presença divina do Teu Santo Espírito. O Espírito Santo vai movendo, vai renovando, Senhor, vai repreendendo toda a fúria do inferno, toda a fúria do diabo contra o Seu povo, contra o Teu povo, Senhor. Meu Deus e meu Pai, apresento, Senhor, todos os países da América do Sul, América Central, América do Norte, os países, Senhor, que estão tentando se reerguer após um terremoto, os países que estão tentando restabelecer a ordem diante do conflito, da guerra. Senhor Jesus, eu apresento os irmãos ali no continente africano, continente europeu, também na Ásia, na Oceania. Apresento os nossos irmãos que neste momento estão orando comigo, pedindo a misericórdia, pedindo o Teu agir. Oh, meu Senhor, eu tenho certeza que o Senhor já está agindo nesses corações, que o Senhor já vai surpreender essas vidas através de um milagre, através de uma resposta tão esperada. Senhor Jesus, apresento, Senhor, a obra social da Igreja Deus e Amor, Reviver Help, Deus e Amor, também a Fundação Reviver, todos os projetos que já estão em andamento. Apresento, Senhor, a Ti, Senhor, todos os projetos, Senhor,

nas cidades. Senhor Jesus, apresenta os nossos irmãos que estão fazendo propósitos neste momento de ajudar, de ser um colaborador, de ser um mantenedor da Tua obra. Espírito Santo, vem atuar nesses corações, nessas vidas, que o Senhor possa abrir portas. Esse pequeno, médio, grande empresário que está passando por dificuldades financeiras, Senhor, eu creio no milagre, eu creio na ação bendita do Senhor. Oh, meu Jesus, eu também quero orar por aqueles que vivem no campo, na fazenda. Senhor Jesus, Tu és poderoso para guardar os que habitam na cidade e também os que habitam no campo. Senhor, Tu és poderoso, Senhor, para trazer um grande mover da Tua parte sobre a terra. Oh, meu Senhor, são milhões e milhões de pessoas que talvez ainda não se entregaram, talvez não conhecem, Senhor, o Teu santo nome, o Salvador. Senhor Jesus, prepara ser pregadores para o Evangelho. Senhor, o Senhor deixou bem claro para nós estar rogando ao Senhor da Seara para que o Senhor levante obreiros. E nós estamos orando, Senhor. Oh, meu Deus, este irmão que talvez não pertença à igreja Deus e Amor, mas está orando comigo. Talvez esta pessoa que está afastada do Evangelho, que está ouvindo a oração. Talvez este jovem, esta jovem que cresceu dentro da igreja, agora está num ambiente onde é sofrimento, a vida do crime, das drogas. Senhor, apresenta essas vidas, Senhor, que estão em situação de rua, pessoas que estão vulneráveis, pessoas que estão entregue a tudo aquilo que vem lhe fazer dano. Senhor, apresenta as grandes comunidades, Senhor, nas nossas cidades. Apresenta, Senhor, meu Deus, o número, o índice de crime que está assustando, porque o aumento é assustador. Apresenta, Senhor, as comunidades onde os nossos irmãos estão orando conosco, irmãos que residem nesses locais, que não têm a liberdade de sair de casa, e quando sai não tem certeza se voltam com vida. Senhor, quantos e quantos que estão se preparando para sair do trabalho, para casa, outros estão se preparando para ir ao trabalho. Peço que o Senhor venha guardar essas vidas, Senhor. Nós oramos por estas pessoas, pedimos, ó Deus, que o Senhor venha repreender o espírito da morte nas grandes rodovias, os demônios que vêm para matar, roubar e destruir, para acabar até mesmo com a felicidade de uma família em uma viagem. Senhor, guarda, Senhor, guarda esta viagem, esta pessoa que está transitando pelas rodovias, passando pela nossa cidade, Senhor. Eu oro por essas pessoas, para que o Senhor venha guardar, venha proteger, que estas pessoas possam chegar ao seu destino em paz. Senhor Jesus, quantos que estão, também estão viajando neste momento, talvez de um país para o outro, dentro de um avião, que o Senhor venha guardar a viagem, Senhor. Que o Senhor venha proteger, ó Deus, oh meu Senhor. Que o Senhor venha guardar, Senhor, esse povo que estão pedindo, Senhor, que estão pedindo livramento, que estão pedindo, Senhor, a bênção sobre esta viagem. Senhor, apresento também os países, Senhor, que há a proibição de propagar, de anunciar o Evangelho. Quantos irmãos que estão ali, até correndo risco de morte, mas estão orando, estão pedindo, estão clamando por misericórdia. Senhor Jesus, abençoa esses países que vivem em uma tensão dia após dia. É guerras, é rumores de guerras. Outras partes é o terremotos. Em partes também, em certas regiões, até mesmo no nosso país, a seca, a falta de chuva. Em outras regiões, a abundância de chuvas ao ponto de trazer prejuízos.
Meu Deus, eu peço por misericórdia, que o Senhor venha nos ajudar a permanecer nessa nossa caminhada, no tempo que o Senhor nos permite para viver nesta terra, que possamos ver a Sua glória, que possamos ver os milagres, que possamos glorificar o Teu nome. Senhor, muito obrigado, Senhor, por estas oportunidades que o Senhor tem nos dado. Senhor, eu oro também, Senhor, eu oro por essas vidas que vivem num asilo, numa casa de recuperação, famílias e familiares que o abandonaram e hoje estão dentro de um asilo. Meu Deus, tenha misericórdia, Senhor, tenha compaixão, guarda, Senhor, guarda essas vidas. Quantas pessoas que sofreram também um acidente vascular cerebral, quantas vidas que já não conseguem mais caminhar, estão acamados, pessoas que estão em uma cadeira de rodas. Senhor, Tu és poderoso, Senhor, para que o milagre o Senhor possa realizar nessas vidas, para que toda a casa onde habita este enfermo possam glorificar pelo milagre que o Senhor já está realizando nessas vidas. Senhor Jesus, quantas pessoas também que estão no hospital, na ala de onde estão os pacientes com câncer. Senhor, quantas crianças, Senhor, quantos jovens, quantos adolescentes, quantos senhores, senhoras estão ali numa cama, que não sabe se retorna e convida para os seus lares. Tenha misericórdia, Senhor. Nesta oração nós clamamos, suplicamos que a Tua bênção seja sobre essas vidas. Senhor Jesus, eu peço por misericórdia e compaixão pela vida dos desempregados, pela vida daqueles, ó Deus, que estão orando agora, pedindo, Senhor, que o Senhor venha abrir uma porta de um emprego, dando a ele um bom ganho, um salário compensador. Outros também estão orando, Senhor, para que o Senhor venha ajudá-los a ter saúde para continuar nesse trabalho que a família depende desse trabalho. Mas esse homem, esta mulher está tão enfermo, tão doente, que já não sabe mais o que fazer, com medo de perder o emprego a qualquer momento. Senhor, tenha misericórdia, Senhor. Quantas vidas no nosso Brasil estão nesta situação, que estão passando por um momento difícil, pessoas que estão correndo o risco de ser despejadas das suas casas porque não têm o dinheiro para pagar o aluguel. Quantas vidas, Senhor, que estão neste momento, a enfermidade chegou e acabou com toda a economia que esta família guardou. Meu Deus, tenha misericórdia, tenha compaixão, Senhor. Oh, Espírito Santo, vai movendo agora, vai movendo a estes corações a Sua glória e o Teu poder. Meu Deus, vai repreendendo, Senhor, todo espírito de enfermidade, todos os demônios que vêm atuando, levando essas pessoas a tirar a própria vida. Quantas pessoas que estão tentando suicídio, quantas pessoas que guardam uma mágoa, uma ira, uma revolta no coração e já planejou em matar aquela pessoa. Meu Deus, tenha misericórdia, Senhor. Tenha misericórdia, Senhor. Tu és poderoso, Senhor, para minar as forças.

0: contra este bairro, contra esta cidade, ou talvez contra esta nação. Eu peço, Senhor, por misericórdia, que o Senhor venha intervir, que a intervenção divina seja manifesto nos países. Meu Deus, quantas vidas que precisam, Senhor, desse impacto divino que é a Tua presença. Eu peço, Senhor, por misericórdia. Salva, Senhor. Salva, Senhor. Salva os meus familiares, aqueles que ainda não tiveram encontro contigo. Salva este homem, esta mulher, que está na bebida, que está nos vícios, que está nas drogas. Meu Deus, vai repreendendo esse espírito, Senhor, esse espírito imundo que está levando esta pessoa a se endividar de tal forma, ao ponto que ela já não sabe mais o que fazer. Senhor, tenha misericórdia, Senhor. Vai tocando nesses corações de uma forma tremenda. Senhor, apresenta os cultos que serão realizados logo mais. Usa, Senhor, usa os obreiros da nossa igreja. Usa, Senhor, aqueles que irão fazer uso da Tua palavra, que o Senhor vem usar com poder e autoridade. Senhor Jesus, tenha compaixão daquelas pessoas que colocou no coração que não retorna mais à igreja, porque já não consegue acreditar no amor divino do Senhor. Que o Senhor venha quebrar, Senhor, a incredulidade, o medo, o desânimo, e trazendo a esta pessoa forças para se reerguer novamente e estar na Tua casa. Como é bom ver os nossos irmãos na Tua casa, Senhor, louvando e adorando, servindo ao Senhor. Muito obrigado, Senhor, por todos os nossos irmãos que voltaram, que retornaram, Senhor, para a Tua casa e hoje estão felizes, glorificando ao Senhor. Senhor, levanta esse irmão que está caído, abatido, desanimado, esse irmão que está com sentimentos de culpas diante de tudo o que aconteceu. Senhor Jesus, tenha misericórdia, que o Senhor possa confrontar estas pessoas através da Tua palavra, que essas vidas, Senhor, seja transformada, Senhor, que estas pessoas tenham um verdadeiro encontro contigo, que esta pessoa possa cultivar intimidade, que esta pessoa possa se relacionar com Deus, com o Senhor. Senhor Jesus, eu creio, Senhor, eu creio na Tua obra bendita, por isso eu clamo, por isso eu oro, por isso eu glorifico o Teu santo nome. Senhor Jesus, acalmai esses corações, acalma, Senhor, esses corações, traz, Senhor, a tranquilidade a esses corações, porque quando o homem e a mulher está na paz, na tranquilidade, elas conseguem tomar decisões assertivas. Que o Senhor venha agir, venha atuar, que o Senhor venha realizar o grande milagre nessas vidas. Senhor, eu tenho fé e acredito, Senhor, na ação divina do Teu Santo Espírito, que o Senhor continue operando, manifestando. Oh, meu Senhor, vai repreendendo agora esta enfermidade, esse irmão que está querendo se levantar, mas está achando que o milagre não aconteceu. Senhor, eu creio no milagre, que esta pessoa possa levantar dessa cadeira de rodas, que esta pessoa possa se levantar desta cama, que esta pessoa também que está ouvindo a oração no leito, no hospital, que o Senhor venha agir do alto da cabeça à planta dos pés e logo de manhã, ao momento que o médico fazer as suas avaliações, que esta pessoa tenha uma melhora que venha assustar ao profissional na área da saúde. E que esta pessoa volte para casa com saúde, recuperado. E que esta pessoa, ao receber a alta, receber o milagre, que possa valorizar o Teu agir. Oh, meu Senhor, trabalha nesses corações, nas intenções dos corações, para que todos possam se aproximar do Senhor. Para que todos possam, Senhor, adorá-lo, Senhor. Para que todos possam, Senhor, glorificar ao Senhor em todo tempo. Oh, meu Senhor, a Tua palavra nos ensina que devemos gloriar nas tribulações, nas angústias. Oh, meu Senhor, até nas tribulações, Senhor, nós devemos glorificar, porque nós não nos sentimos sós. O Senhor está cuidando, o Senhor está guardando, o Senhor está protegendo. Por isso eu oro, Senhor, eu clamo por misericórdia. Abençoa todos os nossos irmãos em todos os países da terra, independente do fuso horário. Eu oro, Senhor, com minha fé voltada, pedindo ao Senhor as suas misericórdias sobre essas vidas. Senhor, eu te agradeço, Senhor, te agradeço por todas as bênçãos, agradeço, Senhor, por esse novo dia, agradeço, Senhor, por essa oportunidade que o Senhor está nos dando. Muito obrigado, Senhor, muito obrigado por este momento de estarmos aqui em oração juntamente com os milhares e milhares de irmãos, irmãos que estão orando conosco através das emissoras de rádio, através das redes sociais, através da internet. Senhor, usa os nossos irmãos para que eles possam divulgar, anunciar, convidar. Oh, meu Deus, que possamos ver a nossa igreja, pessoas se convertendo, pessoas sendo transformadas, abençoadas pelo Teu Santo Espírito. Senhor Jesus, eu quero agradecer ao Senhor pela vida dos novos irmãos que estão chegando agora, por essas pessoas que não conheciam a Igreja Deus e Amor, não conheciam o programa, não conheciam esse canal da oração, da intercessão mundial. Senhor, eu oro e agradeço ao Senhor pela vida de cada um deles. Peço, Senhor, a Tua misericórdia. É o pedido que lhe faço. Amém e amém, Senhor Jesus.
1: Quero saudar os ouvintes de casa com a gloriosa paz do Senhor Jesus. Quem vos saúde é a sua irmã em Cristo, Maria Lorena. Oramos ao Senhor. Senhor, meu Deus e meu Pai, aqui estamos na Tua presença agora, suplicando a Tua misericórdia, Pai. Perdoa nossos pecados em pensamentos, em palavras, em obras. Lava nossas vestes pelo poder do Teu sangue. Senhor Jesus, eu creio, meu Pai, que a Tua palavra é fiel, é verdadeira, meu Deus, que nenhuma condenação há para os que estão em Cristo Jesus, que não andam segundo a carne.

natureza. A nossa natureza é fraca, é falha, Pai. É carente da tua misericórdia, do teu grande amor. Pai, em nome de Jesus, agora estenda tuas mãos amigas sobre a vida daquele ouvinte que está de joelho dobrado, com seu rostinho no pó, meu Pai, suplicando perdão e a tua mesa.

derrama tua graça, Senhor. Derrama teu poder sobre cada ouvinte, sobre a nossa vida diante de ti, ó Pai. Em nome de Jesus, agora vai de encontro desta família que está passando por momentos difíceis, por

bênção com aquela criança, aquele adolescente, meu Pai. Estenda as tuas mãos ensanguentadas. Derrama a tua graça soberana, meu Pai. Oh, rica, oh, amatune, rica, oh, amaciriclama. Eu creio, meu Pai, que tu és socorro bem presente na hora da luta. Creio que essa batalha, ela não é nossa, ela é tua, meu Pai. Vai de encontro da necessidade desse adolescente no colégio. Pai, ajuda as maestras, Senhor. Ajuda, Senhor, os professores, meu Pai. Estenda as tuas mãos, guarda a vida deles, meu Deus. Muitas vezes ele não é entendido. Ele só quer ensinar, Pai, ele só quer o bem daquele aluno. Mas aquele aluno com o coração revoltado, Senhor, repreenda, Pai, pelo poder da tua palavra. Abra a mente daquela criança, Senhor. Abra a mente daquele jovem, Senhor. Abra a mente, meu Deus, dando-lhe sabedoria. Aquela matéria que ele tem dificuldade, chega o horário da escola e já sai de casa chorando. Ah, Senhor, estenda as tuas mãos, meu Pai. Vai derramando a tua graça sobre esta família. Vai dando saúde para aquela mãe de família. Dá saúde para aquele pai ganhar seu pão de cada dia. Muitas vezes, meu Deus, até com dor eles vão para o trabalho para trazer o sustento para dentro de casa. E aquela criança, aquele filho não entende. Pai, ele exige muitas vezes aquilo que o pai e a mãe não têm para oferecer. Eu te peço em nome de Jesus, a tua misericórdia, Pai. Vai derramando a tua graça soberana. Vai derramando o teu poder maravilhoso. Eu creio, meu Deus, que o teu Santo Espírito é poderoso para interceder por cada causa. Interceda agora, meu Pai, diante, Senhor, desta família. Ajuda-nos a entender a tua vontade. Senhor, a tua vontade é santa, a tua vontade é maravilhosa, meu Pai. Estenda as tuas mãos sobre o trabalho.

Senhor Jesus, com leucemia, meu Pai. A diabetes que leva tantas pessoas à sepultura. Pai, o sangue vai engrossando de tal maneira. Pai, tem misericórdia, entupindo todas as veias. Senhor, mas a tua palavra, ela é tão clara. Eu sou Senhor que te saro. Pai, vai tocando agora no sangue. Toca, toca, toca, Senhor. Toca no cérebro, toca nas vistas, na audição, no ouvido. Toca na garganta, na laringe, na faringe, meu Pai. Vai tocando no esôfago, Senhor. Vai tocando no mais profundo agora, para que teu nome seja glorificado. Repreenda toda a enfermidade. Repreenda, meu Deus, toda a virose. Vai queimando toda a inflexão pulmonária na preula do pulmão, meu Pai. Toca no coração, nas válvulas, Senhor. Toca em cada veia, Jesus querido. Vai dando grande livramento, meu Pai. Toca naquele fígado, aquela lesão, Senhor. Na vesícula, na bile, Senhor. Toca, toca no mais profundo, meu Pai. Repreenda toda a enfermidade. O Senhor te repreenda. Saia, saia, saia. Saia a enfermidade, bactéria no estômago. Pai, aquele tumor, meu Deus, que está no intestino daquela pessoa, meu Pai. Toca no mais profundo agora. Vai de encontro do rim nessa

olha o sofrimento desse ouvinte de casa. Senhor, quantas lágrimas, quanto gemido. Senhor, tu és socorro bem presente na hora da angústia, meu Pai. Apenas um toque das tuas mãos, Senhor, e aquele ouvinte será surpreendido. Repreenda toda dor muscular, meu Pai. Vai queimando pelo poder do teu sangue. Vai queimando toda fraqueza nos nervos, toda perca de memória, Jesus querido. Vai queimando esse mal de Alzheimer. Vai queimando esse mal de Parkinson, Senhor. Eu creio no poder da tua palavra. Pai, eu já tô sentindo o fogo da tua presença. Eu creio que esse ouvinte já está alcançando a tua misericórdia, meu Pai. Toca na medula óssea, Senhor. Toca nos ossos, meu Pai. Vai queimando, Jesus querido, toda a enfermidade nos ossos, Senhor. Vai queimando todo desgaste, meu Pai. Vai queimando pelo poder do teu nome, pelo poder da tua palavra, Senhor. Eu creio que o Senhor nos dá saúde, meu Pai, em nome de Jesus Cristo. Toca naquela lepra, Senhor, vai queimando aquela lepra, aquela chaga maligna, vai queimando aquela sarna, meu Pai, vai queimando toda a enfermidade, toda a bactéria, toda a micose, Jesus, queima, queima, queima, queima, queima pelo poder do teu sangue, meu Pai. Estenda a tua mãos, Senhor, entra naquele leito ali na grande Ásia, meu Pai. Eu oro por todos os enfermos ali no país, Senhor, no continente da grande Ásia. Alcança cada leito, cada médico, cada enfermeira. Alcança os presídios na grande Ásia. Vai de encontro do sofrimento, meu Pai. Lembra da grande Índia, do Japão. Lembra da grande China, meu Pai. O país do Nepal, de Filipinas, Senhor. Repreenda toda a fúria do inimigo. Vai queimando pelo poder que há no teu sangue. Pai, dá um grande livramento para a Oceania, Pai. Lembra da tua misericórdia, meu Deus. Guarda, guarda aquelas almas, Senhor. Dá um grande livramento para também o país do Centro-América, América Central, América do Sul, América do Norte, meu Pai. Vai derramando a tua graça soberana. Guarda, guarda aquelas almas perdidas, meu Pai. Dá um grande livramento, meu Deus. Resgata as almas, Jesus querido. Aonde tiver uma alma perdida, meu Deus, dá um grande livramento, meu Pai. Vai de encontro da grande Europa, Senhor. Visita cada leito ali no país da Europa. Visita os asilos, orfanatos, meu Pai. Visita agora os presidiários. Lembra do teu grande amor, meu Pai. Visita agora também a grande África. Repreenda pelo poder da tua palavra todo levante, todo espírito
de enfermidade, toda obra da bruxaria, Senhor, vai queimando pelo poder do teu sangue. Repreenda a fúria do diabo, Pai, repreenda o levante do inimigo, Pai, livre e salva as almas africanas, Pai. Oh, rica, oh, amatune, rica, oh, amaceira, clama, Pai, lembra da tua misericórdia, meu Pai, estenda tuas mãos abençoadora para abençoar o teu filho, teus mensageiros que trabalham ali no continente da África. Vai no encontro agora, meu Deus, dá um grande livramento também, meu Pai, ali no país da Rússia, da Ucrânia, meu Deus, livra, livra, livra, Senhor, repreenda pelo poder da tua palavra, repreenda toda a ira do adversário, joga o diabo por terra, meu Pai, esse demônio assassino, em nome de Jesus, saia, saia, saia, saia, pelo poder do sangue da cruz, Pai, dá o grande livramento, meu Deus, livra, livra, livra essas nações, Senhor, lembra da tua misericórdia, Pai, vai de encontro do pastor Osmar Antônio, ali no país do Peru, meu Pai, ajuda teu filho, administra esta tão grande obra, Senhor, vai de encontro do país de Venezuela, de Quito, Equador, meu Pai, vai de encontro agora da Bolívia, Senhor, lembra no teu grande amor, meu Pai, abençoa nossos irmãos no país do Chile, vai de encontro do teu filho, Pai, repreenda todo levante do inimigo, guarda, guarda os teus servos, ali no país da Argentina, no Paraguai, Uruguai, Senhor, vai de encontro, Senhor, pela tua misericórdia, no país do Haiti, meu Pai, ajuda o pastor Marcos, Senhor, que tem a grande responsabilidade em cuidar do país do Haiti, meu Pai, vai derramando a tua graça soberana, Senhor, eu creio no grande milagre, Pai, vai derramando o teu poder, meu Deus, vai derramando a tua graça sobre a nação brasileira, meu Pai, o governo do país, o Brasil, Senhor, salva essa nação, meu Pai, liberta da escravidão, Senhor, da injustiça, da mentira, do engano, Pai, vai queimando pelo poder do teu sangue, tudo aquilo que não provém de ti, meu Pai, vai derramando a tua graça, Senhor, sobre o pastor Jere, meu Pai, ajuda teu filho ali na África, o pastor Wilson, Senhor, derrama sobre eles a tua graça, a tua unção, Fabrício Beata, que cuida da América Central, que cuida da grande Europa, Senhor, alcança teu filho, meu Pai, vai derramando a tua graça sobre ele, Senhor, sobre o pastor Milton, Pai, em nome de Jesus, eu te suplico, dando a eles a vitória, Pai, abençoa também o Davi Filho, Davi Neto,
Senhor. Guarda teus filhos, livra eles, meu Pai. Usa eles na administração da tua igreja. Pai, usa teus filhos, pastor Lorival, a cantora Débora Miranda, Pai, a nossa presidente, a irmã Irene Miranda. Guarda, guarda a família Miranda, meu Pai. Guarda a tua igreja, Senhor. Livra de todo levante do inimigo. Pai, o projeto do inimigo é parar a tua obra sobre a terra. Mas em nome de Jesus Cristo, Pai, a tua palavra, Senhor, ela é fiel, ela é verdadeira, Pai. A tua palavra é santa, meu Deus. A porta que o Senhor abre, ninguém pode fechar. Pai, abençoa cada concentração já anunciada, meu Pai. Cada evangelização, o Senhor vai derramando a tua graça soberana. Pai, abençoa o grupo do PIMU, meu Pai. Abençoa as concentrações marcadas. Abençoa, Pai, os grupos, Senhor, evangelizações, meu Pai, que leva o alimento, meu Deus. Abençoa a Fundação Reviver, a Fundação Help, meu Pai, que cada projeto, Senhor, seja abençoado pelo poder do teu sangue, pelo poder da tua palavra, que toda barreira na documentação caia por terra pelo poder do sangue agora. Pai, abre porta onde não há porta, meu Pai. A água para o Nordeste, para o sertão, vai de encontro de cada projeto, Senhor. Eu creio, rica Lamatune, rica Lama. Pai, administra esta tão grande obra, Pai. Administra cada projeto, administra cada documentação, Senhor. Abençoa o setor jurídico da tua igreja. Abençoa a esposa do pastor Davi Neto.

ajuda a tua serva, meu Pai. Repreenda todo levante contra a igreja, repreenda toda fúria, toda adversidade, todo dardo do inimigo, em nome de Jesus. Saia, saia, saia, saia, pelo poder que há no sangue, meu Pai. Abençoa cada filho, cada filha, Deus, Senhor, derrama sobre eles a tua graça, abençoa o grupo do Regenere, abençoa a expansão jovem, os adolescentes, abençoa os corais da tua igreja, as bandas, orquestra, meu Pai, vai derramando a tua graça soberana, Pai, abençoa a autoridade militar, civil, eclesiástica, abençoa a tua igreja, meu Pai, aonde tiver, meu Deus, o levante, um laço do inimigo contra a vida de cada jovem, de cada família, repreendo o destruidor pelo precioso sangue derramado lá na cruz, em nome de Jesus. Saia, saia, saia, saia, saia, destruidor do lar e da família, Pai, a família, projeto do teu trono, vai de encontro agora, meu Pai, livra, livra, livra as famílias, Senhor, abençoa cada projeto, Pai. Vai derramando a tua graça soberana, vai derramando o teu poder, meu Pai. Sim, meu Deus, eu creio, meu Pai, que o Senhor é soberano, o Senhor é poderoso. Pai, abençoa o homem da lavoura, do sítio, da fazenda, abençoa aqueles construtores, meu Pai. Senhor, abençoa aquele empresário, aquela microempresa, meu Pai, que está indo à falência, Senhor, repreenda o devorador, repreenda a miséria, repreenda, Pai, no livramento pelo poder da tua palavra. Pai, é tão lindo ver alguém abençoado, abençoa os dizimistas fiel, abençoa os mantenedores, Pai, vai derramando a tua graça soberana, vai repreendendo o devorador, meu Pai, repreenda a miséria, a inveja, saia, saia, saia, saia, pelo poder do teu sangue agora, meu Pai, liberta esta casa, liberta desta bruxaria, liberta desta maldição do inferno, liberta pelo poder da tua palavra, liberta esse casamento, meu Pai, liberta de toda seta, de todo dardo, Pai, esta família era tão feliz, Senhor, a esposa tinha prazer, meu Pai, de ver o esposo chegando em casa, ela fazia de tudo que ela podia para agradar o marido, meu Pai, hoje ele chega nervoso, meu Deus, repreenda esse demônio, repreenda esse espírito da destruição, saia, saia, saia, saia, pelo poder da palavra, pelo poder do sangue derramado lá na cruz, Senhor, ajuda.

abençoa os frutos da terra, abençoa as águas, Jesus querido, vai derramando a tua graça, Senhor. Eu me lembro, Pai, da passagem da tua palavra, quando Moisés, Senhor, foi diante daquele poço de águas amargas, Senhor. O Senhor disse, Moisés, o que é que você tem na tua mão? Pega esse lenho e lança nas águas, e as águas serão saradas, meu Pai, em nome de Jesus, meu Deus. Estenda as tuas mãos, vai sarando as águas, vai sarando a família, meu Pai, vai queimando toda a batalha. Jesus querido, vai queimando toda a inflexão, vai queimando toda a enfermidade, tudo aquilo que não provém de ti, meu Pai, vai derramando a tua graça soberana. Eu creio no teu grande amor, meu Pai, eu creio na tua misericórdia, assim como eu estou sentindo este fogo reclama. Pai, faça este ouvinte sentir a tua presença, faça ele sentir a tua entrada naquele lar, naquela família, meu Pai, que aonde tiver contenda, que haja união, aonde haverá lágrima, haverá sorriso, meu Pai. Estenda as tuas mãos, Senhor, eu creio no teu grande milagre, meu Pai, eu creio na tua misericórdia. Estenda as tuas mãos ensanguentadas, Pai, vai derramando a tua graça soberana sobre cada loja, os lojistas, Senhor, vai derramando, meu Pai, quanto mais trabalho, mais bênçãos, Senhor, prospera o nosso Brasil, meu Pai. Alcança a pátria brasileira, alcança, Senhor, os quatro cantos do Brasil, meu Pai. Eu oro, Pai, pela tua misericórdia, pelo Paraguai também, Jesus querido, que haja prosperidade para tua glória, Senhor, não somente financeiro, mas prosperidade na saúde, meu Pai, na união familiar, meu Pai, que possamos, Senhor, ser abençoado pela tua misericórdia. É o que eu te peço e desde já eu te agradeço, em nome de Jesus. Ouvinte de casa, você que orou conosco até agora, você está numa angústia tão grande, desespero, já

0: cuidar do Senhor. Deus vai cuidar de tudo. Deus vai cuidar da tua saúde. Deus vai cuidar da tua paz. Deus vai cuidar da tua família, da salvação da tua alma. Se você crê nesta palavra, levanta a tua mão como a minha e ora comigo agora. Fala: Senhor Jesus, perdoa os meus pecados e escreva o meu nome lá no céu, no livro da vida, e sela com teu sangue. Fala: Senhor Jesus, me ajuda eu ser fiel até o dia da minha partida. Eu e a minha casa te serviremos para sempre. Ouvinte de casa, bem pertinho da tua casa tem uma plaquinha da Igreja Deus e Amor, Pentecostal Deus e Amor. Vai até o pastor, fala que você tomou uma decisão, que você quer servir a Deus e ser fiel até a morte. Ou você que quer ligar também, deixa o teu nome para toda a Igreja, a diretoria orar por você, pela tua querida família. Que Deus os abençoe, em nome de Jesus.
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1: Uma hora e 8 minutos.
2: Paz do Senhor, aqui é a Mona Lisa de Itapira, interior de São Paulo. Então, irmãos, eu vim aqui contar um testemunho que a gente luta para não ficar no caminho do Senhor, mas é o inimigo trabalhando na cabeça da gente. Então, eu fiquei fora dos caminhos do Senhor 10 anos. E eu sempre fui da igreja, minha mãe sempre me ensinou a estar na igreja, mas a gente, com vaidade, por essas coisas, eu sempre ia contra a mãe, né? Não servia a Deus. Eu perdi meu pai faz 3 anos e estava muito difícil para mim essa luta de ter perdido meu pai. E eu já tentei me matar várias vezes. Tomei vários comprimidos para me tentar me matar. Não consegui. Já tentei pular da ponte. Mas só que sempre Deus usou uma pessoa da igreja. E era da igreja Deus é Amor. E veio falar pra mim que não era pra mim fazer aquilo, que Deus tinha uma grande obra na minha vida. Aí a gente conversou um pouco, ali eu chorei, desabafei. E Deus também me livrou da maconha, da cocaína, da depressão. E eu agradeço a Deus, agradeço a Rádio Deus é Amor, a Voz da Libertação, que sempre eu tô acompanhando, tô orando, tô pedindo pra Deus. E hoje, meus irmãos, eu sou uma serva do Senhor. Reconciliei na igreja Deus é Amor. E vou ficar firme. Não tem nada que vai me fazer a desanimar eu sair desse caminho. Porque o único caminho nosso é o nosso Senhor Salvador Jesus Cristo. E eu agradeço essa oportunidade em nome de Jesus. Aqui é Mona Lisa de Itapira, interior de São Paulo.
1: Para a sua vida mudar, é preciso que haja uma concordância total e completa entre você e a sua fé. Mas como saber se tem fé suficiente para que haja essa concordância? Não basta apenas crer em Deus de uma forma sentimental e emotiva, mas é preciso acreditar nele de uma forma totalmente consciente. E isso só é possível através de sua palavra. As Escrituras Sagradas não nos deixam dúvida ao dizer: a fé vem pelo ouvir e ouvir a palavra de Deus. Para tocar o coração de Deus, é preciso que Ele veja em cada um de nós como estamos o servindo, qual a nossa crença para com Ele. Se você começar a crer em Deus hoje, de uma maneira consciente, ouvindo e crendo em sua palavra, tenha certeza de que sua vida nunca mais será a mesma. 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
3: Muito bom dia, que a paz do Senhor Jesus, que excede a todo entendimento, abunde o seu coração. Hoje é terça-feira, 22 de setembro de 2026. Quem tem o imenso prazer de cumprimentá-los com a mais perfeita e gloriosa paz do Senhor Jesus Cristo é o seu irmão em Cristo, Fábio Lúcio. Comigo na mesa técnica, o querido Hamilton do Canto Júnior. Nós vamos com vocês até as 5 da manhã, a Madrugada do Socorro de Deus, a rede de apoio.
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3: Maravilha. Lembrando que a direção geral e mundial desta programação e da Igreja Pentecostal Deus e Amor é da nossa querida irmã Irene Miranda. Sede mundial aqui em São Paulo, Avenida do Estado 4568, no bairro da Liberdade. Você pode participar comigo da programação nesta madrugada pelos nossos telefones 11-3208-2790 e 11-3208-2743. Temos também o WhatsApp. Você pode mandar para nós o seu pedido de oração pelo 11-98292-3392. Lembrando que às 2 da manhã nós estaremos levantando aquele momento de clamor, de oração, e nós iremos apresentar todos os pedidos que chegarem para nós aqui. Então, vamos lá, vamos participar, vamos interagir. Nós vamos para a primeira participação desta madrugada. Daqui a pouquinho nós teremos o quadro Pão Diário com o pastor Lourival de Almeida, mas antes, vamos para esta pessoa que está aguardando para falar conosco. Alô?
6: Alô, boa noite, pastor.
3: Boa noite, a paz do Senhor Jesus. Com quem eu falo?
6: O meu nome é Maria Aparecida, moro aqui em Itaquera. Eu peço que o senhor coloque meu nome na oração das 2 horas, porque eu acompanho junto e eu tenho problema nas vistas, pastor.
3: Pois não, pode falar.
6: Uma coisa séria nas vistas, sabe?
3: O que aconteceu? Qual o problema que a senhora está tendo nas suas vistas?
6: De diabetes.
3: Ah, diabetes, né? O diabetes.
6: Eu tô indo no culto de domingo, lá na sede mundial.
3: Na campanha com o pastor Davi Miranda Filho.
6: Oi?
3: Na campanha com o pastor Davi Miranda Filho?
6: Não, com ele eu não tive a oportunidade de ir, não quer de manhã. Eu tô indo no culto
3: da senhora. Das 14 horas, né?
6: Isso, das 14 horas. Isso,
3: sim. Exato.
6: Domingo. Meu pai daqui é 20 para as 2. Meu filho está indo comigo.
3: Entendi.
6: Está sendo muito bom, viu, pastor?
3: Que maravilha.
6: É um renovo muito grande.
3: Que bom.
6: Eu me renovei muito por o meu espírito. Eu estava precisando.
3: Pastor. Todos os cultos.
6: Que eu não estava indo, que não tinha companhia.
3: Todos os cultos Deus opera, não é?
6: Todos os cultos. Deus está ali.
3: É, o Espírito
6: Só
3: Santo age.
6: A gente entrar dentro daquele templo, já tem que haver a unção de Deus ali.
3: É, e neste domingo, dia 27, pela manhã, a campanha com o pastor Davi Miranda
6: Filho. Eu acompanho aquele
3: E às 15 horas, aquele culto especial, e a presença pastor. Do pastor Fabrício Beata.
6: Eu acompanho também pela manhã, sabe?
3: Que bom, que bom.
6: E à tarde eu vou lá com meu filho.
3: Que bom. Ô, irmã Maria, deixa eu lhe perguntar, a senhora é membro na Igreja Deus e Amor?
6: Sou, desde 2015.
3: Ó, tem um tempo já,
6: ó,
3: né?
6: Pastor, eu já era de outro ministério. Aí, em 2015, eu fui cometida de um infarto. E eu falei, eu vou lá visitar a Igreja Deus e Amor.
3: Veio e ficou.
6: Entrei com infarto. Era com o pastor Davi nessa época. Era ele que estava pregando. Até que aquela, aquele, a,
3: Já estava curada. Olha que lindo.
6: Curada no coração, pastor.
3: Deus continua operando, né, irmã Maria Aparecida?
6: Pastor.
3: E eu creio que a senhora vai contar a bênção aí das suas vistas, viu?
6: Ó, pastor, e outra coisa, foi 2015, eu fui e não saí mais. Aí eu fiquei indo na semana na igreja pequena aqui da minha rua e no domingo eu ia lá.
3: Aqui na sede mundial.
6: Isso, na sede mundial.
3: Uhum.
6: É muito gratificante.
3: Deus é bom
6: lá
3: demais, né?
6: Tem, pastor, lá tem a diferença, não adianta. Ali tem o mover de Deus.
3: A gente sente a presença de Deus aqui, né?
6: Isso, pastor. Quando eu entrei, essa vez que eu fui agora...
3: Domingo passado.
6: É, domingo passado. Mas já fez, foi 8 domingo que eu tô indo, pastor.
3: Que benção, que maravilha.
6: Pastor, no primeiro dia, eu fui batizado com o Espírito Santo. Eu não tive... outro, mas eu cheguei
3: que
6: a sair fora.
3: Que bênção.
6: Tanto que eu fui renovar.
3: Que maravilha.
6: Foi um mover de Deus tão grande.
3: Aleluia.
6: Eu falei que eu queria entrar e não sair vazio.
3: Que maravilha.
6: Sair cheia.
3: Que
6: eu
3: bênção.
6: Eu queria sair cheia do Espírito Santo.
3: E saiu cheia da presença, não é?
6: Saí cheia da presença. Ele estava pregando esse dia. Esse pastor que o senhor acabou de falar, o Beata.
3: O pastor Fabrício Beata. Ele vai estar conosco domingo agora. Pela manhã, o pastor Davi Miranda Filho e... à tarde, o pastor Fabrício Beata.
6: Exatamente. Essa campanha que estava tendo aí dos casais, tá com problema sério, a gente fez os três domingos.
3: Que benção.
6: Foi muito maravilhoso.
3: É, domingo agora que passou foi lindo, né? Uma Débora esteve aqui cantando, adorando, orando.
6: Exatamente, pastor. A igreja está linda demais.
3: Deus é bom.
6: Tudo bem organizado. O meu filho entrou comigo dentro do estacionamento, parou bem de frente o elevador.
3: Que bom.
6: E na hora de descer, ele desceu na porta do carro.
3: Meu, que benção.
6: Não tem dificuldade para mim que no inseto eu preciso de ver a maravilha, a paciência que ele tem comigo.
3: Que bom. Que bom.
6: Glória a Deus. Só ele está acompanhando eu. Deus já está fazendo um milagre na vida dele também, pastor.
3: Amém. A senhora vai glorificar
6: ele. Ele é evangélico também.
3: Amém.
6: É um ser humano maravilhoso também.
3: Que bom.
6: Ele que falou, agora vou começar aí com a senhora.
3: Que benção,
6: e aí a gente está indo, pastor. É 8 domingos,
3: que
6: graças
3: benção.
6: A Deus.
3: Ô, Maria,
6: eu queria ir na semana, mas ele, como cada
3: só pode trabalho, no domingo, né?
6: Cada trabalho, pastor, ainda não tá podendo. Mas
3: entendi.
6: Deus proverá.
3: Tá ok. O seu nome já está aqui, tá? Às 2 da manhã a gente vai orar, tá bom?
6: Orar. Coloca o nome do Wilson também.
3: Tá
6: ele
3: bom.
6: Também chama o Wilson, tá?
3: Wilson.
6: Fica na paz.
3: A paz do Senhor. Fica com Deus. Deus abençoe. Graças a Deus. Deus abençoe a irmã Maria Aparecida de Itaquera, aqui na Grande São Paulo, participando aí da programação. Nós vamos agora para o quadro Pão Diário com o pastor Lourival de Almeida. O tema que ele aborda agora é a realidade das nossas, ou a realidade de nossas igrejas. Você que está aí aguardando, você que quer participar, aguarde, que quando voltarmos aí após a participação do pastor Lourival, nós vamos continuar atendendo vocês. Vamos ouvir.
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7: E a gente também, ouvintes, quer falar um pouquinho, né? Sobre coisas maravilhosas, coisas de Deus. Você se lembra daquela questão que existe da mulher que gostava de criticar, e ficava falando com o marido todo dia, essa minha vizinha, não é possível? Ela lava a roupa, ou essa roupa dela põe no varal para secar, essa roupa encardida. Onde já se viu uma coisa dessa? Essa roupa amarelada, todo dia que olha no varal, ela parece que não sabe lavar a roupa, essa roupa suja que ela põe para secar no varal. Até que um dia a mulher, esposo, acho que finalmente a nossa vizinha aprendeu a lavar roupa, porque tô vendo ali que a roupa não tá mais encardida, né? Aí o marido falou para ela, olha, pode ser assim que ela aprendeu a lavar a roupa, mas eu quero dizer para você que eu lavei a janela, lavei as vidraças, tá tudo limpinho. Então não era a roupa da vizinha, era a vidraça suja de quem criticava a vizinha, dizendo que ela não sabia lavar roupas. Então eu quero falar, ouvintes amados, um pouquinho sobre a realidade das nossas igrejas. Temos observado, né, que nós temos uma grande facilidade de apontar o dedo e apontar os defeitos alheios. E em grande maioria dos casos nós temos aí essa visão, né, e essa ansiedade de apontar defeitos alheios, porque nós queremos esconder às vezes as nossas próprias falhas. É difícil dizer, acho que eu tenho que me consertar, acho que a minha igreja tem que arrumar isso aqui e ali. É difícil dizer, pequei. É mais fácil apontar o pecado alheio. Ah, com isso também não quero isentar aqui, de forma alguma, movimentos que só falam de dinheiro, só falam de ofertas, só falam de riquezas, só falam de dá, são as irmãs, dá e dá, não é? Não quero isentar as pessoas do secundário, que parece que se tornou primordial, e das mentiras para atrair pessoas, tudo voltado para o financeiro. Tudo voltado para o financeiro. Não quero isentar. Mas também não quero isentar aqueles que apontam os defeitos dos outros, ou igrejas que apontam defeito de outras, para sentar em cima dos seus próprios defeitos. Um certo pastor pregou um sermão sobre Saul. E ele perguntava, por que Deus rejeitou Saul e não a Davi? Sendo que Davi tinha uma ficha que serve de pretexto até hoje para lhe darem bordoadas. Por que que Deus perdoou então Davi e não perdoou Saul? E o pastor mostrou que o grande pecado de Saul foi a soberba. Soberba. Ele foi exaltado, ele foi orgulhoso. Davi, quando ele foi encurralado pelo profeta Natã, o profeta Natã chegou para ele e falou, você pecou, rei, pronto. Já pecado e pronto. E Davi exclamou, pequei. Está em 2 Samuel, capítulo 12. Eu pequei, sim, pequei. Agora, Saul, quando pecou, foi diferente. Questionado por Samuel, quando do seu pecado, Saul, ele começou a dar aquelas desculpas evasivas, né? E só disse que havia errado após um aperto de Samuel. Samuel precisou meio que pegar firme, senão jamais teria confessado o seu erro. E ainda assim, a sua preocupação foi com a sua imagem. Ele disse, está em 1 Samuel 15, honra-me agora diante dos anciãos. Vejam vocês, ouvintes, que situação de imaturidade. Há membros de igrejas muito imaturos, autênticas crianças espirituais. Existem igrejas crianças imaturas, pastores imaturos. Só que criança espiritualmente não consegue trazer alegria como as crianças etárias, como criança. Só traz dificuldades e cria problemas. E muito da criancice espiritual é por causa ou por ausência do senso de autocrítica. Porque vida espiritual abundante começa quando a pessoa se vê como pecadora, reconhece os seus erros, pede perdão, tem humildade para voltar atrás e reorganiza a sua vida em humilhação perante Deus. Saul foi totalmente infantil. Samuel estava dizendo para ele, olha, você perdeu tudo, rapaz. Não, a minha honra diante dos anciãos. Meu Deus, que inconsistência é essa? Que falta de um paralelo legítimo? Que falta de maturidade? Ninguém será um cristão de vida espiritual transbordante, autêntica e não artificial, se primeiro não se enxergar como pecador e clamar por perdão. Há muito do triunfalismo em nossas igrejas e pouco senso crítico. A consciência de pecado está totalmente cauterizada, esgarçada. O conceito de graça está diluído. Mas não temos mérito, tudo é graça. Apenas graça. Não somos tão bons como nós imaginamos, não. Nem nossas bênçãos são por merecimento. São bondade de um Deus gracioso. Então é preciso de menos eu e mais tu e eles. Isso ajuda muito. É preciso tomar cuidado. Não é a questão do cheiro da comida oriental. É preciso ter menos vidraças sujas. Nós reclamaremos menos. Nós julgaremos mesmo menos. Enquanto nossa vidraça está encardida, nós vamos achar que a roupa da vizinha ou do vizinho que está encardida. É preciso ter a visão da glória do Senhor. Isaías não saiu apregoando sua espiritualidade. Seu primeiro grito foi, ai de mim que vou perecendo, porque eu sou um homem de lábios impuros e habito no meio de um povo de impuros lábios também. E os meus olhos viram o Senhor, acabou se tornando um dos profetas maiores, um dos grandes profetas. Mas o começo foi aqui: eu sou um homem de lábios impuros, reconhecendo os seus próprios erros, reconhecendo a sua própria debilidade. É hora de limpar vidraças, prezados ouvintes. É hora de decifrar o cheiro, prezados ouvintes. É hora de olharmos para nós mesmos. É hora de atentarmos para a autocrítica. É hora de deixarmos de ser crianças. É hora de cairmos na realidade da vida espiritual verdadeira. Só para completar, coitado de Saul. Nem o profeta dizendo a ele: olha, o seu reino de ti foi tomado e Deus deu para um que é melhor que você. Nem assim ele reconheceu que precisava tomar uma atitude conciliadora, uma atitude de humilhação. Que tal pequei, vai? Que tal ser propício a mim, pecador? Que tal me ajuda as minhas fraquezas, Senhor? Que tal, Senhor, eu preciso, estou arrependido, não faço mais isso ou aquilo, ao invés de ficar olhando a roupa amarelada, que na verdade não é a roupa, mas é a sua vidraça. Vamos limpar essas vidraças em nome de Jesus Cristo. Deus nos dá oportunidades. Vamos limpar as nossas vidraças. Vamos deixar a imaturidade para trás. E aí sim vamos ter vida espiritual abundante. Aí sim vamos ver o quanto nosso Deus é bom. O quanto Ele tem nos ajudado e continuará nos ajudando ainda.
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0: anos, eu venho aqui contar o meu testemunho, porque eu fiz um voto com Deus. Eu falei para Deus, falei, Deus, se o Senhor me curar, eu vou gravar um áudio e vou mandar para a sede mundial, contando a minha grande vitória. E assim foi, irmãos. Durante 6 meses eu senti muita dor do lado esquerdo do meu peito. Muita dor. Eu sentia dor dia e noite. Eu não tinha prazer em dormir, em me alimentar. Eu não tinha prazer em nada. Quando a dor atacava assim, a minha vontade era só sair andando, correndo, sabe? De tanta dor que eu sentia no meu coração. Aí eu pedi oração para os irmãos aqui no WhatsApp. Era de noite, eu pedi uma oração para os irmãos. Para Deus me curar, para Deus me tirar, sabe, daquela dor que eu não aguentava mais. E Deus foi tão misericordioso, irmãos, comigo, que hoje eu só tenho a agradecer pela cura. E eu tô aqui contando, muito emocionada, o que Deus fez na minha vida. Deus é fiel. Hoje eu tô liberta dessa dor. Graças à oração dos irmãos, que eu sempre pedi aqui, dia e noite eu pedi oração pros irmãos, dia e noite, pedindo a Deus, me liberta, eu não aguento mais, me liberta, Deus, eu vou gravar um áudio, vou mandar, Senhor, esse é meu voto. O desespero era grande, e Deus atendeu as orações dos irmãos e a minha, que eu sempre orei junto com os irmãos na madrugada. E hoje eu choro de felicidade, de alegria, porque Deus me ouviu, ouviu a oração de todos vocês. Essa cura do meu coração. E eu creio que Deus me deu um coração novo. Eu não sinto nada. Eu tenho prazer de alimentar. Eu tenho prazer em dormir. Eu não tinha prazer de alimentar nem dormir, irmãos. Era uma tormenta de noite. Atormentada com essa dor. Foram 6 meses de muita luta. E eu tô aqui hoje, gravando meu áudio, para cumprir o voto que eu fiz com Deus. E agradecer aos irmãos por ter orado por mim. Vocês têm orado por mim incansavelmente. Muito obrigada. E que Deus recompense todos vocês por eu ter alcançado a minha vitória. Eu me chamo Keila. Eu moro aqui em Caldas Novas. E que Deus abençoe todos vocês por ter orado por mim.
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3: Eu me chamo Laura Teixeira de Azevedo, moro em Ananindeua, Pará. Eu estou gravando este testemunho aqui do grande milagre que Jesus fez na vida da minha filha através da rádio. A minha filha ia passar por uma cirurgia de um cisto hemorrágico. Eu peguei e mandei mensagem para a rádio Deus e Amor, desesperada, mandei foto dela e pedindo oração para os irmãos. Na meia-noite, 3 horas da tarde. E no dia seguinte que ela foi para fazer a cirurgia, quando ela chegou lá, Jesus já tinha feito a cirurgia nela. Deus fez um grande milagre. Já tinha sumido o cisto hemorrágico e o médico disse que não tinha mais nada para operar, para fazer. E eu, que estava com problema sério, eu não conseguia dormir. E era aquela coisa ruim quando me dava, parece que eu ia desfalecendo. Eu peguei, mandei minha foto, mandei meu nome para o WhatsApp da rádio Deus e Amor e pedindo oração desesperada. E quando eu estava orando na meia-noite com a mão na minha cabeça, que era uma coisa ruim, uma coisa quente na minha cabeça que corria de um lado para o outro quando eu estava orando, e na hora que o irmão, o pastor estava expulsando, eu com a mão na minha cabeça, já ia se caminhando por umas 30h30, que ele estava expulsando todas as enfermidades, todo o mal, eu senti como se alguma coisa tivesse saído da minha cabeça naquele momento. Aí, para a honra e glória do Senhor Jesus, eu estou curada, para a honra e glória do meu Senhor. É. Quando me atacava esse negócio ruim, parece assim que eu ia desfalecendo, eu corria para a emergência. Uma madrugada cheguei na emergência, o médico, vamos fazer um eletrocardiograma. Fizeram um eletrocardiograma, pressão, graças a Deus, estava tudo normal. É. Mas através das orações dos pastores, da rádio, da Deus e Amor, Jesus fez este milagre na minha vida, fiquei curada. Mas o milagre também é alcançado através da oração da Deus e Amor. A minha filha passou mal, foi na emergência, ela fez uma ultrassom, aí deu que ela estava com uma pedra na vesícula e uma pedra no rim. E era muita dor que a minha filha sentia. A médica já disse que poderia operar, clamando, o sangue de Jesus tem poder, e mandei a foto dela também. Mensagem para a rádio Deus e Amor, que eu acompanho muito pela meia-noite, 3 horas da tarde, e pedi oração em favor da minha filha, para Jesus curar minha filha. Aí, quando foi fazer a outra tomografia já, mais profunda, para ver onde estava a pedra, da vesícula e do rim, para a honra e glória do Senhor, quando a minha filha fez a tomografia, a pedra na vesícula Jesus já tinha tirado, a pedra que estava no rim já estava na uretra para descer. Gente, eu quero aqui dizer para vocês, aqueles que tiverem com causa na justiça, que tiverem com problema de enfermidade, ligam para a rádio Deus e Amor, participam da rádio Deus e Amor, peçam oração, participe pelo Facebook da oração de meia-noite, que você vai também receber seu milagre, receber sua cura, porque Jesus está aí para te dar cura, e eu creio, e eu quero desde já agradecer os meus irmãos, pastores da rádio Deus e Amor, grande milagre que Deus faz aí através de vocês nas nossas vidas. Eu me chamo Laura Teixeira de Azevedo, moro em Ananindeua, Pará. Eu agradeço a oportunidade.
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5: Glória a Deus, que lindos depoimentos das pessoas que alcançaram milagres e bênçãos através do poder do nosso Deus, na Igreja Pentecostal Deus e Amor, e também através do programa A Voz da Libertação. Agora 1h46, nós prosseguimos aqui com vocês, daqui a pouco, às 2h, nós teremos a oração. E vamos atender mais pessoas que estão aguardando para falar conosco. Vamos ouvir quem vai falar agora. Vamos lá. Alô? Oi?
6: Alô?
5: Paz do Senhor Jesus? Amém. Com quem eu falo?
6: É uma Cida.
5: É uma Cida. Fala Bauru. De onde? Bauru. Lembrei.
6: Lembrei. Prazer falar com você.
5: É um prazer nosso. Que alegria. Quanto tempo, né, irmã Cida? Que bom. Deu certo, né? E em que posso lhe ajudar nesta madrugada, irmã Cida?
6: Então, irmão, eu posso me ajudar. Uhum. Primeiro, eu pedi para minha irmã. Minha irmã, o filho dela faleceu. E ela abraça, irmão.
5: Nossos sentimentos, viu?
6: Oi?
5: Nossos sentimentos.
6: Amém, irmão. Amém, irmão.
5: Qual é o nome da sua irmã?
6: É minha irmã Judite.
5: Judite, vou anotar o nome dela aqui para orarmos daqui a pouquinho, para que o Senhor venha ajudá-la e também confortar e consolá-la, tá bom?
6: É, mãe, outra coisa também, ela já fez 3 cirurgias do coração.
5: 6 cirurgias?
6: 3.
5: Ah, 3. 3 cirurgias. Uhum.
6: E agora, vê se o médico deu para ela quase 10 anos.
5: Uhum.
6: A última, né?
5: Uhum. Uhum.
6: E ela ficava conversando com ela ontem à noite e ela disse que transferiu agora, né? Dia 20, né? Que foi ontem. Antes de ontem, né?
5: Uhum.
6: E ela tá preocupada, ela acha que ela vai partir, porque o médico deu 10 anos, né?
5: Não, 10 anos é, 10 anos é a questão, é a questão da cirurgia, depois renova, não é? Mas Deus, ele conhece, Deus, ele está no controle de tudo, irmã Cida. É Deus que dá vida, é Deus que tira, como diz a palavra lá no profeta Daniel, não é?
6: É.
5: E a Bíblia também nos fala, através dos Salmos 139, que todos os nossos dias estão contados no livro do Senhor.
6: Verdade.
5: Não é?
6: Verdade.
5: Então a gente vai orar pela irmã Judite, para que Deus dê vitória a ela, não é? Para que Deus a ajude.
6: Ela fica aqui comigo, né?
5: Sim.
6: Ela também, à noite, essa oração,
5: chora. Sim, eu imagino, irmã, eu imagino a dor que deve ser para um pai, para uma mãe, a perda de um filho, não é?
6: Isso, mãe, ele faleceu dia do aniversário dele, dia 27 de julho.
5: Meu Deus, e é recém, né?
6: Então, é, daí vem,
5: é recém.
6: Graficava aquele dia, né?
5: Sim, sim.
6: Parentela,
5: mas é o que a Bíblia também nos fala, irmã Cida. Tiago, ele diz que é para nós chorar com os que choram. E não é fácil, viu? Para quem está enfrentando a dor do luto, é só Deus. É só Deus, é só Jesus. Eu passei pela dor do luto, foi difícil, demorou, sabe? Mas o Espírito Santo nos ajuda, o Espírito Santo nos fortalece.
6: Ele que fortalece, uma conforta, né?
5: Uhum.
6: Meu irmão, eu fui de tirar a vida do menino meu com 18 anos. Irmão.
5: Meu Deus, que dor. Que dor, né, irmã? Que dor.
6: Que dor, irmão, até hoje.
5: É uma dor terrível. É uma dor terrível.
6: Meu esposo também, faleceu no final de 2011.
5: Sim.
6: Também é duro,
5: né? Não é fácil, não.
6: Já passou, pai, mãe, tudo já foi.
5: Então, a senhora nada mais como que eu posso dizer, propriedade do que a senhora, não é? Ajudar, não. Confortar e consolar aí a sua irmã junto ao poderoso Espírito Santo.
6: Isso, irmã. Quando ela vem aqui, que ela fica aí comigo, 10 horas, vamos orar, porque é só Deus, né?
5: Sim.
6: Não faz coisa nada, né?
5: Deus é maravilhoso.
6: Aconteceu com o meu menino, que era a vida dele. Aí foi entrando um dia, no outro dia, eu volto para a igreja, irmã, falou, irmã, filho, mulher de fé, né? Então, ela está fazendo o quê? Eu continuo a vida.
5: É Deus que nos fortalece, né, irmã Cida?
6: É verdade.
5: Tá aqui. Pode ficar tranquila que a hora que nós orarmos aqui, eu
6: fico.
5: Vamos orar, tá bom?
6: E o Gabriel também não.
5: Tá bom.
6: Também corridinho aí, dentro da Jota,
5: né? Vamos orar.
6: Tá bom, irmão Fábio.
5: Deus abençoe. Amém.
6: Amém.
5: Paz do Senhor Jesus. Deus abençoe. Muito bem, 1:52. Obrigado, irmã Cida de Bauru, que ligou para nós agora. Nós temos agora o quadro Clínica da Alma. Psicólogo Jessé Ávila, olha só, ele vai falar algo muito importante. Então presta atenção, o tema é suicídio e a ideação suicida. Vamos ouvi-lo.
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9: Olá, seja muito bem-vindo a mais um episódio do Clínica da Alma, um espaço para falarmos sobre saúde mental, qualidade de vida, inteligência emocional e desenvolvimento interior, sempre de forma leve, prática e com base científica. Você sabia que, segundo a Organização Mundial da Saúde, Mais de 800 mil pessoas morrem por suicídio todos os anos. E para cada morte, ao menos 20 pessoas tentam tirar a própria vida. A ideação suicida é mais comum do que imaginamos. E quase sempre de modo silencioso. É por isso que hoje nós vamos falar sobre suicídio e ideação suicida. Pesquisas indicam que a ideação suicida costuma surgir quando a pessoa combina pelo menos três fatores: dor emocional intensa, sensação de desesperança e percepção de que é um fardo para os outros. O modelo de Joyner, chamado de Interpersonal Theory of Suicide, é um dos mais aceitos no estudo da prevenção. Veja o seguinte exemplo. É como alguém que não vê mais sentido em acordar e começa a se isolar e deixar de acreditar no seu futuro, nas suas perspectivas, que o seu amanhã pode ser melhor. Pequenos sinais como frases de desânimo, desistência de sonhos ou algum tipo de comportamento de despedida devem ser levados extremamente a sério e não ignorados. A gente faz aqui a seguinte reflexão: falar a respeito de ideação, tentativas ou do próprio suicídio não incentiva ninguém a cometê-lo. Pelo contrário, previne. Esse é o papel da psicoeducação. As informações acerca desse tema tão relevante na atualidade, a escuta, o acolhimento e a informação correta, sim, salvam vida todos os dias. E eu quero deixar aqui 5 dicas práticas para ligar o alerta com relação a esse tema. Número 1, nunca ignore sinais. Leve qualquer frase séria a sério. Número 2, não julgue. Escute sem tentar corrigir ou minimizar a dor. Número 3, sempre incentive a ajuda profissional. Médicos, terapeutas, psicanalistas, a própria psicoterapia associada à psiquiatria podem salvar vidas. Penúltimo, retire meios letais do ambiente. Segurança é prioridade. E por último, mantenha a presença, companhia e cuidado fazem diferença. Como disse Brennan Manning, a luz que brilha dentro de você é mais forte do que a escuridão que tenta te cercar. Se você gostou desse conteúdo, compartilhe a nossa programação com seus amigos, com seus familiares e continue nos acompanhando, porque a qualquer momento estaremos de volta com mais reflexões que podem transformar a sua vida. Um forte abraço e até breve.

0: Glória a Deus, Jesus é bom, Jesus é misericórdia. 2:01, nós vamos identificar nossas emissoras. Na sequência, nós voltamos com a oração.
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1: 2 horas e 2 minutos.

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Agora são 2:08 na capital paulista e chegou o momento de nós buscarmos a presença de Deus. Mas antes, eu gostaria aqui de deixar para vocês alguns versos do Salmo 139. Uma palavra bastante poderosa. A palavra de Deus é poderosa, não é verdade? A palavra de Deus é um martelo que esmiuça a penha. É um fogo abrasador. E me chama muita atenção quando Davi, ele fala da onipotência, da onipresença, da onisciência de Deus. Esses três atributos que pertencem somente ao nosso Deus. Olha só, Salmos 139, o verso 1 diz: Senhor, tu me sondas e me conheces. Sabes quando me assento e quando me levanto. De longe penetras os meus pensamentos, esquadrinhas o meu andar e o meu deitar, e conheces todos os meus caminhos. Ainda a palavra me não chegou à língua, e tu, Senhor, já a conheces toda. Tu me cercas por trás e por diante, e sobre mim pões a mão. Tal conhecimento é maravilhoso demais para mim. É sobremodo elevado. Não o posso atingir. Para onde me ausentarei do teu espírito? Para onde fugirei da tua face? Se subo aos céus, lá estás. Se faço a minha cama no mais profundo abismo, lá estás também. Se tomo as asas da alvorada e me detenho nos confins dos mares, ainda lá me haverá de guiar a tua mão. E a tua destra me susterá. Que lindo! Com esses versos do Salmo 139, vamos orar. Pai, estamos na tua presença e nós queremos louvar, glorificar o Senhor, enaltecer o teu nome. Pois és digno de toda honra, de toda glória e de todo o poder. Ó Senhor, como disse o salmista, bendize, ó minha alma, o teu nome, e tudo que é em mim, bendiga o Senhor. Pai, estamos aqui reconhecendo a tua grandeza, o teu poder. Nós estamos aqui, Senhor, glorificando o Senhor, pois és digno de todo louvor, de toda adoração. Pai amado, Deus querido, eu quero agradecer-te por tantas misericórdias, por tanto amor, por tanta compaixão, por tanta piedade. Quero agradecer a Ti, ó Pai, pela vida que prossegue. Quero Te agradecer, Senhor, pelos livramentos. Quero Te agradecer, ó Pai, pelas bênçãos recebidas. Obrigado, Senhor. Obrigado, ó Deus. Obrigado por Teu amor infindo. Obrigado a Deus, sim, Pai, obrigado por tanta compaixão. Obrigado, Senhor Deus, pelo ar que eu respiro. Obrigado, meu Deus, pelo pão à minha mesa. Obrigado, Senhor, pelas vestes que Tu me preparou, ou pelas vestes que o Senhor nos preparou. Teto sobre a nossa cabeça. Obrigado, Senhor. Nós te agradecemos, meu Deus, por tudo que o Senhor é, por tudo, ó Deus, que tens feito, sem que mereçamos tanto amor e piedade. Senhor amado, Deus querido, perdoa os nossos pecados, perdoa, ó Deus, as nossas faltas, as nossas falhas. Tem misericórdia de nós, meu Deus. Como diz a sua palavra, que as tuas misericórdias
são as causas de nós não sermos consumidos pela sua ira. O que seria de nós se não fosse o seu amor e a sua compaixão? Perdoa todas as nossas transgressões e iniquidades, nossa negligência para contigo e a tua palavra. Senhor, lava-nos, ó Senhor, no sangue vertido na cruz. Ó Deus, lava-nos, purifica-nos, santifica-nos, ajuda-nos. Pai, quantas pessoas que estavam aguardando por este momento, quantos que estão orando comigo agora, Pai, muitos distantes aqui de São Paulo, quem sabe até em outros países, outros continentes, estão orando, estão clamando, e é o que diz a tua palavra: clama a mim, e eu responder-te-ei, anunciar-te-ei coisas grandes e firmes. Ó Deus, e aqui nós estamos clamando, estamos, ó Deus, buscando ao Senhor com toda a força do nosso coração, com toda a força da nossa alma. Senhor, visita agora aqueles e aquelas que estão, ó Deus, em grande angústia, em grande aflição, em grande desespero. Quantos, meu Deus, que estão desenganados pelos recursos humanos. Quantos, Pai, que estão, ó Deus, respirando com a ajuda de aparelhos. Quantos que estão em tratamentos paliativos. Pai, quantos que receberam uma notícia terrível por conta daquela enfermidade que foi diagnosticada. Pai amado, quantos que estão agora neste momento sobre um leito de dor, seja em casa, no hospital ou naquela casa de apoio. Tenha misericórdia, Pai. Vá ao encontro, Deus, de cada irmão, de cada irmã, de cada vida, de cada pessoa, seja ela um idoso, um senhor, uma senhora, um jovem, uma criança, um adolescente. Ó Deus, visita. Toca agora, ó Pai, no corpo desta pessoa. Toca agora, ó Deus, nos órgãos vitais do corpo desta pessoa. Toca, ó Deus, em o nome de Jesus Cristo, na saúde desta pessoa, Pai. Em o nome de Jesus Cristo, pelo poder que há este nome, sim, este nome que está acima de todos os nomes. Toca, Senhor, toca com profundidade esta pessoa. Toca com profundidade a vida desta pessoa. Manifesta a tua grandeza, manifesta o poder da tua palavra, Senhor. Pai, que o teu nome venha a ser glorificado, meu Deus. Que o teu nome venha a ser glorificado na vida desta pessoa, Pai. Esta enfermidade, Deus, que está causando tanto desespero, tanta dor, tanto sofrimento, seja repreendida, ó Pai. E que esta pessoa, Deus, alcance agora a bênção, a vitória, no nome de Jesus Cristo. Senhor, quantos que estão oprimidos por forças malignas, quantos que Satanás, ó Deus, está, ó Pai, aprisionando, seja, ó Deus, através das enfermidades, seja, ó Pai, através dos vícios, da imoralidade, do pecado, ou de obras malignas que foram feitas contra esta vida, este lar, esta casa, esta família. Mas nós cremos, Deus, nós cremos, Senhor, agora, que a mão do Senhor está estendida, que o Senhor está trabalhando, que o Senhor está agindo, e
que, ó Pai, o Senhor tem poder para libertar este homem. O Senhor tem poder para libertar esta mulher. Satanás, nós te repreendemos agora, no nome poderoso de Jesus Cristo. Você é espírito maligno que perturba esta vida. Você é espírito maligno que perturba este lar, esta família. Em nome de Jesus Cristo, nós te repreendemos. Em nome de Jesus Cristo, nós te expulsamos. Saia desta vida. Saia desta família. Saia desta casa. Saia deste lar. Toda obra maligna que está perturbando esta mulher, este homem, este jovem, esta senhora, este senhor, não resista. Jesus tem poder. Jesus tem poder. Jesus é poder. Senhor, Senhor, Senhor, Senhor, contempla esta pessoa que está, ó Pai, andando sem rumo. Contempla esta pessoa, Deus, que está perambulando pelas ruas da cidade. Tenha misericórdia dela. Jovens, meu Deus, que estão em situação tão derradora. Para o Senhor não há barreiras, não há distância, não há muralhas. És o grande eu sou e sabemos disso. Pode todas as coisas. Há poder no nome de Jesus Cristo. Eu sei que o Senhor pode, eu sei que o Senhor tem poder. Peleja, meu Pai. Liberta este rapaz, esta moça, este homem, Senhor. Ah, meu Deus, quanto sofrimento, meu Pai, esta mãe, este pai, sim, meu Deus, tem passado por conta, ó Pai, deste filho que está numa situação tão difícil. Visita, Senhor, tenha misericórdia, Pai, tenha piedade, Senhor. Liberta, meu Deus, aquelas pessoas que estão, ó Pai, em situação tão terrível por conta da ansiedade, da crise, ó Deus, que ela tem sentido por conta da ansiedade, o pânico. Quantos que estão depressivos, estão sofrendo, meu Pai. Quantos que estão, ó Pai, neste momento em clínicas de reabilitação, hospitais psiquiátricos. Visita agora, meu Pai. Visita as penitenciárias, visita as cadeias públicas, visita os orfanatos, visita, ó Deus, em nome de Jesus, este hospital. Visita, Senhor, aqueles e aquelas que neste momento estão, ó Pai, trabalhando, mas que estão acompanhando a madrugada, a rede de apoio. Senhor, nós oramos e apresentamos a Ti, ó Pai, a Igreja Pentecostal Deus de Amor. Visita o Teu povo, visita os Teus filhos. Oramos pela nossa diretoria, Senhor. A nossa irmã Irene Miranda, a irmã Débora, o pastor Lorival, o presbítero Davi Miranda Neto, pastor Milton Almeida, o pastor Osmar Oliveira, presbítero Fabrício Beata, presbítero Marco Magno, presbítero Wilson Siqueira. Visita, ó Deus, a nossa irmã Maria Josefina Lopes, o nosso presbítero Jerry Bochard, todos os nossos diretores, a obra assistencial, a Fundação Reviver, Reviver Help. Visita, ó Deus, todos os trabalhos, meu Pai, que estão sendo mantidos, feitos através do braço assistencial, as instituições Reviver, os membros da Igreja Pentecostal Deus e Amor, pastores, presbíteros, diáconos, cooperadores, jovens, o Expansão, o Regenere,
Oh, meu Pai, os adolescentes, as crianças, o pequeno Galileu, mulheres de fé, homens de fé, enfim, Pai, toda a Tua igreja, visita, Senhor, os dizimistas da Tua igreja, os ofertantes, aqueles que têm ajudado a Tua obra. Ah, Senhor, realiza uma grande obra na vida deles, que eles contemplem, ó Deus, as maravilhas do Senhor. Ah, meu Deus, repreenda toda horda maligna, toda seta maligna, não adianta. Senhor, nos livra, ó Deus, dos planos do homem, nos livra, ó Deus, dos planos humanos, que nós estejamos, meu Pai, aplanados aos planos do Senhor. Cubra-me, ó Pai, com o precioso sangue da cruz, cubra este ouvinte, este irmão, esta irmã, livra-nos, guarda-nos, proteja-nos, que a Tua mão esteja estendida sobre a nação brasileira. Toma em Tuas mãos, ó Deus, os nossos governantes, os nossos, ó Deus, representantes, meu Pai, toma em Tuas mãos, visite, ó Deus, todas as regiões do Brasil, as nações da face da terra, visita, Deus, visita, meu Pai, os continentes, povos, línguas, em nome de Jesus Cristo, que esta pessoa que está orando conosco, que está orando comigo, ó Deus, seja agora, ó Pai, tocada pelo poder da Tua mão, e que Teu poderoso Espírito Santo ajude ela, ajude ele, e no nome de Jesus Cristo a vitória seja completa, meu Pai. Senhor, abençoa os cultos, as concentrações já marcadas, os cultos aqui na sede mundial e em todas as igrejas, Deus e amor. Fala, meu Deus, fala, meu Pai, fala conosco. Abençoa-nos, Pai, e realiza, ó Deus, o Teu grande querer. Que a Tua vontade, meu Deus, aconteça em nossas vidas. Que o Teu nome seja glorificado. É o pedido que nós lhe fazemos, crendo e certos da resposta. Em nome de Jesus. Amém.

Espírito Santo de Deus, Tu que habitas dentro do meu ser, consagra-me cada dia mais, pois para Ti somente eu quero viver. Ó Espírito Santo da verdade, Tu és a garantia, Tu és a confirmação de que fui por Deus selada.

0: Agora são 2:29, agora 2:30. E neste momento eu lanço aquele convite que sempre é feito aqui após a oração das 2:00. O convite é este: aquele e aquela, ou aqueles que querem aceitar Jesus como seu Senhor e como seu Salvador. Sempre digo que aceitar Jesus não é mudar de religião. Nenhuma filosofia humana salva, nenhuma religião salva. Somente Jesus tem poder para salvar. E neste momento, eu quero convidar você que ainda não aceitou a Cristo, que ainda não entregou a sua vida a Ele, fazer agora, aceitá-lo agora. Ter o seu nome escrito no livro da vida, pelo próprio Cristo, e selado com o sangue do Cordeiro. E também a você que nesse momento deseja retornar para os braços do Senhor, para o seio da Igreja, reconciliando, não é? Não sei por qual razão, por qual motivo você se afastou da presença de Deus, mas nesse momento nós fazemos este apelo. E você que quer aceitar a Cristo ou reconciliar, ore comigo assim. Senhor Jesus, neste momento eu tomo esta decisão de entregar a minha vida a Ti. Tem misericórdia de mim. Perdoa os meus pecados. Lava-me com este sangue puro e glorioso que foi vertido lá da cruz do Calvário. Escreva meu nome no livro da vida e sela para o grande dia da Tua volta. Senhor, a partir deste momento, eu faço uma entrega total da minha vida ao Senhor. Segure minhas mãos e ajuda-me para que eu consiga trilhar os Teus passos, aguardando a Tua volta, assim como o Senhor prometeu. Amém.
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0: são 2h37 aqui na capital paulista. Você segue comigo na Madrugada do Socorro de Deus, a rede de apoio. E você pode participar comigo ao vivo agora. 3208-2790, 3208-2743. O nosso DDD é 11. Ligue para cá, daqui a pouquinho, às 3 da manhã, nós teremos a oração com o nosso querido pastor Lourival de Almeida. E ainda há tempo, então, de você participar e de você deixar aqui o seu pedido para a oração. 11-3208-2790 e 11-3208-2743. Quero agradecer a nossa irmã Neila, ela é lá do Rio Grande do Sul, ela está ouvindo a nossa programação, o DDD é o 55, região lá de Santa Maria, Cruz Alta, Panambi, Deus abençoe vocês. Também o nosso irmão aqui, deixa eu ver, deixa eu dar uma olhada, de Águas de Lindóia, é isso? Luiz, ele pede para que oremos por Luiz e também por Pedro, está registrado aqui, Deus abençoe. Vamos lá, vamos ver quem mais participa, Joel Gouveia também, obrigado, tá bom? 2h38, vamos para mais uma participação ao vivo aqui através das nossas linhas telefônicas. Alô?
1: Alô?
0: Paz do Senhor Jesus?
1: Paz do Senhor Jesus, irmão.
0: Com quem eu falo?
1: Irmã Nadir.
0: Nadir?
1: Isso.
0: De onde?
1: São Paulo.
0: Aqui de São Paulo. Em que posso lhe ajudar, irmã Nadir?
1: Eu gostaria de pedir oração pela minha vida e pela minha família, né?
0: Uhum.
1: Que Deus esteja repreendendo as obras da maldade.
0: Amém.
1: Em nome de Jesus.
0: Sim. Já colocamos o seu nome aqui, tá bom, irmã Nadir?
1: Amém, irmão. Obrigada, viu?
0: Eu agradeço pela audiência e pela participação, viu?
1: Amém. Obrigada,
0: Pai. Amém. Paz do Senhor Jesus. Por nada. Tchau, tchau. Vamos lá, 2h39, você pode participar ao vivo comigo agora aqui, através do 3208-2790 e 3208-2743-DDD11. Vamos lá, alô?
2: Alô, boa noite.
0: Boa noite, quem fala?
2: Eu tenho que fazer participar da rádio, hein?
0: Sim, já está participando ao vivo, com quem eu falo?
2: Ao vivo?
0: Sim, a Rádio Deus e Amor. Está falando com o pastor Fábio Lúcio.
2: Ué, tá passando. Eu tô escutando no rádio que tá passando. É uma mulher aí. Eu tô ao vivo?
0: O senhor está ao vivo. O problema é que o senhor tem que baixar o volume do seu rádio, fica só no telefone.
2: Ela tá baixo, o rádio.
0: Sim, o senhor tá falando ao vivo comigo aqui, direto aqui da Rádio Deus e Amor.
2: Agora que ele caiu aí, eu acho.
0: Ah, o que, que eu não desejo? O que, que eu posso ajudar, irmão?
2: Eu vou ter uma oração, pastor.
0: Qual é o seu nome?
2: É Francisco de BH.
0: Não é Francisco de BH.
2: É, quanto calor, deformação, isso tá na moda hoje, né, pastor? O nome do senhor mesmo?
0: Fábio.
2: É o Fábio, esse calor, deformação, fofoca, tá na moda hoje, né, pastor?
0: Na verdade, irmão Francisco, calúnia, difamação, fofoca, mentira, sempre esteve em alta, não é só hoje não. Mas ainda mais hoje que tem as redes sociais, né? É terrível demais, né?
2: Internet é terrível.
0: Mas a gente vai orar, irmão Francisco. A gente vai apresentar o irmão aqui.
2: Eu tô precisando de orar também, entendeu? Eu não tô batizado. Mas eu gosto muito dos amores, já
0: estou
2: tapando aqui em BH, estou solteiro aí, mas estou precisando afirmar mesmo, entendeu?
0: Amém. A melhor coisa, irmão Francisco, que você faça é descer as águas do batismo, aceitar Jesus de coração. E deixar o Espírito Santo produzir em você o caráter de Cristo.
2: É isso, né, Bato?
0: É, tá bom?
2: É isso mesmo, né?
0: A gente vai orar por você aqui, tá bom, irmão Francisco?
2: É, agora que eu ia lá, pastor.
0: Não.
2: Que foi sorte conseguir hoje.
0: É, você estava tentando fazer tempo?
2: E o Lourival de Almeida já tá vendo lá, pastor?
0: Não, pastor Lourival de Almeida, cada dia que passa, Deus está nos surpreendendo e abençoando ele, viu?
2: Não é que ele tem uma...
0: Sim.
2: Três meses após estar ao vivo aí na Pereguita.
0: Sim.
2: Aí ele está na fazenda de óleo, foi dono de óleo, porque...
0: Sim, aqui, continuamos... Amém. Continuamos orando por ele, tá bom?
2: Depois da... O Davi Miranda, o pastor Lourival de Almeida, o Pometo aí, não é o Neto, né?
0: Davizinho.
2: É, Pometo, isso mesmo.
0: Isso.
2: Tem um outro que tinha o meu pastor, é o filho do. Do pastor. Do Davi Miranda, não sei se é o filho, né? É o filho.
0: Pastor Davi Filho está conosco aqui na sede mundial.
2: Ele não está participando do rádio mais, né, pastor?
0: Não, ele está pregando todos os domingos aqui na sede mundial. É, três
2: no
0: domingos.
2: Rádio,
0: sim, domingo pela manhã. Domingo pela manhã. Ó, domingo pela manhã. Pela manhã, a partir das 10 da manhã ao meio-dia, o pastor Davi Miranda Filho está numa campanha.
2: Aí está emitido para o Brasil todo, né, pastor?
0: Transmitido, tá bom?
2: É porque já tem 3 anos, então. E tem a outra também, a Léa.
0: Também,
2: irmã,
0: vamos orando. Vamos orando por todos eles, tá bom, meu irmão?
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0: É, Deus abençoe o povo querido aí de BH, Deus abençoe vocês, tá bom? Vamos lá, vamos prosseguindo. Caiu a linha aí do nosso irmão Francisco. Ô, irmão Francisco, um abraço, viu? Obrigado por participar aí da programação. E oremos por todos necessitam, não é? Da oração. Jesus disse que é para nós orar uns pelos outros. Vamos lá, 2h44 aqui na capital paulista, você pode ligar e participar. Vamos lá para mais uma pessoa que vai falar comigo aqui, mas olha, por favor, baixe o volume aí do seu rádio, tá bom? Fica apenas com o telefone. Vamos ouvir quem vai falar conosco agora. Vamos lá. Alô?
5: Alô?
0: Paz do Senhor.
5: Paz do Senhor.
0: Com quem eu falo?
5: Com a irmã Iracinha, aqui de Vitória.
0: Oi, irmã Iracinha. Paz do Senhor, mais uma vez.
5: Senhor.
0: Em que posso lhe ajudar?
5: Pedir oração, né, pra minha saúde, pra minha visão, pra toda a minha família.
0: Amém.
5: Pra minha irmã que tá internada.
0: Qual é o nome da irmã?
5: Alda Maria.
0: Alda Maria. Ela está internada aí em Vitória?
5: Não, ela mora em Belo Horizonte.
0: Ah, em BH.
5: Até Jesus não tem distância.
0: Tá bom. Tá marcado aqui, eu já anotei o nome dela, irmã Iraci. E daqui a pouquinho nós teremos a oração das 3 da manhã com o pastor Lourival de Almeida, tá bom?
5: É, eu não perco nem um dia, não.
0: Que bênção, que maravilha.
5: Eu sou de Deus é amor também.
0: É, a senhora congrega aí na sede estadual de Vitória?
5: É, aqui no bairro Grande Vitória.
0: A senhora congrega o pastor Odair Gomes?
5: Não, o nome do pastor é Vicente.
0: Ah, ok, o pastor Odair está na sede estadual, né?
5: É.
0: Tá bom então, irmã Iraci. Deus abençoe, viu?
5: Deus abençoe você também, tá?
0: Amém. Fica com Deus. Vamos lá. 2h45 aqui em São Paulo. E vamos para mais uma participação. Vamos ouvir quem vai falar. Alô? Alô?
6: Alô, bom dia.
0: Bom dia, paz do Senhor Jesus.
6: Senhor.
0: Com quem eu falo?
6: Uma oração. Elisângela de Porto Alegre.
0: Elisângela?
6: Elis Regina.
0: Ô, irmã Elis Regina. A irmã deseja oração.
6: Sim, pastor. Eu queria pedir uma oração em prol da minha família.
0: Aham.
6: Porque a gente está de luto, né? Perdi meu irmão faz 22 dias hoje.
0: Nossos sentimentos. Nossos sentimentos, viu?
6: Está bem difícil, porque a gente perdeu minha mãe também ano passado, né? São duas perdas, quase uma em cima da outra.
0: Duas perdas, né?
6: Tá bem difícil.
0: É doido.
6: Também queria pedir oração em favor do meus irmãos Everson Luiz Léo Machado.
0: Everson.
6: Por favor. Isso, por favor, dele que está com problema também de saúde.
0: Ele
6: está fumando muito, pastor, sabe? Não, não consegue parar.
0: Entendi. Já anotei o nome dele aqui, tá, irmã Elis?
6: Tá bom. Fabiano também, Machado.
0: Fabiano. A irmã congrega conosco?
6: Não, pastor, eu não estou congregando em nenhuma igreja no momento.
0: Olha, é. Olha, hein? Volta para Jesus, tá bom?
6: É, só estou afastada já faz algum tempo.
0: Olha, o seu lugar só será preenchido quando você voltar.
6: Pois é.
0: Tá
6: eu até estava frequentando uma igreja que está na minha casa, universal, mas como eu sou deficiente visual, uma pessoa que estava me levando parou de me levar e eu parei de ir, faz uns dois meses.
0: A irmã mora em qual bairro em Porto Alegre?
6: Eu moro aqui no Jardim Ipu.
0: Acho que temos igreja aí.
6: Aqui não. O Deus de amor que eu saiba.
0: Não, né? Não. Fica próximo. Esse bairro que a irmã mora fica próximo à Lomba do Pinheiro ou não?
6: Não, um pouquinho longe. Um pouco longe.
0: Um pouquinho longe da Lomba do Pinheiro.
6: Fica próximo do Morro Santana.
0: Ah, mas temos igreja no Morro Santana.
6: Pois é.
0: Tá bom?
6: Você não sabe. Tá bom, pastor. Desculpa incomodar.
0: Não está incomodando, não. Eu que agradeço pela ligação, viu?
6: Eu quero voltar, viu? Porque eu estou desviada.
0: Volta.
6: Me aproximar com Deus.
0: Volta mesmo, tá bom? Não perca tempo, não. Tá bom?
6: Tá bom. Tá bom.
0: Deus abençoe. A paz, Senhor Jesus. Fica com Deus.
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0: Vamos lá, 2:48 na capital dos Bandeirantes. O nosso irmão Antônio, aqui de São Paulo, está conosco participando através do WhatsApp. Vamos ver aqui a Patrícia Leite, DDD 92. Ela diz: pastores, estão ao vivo, sim. Estamos ao vivo, aqui ao vivo, tá bom? Ela, DDD 92, é, creio que Pará, região norte do nosso Brasil, não é? Patrícia Leite, que está aí acompanhando a programação. Amazonas, aí, norte do Brasil aí. Deus abençoe, povo querido, povo amazonense, os manauaras lá da capital, não é? Um abraço. Vamos para mais uma pessoa que vai participar, vamos ouvi-la. Alô? A paz do Senhor Jesus.
7: Qualquer... Irmã Santina, do Itim Paulista.
0: Oi, irmã Santina. Em que posso lhe ajudar, irmã Santina?
7: Irmã, vou pedir uma pergunta orando a favor do meu filho Tiago e minha nora Lucicleia. Eu fui pra igreja, né, ontem, aí eu senti o coração tão assim, pesado. Depois eu cheguei em casa, eu liguei pra ele e falei: mãe, só vou pra igreja, foi, foi. Mas ele não me conta nada que acontece. Sempre é livramento que Deus tá dando, entendeu?
0: Amém, Deus é bom demais, não é?
7: É.
0: Deus é bom demais, irmã Santina. A gente tem que...
7: Ele trabalha, ele vem trabalhar de moto, né? Quando chega em casa, ele pega a moto e vai fazer um bico, né? De motoboy pra poder render a renda de casa, né?
0: Sim.
7: Tem milhares de motoqueiros tá fazendo isso, motoboy, né?
0: Sim.
7: Tá desempregado.
0: Sim, verdade.
7: Deus vem aguardar eles todos. Sim. Não só meu filho, mas todos.
0: Todos, todos. No nome de Jesus. Não é?
7: Tá bom.
0: Amém, irmã Santina.
7: Que Deus abençoe isso também. Guarda aí. Tem meu filho Everton também.
0: Tá
7: minha hora, Lucicléia.
0: Tá registrado aqui.
7: Lucicléia, o Everton e a Aline.
0: Tá bom.
7: E o Andy e o Everton.
0: Tá bom, irmã Santina. Está anotado aqui o seu pedido, tá bom?
7: Tá bom. Bem, não esqueça de mim, nem oração.
0: Pode ficar tranquila. Nós estamos
7: orando. Eu não consigo dormir enquanto eu não oro com você.
0: Amém. Que benção.
7: Tá? Eu estou pedindo oração também para uma prima Esmeralda, que essa hora também ela tá. De vez em quando ela manda mensagem para mim, né? Eu vou mandar as três orando.
0: Tá bom. Está registrado aqui também o nome da irmã Esmeralda.
7: Tá bom, que Deus abençoe.
0: Amém, irmã Santina.
7: Também, tá?
0: Paz do Senhor Jesus, com Deus.
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0: Que bênção. Agora são 2:51. Nós vamos dar uma pausa aqui porque vamos ouvir um louvor na voz da cantora Cristina Santana, o hino Provação. Não. Deserto, olha só, Deserto de Provação, do álbum Deus de Milagres, da gravadora MC Music.

0: 10:56. Vamos ouvir um depoimento, vamos ouvir alguém contar aquilo que Jesus fez na sua vida. E a gente já volta daqui a pouquinho com a oração, às 3 da manhã, com nosso querido pastor Lourival de Almeida.
1: Meu nome é Tânia Maria Galvão. Minha confissão, meus irmãos, eu não conhecia Jesus. Eu não conhecia esse Deus maravilhoso que existe hoje. Eu era muito perturbada, eu vivia muito nos bailes, nas festas, eu brigava com todo mundo, eu ficava nervosa com todos. Quando foi um dia, eu namorava com meu esposo. Ele era desviado do caminho do Senhor e eu não sabia. E eu me casei com ele, só que a família dele era tudo crente. E eu fiquei naquela casa, eu me casei com ele, eu morei ali, e todos eram crentes, só eu ali no meio dos crentes, só eu de católica no meio dos crentes. Aí quando foi um dia, a minha sogra, ela tinha um rádio, e esse rádio ela apanhava em cima da mesa todo dia de manhã, e ela ligava o rádio na voz do missionário Davi Miranda, ele era vivo ainda. Aí quando foi um dia, ele falou assim, eu tava lavando louça, ele falou assim: você que é católica aí, que tá me ouvindo, larga tudo que você tá fazendo, ô maravilha, larga tudo que você tá fazendo e ore juntamente comigo. E eu obedeci aquela voz, e fui dobrar meu joelho. Não sabia orar, eu não sabia falar com Deus. Aí ele falou assim: repete tudo que eu falar. Eu comecei a repetir juntamente com ele. E ele falava e eu falava também. Aí ele falou: agora você procura uma igreja, Deus é amor, mais perto da tua casa. E era lá no Carumbé. E eu fui para essa igreja. Meu esposo me levou em muitas igrejas. Conheci bastante igrejas, mas eu não me sentia bem. Eu não me sentia bem nenhuma. Eu me senti bem na igreja pentecostal, Deus é amor. E hoje eu estou até hoje para a glória de Deus, porque o nosso Deus, ele é bom. Você que é católico, você é desviado do caminho do Senhor, não perca essa oportunidade de voltar para Jesus. E você que é católico, de aceitar Jesus como seu Salvador, porque este mundo não tem nada para oferecer. Este mundo só tem vaidade, prostituição, adultério.

0: Senhor tem obra na vida da pessoa para realizar. Volte para o Senhor enquanto há tempo. Você que está me ouvindo, aceite Jesus como teu Salvador. Você que é desviado do caminho do Senhor, volte para Ele enquanto tu pode achar. Amém? Meu nome é Tânia Maria Galvão Marciano. Eu moro no Jardim Carumbé. E assim agradeço a oportunidade em nome de Jesus.
1: Paz do Senhor Jesus, meus irmãos. Aqui quem fala é Thiago Oliveira, de São José, Santa Catarina, próximo a Florianópolis. Eu quero dar o testemunho que esses tempos atrás eu estava com uma infecção na bexiga, eu já estava muito agravada já, e eu achei que não iria mais suportar. E pedi a oração para os irmãos orarem na Rádio A Voz da Libertação para me ajudar. Para a honra e glória do Senhor, Deus me deu a vitória. Graças a Deus eu já estou melhor, já estou andando, já estou fazendo o que eu não podia fazer. A febre, a dor no corpo já passou. Para a honra e glória do Senhor Deus, eu agradeço a oportunidade. E você que está passando por um momento de enfermidade, por um momento de aflição, por um momento de angústia, de dor, clama o nome do Senhor, peça ajuda a Ele, que Ele irá te ajudar. Amém? Que Deus abençoe em nome de Jesus.
2: Glória a Deus, que lindo, que maravilha, que Deus é esse que faz milagres, que Deus é esse que opera, que Deus é esse que liberta, como nosso querido irmão acabou de testificar agora aqui na Rádio Deus é Amor, o feito de Jesus na vida dele, que maravilha. São 3 horas em ponto agora aqui em São Paulo, nós iremos identificar as nossas emissoras. Na sequência, nós voltaremos com o pastor Lourival de Almeida à oração.
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1: 3 horas e 1 minuto.
2: Do coração procedem as saídas da vida. Se você encontra-se triste, aflito ou desesperado, permita que Deus venha fazer morada em seu coração e verás o viver feliz de uma nova vida.
3: Na minha aflição clamei ao Senhor, gritei por socorro ao meu Deus. Do seu templo ele ouviu a minha voz, meu grito chegou à sua presença, aos seus ouvidos. Salmos capítulo 18, versículo 6.
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5: Prezado ouvinte, prepara o seu coração, nós vamos clamar o nosso Deus agora. Todas as emissoras já estão unidas para esse momento de oração. Falemos com Deus, foco total no nosso Senhor.

grande Deus, poderoso Pai, quero agradecer o Senhor pela oportunidade de estarmos mais uma vez falando contigo. Quando falo estarmos, Senhor, é porque eu sei que não estou orando sozinho. Sei que muita gente está orando comigo nesse momento. Por isso, Senhor, meu Deus, nós queremos de todo o nosso coração nos colocarmos diante do Senhor numa expressão de gratidão tremenda, ó Pai, por tudo quanto o Senhor tem feito por nós, por todas as oportunidades que o Senhor tem dado para nós na nossa vida. Muito obrigado, Senhor, meu Deus, muito obrigado. Nós queremos, ó Pai, nessa oração também fazer a apresentação de tantas questões, tantas pessoas. Sei que nesse momento algumas pessoas oram comigo e estavam aguardando esse instante, aguardando essa oração, para que juntos pudéssemos elevar as nossas vozes, colocar a nossa fé na mesma direção e, Senhor, clamarmos por situações que já fogem do nosso controle. Sabemos, Senhor meu Deus, que às vezes vivemos momentos na vida que nós não temos nenhum tipo de ação, não temos nenhum tipo de reação, não temos, ó Deus, nenhum tipo de projeto, não temos nada que possa trazer alívio, socorro, porque as situações são, Senhor meu Deus, por demais complicadas e difíceis para a nossa fragilidade, para o nosso frágil entendimento. Eu não poderia, ó Pai, falar todas as situações difíceis, porque são diversas, mas são tantas situações difíceis, ó Deus, que nós vemos os nossos ouvintes, os nossos irmãos atravessando, situações, ó Pai, que trazem pena, trazem dor no nosso coração. Recentemente, Senhor, eu falava contigo, parece que existem pessoas, ó Deus, que nascem, vivem e morrem, e essas pessoas nunca tiveram nada. Eu falava contigo, ó Deus, de pessoas que temos a sensação que a vida delas é uma coisa assim que só traduz sofrimento. E eu falava contigo, ó Deus, colocava o meu coração aberto diante do Senhor e questionava, Senhor, por que tantas pessoas parecem atravessar o seu período de vida só sofrendo? E eu sei que nesse momento, ó Deus, tem gente assim orando comigo. Pessoas que passam pela vida e nunca tiveram, e nunca terão, nenhum momento sequer de conforto. E, Senhor, meu Deus, eu estou sem palavras até para expressar o sentimento do meu coração, porque eu não quero, ó Deus, me utilizar de uma palavra tipo eu não aceito, eu não me conformo. Mas eu quero, meu Deus, de alguma maneira, ver o Senhor tocando nessas vidas e trazendo pelo menos um pouquinho de conforto a tanta gente, ó Deus, que parece que é só sofrimento, é só sofrimento, é só dor. Meu Deus, são muitas. Quantas pessoas estão pobres, ó Pai? Quantas pessoas estão miseráveis? Quantas pessoas, ó Deus, que parece que já se acostumaram a isso. Eu sei que não posso entender todas as coisas, Senhor. E sei que o Senhor tem sim explicação para todas as coisas. Mas eu posso, a Deus, pedir misericórdia em favor dessa pessoa tão desfavorecida. Eu posso pedir, ó Deus, socorro em favor dessa pessoa, que o maior conforto dela é quando consegue chorar, porque pelo menos sente que está se desabafando, sente que alguma coisa está saindo, é como se estivesse lavando a alma. Socorro, meu Deus, socorro. Eu quero que a misericórdia do Senhor atue. Eu sei que não é pelo meu mérito, eu sei que não é por coisas que eu faço, eu sei que não é pelo meu merecimento, não. Eu sei, ó Pai, que eu também sou carente da sua misericórdia, pecador é o que sou. Aliás, ó Deus, eu peço ao Senhor, perdoe os meus pecados, as minhas iniquidades, lava-me na sua palavra e purifica-me no teu sangue, porque nesse momento, Senhor, eu estou intercedendo. Nesse momento eu estou clamando por gente extremamente necessitada. Eu estou clamando por pessoas, ó Deus, que estão no extremo do sofrimento. Eu peço ao Senhor, venha socorrer essa vida, meu Pai.
Venha socorrer essas pessoas, meu Deus, com o socorro das tuas mãos. Eu clamo a ti nesse momento. Venha socorrer essas pessoas, ó Pai. Venha atuar nessas famílias. Meu Deus, quanta gente sofrendo em família, ou quantas famílias sofrendo. Dores tão profundas que são impossíveis de serem explicadas apenas com as nossas palavras. Senhor, meu Deus, visita esse coração, ó Pai, que está afundado nessa dor. Esse pai, essa mãe, esse filho, essa família de uma forma geral. Senhor, vivendo um momento tão complicado, delicado, como disse, ó Deus, impossível de ser retratado nas palavras simples da minha oração. Mas, Senhor, meu Deus, a nossa petição ao Senhor é: venha em socorro dessa vida. Que nesse momento, ó Deus, se derrete em lágrimas. Venha em socorro dessa pessoa. Que nesse momento, Senhor meu Deus, está no mais profundo do sofrimento que nós seres humanos podemos imaginar. Socorro, Senhor. Socorro, meu Deus. Socorro. Se o Senhor não socorrer essa família, se o Senhor não nos socorrer, o que será de nós, meu Deus? O que será dessa gente sofredora? O que será dessa gente que está atravessando, ó Deus, esse momento tão horroroso, Senhor, meu Deus? Eu não falo apenas das questões de necessidades. Não falo apenas dessa pessoa, meu Deus, que mora nessa casinha tão simples, tão humilde, que nesse momento não tem nenhum pacote de miojo, Senhor. Não tem nenhum alimento para colocar na mesa. Essas criancinhas, Senhor, meu Deus, que estão dizendo: papai, mamãe, eu estou com fome. E esses pais, ó Deus, estão escondendo dos próprios filhos as lágrimas. Mas não tem de onde tirar nada. Senhor, meu Deus, seja o socorro agora para as necessidades dessas pessoas. Eu tenho fé, meu Deus. Sei que é a fé que move a mão do Senhor. Eu sei que milhões de ouvintes que estão orando comigo estão ouvindo a minha oração. Também estão orando na mesma direção. Nós temos fé, meu Deus, de que o Senhor está abrindo portas para saciar a fome desse que está morrendo de fome. Para saciar a fome dessas pessoas, ó Deus, que estão em locais onde já não chove, onde já não tem água, onde, meu Deus, a lavoura já não cresce. Senhor, meu Deus, Senhor, meu Deus. Vem em socorro dessa pessoa que também está sofrendo as piores e atrozes dores. Essa enfermidade que consome esse corpo, tal qual Jó. Essa pessoa também já tem o corpo, ó Deus, carregado de chagas. E o cheiro desse corpo já é estranho à família. Ah, meu Deus, ah, meu Deus. Que situação de desespero, meu Pai. Que situação de pranto, Senhor, meu Deus. Que situação, ó Deus, tão indigna para um ser humano. Meu Deus, coloca a sua mão em nome de Jesus para agir nessa vida. Eu só posso dizer agir, meu Deus. Porque, ó Pai, eu sei que é o Senhor quem sabe o que é o melhor para essa vida. Ah, meu Deus, meu Deus, meu Deus. Estenda as tuas mãos, meu Deus, estenda as tuas mãos. Eu estou falando a Deus aquilo que o meu coração consegue expressar. Mas nesse momento tem mães, tem filhos, tem famílias inteiras que derramam o seu pranto diante do Senhor, cada um colocando a sua situação. Senhor, eu sei, ó Pai, que nós somos pregadores da verdade, pregadores da salvação. E sei, ó Deus, que nós pregamos a esperança e pregamos a vida eterna. Mas sei também, meu Deus, que o Senhor tem se proposto a ser o nosso Deus. O Senhor tem se proposto a ser o nosso Deus em Cristo.
para nos ajudar também nos momentos em que vivemos nessa terra, Senhor. Momentos de dor, momentos de angústia, momentos de perseguição, momentos de pobreza, momentos de fome, de necessidades, momentos de perigo, momentos de separações, momentos, ó Deus, em que a enfermidade vem e nos arranca até mesmo o desejo de continuar vivendo. Meu Deus, meu Deus, meu Deus, eu peço ao Senhor em nome de Jesus. O Senhor é Deus de milagres, é Deus de maravilhas. Senhor Jesus, tudo quanto eu entendo como promessa do Senhor para nós, eu sei, ó Deus, que extraindo, Senhor Jesus, eu sei que tirando aquilo que faz parte, ó Deus, da eternidade, o que ultrapassa os portais da eternidade, eu sei que isso, Senhor, é para o momento em que o Senhor nos chamar ou chamar a igreja como um todo. Mas sei que as promessas, ó Deus, de estar conosco, de estar curando, de estar prosperando, de estar repreendendo o inimigo, de estar fazendo milagres, de estar fazendo prosperar a semente que semeamos na nossa terra. Eu sei que isso, ó Deus, é para o momento em que nós estamos vivendo no corpo dessa vida. E invoco, Senhor, meu Deus, a sua misericórdia em nome de Jesus. Cura agora, meu Deus, cura agora, meu Pai, essa dor. Cura agora essa enfermidade. Eu repreendo essa miséria, meu Deus. Eu repreendo essa miséria, Senhor, meu Deus. Senhor, olhando a expressão no olhar dessas criancinhas, desses pais, vendo, meu Deus, a expressão fétida da miséria, eu peço ao Senhor, intervenha, Senhor, meu Deus, agora. Intervenha, Senhor, meu Deus, agora. Dando a essas pessoas, meu Deus, pelo menos um pouquinho de vida digna. E fazendo com que essas pessoas se levantem, ó Deus, e possam desfrutar daquilo que o Senhor representa. Eu quero repreender também, meu Deus, demônios que afetam o juízo de muita gente, de tantas pessoas. Quantas pessoas, ó Deus, afetadas no seu juízo por obras malignas, satânicas, por obras do inferno. E essas pessoas, ó Deus, já não conseguem, Senhor, coordenar as suas ações. Essas pessoas já não conseguem viver uma vida, Senhor meu Pai, de regra, de juízo e de um segmento natural. E também sofrem. E também estão, Senhor meu Deus, à margem do desastre e do mal. Eu repreendo agora, meu Deus, essa força maligna. O Senhor nos fala e o Senhor nos orienta. E alguns como eu, nós temos, ó Deus, como ordenança do Senhor, pregar o Evangelho, ensinar as nações, batizar em nome do Pai, do Filho e do Espírito Santo. Também, ó Deus, através da fé, repreender demônios, repreender enfermidades, fazer os sinais que o Senhor fez. E nesse momento eu creio, ó Deus, que a mão do Senhor está estendida para fazer sinais. Sei que nesse momento a mão do Senhor está estendida para fazer maravilhas. Haja nessa vida, meu Deus. Haja nesse coração, Senhor meu Pai. Eu creio no agir do Senhor agora. Eu creio no agir do Senhor nesse momento. Eu repreendo essa enfermidade na próstata, esse câncer de mama. Repreendo, ó Deus, essa enxaqueca, essa ansiedade. Eu repreendo essa depressão. Eu repreendo essa falta de perspectivas. Eu repreendo, Senhor meu Deus, em nome de Jesus, as enfermidades que afetam o útero. Repreendo as enfermidades que afetam os rins, o coração, os pulmões, o fígado. As enfermidades cerebrais, as enfermidades congênitas, as enfermidades que estão no sangue.
Senhor meu Deus, repreendo todo tipo de reumatismo, repreendo todo tipo de dor. Eu repreendo, meu Deus, e eu tenho fé. Repreendo as enfermidades, ó Deus, que afetam as nossas crianças, os nossos velhos. Repreendo, Senhor meu Deus, tudo que está trazendo a essa vida sintomas de demência. Quantas pessoas, ó Deus, estão adentrando ao campo da demência. Quantas pessoas, Senhor meu Deus, estão sofrendo doenças de chagas, por exemplo, e os seus corações estão inchados, sentem dores. Meu Deus, eu repreendo, meu Pai, enfermidades que fazem pessoas viverem todos os dias como se estivesse atravessando pontes no campo. No campo, Senhor, do vale da sombra da morte. Repreendo, Senhor meu Deus, em nome de Jesus, todas as enfermidades nos ossos, todas as enfermidades na pele, todas as enfermidades, ó Deus, que nós conhecemos ou desconhecemos, eu repreendo agora no nome poderoso de Jesus Cristo. Senhor meu Deus, em nome de Jesus Cristo, toma ação agora, meu Deus, toma ação. Quantas pessoas, ó Deus, nunca tiveram um momento sequer de alegria. Dê essa vida a alegria da cura, Senhor meu Deus. Dê essa pessoa, meu Deus, a alegria de ver uma porta aberta. Uma porta para que possa trabalhar e com dignidade entender que está criando a sua família. Meu Deus, em nome de Jesus, haja agora para a glória do nome do Senhor. Haja agora. Senhor, são tantas pessoas que estão comprometidas com a sua obra. Quantas pessoas, ó Deus, de coração honesto. Quantas pessoas, ó Deus, em verdade. Não é que estão fazendo a sua obra pelo dinheiro. Não são mercenários. Senhor, quanta gente, Senhor, tem feito a obra do Senhor com legitimidade. Eu peço ao Senhor abençoar essas pessoas. Quantos pregadores da sua palavra, às vezes, nem mesmo têm ou se dispõem de recursos para que possam, ó Deus, atingir tantas mais pessoas, mas não desistem, estão ali pregando a sua palavra. Alguns, ó Deus, nem mesmo têm tanto estudo, mas estão ali, meu Deus, pregando a sua palavra. Usa o vaso, meu Pai. Mas temos também pessoas que têm recursos, pessoas, ó Deus, que têm conhecimento, tiveram a oportunidade de irem para escolas, universidades, e também são honestas, e também, ó Deus, militam legitimamente, e também pregam a sua palavra com amor pelas almas. Usa esses também, ó Deus, que sejam também pregadores da sua palavra e alcancem aqueles que o Senhor tem colocado no caminho deles para que sejam alcançados. Levanta a nossa juventude, Senhor meu Deus, levanta, ó Deus, todos aqueles, ó Pai, que querem fazer uma grande obra. Dê a eles, ó Deus, força, entendimento, sabedoria, para que sejam grandes ganhadores de almas e que o Senhor possa recompensá-los no dia da distribuição dos galardões. Meu Deus, abençoe a diretoria da nossa igreja, desde a nossa presidência até o nosso conselho fiscal, que nós sejamos, ó Deus, orientados pelo Senhor e que a obra do Senhor seja feita debaixo da orientação do Senhor. Que a obra do Senhor cresça, Senhor meu Deus, e que nós alcancemos, ó Pai amado, essas almas, ó Deus, que estão infelizmente ainda, Senhor, longe dos processos da salvação. Os nomes ainda não estão escritos e nem inscritos no livro da vida. Que nós alcancemos essas vidas e tenhamos, ó Deus, as missões como ponto primordial da sua obra. Que tenhamos, Senhor meu Deus, também o alimento àqueles que já estão salvos como ponto, ó Deus, também, ó Deus, de responsabilidade em favor daqueles que têm se entregado, Senhor, e têm confiado as suas vidas à orientação que o Senhor nos dá para que nós, biblicamente, possamos passar a eles. Meu Deus, em nome de Jesus, eu repreendo qualquer tipo de dor que venha estar trazendo algum tipo de desconforto nesse momento a essa pessoa, Senhor. Meu Deus, em nome de Jesus, haja agora nessas vidas, Senhor. Haja agora nesses corações, Senhor meu Pai. Quero que o Senhor visite, ó Deus, os nossos queridos irmãos e aqueles que ainda não são nossos queridos irmãos, mas serão, aqueles que estão nos presídios, Senhor,
aqueles, Senhor meu Deus, que estão lutando para vencer um vício, aqueles que já venceram, aqueles que já se entregaram ao Senhor, aqueles que já se arrependeram dos seus maus caminhos e agora estão na presença do Senhor buscando uma oportunidade, pagando a dívida para com a sociedade, sabendo que a dívida espiritual, a dívida em relação ao pecado, o Senhor já pagou na cruz do Calvário. Guarda, meu Deus, dê entendimento, Senhor, aqueles, ó Deus, que o Senhor sabe que já estão regenerados. O Senhor sabe, ó Pai, que o Senhor pode abrir as portas dessa prisão para que eles possam ser testemunhas de que o Senhor faz na vida do que o Senhor faz na vida de uma pessoa. Meu Deus, guardai, ó Deus, para que os prisioneiros, presidiários, os internos possam, Senhor, meu Deus, estar ali protegidos, guardados e arrependidos. Guardai

sociedade, mas para a família, para a igreja, Senhor. Meu Deus, meu Pai, em nome de Jesus Cristo, seja conosco. Seja, Senhor, meu Deus, com todos quantos aqueles que têm clamado, Senhor, que têm buscado uma solução. O Senhor é a nossa solução. O Senhor é o nosso socorro presente. Senhor, meu Deus, em nome de Jesus Cristo, purifica-nos, Senhor. Purifica-nos. Nós somos, ó Deus, pessoas carentes da purificação do Senhor, da ajuda do Senhor. Nós queremos, ó Deus, orar e saber que não há impedimento, não há barreira. E a nossa oração já está e terá sempre o respaldo, terá sempre a resposta, terá sempre a aprovação do Senhor. Visita os que estão hospitalizados, ó Deus. Aqueles que estão no estado, ó Pai, que a medicina já não encontra mais o recurso. Visita, Senhor, meu Deus, visita agora curando, fazendo milagres. E essas pessoas vão testemunhar, meu Deus, nos cultos que já estamos anunciando, nas nossas campanhas, Senhor, meu Deus, nos cultos especiais. Eu estou, meu Pai, pela misericórdia do Senhor também, ó Deus, pregando a palavra do Senhor em cultos já anunciados. Usa-me, ó Deus, para a glória do teu santo nome. Eu sei, ó Deus, que eu sem o Senhor não sou nada. O Senhor sem eu continua sendo Deus. Se o Senhor não me usar, se o Senhor não me abençoar, eu vou passar vergonha, porque eu não sou nada sem o Senhor. Em nome de Jesus, me usa, meu Deus, para pregar a sua palavra. Usa minha esposa para cantar, louvar o nome do Senhor, também pregando a sua palavra. Leva, Senhor, meu Deus, as pessoas que têm a necessidade de ouvir, que precisam ouvir, aqueles que ainda, ó Deus, não estão, ó Pai, salvos. Leva essas pessoas para ouvir a mensagem do Senhor por nosso intermédio. Meu Deus, em nome de Jesus, seja conosco, Senhor. Seja conosco, meu Deus. Levanta o enfraquecido. Traga de volta o desviado. Faça uma obra grande, poderosa, Senhor. Abençoa grandemente, Senhor, meu Deus, todos esses que oram conosco agora. Em nome de Jesus Cristo, nosso Salvador. Amém, Senhor. Amém, Senhor Jesus. Amém.

0: programa Voz da Libertação, da Igreja Deus e Amor, seu irmão Lourival de Almeida. 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
1: 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Porque desde a antiguidade não se ouviu, nem com o ouvido se percebeu, nem com os olhos se viu, um Deus além de ti, que trabalha para aquele que nele espera. Isaías 64:4.

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5: Olá, ouvintes do programa Voz da Libertação, aceitem a paz do Senhor Jesus. Eu sou o seu irmão Levi Muniz. Eu quero ler a palavra de Deus no livro de Colossenses, capítulo 3, versículo 12. Diz a palavra do Senhor assim: revesti-vos, pois, como eleitos de Deus, santos e amados, de ternos afetos de misericórdia, de bondade, de humildade, de mansidão e de longanimidade. Eu quero começar este quadro Semente de hoje dizendo que crentes santificados são como bombeiros salva-vidas na beira da praia, que estão sempre em forma e prontos para socorrer o próximo. A santificação produz santidade, e esta condição nos aproxima de Deus cada vez mais. A Bíblia diz que devemos buscar a santificação, sem a qual ninguém verá o Senhor. Quando estamos perto de Deus, estamos longe de encrencas e absorvemos a marca do seu caráter, que é fundamental para atrair os outros a Jesus. Quando você está em santificação e você vive em santidade, você tem possibilidade de atrair outras pessoas a Jesus através do seu testemunho. E neste mundo cada vez mais relativo, é difícil ser cristão verdadeiro sem sair de cima do muro, sem se posicionar ao lado da santidade. Ei, não adianta ter um pé na igreja, outro pé no mundo, não adianta você viver uma vida de mais ou menos crente. Ou você serve a Deus, ou você não serve. O profeta Malaquias, no capítulo 3, versículo 18, ele diz: e outra vez vereis a diferença entre o justo e o ímpio, entre o que serve a Deus e o que não serve. Jesus, ele prefere que a pessoa se defina. Sim, ou você serve a Deus ou você serve o mundo. Quem dera se fosses frio ou quente. Apocalipse 3:15. O crente morno ou mundanizado corre sério risco de ser vomitado pelo mestre. Apocalipse capítulo 3, versículo 16, ele diz: vomitar-te-ei da minha boca. A vida cristã dúbia causa náuseas em Cristo. Ou você é quente ou você é frio. Você não pode ser morno. Ser quente é o mesmo que ser fervoroso ou santo. O casamento. O casamento foi criado para a felicidade do homem, mas é preciso seguir as leis que Deus estabeleceu para que a sua vida conjugal seja boa. Se você quer construir uma casa de acordo com a vontade de Deus, você precisa seguir as leis e os princípios estabelecidos pelo Senhor na sua palavra. Muitos lares, eles caem, as casas caem. Por quê? Porque não há a presença de Deus na vida das pessoas. Casamentos que acabam tão cedo porque não são firmados na palavra de Deus. O relacionamento interpessoal carece de santidade, pois somente pessoas maduras e espirituais suportam e se submetem um ao outro. As obras da carne são em maior número no campo de relacionamentos. Talvez a liderança cristã seja a área da igreja onde a santidade é mais exigida. Ei, se você é um homem de Deus, se você é um servo de Deus, se você vive de acordo com a vontade de Deus, você precisa viver em santidade. Palavra do Senhor para nós, em Lucas, capítulo de número 22, versículo 26, ela nos diz: mas vós não sereis assim, antes o maior entre vós seja o mais novo, e quem governa como quem serve.
6: Ninguém quer fazer parte de uma igreja cheia de contendas e divisões. Por isso, é necessário que tenhamos a santificação. Sem santidade, ninguém verá a Deus. E se você quer ter uma vida vitoriosa, você precisa ter santidade. Com a vida no altar de Deus, o cristão está em condições de ganhar almas para Cristo. Muitas das vezes, você vai ganhar almas, não com as suas palavras, mas com o seu testemunho. Que Deus te abençoe e você viva a experiência de estar na presença de Deus. Que você viva a experiência da santificação e através dela você possa ver o Senhor. Que Deus te abençoe. Eu sou o seu irmão Levi Muniz e este é o quadro Sementes no programa Voz da Libertação.
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Lembre-se do seu Criador enquanto você ainda é jovem, antes que venham os dias maus e cheguem os anos em que você dirá: não tenho mais prazer na vida. Lembre-se dele antes que chegue o tempo em que você achará que a luz do sol, da lua e das estrelas perdeu o seu brilho e que as nuvens de chuva nunca vão embora. Então seus braços, que sempre o defenderam, começarão a tremer, e as suas pernas, que agora são fortes, ficarão fracas, e os seus dentes cairão, e sobrarão tão poucos que você não conseguirá mastigar a sua comida. A sua vista ficará tão fraca que você não poderá mais ver as coisas claramente. Você ficará surdo e não poderá ouvir o barulho da rua. Você quase não conseguirá ouvir o moinho moendo ou a música tocando. E levantará cedo quando os passarinhos começam a cantar. Então você terá medo de lugares altos e até caminhar será perigoso. Os seus cabelos ficarão brancos e você perderá o gosto pelas coisas. Nós estaremos caminhando para o nosso último descanso, e quando isso acontecer, haverá gente chorando por nossa causa nas ruas. A vida vai acabar como a lamparina de ouro cai e quebra quando a sua corrente de prata se arrebenta, ou como um pote de barro se despedaça quando a corda do poço se parte. Então o nosso corpo voltará para o pó da terra de onde veio, e o nosso espírito voltará para Deus que o deu. O fim de todas as coisas é: teme a Deus e obedeça a sua palavra, porque este é o dever de todo ser humano. Enquanto você tem oportunidade, compareça na Igreja Pentecostal Deus e Amor e entregue a sua vida ao Senhor Jesus.

Jesus, quero contar uma experiência que eu tive com Deus quando eu estava procurando uma igreja que eu já sentia no meu coração de servir a Deus. Eu andei em algumas igrejas, em vários ministérios, porque eu queria uma igreja que eu pudesse me encontrar com o Senhor. E visitei alguns ministérios, mas nenhum deles me tocou. Certo dia, eu entrei na sede mundial, e lá eu sentei e fiquei observando o culto. E veio as irmãs cooperadoras, obreiras, e me chamou, né, para ir na frente aceitar Jesus na hora que o missionário estava pregando. Lembro eu que era um dia de quarta-feira, mas eu não quis ir, estava sozinha. Aí no outro quando foi no domingo, eu voltei para a igreja novamente. Eu sentia o Espírito Santo de Deus falando comigo no meu coração: vai ser aqui que eu tenho grande obra para fazer em sua vida através do Espírito Santo. E ali, irmão, eu sentei. Aí as irmãs, na hora do apelo, elas vieram me chamar. Eu estava toda cheia de pintura. Eu estava com cheias de bijuterias, pulseiras, de calça comprida. E ela falou: vamos lá na frente, vamos aceitar Jesus. E eu fui. Missionário estava pregando, era na época da sede mundial, né? Na igreja antiga. E eu fui, mano. Aceitei Jesus. E aí, quando eu cheguei em casa, eu já fui tirando as coisas que não era do agrado de Deus da minha vida.

Santo, ele ia descer do púlpito e ia colocar as mãos sobre as nossas cabeças. Irmãos, eu senti uma vontade muito grande de entrar na fila, mas nesse dia eu estava com meu filho de 8 anos e a minha filha de 6 meses no colo. Mas mesmo na oração eu senti uma graça de Deus sobre a minha vida. Eu falei, mas eu não vou na fila, vou esperar para o próximo domingo. E quando terminou o culto, eu vim embora, cheguei em casa, falei com meu esposo, falei, olha bem, eu queria que você fosse comigo na igreja, porque ele não ia. Eu queria que você fosse comigo no culto, porque...

0: filha, mas com as crianças não dá. E ele foi, irmãos. Quando foi no próximo domingo, ele foi comigo. E assim começou a oração, né? Eu falei para ele ficar com as crianças e entrei na fila. Quando eu entrei na fila, eu fui sentindo um poder muito grande do Espírito Santo sobre minha vida. Mas eu não estava batizada ainda, mas eu sentia que eu ia ser batizada naquele dia. E assim foi, irmãos. E eu vi o missionário descendo do púlpito e colocando as mãos sobre as cabeças das irmãs e as irmãs cheias do Espírito Santo. E eu estava orando, orando, e eu comecei a sentir algo diferente sobre o meu corpo, sobre a minha vida naquele momento. Mas ali eu estava assim, quando o missionário foi chegando perto de mim, eu parecia que algo estava impedindo, porque parecia que eu estava me sentindo acanhada naquele momento. E eu não me soltava para ser batizada. Aí o servo de Deus, missionário Davi Miranda, ele se aproximou de mim, colocou a mão na minha cabeça e falou assim: minha serva, você já está batizada com o Espírito Santo. Naquele momento, eu comecei a sentir o poder tão grande de Deus sobre a minha vida, que eu sei que dali me tiraram, levaram lá para o púlpito. Eu fiquei lá, irmão, cheio do Espírito Santo, falando em línguas estranhas. E quando foi naquele momento, o culto foi, chamaram todo mundo para ir para frente, receber oração. E eu ali já estava ajoelhado no culto. Eu sei que terminou o culto, irmãos. Chegou meu filho e falou: mãe, o culto já terminou. É, já acabou, já está na hora de ir embora. Já deu paz, Senhor. Irmãos, eu não vi. Eu estava tão cheio do Espírito Santo de Deus que eu nem vi o culto terminar. Eu ali de joelho, dobrado ali na beira do púlpito, só recebendo o poder do Espírito Santo de Deus. E essa é uma experiência que eu tive. Então eu agradeço a Deus por esse ministério e que Deus abençoe e todos aqueles que estão na frente desse trabalho. Deus abençoe a todo mundo e que aquele irmão que tem um chamado do Senhor e que abra seu coração e faça a obra do Senhor. Deus abençoe por essa oportunidade em nome de Jesus Cristo.
1: Quanto sofrimento, desilusão, tristeza e angústia na sua vida, caro amigo ouvinte. Você vive chorando, pensando: Deus se esqueceu de mim. Deus me abandonou. Deus não quer mais nada comigo. Você está enganado. Deus te ama. Deus te quer bem. Deus quer abençoar a sua vida. Você está pensando em tirar a sua própria vida? Você pensa em fugir de tudo e de todos, esconder-se e dizer: ninguém gosta de mim? Você está debaixo de uma depressão. Preste muita atenção. Deus te ama, porque de tal maneira ele enviou seu único filho para que todo aquele que nele crê não pereça, mas tenha vida eterna. Jesus, ele morreu. Morreu pelos teus pecados em uma cruz de dor, sofrimento e angústia, para te dar a paz e a tranquilidade. Ele mesmo disse bem claro: eu sou o bom pastor e o bom pastor dá a vida pelas suas ovelhas. Ele chegou a dizer mais ainda: vinde a mim todos que estão cansados e oprimidos e eu vos aliviarei. Caro amigo ouvinte, lembre-se de uma coisa: Deus nunca vai te desamparar. Esforça-te, tem bom ânimo e venha participar de uma concentração na Igreja Pentecostal. 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

0: um céu, um pedacinho do céu. 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
1: 4 horas e 2 minutos. O que você faria se tivesse mais uma oportunidade?
2: Me chamo Carlos Roberto. Eu comecei a ouvir a programação da igreja e comecei a frequentar também. Há uns 4 meses atrás, assim, eu estava na igreja. Aí, através de uma irmã, de uma profecia de uma irmã, né, Deus pegou fogo que estava me dando um livramento de morte. Aí, quando foi no sábado, eu fui rendido para os bandidos, onde eles colocaram uma arma na minha cabeça e queria tirar minha vida de qualquer jeito. E foi onde que veio o livramento, né? E também quero contar um segundo testemunho. Um acidente de moto, tinha saído do serviço para ir embora e fui atravessar uma pista, aí onde veio um outro motoqueiro assim e acabou batendo na minha moto, né? E graças a Deus, foi só bens materiais, quebrei só nesse acidente aí que chegou até entortar o quadro da minha moto. Para a honra e glória de Deus, assim, né, quebrei só a pontinha do dedo e estou contando esse testemunho para que o nome de Deus seja engrandecido.
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0: Agora são 4 horas da manhã e 4 minutos. Você está comigo aqui na Rádio Deus e Amor. Hoje, 22 de setembro de 2026, terça-feira. Na apresentação deste que vos cumprimenta, ser um em Cristo, Fábio Lúcio. Comigo aqui o nosso querido Hamilton do Kento Júnior. E nós vamos com vocês até as 5 da manhã com esta programação abençoada. Nós vamos agora para o bloco de notícias Saúde Mental. Daqui a pouco eu volto com você.
1: 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Fé e saúde mental. Qual é a importância da fé para a saúde mental? A prática espiritual pode diminuir riscos. Tem-se falado muito sobre isso e muita gente ainda acredita que a ciência e a espiritualidade não andam juntas. Mas há muito tempo essa afirmação não é verdadeira. A própria OMS, que é a Organização Mundial da Saúde, incluiu o tema nos aspectos que avaliam a qualidade de vida das pessoas. A espiritualidade pode ser uma grande aliada no tratamento das doenças mentais. As pesquisas mostram isso, que as pessoas religiosas tendem a ter menos depressão, pensamentos suicidas e abuso de substâncias e uma visão muito mais positiva em relação à vida. Os especialistas enfatizam que a fé deve ser integrada ao tratamento e não substituída por ele, porque os benefícios não invalidam a necessidade de cuidados médicos e psicológicos. A fé, na verdade, impacta positivamente a saúde mental, trazendo resiliência, enfrentamento, sentido e propósito, sem falar na esperança. A comunidade e o apoio social, regulação emocional, capacidade do cérebro de se reorganizar, adaptar e mudar a estrutura e a função ao longo da vida. Então, integrar a fé ao cuidado da saúde mental pode resultar em uma abordagem mais holística do bem-estar. E buscar apoio profissional ao mesmo tempo, encontrar consolo na fé pode fortalecer a resiliência emocional. Então, é importante refletirmos justamente sobre a importância de cuidar de nós mesmos e dos outros, promovendo aí sempre um diálogo aberto, promovendo muito mais saúde mental e direitos fundamentais. Isso é o que nos ajuda a criar uma sociedade mais inclusiva, empática e saudável. Vida profissional e saúde mental. Empresas estão mais preocupadas com saúde mental, mas agir ainda é desafio. Estudo identifica a distância entre declaração das companhias em seus relatórios e a experiência real vivida pelos trabalhadores. Impulsionadas por um aumento alarmante de afastamentos e licenças por transtornos mentais, a necessidade de reter talentos e reconhecimento do impacto econômico na produtividade, levando a investimentos em programas de bem-estar e a implementação de novas normas regulamentadoras. O Brasil registrou um recorde de afastamentos por burnout, ansiedade e depressão, com mulheres sendo as mais afetadas, gerando esse alerta para as organizações. As doenças mentais causam perdas bilionárias em produtividade globalmente, tornando a saúde mental uma questão de lucratividade para as empresas. A atualização da norma regulamentadora número NR1 impulsiona empresas a agirem para prevenir riscos psicossociais, aumentando a responsabilidade corporativa. Apesar do aumento na preocupação, existe uma lacuna entre o que é declarado e a experiência real dos trabalhadores, exigindo coragem das lideranças para mudar a cultura. Nesse sentido, não basta apenas coletar informações. É necessário agir a partir delas e compreender que saúde mental não é custo, mas sim investimento.

0: olha só, o WhatsApp aqui da Rádio Deus e Amor é o 11 98292-3392. Eu irei repetir, 11 98292-3392. Você pode mandar essa mensagem agora, inclusive, para nós, porque daqui a pouco, às 4 horas e 40 minutos, nós vamos ter aqui a oração por portas abertas, tá bom? 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Este canal, ele está 24 horas com orações e ao vivo. Se inscreva, tá bom? Ativa lá o sininho das notificações e seja abençoado. 4 horas e 10 minutos.
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4: Aqui quem fala é o irmão Luciano, da Assembleia de Deus, de Macaíba. Amo este programa. Deus abençoe, Deus os guarde. Amém.
5: A paz do Senhor Jesus, o meu nome é Joana. Eu quero dizer que eu amo muito este programa. 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
6: Meu nome é João Márcio, de Barra Bonita. Gosto de ouvir muito o programa Deus e Amor. 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
7: Aqui é Marlene Jandira, estou ouvindo o seu programa da Libertação. Amo vocês, a paz do Senhor Jesus. 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
8: Sou ouvinte assídua e amo todos os temas abordados no programa. É de uma ajuda espiritual e intelectual também. Eu amo muito vocês. 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Sou Fátima Garcês, de Goiânia, Goiás. A paz para vocês.
9: Eu amo esse programa. 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Sou Maria de Belo Horizonte.
10: Paz do Senhor, sou aqui de Fortaleza. 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Todo dia eu acompanho esse programa de vocês. Eu me chamo Erineira Gonçalves e sou aqui de Fortaleza, Ceará. Fique com Deus.
11: A paz do Senhor Jesus. 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
1: Muito bem, olha só, hoje aqui na sede mundial das igrejas Deus e Amor, nós teremos a Terça dos Vencedores e teremos cultos abençoados pelo Senhor Deus. A partir das 7 da manhã, 9 da manhã, 11 horas e 30 minutos, 15 horas e 19 horas. Sendo que às 19 horas nós contaremos com a presença do presbítero Rivair Silva, aqui na Avenida do Estado, 4568, no bairro da Liberdade, entrada principal pela Prefeito Passos, número 10.
2: Ei, não se preocupa não, vai ter muita gente que vai ficar de boca aberta, de ver o milagre acontecendo. Quem ela é ela, quem é ele é ele. Se Deus que escolheu, tá escolhido, pronto, acabou. Se Deus tá dizendo, é você, é você. Ei, se tem alguém não concordando, vai falar com Deus. Se tem alguém não concordando que o milagre vai acontecer na tua casa, vai falar com Deus. Você vai abrir a boca para testemunhar. Você vai abrir a boca para dizer: até aqui, minha irmã, pastor, foi tantas tentativas, nada da minha vitória. Acalma o teu coração, porque está acontecendo um milagre. Acalma teu coração, porque vem vindo providência de Deus aí. Acalma teu coração, porque a colheita vai ser para este ano. Vai realizar.
3: Este espírito de tristeza vai embora agora para nunca mais voltar. Este espírito de solidão vai embora agora para nunca mais voltar. Começa orando, começa dando glória, glória, glória, glória, glória, glória. Vai orando, vai clamando agora, vai clamando. Vai clamando que vai embora toda a tristeza. Vai embora toda a opressão maligna. Vai embora toda a opressão satânica agora. Clama porque o Mestre vai tocar em você agora. Clama porque Jesus vai te libertar agora. Meu Deus, eu já posso contemplar. É pelos olhos da fé, meu Pai, este espírito de tristeza, este espírito de solidão, este espírito da angústia, meu Pai, que estava lutando contra a vida deste homem, que estava lutando contra a vida desta mulher. Espírito do mal, não adianta resistir. Espírito do mal, vai repreendendo, meu Deus, agora. Vai tirando, meu Deus, agora, este demônio que foi enviado para consumir alegria, o casamento, a família. Agora, através da oração, sai daí. Espírito do inferno, sai daí. Espírito do mal, sai daí. Espírito da morte, sai daí. Coloca a mão na sua cabeça. Olha aí, ó, olha aí, segura aí, ó. Segura aí, obreiro, segura aí, obreiro, segura aí, obreiro. Olha aí que coisa terrível. Coloca a mão na tua cabeça, tem mais demônio escondido aí. Tem um demônio escondido aí. Este demônio está escondido no estômago de uma pessoa aqui. E ele vai dar o grito de derrota hoje. Ele vai dar o grito de derrota hoje. Este demônio foi enviado para colocar um câncer no estômago de uma mulher que está aqui. O Espírito de Deus já, olha lá, o outro já caiu lá, olha aí que coisa terrível. Os demônios não estão resistindo em nossa sede mundial. Diga: queima ele, igreja. Diga: queima ele, igreja. Diga: queima ele, igreja. Este demônio da loucura prometeu acabar com a vida desta pessoa. E o diabo prometeu com 3 dias deixar esta pessoa louca. Ele vai dar o grito de derrota onde ele estiver. É o demônio da loucura que está escondido na vida desta pessoa. Cuidado aí, que o diabo acabou de falar no ouvido desta pessoa para ela sair correndo. Cuidado aí. É um demônio terrível, está desesperado com a entrada desta pessoa aqui. É o demônio que produz angústia, tristeza e solidão, mas ele vai embora agora. Ele vai dar o grito de derrota aí agora. Vai ou não vai, igreja? Vai ou não vai, igreja? Aonde você estiver escondido, o demônio da loucura, não adianta você. você resistir. Dá o teu grito de derrota onde você estiver, espírito maligno. O meu Deus já te encontrou escondido aí, miserável. Dá o teu grito de derrota onde você estiver. Aonde você estiver, legião, dá o teu grito de derrota agora. Não adianta, já está todo trêmulo aí. Já está todo trêmulo aí. Vai dar o grito de derrota onde ele estiver. Vai dar o grito de derrota onde ele estiver. Dá o teu grito de derrota, miserável, a tua derrota já chegou. Espírito do inferno, não adianta você resistir. É você que está escondido aí, miserável. Olha aí, segura aí, obreira. Já está aí, segura aí, obreira. Segura aí, obreira. Diga queima ele, olha aí, olha aqui, obreira. Diga queima ele. Segura aí, obreiras, olha ele aí, ó. Diga queima ele, Jesus. Diga queima ele, Jesus, olha aí, ó. Segura, obreira, segura aqui, obreira, olha aí, ó. Diga queima ele, Jesus. Olha o espírito da tristeza aí, ó. Olha aí, ó. Olha aí quem é que estava aí, ó. Tá vendo? Mas há poder no sangue de... Levanta as mãos pra cá e diga queima ele. Só! Tem 35 pessoas que Jesus está tocando na sua visão agora. Ele vai abrir os teus olhos hoje. Você estava perdendo a tua visão, mas hoje Jesus te trouxe aqui, já está garantindo vitória para a tua vida. Hoje ele te trouxe aqui, está garantindo vitória para a tua casa. Não adianta. Eu quero orar por 69 pessoas aqui. O Senhor está me dizendo que o médico já desenganou, mas Jesus não desenganou ninguém. E Jesus colocou a mão hoje, já ordenou vitória. Levanta a mão e vem. Levanta a tua mão e recebe o teu milagre. Levanta a tua mão e recebe. Recebe o teu milagre. 42 pessoas, nada está dando certo para você. Foi um demônio que recebeu uma oferenda. E o diabo disse: eu vou fechar todas as portas para ele. Mas Jesus já colocou as mãos e está abrindo as portas para você hoje. Levanta a tua mão, levanta a tua mão, levanta a tua mão. Levanta a tua mão e dá glória para este Deus. Tem 91 pessoas aqui. Jesus está dizendo: deixa as minhas mãos trabalhar. E você vai ver o que eu vou fazer da noite para o dia naquele lugar. Levanta.

0: 115 pessoas aqui que o Senhor está te curando de uma enfermidade que estava alojada no seu estômago. Não sai em raio-x, mas a dor persiste. Não sai nos exames, mas a dor persiste. A partir de hoje está curado. A partir de hoje está curado agora. Levanta a mão da glória para Jesus. 15 pessoas que sofria de fraqueza nas pernas. Jesus acabou de te curar. Eu quero orar por 23 pessoas aqui. O médico disse agora é somente um milagre. Senhora, olha para mim, Senhora. Fecha os teus olhos. Fecha os teus olhos, Senhora, que segurou. É, põe a mão na cabeça. Põe a mão no teu coração. Põe a mão no coração, no coração. A Senhora ali. Isso, você. O Senhor me mostra um demônio chamado espírito de morte. Está no ombro dela. Se tiver uma obreira, eu agradeço. Ó, um, dois e três. Corre lá, obreira. Ali, ó, ó. Já tá passando uma mulher aí, ó. Já pode segurar, já tá aí, ó. Ó, olha quem é que estava lá, tá vendo? Espírito de morte. Olha lá, que coisa terrível, tá vendo? Se essa mulher não vem aqui hoje, irmão, a sepultura dela já estava aberta. Mas Jesus chegou e fechou a sepultura e deu vida para ela. Olha lá que legião, olha o desespero do diabo. Olha o desespero do diabo aí, olha aí, ó. Olha aí, diga queima ele. Olha o desespero do diabo aí, ó, ó. Olha aí que coisa terrível, tá vendo? Que coisa terrível, olha aí, ó. Não dá nem tempo de orar para uma, a outra já caiu também. Eu quero orar aqui por 13 pessoas. 13 pessoas que estava preocupado. Porque todas as vezes que você vai se alimentar, você sente algo preso na sua garganta. Jesus está te curando agora. Corre ali para testemunhar, corre lá. Corre ali para testemunhar. Pastor Kleber já está com a mão levantada. Corre lá. Corre lá para testemunhar. Corre lá, corre lá. Corre ali, corre ali. Olha o desespero do diabo. Olha o desespero do diabo. O diabo não gostou da cura dessas pessoas, não. O diabo não gostou da cura dessas pessoas, não. Diga queima ele. Era demônios, mas hoje o diabo vai embora. Diga queima ele. Olha o desespero, ouvintes. É o demônio da enfermidade. Diga queima ele. Diga queima ele. Diga saia. Eu quero orar por 28 pessoas aqui. Deus está me mostrando um espírito de enfermidade. Este demônio, ele entrou para consumir tudo que é seu. Mas hoje, com a tua entrada aqui, o Senhor acabou de assinar a tua libertação. Deus está me dizendo que o que o diabo recebeu de oferenda vai cair por terra hoje, porque Deus já ordenou vitória para a tua vida. Eu quero orar por 63 pessoas aqui. O Senhor me mostra Ele te curando agora de um câncer. O Senhor está me dizendo que a partir de hoje a história da tua vida vai mudar. Vai mudar a história da tua vida agora. Vem levantando as mãos e já vem correndo. Já vem correndo. Já tem pessoas aqui chorando diante do altar. Já tem pessoas aqui chorando diante do altar. Olha aí o demônio da enfermidade aí, ó. Olha aí o demônio da enfermidade aí. Diga queima ele. Hein? Você foi enviado para acabar com a vida dela? Deus me mostra, queridos irmãos, um trabalho que foi feito em um alimento. Foi parar no estômago dela. Vai começar a sentir ânsia de vômito. Olha a barriga da mulher como está mexendo. Olha como está mexendo a barriga dela. Vai embora para nunca mais voltar. Legião, você nunca mais vai oprimir a vida dela. Sai do estômago dela, vomita. Toda obra que foi apresentada para você, vomita, miserável. Olha aí, que coisa terrível. Olha a outra aqui, ó, ó. Olha aí, vomitando aí, ó. Oferenda de Satanás caindo por terra aí, ó. Olha aí, diga queima ele, igreja. Olha aí, diga queima ele, igreja. Olha esse aqui, ó. Olha o demônio da loucura aí, ó. Segura, obreira, segura, obreira. Cadê o glória a Deus? Cadê o glória a Deus? Olha o outro aí, ó. Olha aí, ó. É só apanhar a mão, ó. Ó, o inimigo não resiste. Diga queima ele, igreja. Diga queima ele, igreja. Aqui tem uma pessoa que o diabo prometeu tirar uma das suas pernas, colocando uma ferida. E Deus está me dizendo que a ferida vai embora hoje. Vem correndo aqui, senhora. Vem correndo aqui, senhora. Olha aí. Diga queima ele. Olha aí, ó. Olha aí quem é que estava aí escondido aí, ó. Diga queima ele. Que coisa terrível. Olha aí quem é que estava escondido aí, ó. Segura aí, ó. Segura aí, obreiro. Olha aí, diga queima ele. O diabo não resiste, ele tem que cair por terra. Diga queima ele. A poder no sangue de... Anota.
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0: 11:31 aqui em São Paulo. Está chovendo aqui na capital, hein? Começou a chover. Olha só, nós temos agora aqui o quadro Eu e Mais Um. É, esse quadro é com a nossa querida Débora Miranda. E ela vai trazer para nós aí algo muito importante para a nossa meditação. Deixa eu dar uma olhadinha aqui. Vamos ver o que ela vai falar, o que ela vai abordar agora. Vamos lá, deixa eu dar uma olhadinha. Projeto Eu Mais Um. É, o tema da lição de hoje é a importância da escola bíblica. Vamos ouvir.
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2: Chegando mais uma vez em seu rádio receptor, também no seu aplicativo, espaço Eu e Mais Um. Todos os dias estamos aqui, 5 minutinhos em 4 edições, para trazer a você a palavra de Deus. Você que acabou de aceitar a Cristo, precisa aprender, não é? Está aí dando os primeiros passos. E aqui estamos para apoiar você nesta nova caminhada. Eu saúdo a Débora Miranda na Paz de Cristo e hoje nós vamos à nossa aula com o tema A Importância da Escola Bíblica e a Educação Cristã. Começamos o nosso tema, a nossa aula, com esta pergunta. O que que nós entendemos por educação cristã e escola bíblica? Como eu já falei em algumas programações, que a fé e a experiência cristãs tem sua base e seu desenvolvimento na leitura, no estudo, na aplicação e na exposição da revelação divina registrada nas Sagradas Escrituras. Se você observar, tanto o Antigo como o Novo Testamento se exorta e requer ao crente que seja diligente no estudo da Palavra de Deus. Anote aí, o livro de Deuteronômio, capítulo 6, versículos 6 ao 9, fala sobre isso. Segundo Timóteo 2,15, a Escola Bíblica Dominical é um dos melhores programas numa educação cristã. Mas por que se chama escola? Sim, porque o objetivo dela é ensinar. Por que se chama bíblica? Porque o seu livro base, o seu livro texto da escola é a Bíblia. E todos os materiais que se utilizem, elas vêm da palavra de Deus. A escola dominical complementa aquilo que se recebe nos cultos. Por exemplo, os estudos devocionais, os cultos e outras atividades da igreja provêm alguma instrução bíblica, mas não é suficiente. Porque o crente necessita crescer no conhecimento da palavra de Deus. As aulas bíblicas, elas têm sido um meio eficaz para o desenvolvimento dos crentes e a evangelização dos não crentes. Vejam que é importante você ir ao culto, participar das atividades da igreja e também ir às vigílias, mas é necessária a escola bíblica. A escola bíblica, ela oferece muitas oportunidades. E este plano também é necessário para dar oportunidade a um bom número de crentes para que se iniciem no ministério local, servindo como professores, ajudantes, auxiliares. Se a igreja que você frequenta tem uma escola bíblica, ofereça o seu trabalho de acordo com suas capacidades. Não é porque você é novo convertido que você não possa participar de nenhuma atividade da igreja. Não. Você pode auxiliar na escola bíblica, auxiliando o professor. É maravilhoso isso. Você vai se sentir útil. Então, com certeza, a escola, ela não somente oferece essa oportunidade de você auxiliar, mas também se integrar ao corpo de Cristo, aos outros membros que ali estão com você. E a escola dominical, ela não precisa ser somente no domingo. Dominicano, porque vem da palavra domingo. Ela pode ser uma escola bíblica em qualquer dia da semana. Então procure na sua igreja os dias em que são dadas as aulas da escola bíblica e participe pelo menos uma vez na semana e vá ali fazendo um planejamento para você conhecer a palavra de Deus. Quer mandar o seu comentário para mim? As suas dúvidas, estamos aqui para apoiar você. O nosso contato é 11 98292-3392. Se despede, na paz do Senhor, Débora Miranda. E eu vejo vocês na próxima edição. Até lá.
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1: Pai, em nome de Jesus Cristo, nos achegamos à tua presença através da oração. Obrigado, Senhor Deus, por este momento tão ímpar, tão especial, estarmos na tua presença em oração. Senhor amado, Deus querido, agora são 4:42, estamos na oração e este clamor é por portas abertas. Quero apresentar ao Senhor todos os nossos ouvintes, Deus, todos os nossos irmãos e irmãs que estão orando comigo agora. Não importa, Senhor Deus, quais são os problemas, quais são as dificuldades. O importante é que nós cremos nas tuas mãos poderosas que já estão agindo e pelejando. Quantas pessoas, meu Deus, estão necessitadas desta vitória, desta bênção. Problemas, causas, dificuldades. Mas eles creem, meu Deus, no poder da oração. Visita, meu Deus, em nome de Jesus, este homem, esta mulher, este jovem, este senhor, esta senhora, essas pessoas que hoje, meu Deus, sairão à procura de uma porta. Quantos que, ó Deus, estão com causas na justiça, problemas, dificuldades. Tu és o Deus que pode todas as coisas. Tu és o Deus que faz impossíveis acontecer. Independente, Deus, de qualquer que seja o problema. Independente, Senhor, de qualquer que seja a dificuldade. Nas tuas mãos, meu Pai, nas tuas mãos está a solução. Eu peço, Pai, encarecidamente que o Senhor abra esta porta. Para mim é impossível, para nós é impossível, mas para ti não, Senhor. Tu és o Deus dos impossíveis. Tu és o Deus que faz impossíveis acontecer. Toma nas tuas mãos esta causa, Pai. Pai, eu creio que nós iremos contar a vitória, nós iremos contar a bênção. És o Deus que pode todas as coisas. No Senhor está, ó Pai, a solução. Abra esta porta para este irmão, para esta irmã. Abra esta porta para nós, meu Senhor. Pai, nos cobre com o poderoso e precioso sangue de Jesus Cristo. Que neste momento, meu Deus, nós venhamos sentir, ó Pai, a resposta, a confirmação desta oração. Que esta pessoa, ó Pai, venha compartilhar conosco o testemunho do milagre, o testemunho desta porta aberta. Por favor, Senhor, peleja por nós, peleja, ó Deus. O Senhor diz na sua palavra, eu pelejarei por vós, peleja, Pai, peleja, Senhor. Tu és fiel, tu és poderoso, tu és Senhor. Pai, a sua palavra é poderosa e muitas vezes nós não entendemos que deste problema ou deste sofrimento sairá um testemunho lindo e vibrante do poder e daquilo que o Senhor já está fazendo. Em nome de Jesus, Senhor. Em nome de Jesus, Senhor. Aleluia, faz. Faz prodígios. Que esta pessoa, Pai, junto comigo, venha contar, venha falar da proeza e da grandeza do teu amor e do teu poder. Ponha por terra os planos de Satanás. Ponha por terra os planos planos malignos. Livra-me, ó Pai, livra-nos, ó Deus, segura em nossas mãos. Confirma, meu Pai, a tua vitória, a tua bênção. É o pedido que nós lhe fazemos, certos, confiantes da tua resposta. Em nome de Jesus, amém.

0: Agora são 4 horas da manhã e 50 minutos. Não perca a hora, 4 horas e 50 minutos. 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
1: Obrigada pela sua audiência. A gente vai para mais informações aqui. Como tratar dor nas costas? Conheça os tipos mais comuns. A dor nas costas, na maioria das vezes, pode indicar problemas musculares, isso por conta da má postura, levantamento de pesos ou cansaço, e nesses casos pode ser aliviada com medidas simples como alongamentos, repousos e aplicação de calor. No entanto, a dor nas costas também pode ser causada por problemas mais graves, como inflamação do nervo ciático, pedra nos rins, infarto ou aneurisma da aorta. A má postura pode causar dor intensa nas costas, na região lombar ou parte superior das costas. Além disso, a má postura também aumenta o risco de outras alterações na coluna, como escoliose torcicolo, por exemplo. Então deve-se fazer mudanças no estilo de vida, melhorando a postura ao trabalhar, caminhar ou até mesmo dormir. Quando se tem dor nas costas no lado direito ou esquerdo, normalmente é indicativo de lesão muscular, que pode acontecer após atividade física. A dor no meio das costas pode ser causada por problemas na coluna, podendo ser um sinal de uma postura, contratura, hérnia de disco, osteoartrite ou ainda pequenas fraturas. A dor nas costas pode ser preocupante se for muito forte, surgir de forma repentina ou acompanhada de outros sintomas como enjoos ou falta de ar. E nesses casos, é aconselhado procurar o clínico geral para que seja identificada a causa e assim indicar o tratamento adequado, que pode incluir o uso de analgésicos, anti-inflamatórios ou a realização de uma cirurgia. Infarto. Sintomas, causas, tratamento e como evitar. Infarto é a morte das células do músculo cardíaco provocada pela obstrução total ou parcial de artérias coronárias, o que reduz o fluxo sanguíneo, o fornecimento de oxigênio para o miocárdio, resultando em sintomas como dor no peito, que irradia para o braço, náuseas, suor frio ou palidez, por exemplo. O infarto, também chamado de infarto agudo do miocárdio ou ataque cardíaco, geralmente acontece devido ao acúmulo de placas de gordura no interior das artérias coronárias, que acontece pela genética ou por fatores de risco como tabagismo, obesidade e alimentação desequilibrada. Os principais sintomas de infarto são dor do lado esquerdo do peito em forma de aperto que irradia como dormência ou dor para o braço esquerdo ou braço direito, pescoço, costas ou ainda queixo, palidez, rosto branco, enjoo, suor frio, tontura, aquela sensação de queimação em um dos braços ou mandíbula, falta de ar e mal-estar. Os sintomas de infarto costumam indicar e iniciar de forma gradual, piorando aos poucos, durante mais aí de 20 minutos. No entanto, em alguns casos, o infarto pode acontecer de forma súbita, como uma piora muito rápida, situação conhecida como infarto fulminante. Com o tratamento, tem que ser feito no hospital. Assim que os primeiros sintomas surgirem, é importante você logo buscar ajuda profissional.

54 minutos aqui em São Paulo e a minha participação aqui dentro desta programação vai ficando por aqui. Mas não desligue seu rádio não, daqui a pouquinho nós teremos aí Culto no Lar, pastor Kleber Costa pregando, depois teremos também a oração do amanhecer, tá? E às 6:30, o Sertão Evangélico. Eu quero agradecer a audiência de todos vocês, que Deus os abençoe, Deus abençoe também a nossa diretoria. Olha só, obrigado você por ter estado comigo até agora, que o seu dia seja um dia abençoado, uma terça-feira abençoada na presença de Deus, esta semana também que iniciou seja uma semana de vitórias. No WhatsApp, o nosso querido Cleiton, aqui comigo na mesa técnica, o Hamilton do Canto Júnior e eu, o em Cristo Fábio Lúcio, me despeço de todos vocês, desejando mais uma vez uma ótima terça-feira e não se esqueça, quem não ama não conhece a Deus, porque Deus é amor. Um abraço a todos, Deus abençoe São Paulo, Deus abençoe Brasil!

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4: 5 horas.
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1: Aleluia! Que Deus abençoe, queridos ouvintes, irmãos que estão na transmissão. Toda honra, toda glória, aquele que vive, aquele que reina, aquele que fala conosco. Diga comigo, Senhor Jesus, nós concordamos, a nossa alma está sedenta da tua palavra. Livro de Mateus, capítulo 13, vamos à palavra do Senhor. Livro de Mateus, Evangelho de Jesus Cristo, segundo escreveu Mateus, capítulo de número 13, a partir do versículo de número 30, nós temos de Deus uma parábola que é uma palavra revelada para a nossa alma. E quem sabe você esteja em uma tradução que não te dê tanta condição de você expressar ou de você entender com clareza, nós faremos a leitura em duas traduções bem objetivas. Diz assim, quem encontrou Mateus 13, diga glória a Deus. Mateus, capítulo de número 13, a partir do versículo de número 31. Diz assim a palavra de Deus: e outra parábola lhes propôs, dizendo: o reino dos céus é semelhante a um grão de mostarda que um homem, pegando dele, semeou no seu campo, o qual realmente é o menor de todas as sementes, mas crescendo é a maior de todas as plantas e faz-se uma árvore, de sorte que vêm as aves dos céus e se aninham em seus ramos. Outra parábola lhes disse: o reino dos céus é semelhante ao fermento que uma mulher, tomando, introduziu em 3 medidas de farinha, até que tudo estivesse levedado. Tudo isso disse Jesus por parábola à multidão, e nada lhes falava sem parábola, para que se cumprisse o que fora dito pelo profeta, e disse: abrirei em parábola a minha boca e multiplicarei coisas e publicarei coisas ocultas desde a criação do mundo. Levante as tuas mãos, por gentileza. Diga comigo: Senhor Jesus, é a tua palavra e a minha alma deseja a tua palavra. Desocupe as tuas mãos, por gentileza, e vamos glorificar ao nosso Deus. Amados,

nos acompanhando pode glorificar, querido, você que está aqui no interior da igreja. Que maravilha saber que Deus está te impulsionando. Nós sabemos que a missão de todas as parábolas, nós sabemos que o tempo que temos é tão curto para falarmos de tão grande riqueza que são as palavras de Jesus. Jesus, ele abria a sua boca e o que saía da sua boca promovia vida. Jesus abria a sua boca e através do que ele dizia, ele construía, porque a sua palavra estava sendo ditada e nos dada pelo Espírito da Verdade. É comum você abrir a Bíblia e encontrar escrito: e falou Jesus e disse, e falou Jesus e disse. Porque Jesus não somente fala, quando ele fala, ele está dizendo algo. Se quem está ouvindo não está discernindo, se quem está ouvindo não está entendendo, não está compreendendo o que ele tem para dizer muito além destas palavras. É por isso que quando você está para ouvir a palavra, vem cansaço, vem enfado, vem distrações, vem toda classe de incômodo e aflições, porque é através do poder desta palavra que ele semeia em nós a fé perfeita. E quando nós lemos a parábola do grão de mostarda, ou de mostaça, como você queira entender, nós entendemos que Jesus, ele está trazendo a nós uma missão, não só de frutificação, mas está deixando claro que a sua palavra é semente, que nós somos a terra, e que quando nós recebemos a sua palavra com fé, logo nós começamos a crescer. Em sequência, você vai encontrar a parábola da rede, que fala singularmente a respeito do crescimento, da separação, da missão do reino de Deus. Diga glória a Deus. Ora, se Jesus está propondo esta parábola e dizendo que o reino dos céus é semelhante a um grão de mostarda que um homem, pegando dela, semeou no seu campo. Diga comigo: no seu campo. Logo nós entendemos que quando estamos recebendo a palavra, Deus está semeando em nós, Deus está ministrando em nós e Deus está nos alimentando. Não há uma outra forma da sua alma estar nutrida a não ser pelo poder da palavra de Deus. E o que a palavra de Deus semeada, ela visa? A Bíblia diz no livro de Judas, no capítulo 1, porque só tem um capítulo, no versículo de número 5 a seguir, ele escreve-nos acerca da salvação comum. Tudo o que Jesus estava e ele aplicava através ou de sermãos ou de parábola, tinha uma missão: revelar o reino dos céus. Diga comigo: revelar o reino dos céus. Que nasce através de uma palavra de fé, que nós recebemos através do que temos alcançado, do que ele tem nos dado, e que a princípio parece não ser nada, porque a Bíblia diz que ainda que o nosso estágio de fé, ou daquilo que a nossa alma deseja e quer, a Bíblia diz no livro de Jó, no capítulo de número 5, a partir do versículo 8, ainda que o seu estado primário seja pequeno, o seu último estado crescerá extremamente. Por que que está dizendo que a princípio é pequeno? Porque o reino de Deus, primeiramente, não nos é dado por aparência. É como uma simples semente que, caindo no chão, se não morrer, fica ela só, mas se morrer, pelo poder daquilo que em nós está sendo semeado, dá muitos frutos para a glória de Deus. E de que frutos nós estamos falando? Se o reino de Deus é comparado a uma semente, e nós sabemos que quem saiu semear, o próprio Jesus disse que foi ele. Então, nós entendemos que quando recebemos a palavra de Deus, nós estamos sendo separados. Vamos lá, Mateus 13, versículo 47. Olha o que diz a palavra do Senhor. Também o reino dos céus é semelhante a
escondido no campo, que um homem achou, escondeu. Então, pelo gozo dele, vai, vende tudo quanto tem e compra o campo. 47. Igualmente, o reino dos céus é semelhante a uma rede lançada no mar, que apanha toda a qualidade de peixe, e estando cheia, os pescadores a puxam para a praia. Então, assentando-se, apanham para os cestos, os bons, os ruins, porém lançam fora. Por que eu estou lendo o significado destas parábolas? Porque elas estão interligadas. Todas elas tratam acerca da salvação. E alguém pode dizer, pastor, quais são as fases da salvação? E como se vive a salvação? Está claro, nós entendemos teologicamente que as fases da salvação, ela vem primeiro pela justificação, porque ela trata da salvação do passado. Diga comigo, salvação do passado. Ela trata da santificação, que fala da salvação do presente. E ela trata da glorificação, que é a salvação do futuro. É aquilo que nós receberemos. Quem está entendendo, diga glória a Deus. Quando nós temos a salvação comum, como disse Judas em capítulo 1, versículo 5, ele nos relata que o nosso direito de entender e viver a salvação, porque o Senhor, ele está deixando claro que como mestre, ele foi dado como exemplo e ele não ficou parado. Ele tinha semente e semeou. Ele tinha campo e usou o campo. Ele tinha tempo e o tempo que teve, ele usou para lançar a semente. Aí fica claro que não há como haver crescimento no entendimento do homem. Nós não alcançamos estatura de varão perfeito, trancados num lugar só dando glória, glória, glória, glória, glória, glória, glória. É bom, mas você não chega a esta estatura. Você não chega à estatura de varão perfeito comendo revelação e visão. Pelos olhos, pela boca, e dele revelação, e tome essa, e tome mais essa, e tome mais aquela, e tome mais aquela outra, e levanta tua mão, e resta. Não, é bom também, mas você não cresce, você não chega à estatura de varão perfeito com isso. É complemento para a salvação. Quem está entendendo, diga glória a Deus. Agora, a palavra de Deus, não, ela é banquete, ela é fonte, ela é vida, ela é alimento para a nossa alma. É diferente, porque ela faz crescer. A palavra de Deus é a única que dá crescimento ao intelecto, ao entendimento. Quanto mais palavra, mais entendimento. Quanto mais palavra, mais discernimento. Quanto mais palavra, mais estrutura. Quanto mais palavra, mais luz de Jesus nos teus olhos e na tua vida. Quanto menos palavra, mais engodo, mais engano. Irmãos, eu não posso crer. Eu não posso crer como esta geração se deixa vencer por comentários, por falácias, por visões, por revelações que não tem nada a ver com a Bíblia. O reino de Deus é semelhante ao que você está ouvindo aqui, ó. Vai começar na tua vida com pequenas decisões, vai começar no teu ser com pequenas adaptações, vai começar com coisas que você vai colocar no cotidiano das tuas decisões, que vai mudar a sua alma para sempre. De semente nasce a hortaliça, de hortaliça transforma-se numa enorme árvore. Diga comigo, cresce. E para você crescer no poder desta salvação, neste reino de Deus, que tem como missão a salvação, você tem que crer que o teu passado em Jesus Cristo já foi crucificado. Quando as três fases da salvação,
fala da justificação, que é salvação do pecado. Outrora mentíamos, não mentimos mais. Outrora pecávamos, mas não pecamos mais. Outrora queríamos trevas, mas agora somos da luz, porque estamos em Cristo Jesus. Ele tirou-nos do campo da nossa transgressão e nos plantou em comunhão. Opa, tô salvo. Cuidado. Não. Olha a parábola da rede. Todos lançaram a rede. Quem já pescou de rede aqui, levante as mãos. Já pescou de rede? Meu Deus, o povo da cidade é uma catástrofe, né, irmão? Eles vão pensar que isso aí é coisa de passar no pão. Na minha época, uns pescavam de linha, outros iam toquear, outros pescavam de rede, outros pescavam de tarrafa. O que mais me agradava era a rede, que pegava de mamanos a caducanos. Pegava peixe grande, peixe ruim, peixe bom, pegava toda a classe de peixe. A pior hora era a hora da separação. Porque vinha peixes bons e maus, é o que está dizendo a parábola da rede. E chegava a hora da separação. Os bons nós colocávamos num cesto e levávamos. O mal nós lançávamos de novo na água. Voltava para a sua natureza, voltava para o seu habitat. Nós não queríamos nada com eles. Não nos servia. Quem está entendendo, diga glória a Deus. O reino de Deus revela a salvação e o desejo de Deus, que é salvar a todos. Deus quer e deseja que todos os homens sejam salvos. Em 1 Timóteo, a Bíblia diz no capítulo 2, versículo 4, que o desejo de Deus é que todos sejam salvos. Salvos do presente, salvos do passado e salvos com Ele para o futuro eterno ao seu lado. E se nós não entendermos isto, não vamos chegar ao pleno conhecimento de Cristo. E o pleno conhecimento de Cristo exige este aqui, ó, estar plantados. Diga comigo, plantados. Ah, pastor, mas eu não sou uma árvore, pastor. Não, a Bíblia diz em Jeremias 17 que este estar arraigado em Cristo traz a ideia de estar plantados na palavra e a palavra enxertada em nós. Porque a Bíblia diz que é bem-aventurado aquele que está plantado junto às margens dos rios, cujas raízes se estendem até o ribeiro. E a Bíblia diz, e não se seca, e até nas estações de adversidades ou sequias, ele está lá verde para dar frutos. Então, não adianta só estar plantados na palavra, precisa estar todos os dias dando crescimento. Diga comigo, crescimento. O que você está fazendo para o crescimento da sua vida espiritual? 24 horas comendo recorte nesse celular. 24 horas nesses conselhos malignos, profano do diabo. 24 horas queimando a tua retina, queimando o seu tempo, queimando a sua alma. 24 horas comendo o que não está trazendo edificação. Quando vem a palavra de Deus, você se enfada. E quando vem a palavra de Deus, ela te cansa. E quando vem a palavra de Deus, você fala, não entendo nada. Então está faltando crescimento. Diga comigo, crescimento. Então como nós crescemos? Jesus está dizendo, como o reino cresce, a mulher pega a medida de farinha e a farinha por si só faz pão asmos e não pode dar natureza nenhuma à massa, mas quando ela põe fermento, não como o fermento dos fariseus, que era a hipocrisia, não como o fermento e a levadura daquela imoralidade de Coríntios 1, não, é, a Bíblia diz que o fermento para o bom crescimento, o fermento da palavra do Senhor. Porque se esta palavra agora, ela é como um fermento que faz crescer,
Logo você nota que quando a palavra é insertada em nós, nós nos tornamos crianças. Como diz a Bíblia no livro de Pedro, nós desejamos agora o leite racional, para que por meio dele nós possamos crescer. Porque a criança, quando ela está pequenina no braço da mamãe, ela não quer saber, papá, se secou os seios. Ela não quer saber aonde você vai arrumar leite. Ela quer leite. É o instinto natural. Ela não entende, não discerne o bem e o mal. Mas chegou a hora de mamar o berreiro. Meu Deus do céu. Quando você... Pá, uma madeira, puf, calou. Quietinha. Acabou o escândalo. Acabou a dor. Ela deseja aquele leite. Quem está entendendo? E ela nem sabe que é um processo do crescimento, sem discernir o bem e o mal, ela já está desejando o leite. E aí Pedro diz assim: desejai como crianças recém-nascidas o leite racional, que por meio dele vá descrescendo, que é segundo a palavra de Deus. Pode glorificar como não? Sabe esse desejo? Esse desejo que você sente no seu coração, eu tenho que ler, eu tenho que conhecer, eu não consigo entender, mas aquela vontade de ler, de comer, de ouvir, quem está entendendo, diga, isso aí você tem que aproveitar. Porque quando você cresce, chega um, meu Deus do céu, quando você cresce, você já começa a rejeitar aquele leite, você já não quer mais. Quem entendeu, diga glória a Deus. Eu, depois de grande, caí na bobeira, minha tia disse: Kleber, está sobrando leite, vamos compartilhar. Quando eu tomei o leite, meu Deus do céu, um copo de leite, menino, um leite salgado, nem se lembre do leite da tua mãe, ui, que coisa ruim, negócio misturado assim, que não era leite, meio água, meio leite, meio salgado. Eu vim, ela falou, isso aí é o melhor que existe, Kleber, estou te falando, menino. Só que quando eu cresci, eu já não queria mais aquele leite. Uma coisa ruim, parecia que... E já dava aquela náusea. Eu dizia, meu Deus do céu, mas por que eu sou obrigado a tomar esse leite? Ela dizia, porque você precisa de substância. É porque você precisa de antibiótico. É porque você precisa de vitamina. É porque você precisa de ferro. Hoje você não entende, mas quando você crescer, ela dizia para mim, você vai me agradecer. Hoje eu entendo. O nosso problema é que nós comemos da palavra, recebemos o crescimento, ela foi enxertada, e quando a gente cresce, a gente não quer mais o leite, você não quer mais palavra. Aí você fala, pastor, o que eu quero? Eu já enjoei desse maná. E você começa a se posicionar como Israel. Esta comida é desprezível. Esta comida não tem gosto. Cadê a carne? Cadê o sangue? Cadê a cebola? Cadê o alho? Eu quero é alho. Deus está dizendo, não, mas o que vai te fazer crescer é esta palavra. Quem está entendendo, diga glória a Deus. E às vezes pensamos que crescemos e já estamos a um ponto que nos levedamos, nos fermentamos com tudo e de todas as formas, e quando Deus quer nos trazer de novo para a sua palavra, nós rejeitamos. Agora é que vem a revelação. Quem é de Deus, diga glória a Deus. Nós temos que tomar cuidado. Porque Deus, na sua intenção, Ele quer e tem a salvação para todos. Ele lança a rede sobre todos, Ele faz crescer a todos e Ele aproveita a todos. Mas Judas, abre a Bíblia, antes de Apocalipse, querido. Ele diz da seguinte maneira: nós devemos entender o poder desta palavra que nos salva. Quando você lê, você tira dúvida. Quando você lê, você começa a receber. Quando você lê, você começa a sair daquilo que te atrofia. Olha o que diz a Bíblia. Amados, procurando eu escrever-vos com toda diligência acerca da salvação comum, tive por... O quê?
necessidade de escrever-vos e exortar-vos a batalhar pela fé que uma vez foi dada aos santos. Aqui, ó, crescimento. Por quê? Tem um motivo. Porque se introduzirão alguns que já dantes estavam escritos para este mesmo juízo, homens ímpios que converterão em dissolução a graça de Deus e negarão a Deus, o único dominador e Senhor Jesus Cristo. Mas quero, de novo, lembrar-vos como a quem já uma vez soube isto, já tinham sido inteirado, que havendo o Senhor salvo um povo, tirando-o da terra do Egito, destruiu depois os que não. E aos anjos que não guardaram seu principado, mas deixaram sua própria habitação, reservou na escuridão em prisões eternas até o juízo daquele grande, assim como Sodoma e Gomorra e as cidades circunvizinhas, que havendo-se entregue à fornicação como aqueles e ido após outra carne, foram postas, por exemplo, sofrendo a pena do fogo. Mas calma aí, não entendi. Eu estou na palavra, a palavra está em mim, eu estou na fé, a fé está me dando crescimento. Agora ele está trazendo um povo que foi tirado. Deus lançou a rede, diga comigo, Deus lançou a rede, Deus tirou o povo e Deus levou ao Egito. Só que lá a Bíblia diz que começa a destruição. Porque mesmo Deus, e é três exemplos terríveis da Bíblia, mesmo tendo Deus tirado aquele povo, congregado em Moisés, a Bíblia diz que logo começa a perecer muitos deles, por três motivos. O primeiro, a Bíblia diz que muitos deles não conseguiam crer no poder da palavra que estava sendo anunciada. Tem uma terra, tem salvação, mana leite e mel, ela é boa, eu vos colocarei lá. E eles duvidavam. Diga comigo, dúvida. Segundo, muitos deles começaram a tentar a Deus. Se o Senhor é Deus, por que isso aqui? Se o Senhor é Deus, por que a água está amarga? Se o Senhor é Deus, por que tem que entrar nesse processo? É só saltar do outro lado da terra. Porque Deus está dificultando, então começaram a tentar a Deus. Diga comigo, tentar a Deus. E em terceiro lugar, a Bíblia diz que eles começaram a murmurar. Quem já murmurou, levante as mãos. 1 Coríntios 10, cuidado, se eu fosse você, lia todo dia. 1 Coríntios 10, leia todo dia, pelo amor de Deus. E começaram a murmurar, e este pão, e esta água, e este pão, e esta água. E a Bíblia diz que começou a perecer, mas eles já não estavam salvos. Claro, já haviam escapado do Egito, já tinham se livrado da sentença de morte do pai, do avô, do tataravô, de 400 anos de sofrimento. Mas por que não conseguiram entrar? Primeiro, porque a Bíblia diz, e ele, já expliquei para vocês em três pontos, começaram a falhar, e outros desejaram voltar ao que era, negando a sua fé, retrocedendo ao que havia e ao que existia. Deus havia já destruído o Egito, não tinha mais Egito, Deus já havia acabado com aquela terra, não tinha mais nada, e se aparecesse ou voltasse algum deles, seria para expiação e para vergonha, porque seria exterminado lá naquela terra. Mas mesmo assim, as lembranças do passado, diga comigo, lembranças do passado. Oh meu Deus do céu, mais alto diga, lembranças do passado. Volta ao primeiro ponto da salvação. A salvação é a justificação dos pecados do passado. Você tem que participar. Aquelas lembranças do passado voltavam e queriam, não, no passado você era, você não é mais, no passado você fazia, querido, você não faz mais, no passado, querida, você era, você não é mais, agora você está em Jesus Cristo, você é plantação de Deus, o passado ficou, a salvação de Jesus se revelou na sua vida como referência. E o mais terrível, ele cita o exemplo dos anjos. Diga comigo, anjos.
Os anjos estavam salvos ou não? Estavam salvos. Estavam em Deus. Estavam salvos ou não estavam? Mas como que eles caíram desta salvação? Mesmo estando com Deus. Está aqui a explicação. Vamos à Bíblia? Diga glória a Deus. E diz assim, ó. E aos anjos que não guardaram o seu principado, mas deixaram a sua própria habitação. Opa! Principado. Que principado é esse? Que habitação é essa? Eles estavam e habitavam aonde? Com Deus, amados. Só que eles não guardaram o quê? O principado. Aquilo que foi dado por Deus como poder para existir e para viver para a glória dele. Quando você não vive para a glória de Deus, escute isso, você começa a morrer. Quando você não existe para a glória de Deus, irmão, tudo em nós tem que glorificar. O muito cabelo, ou a careca, aquela roupa nova, ou aquela roupa velha, não importa, tudo em nós, o nosso trato, a nossa fala, o nosso deitar, o nosso levantar, o nosso agir, o nosso falar, o nosso pensar, tem que existir para a glória de Deus. Segundo ponto da salvação, diga comigo, santificação, é salvação no presente. Refere-se à salvação, é aquela libertação do poder do pecado quando você começa a receber o crescimento espiritual naquela luta diária contra o pecado e você está sendo conduzido pelo Espírito para vencer até o triunfo final. Os anjos não guardaram. A tua fé tem que estar guardada. A tua comunhão com Deus tem que estar guardada. O segredo do sucesso é guardar segredo. Não é guardar dinheiro. O segredo do sucesso é guardar segredo. É guardar o que Deus te deu. Se Deus te deu esta salvação, guarde ela, lute por ela, ore, jejue sobre ela e lute todos os dias para você não decair, porque aquele que pensa estar em pé, cuide para que não caia, diz a palavra de Deus. Eu vejo pessoas brincando com a salvação, brincando com o bichão, brincando com coisas que você não pode brincar. E os anjos começaram a ouvir, ó, biriri, biriri. Olha, é o seguinte, Deus não está com nada, nós vamos, ó, esse exército de Deus não está com nada, nós vamos criar o nosso exército. Você quer saber? E no meu exército você não vai ser anjo, tu vai ser arcanjo, arcanjo tu vai ser querubim, querubim tu vai ser serafim. Acabou. Vamos criar um reino fora desse lugar. Mas como que você vai criar um reino fora de Deus? Como que você vai criar uma vida fora de Deus? Como que você vai criar uma família fora de Deus? Para onde iremos nós se só tu que maia suribicanda labaia tem palavras de vida? Não adianta, eu vou querer ser feliz, irmão. Um dia eu falei com um brasileiro, ele chegou da Europa, eu falei, rapaz, tu que tá bom, hein? Tu que tá bem, esse cheiro de perfume, esse terno, esse cheiro de Paris, essa pele tua, tu saiu daqui, tava tudo queimado de sol, macho, feio, agora tu voltou, parece que tem pele de porcelana. Sabe o que ele falou pra mim? Você que não sabe, Kleber, honra fora de casa é vergonha. Como? Do que me adianta ser honrado lá? Lá não é a minha casa. Do que me adianta estar abençoado lá? Lá não é o meu lugar. Foi, mas você estava em missões, amado. Você estava fazendo, você estava semeando. Você estava edificando. Ele disse, Kleber, eu quero fazer isso aqui no, na minha pátria, no meu lugar, porque eu fui chamado para estar, é aqui, na minha casa, que eu quero prosperar.
Falei, rapaz, que visão de reino. Falei, eu não tenho essa visão, não. Se Deus me der para a África, vamos para a África. Se Deus der para o Tibete, vai para o Tibete. Se Deus der para a Europa, vai para a Europa. Ele disse, não. Eu não quero nada de honra, de glória, de bens fora de casa. Honra fora de casa é desonra. Se aplica ao texto. Você vai criar, edificar, construir aonde? Aonde o maligno vai ter oportunidade para destruir? Não. Então...

0: coração do bom semente, da boa semente, tem que ser a nossa batalha diária. Batalhar pelo quê? Voltamos. Diga comigo, pela fé que foi dada aos santos. Porque os santos anjos a perderam. Os santos do passado, os vocacionados, muitos deles não alcançaram. E até as cidades mais bonitas ele cita, como a cidade de Sodoma, de Gomorra, tinha tudo para prosperar, campos verdes, água, mas não tinha o principal, diga comigo, Deus. E Abraão estava em uma terra árida, carvalhais de mãe. Você sabe o que é um carvalhal? Um carvalhão. Você sabe o que é carvalho ou não? Ô, irmão, se você soubesse. Se você soubesse. Eu não te aconselho subir nem de sapato, a não ser com bota. A um monte cheio de... Meu Deus do céu. É pedras cortantes. É horrível. Você planta e nada dá. Agora, Abraão está lá, nos carvalhais, lá em cima, naquele monte, e Deus está prosperando. E Deus está prosperando. O gado está prosperando, o cordeiro está prosperando, tudo que é dele, a casa dele, os servos dele, a ponto que, no momento em que a Bíblia diz que Ló começa a minguar, a separação de Abraão e Ló começa a lhe dar condições de prosperar, a ponto que a Bíblia nota que ele vai com 70 para lá e já tem 318 homens armados para guerrear. Se tinha 318, multiplica por 318 mulheres. E os meninos daquela época não tinham menos do que 5. Agora você coloca mais 2 a 3 servos. O homem estava com a caravana. E como que prosperou naquele lugar? Diga comigo, Deus. Quem faz você prosperar é a palavra através do edificar da sua vida pessoal, da sua vida espiritual. Você começa a prosperar. Diga comigo, prosperar. Ai, ai, ai, você não recebeu essa palavra. Você começa a prosperar. Mas o Brasil, pastor, isso aqui é terrível, pastor, eu sei. Pastor, é uma insegurança institucional, é uma insegurança financeira, material. Pastor, isso aqui é uma insegurança. Eu sei, mas é aqui que você vai prosperar. Porque a prosperidade não é do lugar, a prosperidade é do Deus da tua vida. Você está na palavra e a palavra está em você, fazendo você prosperar, fazendo você avançar, fazendo você focar as coisas eternas. Você defende a fé, você defende a verdade que alimenta a tua fé e Deus te faz prosperar. Agora, irmão, você não pode ser aquele crente afastado, desconcentrado, que tem alguém falando mal do caminho, ele está ali, também. Esse dia eu vi, os espíritas estão falando mal do evangelho, do caminho, ele chega lá e também. Aí tem um bruxo falando mal, ele está lá, eu concordo. Esse dia, eu falei, mas que concorda com o quê, irmão? Como é que você vai prosperar num reino desse jeito? Como que você vai pregar a palavra de Deus? Porque tudo aqui está em singularidade com a missão de semear. Diga comigo, semear. A Bíblia diz que o campo foi dado a todos, a semente todos têm, mas a Bíblia diz que a colheita vem para quem semeia na fé, para quem semeia com ânimo, para quem não olha para o tempo e para quem faz o que tem que fazer segundo a palavra do Senhor. Quem entendeu, diga glória a Deus. E nós estamos aqui para isso. Se você quer ter certa, convicta a sua salvação, olha isso. Se você, como semente, quer crescer, como massa e primícia de Deus, você quer alimentar. Se, como rede do reino que foi lançada para tirar o melhor daquele mar que era o mundo, não pare de ouvir e transmitir, de receber e de dar. Vou fazer uma pergunta para você agora. Qual foi a última pessoa que você evangelizou? Vamos lá, senhor, senhora, qual foi o último? Você colou nele e falou de Jesus. Você precisa de Jesus. Rapaz, você está mal. Qual foi a última pessoa que você evangelizou?
1: Hoje na loja.
0: Parabéns. Hoje, parabéns. E você, vai dormir sem evangelizar? Vai dormir sem falar de Jesus? Não tem como ele fazer crescer no teu campo, no teu reino, na tua vida, no teu ministério, se você não está lançando semente. E às vezes nós nos acomodamos, já estamos grandes, já estamos bem, não preciso mais de leite, e não entende que tem crianças morrendo, precisando do quê? Do leite racional. Você falou de Jesus para alguém hoje? Como vai crescer o seu reino? Como você vai contrarrestar tudo aquilo que questiona a tua convicção e a tua fé? Tudo aquilo que quer te matar? Quem está entendendo, diga glória a Deus. Agora, quando você põe isso como missão, não, eu tenho uma palavra e ela é que faz frutificar. Eu tenho a palavra, eu recebi, eu não posso me calar. Eu tenho a palavra, a rede está na minha mão, eu vou lançar. Eu fui chamado para pescar. Você começa a prosperar. Agora, às vezes nós queremos prosperar, mas primeiramente não guardamos esta prioridade. Isso aí é o que mais glorifica a Deus. Quem sabia disso? Não é só no altar, aonde passar, queira ou não queira, eu vou ter que falar do poderoso evangelho de Jesus Cristo. Estamos pensando que estamos fazendo a nossa parte, não é suficiente. Estamos pensando que estamos colaborando, não, não é o suficiente. Ele está dizendo, você tem a semente, a salvação está revelada no teu coração e a eternidade é o presente que procede dela. Mas agora tem muitos para ouvir e tem muitos para receber e você vai ser o instrumento. Quem recebe, levante a mão, diga glória. Não precisa ser chato. Não precisa ser incômodo. Caiu na tua frente, querido. Pum. Deus falou, é agora. O que você vai fazer? Vai ficar com medinho? Vai ficar calado? Você já entendeu. Fica de pé. Ô, glória. Vamos. Vamos orar para que esta palavra produza. Levante as tuas mãos. Levante as tuas mãos. Diga, Senhor Jesus, a tua palavra tem me alimentado e o teu Espírito tem me ajudado. Senhor Jesus, eu estarei, eu viverei comprometido com o teu evangelho. Queridos, eu vou perguntar, quem sente um chamado e a tua alma queima de vontade de anunciar este evangelho? Levante as mãos. Aplicação. Você tem que começar. Comece hoje. Comece hoje. O diabo vai lutar, mas você tem em você a semente de Deus. Não pare. E depois, em grande escala, você começa pequeno. Quem está entendendo, diga glória a Deus. Ou quando eu me converti, eu disse assim, todos aqueles que eram amigos de copos, que eram amigos do pó, que eram amigos do jogo, eles vão ter que ouvir. Eu comecei por eles, irmão. Comecei por eles. Não tinha dessa. Hoje nós vamos para a igreja. Não, mas hoje é segunda. É hoje. Hoje o pastor está lá. Hoje o pastor tem uma palavra. Mas é que eu vou te levar. Mas não, eu passo aqui te buscar. Irmãos, quando eu chegava na igreja, eu chegava com 9, 10, 15 pessoas. Muitos aceitou? Alguns. Todos ouviram? Todos ouviram. O evangelho precisa ser pregado a todos, porque as boas novas, aqueles que a recebem, é excelente. Eu quero orar pelos ouvintes de casa e pelos que estão aqui presentes, que ouviram a palavra, e você não quer perder mais tempo. Você quer ser e viver para Cristo. Tem alguém? Pastor, hoje é o dia. Eu estava aguardando esse momento. Eu me rendo. Eu me entrego. Eu quero Ele. Se tem alguém, dá um sinal com as tuas mãos. Até o momento da oração eu te espero. Ouvinte de casa, se você está aí do outro lado e você está abatido, desanimado, parece que tudo deu errado até aqui. E deu errado mesmo. porque você não tinha Ele para te socorrer e te guiar. Mas se você crê hoje, agora, Ele muda a tua vida, Ele muda a tua história. Está destruído?

de varão perfeito. Levante as mãos, eu oro a Deus, soberano Deus, maravilhoso Pai. Em nome de Jesus Cristo, Pai Santo, Deus Eterno, Deus Bendito, obrigado, obrigado pela banda, obrigado pelos que estiveram aqui orando, Pai, ó Deus, na abertura deste culto.

0: salvação. Por isso te louvamos de corpo, alma e espírito e nos rendemos a ti, ó Deus de salvação. Obrigado, Pai amado, em nome de Jesus. Que o Senhor te leve em bens, em paz e te faça prosperar em todos os âmbitos da sua vida. A paz do Senhor Jesus, a paz do Senhor Jesus e a paz do Senhor Jesus. Deus abençoe meus irmãos, é um prazer tê-los aqui cultuando conosco e sendo abençoados pela palavra de Deus.
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23: 5 horas e 59 minutos.
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0: abençoado de Deus. Bom dia, meu irmão. Bom dia, minha irmã. Bom dia a todos que já estão com a gente no Sertão Evangélico do dia de hoje. Hoje, terça-feira, dia 22 de setembro de 2026. Na capital paulista, horário oficial de Brasília é 6:01. Verdade, 6 horas mais um minutinho. E o clima está abençoado hoje. Está 18 graus. Maravilha, só que bom que você já tá de pé, você não tá debaixo da coberta, não é verdade? Você não tá do lado do fogão a lenha, não, né? Não, não, não, é verdade, eita maravilha. Vai tomar aquele chá, vai tomar aquele café, verdade. Vai fritar uma macaxeira hoje, oh, maravilha. É bom demais da conta, não é verdade? Isso, vai assar um queijinho, oh. Maravilha, pra tomar com aquele café quentinho, é feito na roça. Opa! Olha só, sem mais delonga, hoje o nosso irmão diácono Lindenberg Araújo está conosco. A paz do Senhor Jesus, irmão Lindenberg.
1: Pai, Senhor,
0: como
1: pastor
0: é que está,
1: César?
0: Vossa Excelência, tudo
1: Amém.
0: Bem com tu?
1: Amém, bom dia a todos, bom dia ouvintes, internautas, sejam muito bem-vindos. Que Deus abençoe a sua vida, é uma alegria muito grande, porque hoje é terça-feira dos vencedores.
0: Isso
1: não
0: mesmo.
1: É qualquer terça-feira, né, pastor César?
0: De jeito
1: então
0: mesmo.
1: Nós estamos felizes com Deus, porque mais uma oportunidade o Senhor nos concedeu. E nós queremos ter este privilégio de orar pela sua vida aqui nesta manhã gloriosa para a glória de Deus.
0: Amém! Então agora nós vamos nos unir também aos irmãos do canal Direto com Deus Oficial. Vamos acompanhá-los nas vossas orações também, tá bom? E sem mais conversa, sem mais delonga, neste momento, nosso irmão diácono Lindenberg vai trazer uma oração, uma palavra que vem do coração de Deus aos nossos corações, no momento mais íntimo do servo de Deus e da serva de Deus, é a oração, buscando a presença do Papai do Céu. Oremos ao Senhor, prosseguimos com Deus.
1: Oremos ao Senhor Jesus. Senhor meu Deus, maravilhoso e eterno e soberano Pai. Senhor, neste momento de oração, de súplica, Senhor, queremos te agradecer e te louvar pelo teu amor bendito, pela tua graça, pela sua misericórdia, meu Pai, sobre cada um de nós. Senhor, muito obrigado por esta manhã gloriosa, onde o Senhor concedeu para cada um dos teus filhos, das tuas filhas que estão conosco agora. Pai, queremos glorificar o teu nome, Senhor, e te agradecer pela sua rica misericórdia e bondade sobre cada um de nós. Senhor, abençoai esta nação brasileira, abençoai o teu povo. Senhor, poderoso é o nome do Senhor, porque disse a sua palavra, uma coisa disse Deus, e por duas vezes eu a ouvi, que todo poder pertence a Deus. Eu quero te louvar, meu Pai, eu quero te engrandecer, eu quero te glorificar nesta manhã gloriosa, porque o Senhor tem nos fortalecido, tem nos ajudado, tem, Senhor, capacitado a tua igreja, o teu povo, o teu servo, Pai, para que busque a sua presença de dia e de noite. Senhor, meu Deus, traz no Senhor o fortalecimento, esta essência.

0: presença do Teu Espírito Santo sobre cada um de nós. Pai, queremos, Pai, orar por aqueles que estão agora, Senhor, enfermos, por aqueles que estão agora, Senhor, neste momento de oração. Ó Pai, estão em situações difíceis, situações de vulnerabilidade, situações, ó Pai, decadentes. Eu quero orar por estas pessoas agora, Pai, para que o Teu Espírito Santo possa ir ao encontro, possa visitar, possa guardar, possa, Senhor, alcançar estas vidas para a Tua glória. Senhor, alcança, Senhor, estas centenas e milhares de pessoas que estão conosco, sintonizados em oração. Pai, muito obrigado por esta misericórdia. Muito obrigado por Teu perdão. Muito obrigado, Senhor, pela Sua bondade abundante sobre cada um dos Teus servos e ouvintes. Senhor, meu Deus, graças Te damos, ó Pai. Graças Te damos por esta graça, Senhor. Por muitas vezes, ó Pai, em situações, circunstâncias em que nós enfrentamos situações adversas, o Senhor nosso Deus tem nos dado a Tua graça, tem nos trazido, ó Pai, livramentos, tem nos dado vitórias, tem nos concedido bênçãos sobre o Teu povo, sobre a Tua igreja, Senhor. Em nome de Jesus Cristo, o Salvador, que toda barreira, toda angústia, todo sofrimento na alma, do coração desta pessoa possa cair por terra agora. Em nome de Jesus Cristo, todo mal, toda angústia, toda tristeza, toda dor, Pai, que este irmão e esta irmã está enfrentando, esta situação difícil, ó Pai, esta luta, esta provação, onde esta pessoa está passando, Pai da glória, Deus Todo-Poderoso de verdade, joga por terra, meu Pai, joga por terra este mal agora, joga por terra, meu Deus, toda a seta do inimigo contra esta vida, para a Tua glória, Senhor, para a Tua glória, esta enfermidade onde esta pessoa tem orado, clamado, tem buscado ao Senhor, para que o Senhor possa realizar o milagre. Senhor, esta pessoa precisa de um milagre, esta vida precisa de uma providência, e é por Sua bondade e através da oração, ó Deus, que nós oramos com fé, que nós oramos, ó Deus, convictos da resposta, convictos, ó Pai, da bênção no qual o Senhor tem poder para realizar, para a glória de Deus, para a glória de Deus. Eu quero Te glorificar, meu Deus, eu quero Te louvar nesta manhã, porque diz a Sua palavra, somos mais do que vencedores. E nesta terça-feira, Senhor, nós queremos engrandecer o nome do Senhor, engrandecer o Teu nome nas alturas, ó Pai, porque o Senhor nos traz a Deus a memória de que tudo posso daquele que nos fortalece. Meu Deus, que bênção, Pai, que bênção gloriosa estar na Tua presença. Que bênção, ó Pai da glória, estar na Tua casa, Senhor, Te servindo, Te louvando, Te engrandecendo, ó Pai. Ó Espírito Santo, sabemos, ó Deus, que tudo provém de Ti, que tudo vem do Senhor, meu Pai, os livramentos, as portas abertas, Senhor, os milagres, as providências, as curas, do que o Senhor tem realizado em cada vida. Senhor, vai ao encontro deste hospital, visita esta criança, este adolescente, visita esta jovem, ó Pai, este jovem que está enfermo, desenganado pela medicina. Ó Deus de amor e de bondade, eu creio, ó Deus, eu creio, ó Pai, que o Senhor já está visitando esta pessoa, já está visitando esta vida agora, Pai da glória, ó meu Deus, e está dando o grande livramento, está realizando a Tua bênção, ó Pai, sobre esta casa, está realizando a Tua bênção sobre esta família, Senhor. Em nome de Jesus Cristo, Salvador, eu creio nisto. Eu creio que o Teu Espírito Santo já está visitando, guardando e dando grande livramento. Livra, Senhor, do AVC. Livra, Senhor, do derrame. Livra mesmo, Senhor, deste infarto. Dai o grande livramento para esta pessoa. Senhor, a tua oração agora neste momento é para que o Senhor possa enviar o socorro para esta vida que está pedindo agora a intervenção divina. Está, Pai, clamando e orando para que o Teu Espírito Santo possa visitar, possa alcançar este familiar, este parente, de perto, de longe, e que está neste momento, ó Deus, com o coração angustiado, preocupado, mas pelo poder da Sua Palavra, pelo poder do Teu Espírito Santo agora, Senhor. Este irmão, esta irmã está clamando e orando, pedindo ao Teu Espírito Santo socorre. Socorre esta vida, socorre esta casa, Senhor. Socorre esta família, este parente, este familiar de perto e de longe, ó Pai. Meu Deus, o Senhor pode, ó Pai, realizar um milagre na vida desta pessoa. O Senhor pode realizar, Senhor, a providência, um milagre para esta vida. Em nome de Jesus Cristo, Salvador, Pai da Glória, realiza a Tua bênção, ó Deus. Realiza o Teu grande mover na vida do Teu servo, da Tua serva, que está orando agora. Senhor, que muitas vezes agora foram diagnosticados com esta enfermidade, receberam o diagnóstico médico e agora, Senhor, está preocupado, está angustiado. Mas o Senhor disse na Sua Palavra, se creres, verás a glória de Deus. Eu creio nisto, ó Pai. Eu creio que o Senhor visita esta nação brasileira, os nossos irmãos do Norte, do Nordeste, Senhor do Centro-Oeste, Senhor do Sudeste e do Sul, Senhor, todos aqueles que estão clamando conosco, eu oro para que o Teu Espírito Santo possa alcançar, para que o Teu Espírito Santo possa enviar a bênção no nome santo do Senhor Jesus Cristo. Pai, obrigado por esta oportunidade, obrigado por esta graça. Obrigado, meu Deus, pelo Teu perdão, pelo Teu amor. E assim eu quero Te agradecer. Usa Teu servo, pastor César Medina, Pai. Usa Teu filho grandemente na Tua presença, na Tua palavra, na oração. Direciona, ó Deus, o Teu filho, dando sabedoria e graça, para que o Teu nome seja glorificado, em nome de Jesus.
1: Meu Deus, meu Pai. Meu Deus Todo-Poderoso, Pai, muito obrigado pela oração do Teu servo, o nosso irmão Diácono Lidenberg, Senhor. Pai Celestial, este momento que o Senhor nos preparou para buscarmos a Tua presença, para pedirmos, para agradecermos, para Te louvar, Te adorar e reconhecermos, ó Pai, que só o Senhor é Deus e que não há outro, Pai querido, mas o Senhor é o único Deus, Criador dos céus e da terra, poderoso, Criador do universo e tudo que neles há. E pela Tua infinita misericórdia, pelo Teu imensurável amor, aqui estamos. Sim, eu e o Teu servo, nós e os irmãos pela Rádio Deus e Amor, nós e os irmãos pelas redes sociais, Senhor meu Deus. Quem está pelo YouTube pedindo oração neste momento, quem está pela Rádio Deus e Amor pedindo oração neste momento, ó Pai, eu te peço, Pai querido, te peço, Pai Celestial, porque o Senhor é misericordioso, abençoa o lar dele, abençoa o lar dela, abençoa, Senhor Jesus, dando-lhe portas abertas, porta aberta para o emprego, porta aberta para a prosperidade, porta aberta para a saúde, porta aberta para a resolução dos problemas. Senhor Jesus, neste momento visita, visita esta pessoa que ora e que chora, que pranteia diante do Senhor, pedindo misericórdia, Pai. Olha para este coração, Senhor, para este coração que neste momento chora, para esta pessoa que se desmancha em lágrimas da tua presença, meu Pai. Aleluia! Meu Deus Todo-Poderoso, abra, Senhor Jesus, as janelas dos céus e derrame uma bênção tal que dela advenha ou por meio dela advenha a maior abastança na vida daquele que precisa, meu Deus. Na vida deste irmão, na vida desta irmã que chora, que pede, que busca, Senhor. Meu Deus, um espírito contrito na tua presença, o Senhor não deixa para trás, o Senhor não abandona. Um espírito contrito diante do Senhor, o Senhor responde, o Senhor perdoa, o Senhor purifica, o Senhor lava, o Senhor faz a tua obra na vida dele, na vida dela, porque o Senhor conhece, ó Pai, a necessidade de cada um. Dai a saúde, dai a paz, Senhor, para que esta terça-feira seja na realidade, Pai querido, sim, ao pé da letra, a terça-feira dos vencedores, para este irmão, para esta irmã, para este homem, para esta mulher, para esta pessoa que neste momento, Senhor, está de joelhos dobrado. Esta pessoa que não consegue, Senhor, dobrar os joelhos, mas está acamado, orando, buscando a tua presença. Senhor Jesus, este que está hospitalizado, Pai, está em estado grave, Senhor. Visita a pessoa na UTI. Visita a pessoa na CTI. Visita as pessoas que estão nos corredores dos hospitais, Pai amado, porque não há vaga para ele, não há vaga para ela, não há leito, Senhor. Visita ele, visita ela, Senhor meu Deus. Tenha misericórdia neste momento. Principalmente aqueles que estão nos hospitais públicos, ó Pai. Muitos até mesmo abandonados pelos próprios parentes, pelos filhos ou pelas filhas. Senhor Jesus, socorre esta pessoa, Pai amado, que precisa da ajuda do Senhor. Estenda as tuas mãos para ele e para ela, Senhor. Estenda neste momento, cura-a, cura-o, meu Pai. Faça, Senhor, a tua obra na vida dele, na vida dela, Senhor, pois o mundo, pois as pessoas, pois os médicos já chegaram ao seu limite e não sabem mais o que fazer. E até mesmo querem desligar os aparelhos, querem tirá-la deste quarto, querem tirá-lo da enfermaria. Senhor meu Deus, para dar vazão e para abrir vagas para outros que também estão na luta, Senhor. Meu Deus, tanta gente precisando de saúde, tanta gente precisando de medicamentos, tanta gente precisando de uma solução, de uma cura, Senhor. Mas a medicina, Senhor Jesus, chegou ao seu limite. Visita esta pessoa agora. Cura, Senhor. Cura agora, meu Pai, esta enfermidade seja queimada, destruída, banida, repreendida, Senhor. Que nenhum vestígio fique na vida desta pessoa. Senhor, meu Deus. Como, Senhor, meu Pai, os teus filhos foram lançados naquela fornalha, Senhor, aquecida 7 vezes mais, mas os teus filhos saíram daquela fornalha, Senhor, com vida e nem fumaça, aleluia, não se sentiu cheiro nas roupas e nas vestes. daqueles guerreiros filhos do Senhor, meu Pai. A fé remove montanha. Senhor, meu Deus, aquele que crê, recebe, Pai. Por isso eu digo, Senhor, que esta pessoa quer receber a bênção, quer receber a vitória, meu Deus. Faça a tua obra na vida dele. Abençoa também, Senhor, aqueles que estão em situação de rua, pessoas adultas, homens e mulheres, Pai amado, que atualmente estão sofrendo, Senhor, devido às chuvas que está acontecendo, que está caindo, Senhor, sobre a capital paulista e até mesmo em outros lugares, meu Deus. Devido à chuva, não sabe onde se abrigar, não sabe onde pedir socorro, porque onde chega são rejeitados. Senhor, meu Deus, prepara, Senhor, a transformação destas vidas. Traga-os de volta para a sociedade, Senhor. Pai querido, para que haja uma solução imediata na vida deles, meu Deus, homens e mulheres que estão, Senhor Jesus, que estão ao léu, meu Deus, nas sarjetas lançadas pelo diabo, nas sarjetas abertas pelo inimigo, ó Pai, e estas pessoas estão sofrendo, Senhor, como animais irracionais, meu Deus. Tenha misericórdia, visita as criancinhas que estão em situação de rua, abandonadas, desprezadas. Pai querido, já estão nas drogas com tão tenra idade, porque, Senhor, não sabe onde buscar o aconchego, um abrigo, não sabe, Pai amado, o que é ter uma refeição quentinha, Senhor, não sabe o que é ter um lar, não sabe o que é ter uma família, estão jogadas, meu Deus, jogadas na rua, desprezadas, sem amor. Pai querido, visita, Senhor amado, estas crianças, os nossos adolescentes, Senhor meu Deus, os nossos jovens, visita cada um deles, ó Pai, principalmente aqueles que estão nas casas de recuperação, Senhor meu Deus, devido a que transgrediram, cometeram crimes, com tão tenra idade, uma lista na ficha criminal, Senhor, mas ainda nem completou a maioridade, Senhor. Tenha misericórdia, Senhor, de cada um deles, de cada uma delas. Tenha compaixão. Eu te peço neste momento, meu Deus Todo-Poderoso, que o Senhor entre com providência. Entra com providência, Senhor. Neste momento, ó Pai, abençoa cada um deles. Meu Pai, abençoa também a nossa diretoria mundial, a irmã Irene Miranda, pastor Lorival de Almeida, a irmã Débora Miranda, presbítero Davi Miranda Neto, Senhor. Visita neste momento, ó Pai, os teus filhos, os teus servos, e para que o escudo divino possa protegê-los de todas as setas malignas e diabólicas, ó Pai, guardando-os, guardando-as, Pai amado, para que a tua palavra siga adiante, a tua obra cresça ainda mais, e as almas se acheguem aos teus pés, aos milhares, aos milhões. Pai querido, abençoa a nossa diretoria executiva, pastor Milton de Almeida, pastor Osmar de Oliveira, presbítero Marco Magno, presbítero Fabrício Biata, presbítero Wilson Siqueira, abençoa o presbítero Gerry Adriane, a irmã Maria Josefina, Senhor, abençoa a nossa diretoria executiva, Abençoa o presbítero Kleber de Oliveira, atual dirigente da nossa sede mundial. Abençoa, Senhor amado, sim. Abençoa também o pastor Davi Miranda Filho. Abençoa o pastor Davi Miranda Filho, Senhor meu Deus. Abençoa toda a família da irmã Ereni Miranda, Senhor, os filhos, as filhas, Senhor meu Deus, os netos, as netas, bisnetos. Senhor Jesus, abençoa. Abençoe maravilhosamente, Senhor. Senhor Jesus amado, abençoa nossa equipe. Abençoa, Senhor. Abençoa minha esposa, minha companheira, que hoje completa mais um ano de vida, Senhor. Abençoa-a maravilhosamente. Senhor, multiplique os anos de vida dela, confirmando a bênção, Senhor meu Deus, na vida desta mulher guerreira que o Senhor preparou para estar ao meu lado. Pai, abençoa grandemente, maravilhosamente, em nome do Senhor Jesus. Amém e amém, Senhor Jesus. Amém. Glória a Deus. Aleluia. Que maravilha é estarmos em oração. Que pena que a gente tem que parar, não é verdade? Que tem que cumprir horário. Mas você que gosta de orar, você pode vir para o santuário da oração, dobrar o joelho, falar com o Papai do Céu e levantar e sair daí a hora que você bem entender. Porque o santuário da oração, 24 horas funcionando aqui na nossa sede mundial. Mas, após uma oração, após uma busca pelo poder e pela graça, pela medicina divina, não é, irmão Diácono Lindenberg? É Deus operando maravilhas.
2: Glória a Deus.
1: E o que os nossos irmãos que neste momento sentiram no seu coração entregar a sua vida ao Senhor Jesus ou reconciliar-se, irmão Diácono Lindenberg, o que devem fazer?
2: É só enviar agora neste momento, pastor César, e-mail, queroaceitarjesus@ipda.com.br, porque a oportunidade é agora.
1: Amém.
2: Nós oramos, sim, e eu creio que através da oração, muitas pessoas agora sentiram a presença de Deus.
1: Com toda certeza.
2: E o que elas devem neste momento fazer é entregar a vida para Jesus.
1: Convide-os,
2: reatar,
1: por favor.
2: Reatar a aliança com o Senhor. Portanto, terrenautas, vocês que estão em casa, ouvintes, vocês farão agora este momento de oração comigo. Essa oração de confissão de fé. Você vai entregar a sua vida para Jesus. E uma coisa eu tenho certeza, Ele mudará a sua história em nome de Jesus. Faça agora esta oração comigo. Senhor Jesus.
1: Senhor Jesus.
2: Eu estou
1: entregando
2: a minha vida, ao Senhor.
1: A ti, Senhor.
2: Perdona os meus pecados.
1: Meus pecados.
2: As minhas falhas. Me ajuda.
1: Ajude-me
2: a permanecer.
1: A que permaneça
2: na sua presença.
1: Em tua presença.
2: E escreva o meu nome.
1: Mi nombre.
2: Lá no céu.
1: Allá en los cielos.
2: No livro da vida.
1: En el libro de la vida.
2: E sela.
1: E seja
2: com teu sangue.
1: Con tu sangre.
2: Para a vida eterna.
1: Para la vida eterna.
2: Em nome.
1: En el nombre.
2: De Jesus.
1: Del Señor Jesús.
2: Amém.
1: Amém.
2: Que bênção, que maravilha. Amém. É tremendo, né, pastor?
1: Sim.
2: Que tremenda, é bênção demais. Certamente é uma alegria, porque sentimos a presença de Deus
1: verdade
2: aqui. Eu sinto a presença de Deus,
1: glória
2: a graça de Deus aqui.
1: Glória a Deus.
2: Então vocês poderão enviar agora a sua mensagem. Corre lá, WhatsApp, na nossa rádio Deus e Amor, 11 98292 3392. Também vocês poderão enviar agora a sua mensagem para o número 11 950 94 46 45, e nós temos uma equipe altamente preparada e capacitada para te ajudar, para discipular, para que você também cumpra a justiça divina. Deus abençoe e seja muito bem-vindo. Igreja Deus e Amor, mais que uma igreja, pastor.
1: Uma família, a família que vai morar no céu.
2: Maravilha.
1: Eita, tem jeito não, tá chuvoso hoje.
2: É, pastor, e detalhe.
1: A pista tá escorregadia.
2: É. Oh, que maravilha. Uma batalha travada pra levantar da cama hoje, é, mas estamos aqui, né?
1: É, mas nós estamos aqui, chovendo, não chovendo, Deus preparando, nós estamos aqui.
2: Estamos aqui falando de Jesus.
1: Para falar do amor de Deus.
2: Maravilha.
1: E olha só. É, como sempre, depois de uma oração, nós vamos ouvir o nosso irmão José, que com certeza, ele orou, ou alguém orou por ele, e ele recebeu a bênção. E ele vai contar a bênção neste momento. Irmão José, siga para diante, te aproxime, passa para a porteira para cá, e conte a bênção para a gente.
3: Meu nome é José Aparecido de Jesus, eu moro ali em Santana de Paranaíba. Eu quero contar um testemunho para que muitos prestem atenção no que Deus faz na vida da gente. Eu sou um ex-drogado. Eu não vivia sem se drogar ali na maconha, na cocaína, porque foi muito tempo, desde a idade de 16 anos até os meus 45 anos. Eu usava droga e na bebida também. E sempre Deus usava pessoas, servos de Deus, para dizer para mim que Deus tinha obra na minha vida. Eu sempre procurava, muitas vezes, até se drogando, em lágrimas eu perguntava para Deus, que obra que é essa? E quando foi um dia, aí eu chamei uns dois companheiros para que nós fôssemos se drogar. Aí eu fui no bar. Cheguei nesse bar, quando eu pedi a bebida para o dono do bar, ele colocou a bebida, eu fui pegar na bebida, eu não consegui pegar na bebida. Algo dizia para mim, não, uma autoridade muito grande. E eu deixei essa bebida e saí. E eu catei a droga que estava comigo, guardada, joguei fora e segui para minha casa. Eu já estava quebrantado. E saí, fui para a seguida da minha casa e fui subindo. No meio do caminho, vinha vindo uma senhora, uma serva de Deus, e disse, olhou para mim e disse assim, moço, Jesus te ama tanto. Igreja, na hora, aquilo foi abaixo. Aí eu fui saber que Deus, que nosso Senhor Salvador Jesus Cristo me amava. Quando cheguei em minha casa, coloquei uma roupa e fui para a casa do Senhor. Aí eu vi uma placa. Igreja Pentecostal Deus e Amor, o Senhor dizia para mim, é aqui, que aonde, glória a Deus, pela misericórdia de Deus, eu estou servindo a Deus até hoje. O meu nome é José Aparecido de Jesus.
1: Que maravilhoso o testemunho do nosso irmão José.
2: Tremendo, hein, pastor?
1: Tremendo. Você já pensou usar drogas...
2: Três décadas.
1: Bebidas alcoólicas durante mais de 30 anos.
2: Meu Deus do céu.
1: É algo terrível.
2: Escravo, né?
1: Tá escravizado.
2: Escravizado,
1: verdade. Mas olha só, quando Deus entra com providência, as coisas mudam.
2: Exatamente.
1: É. Você vê que ele foi para o bar, né? Pediu uma bebida alcoólica ali, e uma voz com autoridade falou para ele, não!
2: É o próprio Deus.
1: É.
2: Quando tem uma obra na vida do ser humano,
1: sim.
2: O próprio Deus se encarrega de fazer a obra, de cumprir.
1: É.
2: Não é? Tremendo.
1: E ainda, para confirmação, uma serva de Deus abençoada chega e simplesmente fala para ele: o Senhor Jesus te ama tanto.
2: Aleluia.
1: E isso trouxe a ele algo que lhe aliviou a alma, né? O peso que ele sentia saiu. Teve momentos que ele disse ao Senhor, mas que obra é essa que o Senhor tem comigo? Então, Deus fez, Deus operou, ele foi para a igreja, aceitou o Senhor Jesus e a vida mudou. 3 décadas... de drogas, agora ficaram para trás. Foi deixado para trás, porque isso já não lhe convinha mais. Então, A partir do momento que aceitou o Senhor Jesus, houve uma mudança extraordinária que ele mesmo contou, você ouviu com detalhes o que Deus operou na vida dele. E assim também nós lhe convidamos para que você venha à Igreja Pentecostal Deus e Amor. Deus já falou com você, Deus já usou pessoas para falar com você que o Senhor Jesus te ama e que ele tem uma obra extraordinária na tua vida. Você não pode perder essa bênção que Deus tem para você. Hoje nós temos culto na terça-feira dos vencedores aqui na nossa sede mundial e em todas as igrejas Pentecostal Deus e Amor. O horário dos cultos são...
2: às 7 da manhã, às 9 horas, primeiro culto, 7 horas. 7 horas da manhã, às 9 horas da manhã também nós teremos um outro culto abençoado. Às 11h30 também, às 15 horas, 3 da tarde e às 7 da noite. 5 cultos por dia, Pastor Medina.
1: Ei,
2: e nós temos oportunidade de estar aqui todos os dias,
1: todos
2: independente
1: os dias.
2: Dos horários específicos. Temos o santuário de oração, que é 24 horas, vocês poderão vir. Estacionamento é amplo, entrada franca. Vocês não pagarão nada, nada, pastor.
1: Nada.
2: Para buscar a Deus não precisa pagar nada.
1: Entrada franca.
2: Exatamente.
1: Totalmente entrada livre.
2: Então você poderá vir qualquer horário, inclusive às 9 da manhã nós teremos um culto poderoso. Pastor Elias estará trazendo a mensagem de Deus.
1: Que maravilha.
2: É uma bênção, não é?
1: Sim,
2: então,
1: sim.
2: A nossa sede mundial está aberta todos os dias para receber você e toda a sua casa. Não percam esta oportunidade, não. Vem para cá.
1: Isso.
2: Vem para a sede mundial, para o templo da glória de Deus.
1: Aleluia. E chega Clédison e Evanilson, esta dupla abençoada por Deus. Vai chover, mas é chuva de bênção na minha vida, na nossa vida, na tua vida. Em nome de Jesus.

0: 40 minutinhos na capital paulista, horário oficial de Brasília. Você sabia, Lindenberg, que lá no Mato Grosso, Mato Grosso do Sul, em Rondônia, agora são 5 horas e 41 minutos.
1: Um horário diferente, hein?
0: É, diferente. Ah, é diferente, não é diferente.
1: Diferente.
0: Porque deferir é uma coisa e diferente é outra.
1: Exatamente.
0: Olha só, nós temos a nossa irmã Tânia Márcia. É, louvado seja o Senhor, tá dizendo ela. É, Edna Márcia. Opa! É, Edna Mar, tá aí com a gente. E nós estamos também com...
1: nosso querido irmão
0: Cristina Ruiz Dias. Cristina Ruiz Dias, lá da Argentina.
1: Argentina.
0: É, de Rosario, Argentina. Que Deus te bendiga muitíssimo, hermana Cristina. E olha, nós temos uma foto abençoada, parece.
1: Tem
0: aí
1: gente trabalhando já, hein, pastor?
0: E yeah.
1: Tem gente na roça capinando
0: fala,
1: lá, hein?
0: Fala, quem é, quem é?
1: Olha,
0: quem?
1: Nosso irmão Fernando de Cariacica, Espírito Santo.
0: Opa!
1: O povo capixaba tá aí, ó, atento, tá aí conosco, que bênção. Já estou aqui cuidando da bicharada também. Uma semana abençoada a todos os ouvintes, que bênção, irmão Fernando. Povo de Deus lá do Espírito Santo, Cariacica. Deus abençoe vocês grandemente.
0: Imagina, de Deus,
1: imagina uma sopinha dessa aí, hein?
0: Não! Como que há?
1: Vai entristecer o irmão.
0: Com piqui, rapaz. Uma galinhada.
1: Eita, frango com quiabo.
0: Eita, aí sim.
1: Tá, é bênção, hein?
0: Anderson de Itatinga, São Paulo, interior, né? Verdade? Rapaz, pastores, estamos aqui na operação de terraplanagem, rapaz.
2: Bom dia, bom dia. Preparando. Senhor, pastores.
0: Pode, senhor.
2: Estamos aqui, ó, ao pratão de cuscuz nosso aqui.
1: Meu Deus do céu.
2: Aqui na operação da terraplanagem.
1: Dá até fome, hein, pastor?
2: Jazida, é? Escavadeira e pra carregadeira trabalhando junto.
0: Olha.
2: Carregando os caminhões. Para realizar a terraplanagem, acerto de estradas. Quem tem imenso prazer de vos saudar é esse irmão em Cristo, cooperador Anderson, da cidade de Itatinga, São Paulo. Deus abençoe a todos vocês.
1: Que bênção, hein?
0: Amém! Muito obrigado, irmão Anderson, pela sua participação especial. É,
1: glória a Deus.
0: É, já cedo esse menino, pulou cedo, né?
1: Caiu, derrubaram ele da cama cedo, hein?
0: É verdade, já tá lá na terraplanagem, rapaz, preparando tudo lá, é verdade, com os seus companheiros de trabalho.
1: É, isso.
0: Parabéns
1: aí, isso
0: pra
1: aí.
0: Você! Ah, e chega também uma Margarida do interior de São Paulo.
1: Olha que bênção, hein?
0: É, bom dia, Pai do Senhor Jesus Cristo. Irmãos e irmãs, e tomei posse dessas palavras vindo da parte do Senhor Jesus Cristo.
1: Que bênção, hein?
0: Bênção,
1: tá recebendo.
0: Tomou posse, meu filho, vencedor em nome de Jesus.
1: Que bênção, temos a nossa irmã Jusileia também lá da Bahia.
0: Ó, baiana abençoada,
1: eita,
0: senhor.
1: O povo nordestino aí, os meus conterrâneos estão aí, ó.
0: É.
1: Que maravilha. A paz do Senhor Jesus Cristo toca o sino para encontrar os cabritos e carneiro.
0: Ó.
1: Vamos tocar aí?
0: Pega os sinos aí.
1: Vamos acordar os carneiros. Eita, glória.
0: Acorda, gente boa de Jesus.
1: Aleluia!
0: Chega de barulho, falou. Né? Chega de barulho.
1: Aí não é.
0: Irmão Rilson de Acará, lá no Pará, tá acompanhando o programa Sertão Evangélico.
1: Tem que mandar o açaí pra nós.
0: E Holanda também tá na bênção de Deus. Manaldia Pereira, Fátima, Maria Fátima. É verdade. Deus abençoe vocês em nome do Senhor Jesus Cristo. E olha, tem mais gente aí? Tem? Será que tem?
3: O pastor César Medina.
0: Diga.
3: Todos os ouvintes.
0: Amém.
3: Do Sertão Evangélico. Estamos aqui na cidade de Campo Verde, Mato Grosso.
0: Amém.
3: Nossa manhã maravilhosa.
0: Mato Grosso. Estou
3: fazendo caminhada.
0: Terra abençoada.
3: Está bem fresquinho. Se viu a noite toda aqui em Campo Verde.
0: Terra abençoada.
3: Está um clima abençoado, hein? Glória a Deus.
0: Que bom.
3: Estou aqui fazendo minha caminhada, ouvindo esse programa maravilhoso.
0: Oh.
3: Que tá falando aqui.
1: Fazendo a matinal aí. Eu vi a programação.
0: Fazendo cardio.
3: Deus abençoe todos os nossos irmãos. Nossos irmãos apresentadores também desse programa maravilhoso.
0: Amém.
3: Que eu amo de coração. E que Deus em Cristo abençoe a todos na audiência. Deus abençoe.
0: Deus te abençoe, muito obrigado a todos, Mato Grossense e Sul Mato Grossense, que estão na sintonia do programa Sertão Evangélico.
4: Pai Senhor,
0: amém.
4: A todos os ouvintes, Pai Senhor, Pastor Medina.
0: Pai Senhor.
4: Que Deus abençoe a todos.
0: É.
4: E eu quero parabenizar a esposa do Pastor Medina.
0: Né? Amém.
4: Que está aniversariando. E que Papai do Céu continue abençoando, que eu possa multiplicar os anos dela muitos e muitos anos, né?
0: Sim, sim.
4: E que o Senhor venha abençoar a todos.
0: Amém.
4: E eu quero aproveitar também, né? Diga. E parabenizar minha sobrinha, que acabou de dar à luz.
0: Olha,
4: a
0: que bebê.
4: E que Deus abençoe ela, a família dela. E
0: sim,
4: todos os ouvintes neste momento.
0: Amém. Você deu um presente
4: Senhor,
0: hoje, hein?
4: É. Com Deus.
0: Com Deus também, em nome do Senhor Jesus, e que esta criança cresça com saúde abençoada e cheia da presença de Deus, em nome de Jesus.
5: Pastor, Deus, a paz do Senhor, bom dia, César Medina, parabéns para sua esposa, muitos anos de vida, felicidade, que o Senhor nos abençoe, em nome de Jesus, bom dia, produção.
1: Será que vai ter bolo,
5: pastor? Bom dia, ouvinte.
1: Olha,
5: bom, bom dia, bom dia.
1: Fazer um bolo para a varoa.
5: César Medina, um abraço.
0: Um abraço para você também, Deus abençoe, muito obrigado. Minha esposa, minha companheira, está completando mais um ano de vida hoje. Ela falou assim, não fala a minha idade. É. Mas eu acho que eu vou falar. Quem é? Você acha que eu falo ou não falo? É, vamos deixar, né? Vamos deixar aí, na expectativa.
6: Bom dia.
0: Bom dia.
6: Que a paz do Senhor esteja com todos os ouvintes.
0: Amém.
6: Sou o Darcy, da cidade de Andradina.
0: Que maravilha! Andradina.
1: Bênção, hein?
0: Interior de São Paulo.
1: Interior, interior.
0: E no Mato Grosso do Sul tem a Nova Andradina.
1: Andradina. É.
0: Vamos que vamos! Ó, Monideberg, prepara-te, porque
1: vamos lá.
0: É o momento da palavra.
1: Meu Deus.
0: Enquanto você vai preparando a palavra.
1: Que responsabilidade, hein, pastor?
0: É, responsabilidade.
1: Honra,
0: isso é demais. É. Cláudia Fernandes está com a gente, e também Gierlen, eita, Gierlen Correia.
1: Eita, que nome difícil, eu achei que meu nome era difícil, hein?
0: Eu também, meu Deus do céu, o que é isso?
1: Mas esse aí,
0: mas
1: quem ganhou?
0: Claudete também está com a gente, e a Luzinete também, Luzinete, rapaz, não fala em Luzinete, pelo amor de Deus. Vamos que vamos, porque Jesus é bom. Então, palavra de Deus, nós tiramos o chapéu para a palavra,
1: Do Senhor Jesus.
0: Amém.
1: Vamos lá, queridos irmãos, irmãs, ouvintes, internautas, que bênção vocês estão conosco. Ouvintes e internautas, abram as vossas Bíblias, vocês que têm a sua Bíblia em casa aí. Medite nessa palavra. 2 Samuel, capítulo 6, versículo de número 11, apenas este versículo e nós meditaremos nele. E ficou a arca do Senhor em casa de Obed-Edom, o geteu, 3 meses, e abençoou o Senhor a Obed-Edom e toda a sua casa. Que tremendo, que tremendo. Nós aprendemos neste versículo que quando nós colocamos o nosso Deus no centro de tudo, no centro da nossa vida, irmãos. A presença de Deus, quando ela entra dentro da nossa casa, Ele abençoa não somente a nós, mas toda a nossa casa. A Bíblia Sagrada nos diz que por amor de José, Deus abençoou a Potifar, toda a sua casa e todo o seu campo. Que a presença de Deus, nesta manhã, possa entrar na sua casa, possa habitar dentro do seu lar e da sua família. A Bíblia Sagrada diz que a arca do Senhor ficou com os filisteus, não souberam usufruir desta presença. Então, não conseguiram desfrutar desta presença. Quando Davi foi levantado como rei de Israel, o propósito que nasceu no coração dele foi que vamos trazer a presença de Deus de novo, novamente, para Israel, para Jerusalém, para nossa casa. Para onde você for, para onde você caminhar, em todos os teus projetos, planos e propósitos, que você possa carregar a presença de Deus contigo. Independente das circunstâncias, situações onde nós estamos passando ou passaremos, a presença de Deus permanecerá com você. A presença de Deus esteve na casa de Obed-Edom 3 meses. Foi o suficiente para que Deus abençoasse a ele e toda a sua casa. Que a presença de Deus, a arca de Deus simbolizava a presença de Deus. Então eu quero trazer para que você entenda e compreenda aqui nessa manhã, que a presença de Deus entre dentro da sua casa e haja transformação, que haja curas, que haja libertações, porque Deus, ele não traz apenas uma melhora para o homem, ele traz certamente uma transformação. O homem sem Deus, ele está longe de Deus, ele está morto. Mas quando a presença de Deus habita em nós, recebemos a vida em abundância. Porque aonde abundou o pecado, superabundou a graça. Que a presença de Deus nesta manhã possa entrar e habitar na sua casa e na sua família, em nome de Jesus. Que Deus abençoe a sua vida, medite nesta palavra. Aprofunda mais, para que a bênção de Deus possa entrar dentro da sua casa. Pastor Medina, é algo tremendo.
7: Sim, sim.
1: Quando temos a palavra de Deus e a presença de Deus em nossa vida, temos abundância.
7: Nesse momento em que você estava transmitindo a palavra para os nossos irmãos, eu senti de me atrever. Sabe o quê? Não é que Deus possa entrar na tua casa. Eu te digo, Deus entrou nela já.
1: Aleluia.
7: Deus está aí contigo. 3 meses. Não é 3 meses que vai ficar na sua casa. Na casa de Obed-Edom, 3 meses. Deus mudou tudo. E eu te digo que o Senhor está na sua casa e vai ficar para sempre, até o dia da vinda, da volta do Senhor Jesus, ou até o dia em que o Senhor nos chamar para morar na glória eterna. Então Deus já está te abençoando, já está te dando vitória, já está fazendo a mudança no seu lar, na sua família, a partir desta palavra que o nosso irmão diácono Gutenberg trouxe, ou seja, Lindenberg, perdão. Deus abençoe você, a vitória é sua. A vitória é nossa, em nome do Senhor Jesus.
1: Eita, amém! Glória. Que bênção, hein?
7: Olha só, ó. Agora nós vamos fazer o seguinte. Pela Rádio Deus e Amor, vai ficar o horário político obrigatório. Eu quero que você venha, você que está pela Rádio Deus e Amor, venha para o YouTube acompanhar, continuar acompanhando o programa Sertão Evangélico. Isso, venha para o YouTube agora já, porque está chegando o horário político obrigatório na Rádio Deus e Amor. Então vem para o YouTube, para nossas redes sociais e continuamos firme na glória de Deus, com a presença de Deus.
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1: Pedimos perdão pelos nossos pecados, pelas nossas falhas, pelas nossas transgressões, Senhor. Te pedimos, Senhor, que Tu venha nos cobrir com o Teu sangue a cada dia, a cada manhã. Que Tu venha nos fortalecer a cada manhã, Senhor. Guiar os nossos passos, guiar os nossos caminhos, meu Pai. Nos conduzir, meu Pai, cada dia, meu Pai, para que sejamos preparados para o grande dia que Tu vier buscar a Tua igreja, um povo de boas obras, um povo de mãos limpas, um coração puro, um povo guiado pelo Teu Espírito Santo, Senhor, um povo cheio da Tua presença, Pai, nessa manhã gloriosa, Pai, nós estamos aqui porque nós reconhecemos, meu Pai, que somos limitados e nós precisamos da Tua graça, da Tua presença, da Tua misericórdia, Pai. Nesta manhã, Deus, nós estamos aqui no sexto dia da campanha, Senhor, a derrota do gigante, Deus. Obrigada, Deus, porque Tu tens nos guiado, nos guardado, nos protegido, Senhor. Obrigada, meu Deus, pela Tua provisão em nossa casa, na nossa mesa, Senhor, pelos alimentos que Tu nos dá, Senhor, pelas vestes. Obrigado porque nós temos um teto para dormir. Quantas pessoas em situação de rua, quantas pessoas não têm um teto, meu Deus, meu Pai. Obrigado pela Tua bondade e misericórdia que nos alcança todos os dias, Pai. Obrigada, Senhor, porque temos a oportunidade de cedo estarmos na Tua casa, de joelho dobrado, clamando, pedindo pelo Teu socorro, pela Tua misericórdia, pela Tua compaixão, Senhor. Nessa manhã gloriosa, nós Te exaltamos, nós Te glorificamos, nós Te bendizemos, meu Pai, nessa manhã, Senhor da glória. Quantos gostariam de estar aqui, não pode, Pai, porque tem o seu trabalho, muitos porque tiveram oportunidade, mas não pode, Pai, porque estão no hospital, no leito. Meu Deus, nós temos essa oportunidade de estarmos respirando aqui, Senhor. E nós temos essa oportunidade de engrandecer, de Te louvar, de glorificar e exaltar o Teu nome, Deus. Nessa manhã, meu Pai, eu Te peço, Senhor, olha com o Teu olhar de misericórdia, Senhor, para todas as pessoas que estão orando comigo, para os ouvintes, Senhor, que estão orando nessa manhã, Deus de glória. Abre o céu sobre essa casa, Senhor, socorre esse ouvinte, socorre essa mãe, esse pai, que clama nessa manhã, meu Deus, pela provisão, pela uma porta aberta, pela uma cura, pela uma restauração, Senhor, pela restituição, meu Pai, da sua família, do seu lar, das suas finanças, Senhor, de um trabalho que não tem, meu Pai, Senhor, as portas estão fechadas, Senhor, e nós sabemos, meu Pai, Só tu pode abrir os caminhos, meu Deus, só Tu pode abrir as portas que estão fechadas, Deus de glória, Deus de poder. Nessa manhã, Deus, nós Te pedimos nessa manhã, Senhor, que Tu visite essa casa agora, Pai, e expulsa toda a obra do mal desta casa, Senhor, que Tu venha jogar por terra as enfermidades, os projetos do inimigo contra esta casa, os projetos do inimigo contra essa família, Senhor. Entra, Senhor, sobre essa, nessa casa, vai dissipando toda a obra do mal, vai jogando por terra os planos do adversário, Senhor, que tem lutado contra os familiares, meu Pai, para destruir, meu Deus, as famílias, Senhor, eu Te peço nessa manhã gloriosa, Pai, nós Te exaltamos, nós Te glorificamos nessa manhã, Senhor, peleja pela igreja, Senhor, que já está aqui orando, peleja pelo ouvinte que está orando junto comigo nessa manhã, Senhor, coloque as Tuas mãos sobre esta casa, Senhor, repreende o poder das trevas nesta casa, Senhor, joga por terra toda a obra do adversário, Senhor, joga por terra toda a obra do inimigo, meu Deus, opera nesse lugar, opera nessa casa de oração, Senhor, opera as Tuas maravilhas, meu Rei Jesus, vai dissipando toda a obra do mal, Senhor, vai dissipando toda a obra do adversário, meu Deus, nessa manhã, meu Pai, essa pessoa que está aí aflita, essa pessoa que está preocupada, ansiosa, nervosa, com os problemas, meu Pai, do dia a dia, joga por terra toda a obra do mal, Senhor, joga por terra os projetos do adversário, Senhor. Senhor. Joga por terra os planos do inimigo, meu Pai, contra esta família,

tudo está no Teu controle, Jesus. E é por isso que nós nos prostramos diante dos Teus pés, clamamos pelo Teu socorro, pela Tua provisão, clamamos pela Tua misericórdia para cada um que ora comigo nessa manhã, Senhor. Abre o céu, Senhor. Abre as portas que estão fechadas.

Repreende toda a confusão dessa casa, Senhor. Deus, o inimigo luta para jogar confusão e contenda. Porque quando acaba o diálogo, Senhor da glória, o inimigo joga contenda para acabar o diálogo, para acabar, Senhor, a conversa, para acabar, Senhor, a união, meu Deus, joga por terra, Senhor, essa contenda, esse mal está ali onde ninguém se fala, onde todos estão de mal, Senhor, joga por terra as obras do adversário, Senhor. É assim que o inimigo trabalha.

coração, para as pessoas não se entenderem, Jesus da glória. Joga por terra toda a obra do adversário, Senhor. Joga por terra os planos do inimigo, meu Deus, nem nessa casa, nessa família, Deus de glória, Deus de poder. Nesta manhã gloriosa, Pai, nós clamamos pelo Teu socorro, pela Tua provisão, pela Tua misericórdia, Senhor. Nós te pedimos nesta manhã, meu Pai, a Tua mão estendida, Pai, para que Tu venha dar Seu refrigério para essa alma que está oprimida, que está cansada, que está sobrecarregada, Senhor. Essas pessoas que estão doentes, meu Deus, meu Pai. Meu Deus, essas pessoas que estão aflitas, desesperadas, meu Deus, joga por terra toda a aflição, Senhor, joga por terra toda a perturbação, meu Deus, joga por terra toda essa ansiedade, esse medo, esse desespero, quantas pessoas aflitas, Senhor, quantas pessoas oprimidas, meu Deus, meu Pai, vai repreendendo o poder das trevas, Pai, vai jogando por terra toda a obra do adversário, Senhor, Tu é o nosso bom pastor, Senhor, o preço já foi pago lá na cruz, Senhor. Tu já no Senhor pagou o preço, Senhor. Meu Deus, meu Pai, foi de sangue, não foi ouro nem prata, mas foi de sangue para nos resgatar, para nos libertar, para nos curar, Senhor. E nessa manhã, Senhor, é mais

Meu Pai, vai limpando os nossos corações, vai lavando, vai purificando, tira toda a impureza, Senhor. Tira todos os requisitos, Pai. Tira tudo aquilo que está ali oculto, escondido, Pai, que a gente muitas vezes nem percebe, meu Pai, mas não te agrada. Senhor, vai arrancando a raiz de amargura, Senhor. Vai arrancando a altivez, Senhor, a soberba, o orgulho. Vai arrancando, meu Pai, toda idolatria, todo mal, Senhor, toda imundice, meu Pai. Vai tirando, meu Deus, meu Pai, Senhor, toda malícia do nosso coração. Nós queremos ser lavado, remido pelo Teu sangue, Deus. Nós queremos ser purificado cada dia mais, Senhor. Como a Tua palavra diz, meu Deus, meu Pai, o limpo se limpe mais. O sujo que se suje mais, nós queremos ser limpo, Pai. Lava nossos pensamentos, Pai. Lava nossos corações. Lava as nossas mãos, nossos pés, nossos lábios, Senhor. Para que a gente venha, meu Deus, meu Pai, dar um bom testemunho. Falar do Teu nome e viver, meu Pai, aquilo que nós pregamos, meu Pai. Vai operando neste lugar, Deus de glória, Deus de poder. Vai operando sobre essa casa de oração, sobre essa família, sobre essa empresa, sobre esse trabalho, Senhor. Renova as forças, Senhor, dos que estão cansados, meu Deus. Joga por terra as obras do mal, Senhor. Repreende, meu Pai, espírito da morte. Joga por terra os sentimentos de querer, Senhor, tirar a sua própria vida. Joga por terra o suicídio. Joga por terra essa depressão, essa opressão. Joga por terra, meu Pai, tudo aquilo que está afligindo, tudo aquilo que está perturbando esse coração, essa mente, Senhor. Vai repreendendo, dá saúde para essa mente, meu Pai. Joga por terra a enfermidade, meu Pai, nessa mente. Vai repreendendo o poder das trevas, Pai. Vai jogando por terra toda a obra do adversário, meu Deus, meu Senhor. Estende a Tua mão, Senhor, a Tua mão poderosa, Pai, para libertar os cativos, para libertar os que estão oprimidos, Senhor, para libertar as pessoas que estão atribuladas, angustiadas, afligidas, Senhor. Quantas pessoas atribuladas, quantas pessoas atribuladas, Senhor, angustiadas, desesperadas, Senhor. Joga por terra essa aflição, esse desespero, essa opressão maligna, Deus. Faz a Tua obra, Pai, sobre esta casa, Senhor. Faz a Tua obra sobre esse trabalhador, sobre esta família, meu Deus. Joga por terra tudo aquilo que o inimigo está arquitetando, Senhor. Tudo aquilo que o inimigo está planejando, meu Deus. Joga por terra, meu Pai, da nossa vida, dessa casa, dessa família, Senhor. Repreende o mal, Senhor, que tem assolado as vidas, meu Pai. Deus, vai operando sobre essa casa, Senhor.

obras do adversário, Senhor. Entra quanto a luz, meu Deus, e todo o mal caia por terra, Senhor. E toda aflição caia por terra. Todo esse desespero caia por terra. Toda essa ansiedade, esse desespero, esse medo, esse nervosismo, essas preocupações, essa ansiedade, joga por terra, Deus de glória, Senhor. Só Tu pode, meu Deus, acalmar o vento e acalmar a tempestade, Senhor. Só Tu tem autoridade, meu Pai, de acalmar o vento, de acalmar a tempestade. Só Tu pode calar o mar, calar o vento, Senhor. Só Tu pode repreender o poder das trevas, Pai. Só Tu pode jogar por terra os planos do adversário, Pai, nesta manhã. Nós clamamos, meu Pai, pelo Teu socorro, pela Tua bondade, pela Tua misericórdia, Senhor. Em favor de todas as pessoas que oro nessa manhã, Senhor. É mais um dia, meu Pai, mais uma oportunidade, Senhor, de estarmos diante de Ti, de joelho dobrado, Senhor. Meu Deus, meu Pai, te pedindo a Tua misericórdia em favor dessa família, em favor dessa empresa, desse trabalho, desse consultório, desse escritório, Senhor. Põe as Tuas mãos, Senhor, e repreende a escassez, repreende a miséria desta casa, Senhor. Joga por terra o desemprego, meu Deus. Joga por terra essa enfermidade que tem assolado muitas vidas, Pai. Unge as nossas mãos, Senhor. Unge as nossas mentes, meu Pai. Que nossos pensamentos estejam ligados com os Teus pensamentos, Pai. Que o nosso coração, cada dia, Senhor, venha, meu Pai, ser lavado, remido pelo Teu sangue, purificado de todo pecado, liberto e curado de todas as mazelas, Pai, que o mundo causou, Senhor. Deus, vai operando em nossas vidas, Senhor. Nos dá sabedoria para falar do Teu nome. Nos dá sabedoria para falar dos Teus projetos de salvação, meu Pai. Nos dá ousadia para falar do Teu amor, da Tua bondade, da Tua misericórdia, Senhor. Pai, faz uma grande obra nesta igreja. Faz uma grande obra nesta família, Senhor, nesta empresa, Senhor. Repreende todos os projetos do inimigo contra esta casa, Senhor. Repreende, meu Pai, os laços do inimigo que está, Senhor, tentando, meu Pai, enganar esse pai de família, essa mãe de família, esse filho, Senhor. Joga por terra os projetos do inimigo contra a nossa casa, contra esta família, Senhor. Repreende o poder das trevas nessa casa. Vai expulsando, meu Pai, aquilo que está afligindo, aquilo que está perturbando, aquilo que está roubando a paz dessa casa, Senhor. Repreende toda a obra do adversário, Senhor. Repreende toda a fúria do inimigo, meu Deus. Joga por terra as obras do adversário, Senhor. Opere nossas vidas, Pai. Nos ajuda a perseverar até o fim, Senhor. Nos ajuda, Senhor, nessa caminhada. Segure nossas mãos, Senhor, porque só Tu tem o poder de abrir o caminho para que a gente possa passar. Só Tu pode tirar os embaraços da nossa frente, Senhor. Só Tu pode tirar os atrapalhos, meu Deus, meu Pai. Só Tu tem o poder de abrir o mar para que a gente possa passar seco, Senhor. Só Tu tem autoridade e poder de acalmar a tempestade que está sobre esta casa, Senhor. Só Tu tem o poder de acalmar o vento que está soprando sobre essa empresa, sobre essa família, meu Deus. Só Tu tem essa autoridade, Pai. Só Tu tem esse poder. E é por isso, meu Deus, de joelho dobrado, nós clamamos pelo Teu socorro, em favor de todas as famílias, Senhor, em favor das pessoas, dos empresários, Pai, em favor dos funcionários das empresas, Senhor, em favor desse trabalhador, meu Deus. Joga por terra, Senhor, os planos do inimigo, Senhor. Joga por terra os planos do adversário, meu Pai. Abre o céu sobre essas casas, Senhor, sobre essa igreja, Senhor, e vai tirando toda a sequidão, Senhor, vai tirando toda a dureza, Senhor, vai tirando todo espírito de engano, Senhor, vai tirando a religiosidade, vai jogando por terra a incredulidade, meu Deus. Joga por terra a religiosidade, meu Deus, e faz de nós, meu Pai, faz, meu Pai, de utilidade na Tua presença, vaso útil na Tua presença, Senhor da glória. Faz de nós, meu Pai, o que Te apraz, Senhor. Faz, meu Pai, a Tua grande obra neste lugar, na nossa vida, na nossa casa,
na nossa família, no nosso trabalho, Senhor. Repreende as obras do adversário, Senhor. Esconde, meu Pai, nome debaixo do teu esconderijo, Senhor. Confunde os nossos inimigos, Senhor. Cega os nossos adversários, Senhor. Confunde, deixa eles confundidos, meu Deus, meu Pai. Nós te pedimos nessa manhã, Senhor. Ah, Senhor, entra com a tua misericórdia, meu Pai, em favor de todas as famílias, Deus. Entra com a tua misericórdia em favor desta empresa, Senhor, que estava, meu Pai, ao ponto de fechar as portas, Senhor. Joga por terra a escassez nessas empresas. Joga por terra a miséria, Senhor. Joga por terra todo o mal. Quantas pessoas podem ficar desempregadas se essa empresa fechar, Senhor? Repreende toda a obra do adversário. Repreende toda a obra do inimigo, meu Deus.

mal contra esta casa, contra esta família, meu Deus. Vai expulsando as confusões, vai expulsando, meu Pai, as divisões, vai jogando por terra as contendas. Tudo isso é estratégia do inimigo, joga divisão, joga contenda, joga raiva, joga ódio nos corações. E as pessoas deixam, dão lugar e o inimigo vai se apoderando. De repente, essas pessoas já querem se suicidar, tirar a sua própria vida, Deus, joga por terra todo sentimento maligno do nosso coração, joga por terra toda a obra do mal, Senhor, vai repreendendo o poder das trevas nessa casa, vai expulsando dessa casa o espírito da morte, espírito do suicídio, vai jogando por terra, Senhor, as bactérias, vai jogando por terra todo o mal, essa inflamação, essa infecção no corpo dessa pessoa, Senhor, esse trabalhador que está enfermo, que a medicina diz que não tem mais jeito, Jesus da glória. Mas a tua palavra diz que tu és o Senhor que sara, já levou sobre si as nossas enfermidades, e pelas tuas pisaduras fomos sarados, fomos curados, Senhor, e nessa manhã gloriosa, Pai, nós tomamos posse das tuas promessas, nós tomamos posse, meu Pai, do que tu tem para nós, meu Pai, nós queremos cada dia mais estar debaixo das tuas promessas, nós queremos cada dia mais nós diminuirmos e que tu venha crescer, meu Pai, vai operando, meu Deus, Deus, meu Pai, em favor de todos os irmãos, meu Pai, na vida desse trabalhador que está nas feiras, Senhor, na vida desse trabalhador, meu Pai, que está no ônibus, no micro-ônibus, meu Pai, nos aplicativos, Senhor, todos que estão trabalhando, Senhor, fortalece esse trabalhador, Senhor, renova suas forças, Pai, cura seu lar, cura sua família, Senhor, faz uma grande obra na vida dos trabalhadores, meu Pai, joga por terra a preguiça, joga por terra a escassez, joga por terra o desânimo, meu Pai, Senhor, a tua palavra é tudo que nós vamos fazer, temos que fazer para a honra e para a glória do teu nome, como se fosse para ti, porque é tu que vai nos recompensar, Senhor, meu Deus, que esse trabalhador seja zeloso no que ele faz, que ele tenha compromisso em tudo que ele faz, Senhor, tudo para a honra e glória do teu nome, Senhor, joga por terra os planos do inimigo, Senhor, vai operando nessa casa, Senhor, aonde tem um trabalhador enfermo, meu Deus, joga por terra essa enfermidade, Senhor, quantas pessoas estão orando comigo e o médico diz que não tem mais solução nessa enfermidade, que é para a morte, Senhor da glória, mas a tua palavra diz que o homem, Pai, pode ter perdido o controle, mas tu não perdeu, Senhor, a última palavra vem do teu trono, é tu que tem o controle de todas as coisas, Pai, é tudo que está no teu domínio, meu Deus, joga por terra as obras do adversário, Senhor, joga por terra os planos do inimigo, meu Deus, vai repreendendo o poder das trevas, vai jogando por terra o espírito da morte, essa doença, meu Deus, maligna, repreende, meu Pai, joga por terra essa inflamação, joga por terra essa infecção, problema nos ossos, problema na mente, problema no coração, vai jogando por terra, na pele, joga por terra toda inflamação, toda infecção, toda bactéria, toda doença do autoimune, toda doença, meu Pai, que maligna, repreende, meu Pai, no nome santo de Jesus, eu te peço, nessa manhã gloriosa, nós glorificamos, nós te exaltamos, meu Deus, vai operando sobre a vida dessa pessoa que está com um currículo, Senhor, que está desempregado há muito tempo, precisando de uma porta aberta, Senhor. A tua palavra diz que a porta que tu abre ninguém fecha, Senhor. A tua palavra diz que agis tu quem pode impedir, meu Deus, meu Pai. Joga por terra toda a obra do adversário, Senhor. Joga por terra toda a obra do inimigo, meu Deus, meu Pai. Repreende o poder das trevas, Pai. Repreende a fúria do adversário, Senhor. Joga por terra todos os projetos do inimigo contra esta casa, contra esta família, Senhor. Vai operando, meu Deus, meu Pai, em favor de todos que já estão aqui nessa manhã de joelho dobrado, Senhor, clamando pelo teu socorro, pedindo a tua bondade, a tua misericórdia na sua família, na sua vida profissional, na sua vida espiritual, na sua vida conjugal, Senhor da glória. Só tu pode, meu Pai, reconciliar, só tu pode curar, só tu pode, meu Deus, libertar e restaurar, Senhor. Estende a tua mão poderosa, Pai, para desfazer as obras do adversário, Senhor. Estende a tua mão poderosa para libertar, para curar, estende a tua mão poderosa para restituir, meu Pai. Ó Deus, faz uma grande obra, meu Senhor da glória. Estende a tua mão poderosa, Pai, para libertar.
libertar, para curar, para salvar, Senhor. Estende a tua mão poderosa para restaurar, para restabelecer saúde dessa pessoa, meu Pai, que está oprimida pela depressão, essa pessoa que está nervosa, ansiosa, preocupada, Senhor. E a tua palavra diz que nós temos que viver o dia de hoje, porque amanhã não nos pertence.

sai dessa situação, dessa cadeira de coitadinho, para que essa pessoa tome uma posição e busque a Tua presença, a Tua graça, e busque, meu Pai, estar debaixo das Tuas promessas, Pai. Quantas pessoas estão afastadas, quantas pessoas estão longe da Tua presença, Senhor da Glória, quantas pessoas precisando, meu Pai, fazer um concerto, quantas pessoas precisando, meu Pai, de um renovo, de um revertimento, de força para prosseguir, meu Pai. E nessa manhã nós te pedimos, vem nos revertir, Senhor, vem nos fortalecer, vem guiar os nossos passos, Senhor, renova nossas forças, Pai. Meu Deus, meu Pai, joga por terra toda a tribulação, joga por terra todo cansaço, toda a fadiga, joga por terra toda a angústia, Pai, toda a preocupação. Vai repreendendo a nossa vida toda a obra do mal, Jesus de Nazaré. Estende a Tua mão poderosa, Pai, para jogar por terra essa aflição dessa pessoa que está aí aflita, chorando, meu Deus. Joga por terra essa aflição, Senhor. Tu é o Senhor que sara, Senhor. Tu é o Senhor que cura. É Tu que dá vida onde não tem mais vida, Senhor, embora a medicina diga que não tem mais jeito, meu Deus. Pai, mas a última palavra vem do Teu trono, Senhor da Glória. Vai operando, Pai, sobre esta casa, sobre esta igreja. Vai jogando por terra as obras do adversário, Pai. Quantas pessoas enfermas espiritualmente, quantas pessoas precisando esvaziar de si mesmo, se encher da Tua graça, da Tua presença. Quantas pessoas precisando, meu Pai, da Teu Espírito Santo sobre a vida delas, meu Pai. Quantas pessoas estão cegas, meu Pai, precisando que a cegueira caia por terra. Deus, nessa manhã, Senhor, joga por terra essa cegueira, joga por terra essa dureza, joga por terra essa altivez, joga por terra essa malícia, arranca todo o mal, toda a raiz de amargura, tudo aquilo que está afligindo, tudo aquilo que está perturbando, tudo aquilo que está roubando a paz, a alegria dessa pessoa, meu Deus. Joga por terra toda a obra do adversário, meu Deus, que todos, meu Pai, sejam revestidos, que todos sejam fortalecidos, meu Pai, e aquelas pessoas que estiverem afastadas, meu Pai, volte para a Tua presença, Senhor, porque só Tu tem novidade de vida, Pai, só Tu tem refrigério para a nossa alma, Senhor, só Tu pode abrir os caminhos, abrir as portas, Senhor, só Tu pode sarar, só Tu pode curar, Senhor, e nessa manhã gloriosa, nós clamamos em favor desse trabalhador, meu Pai, em Manaus, no Amazonas, nos ribeirinhos, meu Deus, no Brasil, onde quer que chegue, meu Pai, meu Deus, meu Pai, onde a pessoa está ouvindo, meu Pai, essa programação, essa oração, Senhor, joga por terra a aflição dessa pessoa, joga por terra toda a

essa preocupação, joga por terra toda a obra do adversário, Senhor, joga por terra os planos do inimigo, Senhor da glória, vai operando em nossas vidas, Pai, vai operando sobre essa casa de oração, a Tua palavra de buscar o Teu reino, a Tua justiça, e as outras coisas Tu vai acrescentar, meu Deus, meu Senhor, vai operando, meu Deus, sobre essa empresa, sobre essa venda, essa empresa que está no vermelho, meu Pai, que está ali a ponto de fechar as portas, joga por terra a escassez dessa empresa, Pai, joga por terra a miséria dessa empresa, meu Deus, repreende o mal, Senhor, envia cliente para essa empresa, meu Pai, abençoa todos os trabalhadores, meu Pai, que já estão na batalha, abençoa as pessoas que estão no trânsito, Senhor, abençoa as pessoas que já estão nas igrejas buscando a Tua presença, abençoa essa casa que está clamando, meu Deus, meu Pai, dá o livramento do incêndio, meu Senhor, dá livramento de um alagamento, dá livramento, meu Deus, dos vendavais, meu Deus, dá o grande livramento para essa casa, Senhor. Vai operando, meu Deus, vai operando sobre esse lar, sobre essa família, Deus de glória. Esse trabalhador, meu Deus, que está desanimado, joga por terra o desânimo, joga por terra a tristeza, Senhor, dá força para esse trabalhador chegar lá, ser zeloso com o seu trabalho. Esse trabalhador que está com risco de pegar conta, Senhor, joga por terra, Senhor, vai repreendendo esse mal, Senhor, vai abençoando esse trabalhador que está sendo perseguido, meu Pai, dá o grande livramento para esse trabalhador. Que está sendo perseguido por alguém, meu Deus, joga por terra os planos do adversário, Senhor, joga por terra as obras do inimigo, meu Deus, repreende o poder das trevas, repreende a fúria, meu Deus, estende a Tua mão para abençoar os trabalhadores, meu Pai, abençoar as pessoas que têm uma venda, um comércio, Senhor, os ambulantes, meu Deus, vai abençoando, meu Deus, os profissionais da saúde, vai abençoando, Senhor, os segurança, vai abençoando, meu Deus, os comércios, meu Pai, os supermercados, vai abençoando, meu Deus, vai abençoando todos os trabalhadores, os empresários, Senhor, vai abençoando o distrito, meu Deus, vai abençoando, meu Pai, os ribeirinhos,

de todos os trabalhadores, Pai. Joga por terra as obras do adversário, Senhor. Joga por terra os planos do inimigo contra esse trabalhador, Senhor. Dá livramento do acidente, Senhor. Dá livramento, meu Deus, de um roubo, de um assalto. Essa empresa, esse trabalho. Dá livramento, meu Deus, de um incêndio, meu Deus, de uma explosão. Dá o grande livramento para todos, meu Pai. Eu te peço, nessa manhã gloriosa, Pai, livra de todo o mal, Senhor. Livra das obras do adversário, Senhor, livra da fúria do inimigo, meu Deus, eu te peço, nessa manhã joga por terra toda ação do inimigo, Senhor, joga por terra os projetos do adversário, joga por terra, eu te peço nessa manhã, meu Pai, estenda a tua mão poderosa em favor de todos que estão orando comigo nessa manhã. Dá o grande livramento para esta casa, Senhor. Dá o livramento do desemprego para essa família, meu Deus. Dá o livramento de um suicídio nessa casa. Repreenda, mãe, do suicídio. Joga por terra o espírito da morte sobre esta casa, Senhor. Livra de todo o mal, meu Deus, eu te peço. Nessa manhã gloriosa, Pai, nós te pedimos, Senhor. Abra o céu, Senhor, tira toda a sequidão. Abra o céu, tira toda a dureza, Pai. Pai, abre o céu, tira toda a cegueira, Senhor. Abre o céu para abençoar, para curar, para restaurar, Senhor. Abre o céu para libertar os que estão oprimidos pelas drogas. Abre o céu, meu Pai, para libertar essa família, Senhor, que está oprimida, meu Pai, pelo adultério, Senhor da glória, pela separação, meu Pai. Joga por terra toda a obra do adversário, Senhor. Joga por terra essa pessoa que está aí acamada há muitos anos, Pai. Visita, coloca as tuas mãos, meu Pai. Visita, repreende o mal que tem assolado, Senhor, da saúde, meu Deus, cura, meu Deus, meu Pai, repreende toda a obra do adversário, repreende toda a fúria do inimigo, meu Deus, meu Pai, joga por terra o ataque do adversário, joga por terra os planos do inimigo contra a nossa vida, meu Deus, vem guiar o nosso espaço, Pai, vai na nossa frente, meu Pai, tirando os embaraços, vai na nossa frente, meu Pai, tirando os atrapalhos, Senhor, dá o grande livramento no dia de hoje, meu Pai, das ciladas do inimigo, Senhor, dos projetos do adversário, meu Deus, dá o grande livramento para nós, Senhor. Nós estamos aqui porque nós confiamos, nossa confiança, a nossa esperança está em Ti, meu Deus. Nós temos um inimigo de nossas almas, meu Pai, que luta para tentar nos destruir, Senhor, nos dá força, nos dá estratégia, nos dá inteligência para tomar decisões certas, Pai, nos dá sabedoria, meu Pai, para tomar as decisões, meu Deus, Pai, vai operando em nossas vidas, Pai, vai operando nesse lugar, meu Deus, se porventura, meu Senhor, sobre esta casa, seja alguém sobre essa igreja, de braço, de obras de bruxaria, de feitiçaria, Senhor, vai repreendendo toda a obra de bruxaria, vai repreendendo toda a obra do mal, Senhor, vai expulsando toda a obra do mal, meu Deus, joga por terra toda a opressão, toda a depressão, toda a angústia, vai repreendendo desta casa, Senhor, entra com a tua luz sobre essa casa, expulsa o poder das trevas, expulsa toda a obra do mal, meu Deus, entra com provisão nessa pessoa que está desempregada, abre esse caminho, meu Deus, abre essa porta, joga por terra os planos do adversário, joga por terra os planos do inimigo, Senhor, dá a bênção, dá a vitória, Senhor, dá um renovo, dá um revestimento para esse trabalhador, dá força para esse trabalhador, meu Pai, dá inteligência para ele fazer tudo, meu Pai, conforme a tua vontade, meu Deus, fazer tudo para agradar a ti, não os homens, meu Deus, porque se agrada a ti, vai agradar o coração do homem, Senhor, o compromisso, meu Pai, Senhor, meu Deus, zelo com o trabalho, Senhor. Opera as tuas maravilhas, Senhor, no nome poderoso de Jesus Cristo de Nazareno. Amém, queridos irmãos, amém, queridos ouvintes. Deus abençoe a sua vida. Nós estamos aqui mais um dia na campanha, no culto dos trabalhadores. Glória a Jesus, aleluia. Nós estamos hoje no sexto dia da campanha, a derrota do gigante. Glória a Jesus, aleluia. Deus abençoe seu trabalho, Deus abençoe sua vida. E você é o nosso convidado, está aqui conosco, aqui no Alexandre Morim, 525, Aparecida. Somos no primeiro culto, daqui a pouco tem outro culto, mais tarde, o culto das 9 horas, meio-dia, às 14 e à noite. Então, você pode escolher, você que está trabalhando nesse horário, vir mais tarde. Ou se você vai trabalhar mais tarde, vir mais cedo para receber a bênção e a vitória do nosso Senhor Jesus. Amém? Quem vos fala é a irmã Ana. Estamos hoje no sexto dia da campanha,
a derrota do gigante. E a minha Bíblia está aberta no Salmo 51. Glória a Jesus, aleluia. Você que pode abrir o seu celular, você que pode ler comigo essa passagem da palavra de Deus. Salmo 51, que diz assim: tem misericórdia de mim, ó Deus, segundo a sua benignidade. Apaga as minhas transgressões, segundo a multidão das tuas misericórdia. Lava-me completamente da minha iniquidade e purifica-me do meu pecado, porque eu conheço as minhas transgressões e o meu pecado está sempre diante de mim. Contra ti somente pequei e fiz o que os teus olhos é mau, para que sejas justificado. E quando falares, puro quando julgares, eis que em iniquidade fui formado e em pecado me concebeu minha mãe. Eis que amas a verdade no íntimo e no oculto me fazes conhecer sabedoria. Purifica-me com isopor e ficarei puro. Lava-me e ficarei mais alvo do que a neve. Faz-me ouvir o júbilo e a alegria, para que gozem os ossos que tu quebraste. Esconde a tua face dos meus pecados e apaga todas as minhas iniquidades. Cria em mim, ó Deus, um coração puro. Renova em mim um espírito reto. Não me lances fora da tua presença. Não retire de mim o teu Espírito Santo. Torna a dar-me a alegria da tua salvação e sustém-me com um espírito voluntário. Então ensinarei os transgressores os teus caminhos e os pecadores a ti se converterão. Livra-me dos crimes de sangue, ó Deus, Deus da minha salvação, e a minha língua louvará altamente a tua justiça. Abre os meus lábios e a minha boca entoará o teu louvor, porque te não compraze sacrifício, não eu daria. Tu não te deleitas em holocaustos. Os sacrifícios para Deus são espírito quebrantado, um coração quebrantado, contrito, não desprezarás, ó Deus. Até aqui, amados irmãos, Senhor meu Deus, meu Pai, está aqui a tua palavra, que é o poder de Deus. Senhor, fala conosco nesta manhã, não o que nós queremos ouvir, mas o que tu queira falar nesse dia, no nome do Pai, do Filho e do Espírito Santo de Deus. Amém? Glória a Jesus, aleluia. Então, queridos irmãos, nós estamos aqui no sexto dia da campanha, a derrota do gigante. Muitas das vezes, queridos irmãos, o gigante é interno, é dentro de nós. Glória a Jesus, aleluia. Você vê aqui Davi, glória a Deus, aleluia. Ele venceu muito o gigante, mas na caminhada, ali, amados irmãos, não vigiou e o inimigo usou o próprio Davi e derrotou o Davi nessa hora aqui, amados irmãos. Ele está aqui no Salmo 51, confessando o seu pecado, chorando na presença de Deus, reconhecendo que ele errou, reconhecendo que ele não vigiou, reconhecendo que ele falhou. Glória a Deus, aleluia. Mas nós sabemos que o nosso Deus é misericordioso, ele é bondoso, e a Bíblia diz, queridos irmãos, que aquele que confessa e deixa alcança a misericórdia. Muitas das vezes o problema é interno. Glória a Jesus, aleluia. Muitas das vezes a guerra é dentro de você. Glória a Jesus, aleluia. Você vê, queridos irmãos, ali um homem que a Bíblia diz que Samuel ungiu Davi. Glória a Jesus, aleluia. E o Espírito se apoderou de Davi. Glória a Jesus, aleluia. E, amados irmãos, ali venceu o gigante, ali se tornou rei, glória a Jesus, aleluia. E um dia, estava ali na varanda do seu palácio e o inimigo trabalhou, glória a Jesus, aleluia. O inimigo sabe como fazer, amados irmãos, por isso a Bíblia diz que nós temos que vigiar e orar, glória a Jesus, aleluia. E aí, queridos irmãos, o inimigo ali trabalhou com pecado de lascívia, a mulher estava lá pelada, ele olhou de novo e deu lugar ao inimigo, glória a Jesus, aleluia. Ali, queridos irmãos, ele cometeu o adultério, assim que o inimigo faz, ele só quer
uma coisinha pequenininha para entrar. Glória a Jesus, aleluia. Ele vai só, ele não começa grande não, amados irmãos. Ele vai no pequeno, ele começa a trabalhar no pequeno. Se você não vigiar, porque a Bíblia diz, sujeitai-vos a Deus, resisti o diabo e ele fugirá de vós. Glória a Deus, sujeitai-vos a Deus. Você vê ali, José, ele sujeitou a Deus e resistiu o diabo. Glória a Jesus. E saiu, e quando ele viu que a carne queria prevalecer, ele correu dali e saiu, largou a mulher lá e foi para longe, porque ele sabia, amados irmãos, que muitas das vezes é melhor você fugir da aparência do mal. Glória a Jesus, aleluia. E você vê aqui, queridos irmãos, estava tudo ali escondidinho, ele adulterou, glória a Deus, aleluia. Mas o Senhor, ele contempla e vê todas as coisas, o íntimo, o oculto, o profundo, Deus está vendo. Então é necessário você entender que Deus está vendo o que você está fazendo no oculto, no escondido. Deus não fica ali desapercebido, irmão. Ele conhece teus pensamentos, ele conhece os teus sentimentos. Então, queridos irmãos, e aí o inimigo trabalhou, a mulher ficou grávida. E aí, queridos irmãos, o adultério já tinha acontecido, o pecado já tinha entrado na vida de Davi, e aí o inimigo quer mais, porque o inimigo quer te ver no chão, o inimigo quer mais te jogar no chão, ele não tem pena não, ele quer te destruir. A Bíblia diz que ele ia matar, roubar e destruir. Então, queridos irmãos, é por isso, amados irmãos, que nós precisamos estar vigilantes, pedindo para Deus força para prosseguir, revestimento, para Deus nos ensinar a ser vigilante, amados irmãos. Porque Deus, ele deixou aqui escrito, porque nós precisamos cada dia vigiar. Ninguém está imune, amados irmãos. O inimigo, ele trabalha, a Bíblia diz que ele está ali trabalhando todo o tempo para que possa fazer, entrar, ter uma brecha para que possa destruir a tua casa, destruir a vida profissional, destruir a tua família. Então é necessário nós vigiarmos. E aí, amados irmãos, ele começa dizendo, tem misericórdia de mim. Então você vê que Natan chega lá, o profeta, e vai lá confrontar Davi. Olha como Deus é misericordioso, amados irmãos. Já estava ali lambuzado no pecado, no adultério, já tinha matado o esposo da mulher, já tinha se lambuzado no pecado, estava lá, amados irmãos, só pela misericórdia de Deus. Mas Deus é misericordioso. Foi a misericórdia de Deus para nos alcançar todos os dias, amados irmãos. Deus tem misericórdia. Por isso a palavra de Deus diz, aquele que confessa e deixa, alcança misericórdia. Eu vejo pessoas que vêm aqui, confessam seu pecado. Irmã, confessa, pessoas vêm, irmã, eu estava assim, assado, cozido, e agora eu quero deixar isso. Aí deixa um tempo, depois volta. Mas uma Bíblia diz que aquele que confessa e deixa, alcança a misericórdia. Glória a Deus, aleluia. E você vê que depois de feito tudo ali, ninguém viu. Olha, ninguém viu ele adulterando, ninguém viu que ele, as pessoas que viram ficaram calados, porque ele era o rei, mandou matar um homem inocente, ele era o rei, mas chegou a hora, vai chegar a hora, amados irmãos, de Deus cria uma situação para te confrontar. Deus usa, se você não se arrepender, se você não confessar, vai chegar uma hora de você ser envergonhado, se você não deixar Deus trabalhar. Então, eu entendo, amados irmãos, que o gigante estava dentro de Davi. Esse gigante, né, era interno, uma briga interna, porque o nosso maior problema, amados irmãos, nossa maior guerra é interna. Nosso eu, a nossa vontade, a nossa carne. Se alguém fala mal de você, você já quer ir lá tomar satisfação. Se alguém te prejudicou, tu já quer ir para a justiça. Se alguém te caluniou, tu já quer procurar um advogado, porque agora tudo é advogado, tudo agora o pessoal quer receber, todo mundo, foi calúnia, foi defamação, eu vou lá com advogado, eu vou pedir um dinheiro, não. Então, amados irmãos, a nossa tendência, o nosso eu, que é a nossa maior guerra é interna, é o eu. Quando você
deixa o eu, você se torna uma nova criatura na presença de Deus. Por isso ele disse ali, queridos ouvintes, Deus fala no meu coração, porque tem ouvinte aí que está numa guerra interna, glória a Jesus, aleluia. Deus fala no meu coração que essa guerra é interna, como a de Davi, glória a Jesus, aleluia. O inimigo derrubou Davi ali, glória a Deus, ele cometeu o adultério, um homem que tinha derrubado o gigante, cheio da presença de Deus, e aí vem, amados irmãos, o gigante do adultério, fez o inimigo, derrubou Davi ali. Mas, amados irmãos, né, você vê, para mim começar, Natan confrontou Davi, e temos aqui o salmo, glória a Deus, aleluia, que vê Davi se prostrando aos pés da cruz, né? Você que está aí vivendo uma vida errada, você que está vivendo aí ao contrário do estatuto de Deus, você que está em adultério, você que está aí fazendo algo que não agrada a Deus, que está escondidinho, Deus está vendo, queridos irmãos. Então é melhor você se ajoelhar, se prostrar diante do Senhor e pedir perdão, como Davi fez aqui, começou aqui. Tem misericórdia de mim, Deus, segundo a tua benignidade, apaga as minhas transgressões, segundo a multidão das tuas misericórdias. Lava-me completamente da minha iniquidade e purifica-me do meu pecado. Amados irmãos, se você está dizendo aí que não tem pecado, você é um mentiroso. A palavra de Deus diz que somos, amados irmãos, que pecamos, que nós precisamos da misericórdia de Deus todos os dias, que a misericórdia dele é a causa de nós não sermos consumidos, glória a Jesus, aleluia. Ele diz, lava-me completamente, lava minha mente, lava o meu coração, lava as minhas mãos, meus pés, me limpa, me purifica do meu pecado. Porque muitas das vezes, amados irmãos, você está ali pensando em alguma maldade. Às vezes o inimigo seta, amados irmãos, te tenta com alguma maldade, você dá lugar, você vê ali Davi, ele foi olhar da janela, o inimigo tentou. A gente chama isso de pecado de lascívia, ela estava ali pelada e tentou, e ele caiu, glória a Jesus, na lascívia, no pecado da lascívia. Glória a Deus, aleluia. E aí de lá foi dando lugar ao inimigo, lá o inimigo foi usando até matar uma pessoa inocente. Então ele começa, tem misericórdia de mim, Deus, segundo a tua bondade, apaga de minhas transgressões, segundo a multidão das tuas misericórdias, lava-me completamente da minha iniquidade, purifica-me do meu pecado, porque eu conheço as minhas transgressões e o meu pecado está sempre diante de mim. Você sabe como você está diante de Deus. Você sabe como você se encontra. Ele mesmo diz, lava-me completamente da minha iniquidade e purifica do meu pecado, porque eu conheço as minhas transgressões e o meu pecado está diante, sempre diante de mim. Contra ti somente pequei e fiz que os teus olhos é mau, para que seja justificado quando falares e puro quando julgares. Eis que iniquidade fui formada, amados irmãos, o homem, quando eu falo homem, raça humana, é de uma natureza caída, amados irmãos. Por isso, ele, o Filho de Deus se manifestou para nos resgatar, para nos arrancar das mãos do inimigo. Nós somos uma natureza pecaminosa e nós precisamos nos converter dos maus caminhos, nos rendermos a Deus, confessar a nossa iniquidade, confessar os nossos pecados, para que esse gigante caia por terra, para que a gente possa ter uma vida com Deus, justificada pelo sangue, para que a gente possa cada dia mais nos aproximar e deixar o nosso eu, o nosso querer, a nossa vontade, a nossa, tudo que aquilo que atrapalha a vontade de Deus em nossas vidas. Amados, você vê que o inimigo sabia a fraqueza de Davi, porque você vai olhar a história de Davi, era um homem que a fraqueza dele era mulher.
Você pode ver a história de Davi, a fraqueza dele era mulher. Então o inimigo jogou uma mulher bonita lá, pelada, para seduzir, e seduziu Davi. É assim que o inimigo faz, amados irmãos. Tem pessoas que querem ser cheia do dinheiro, e aí o inimigo começa a seduzir com coisas que não agradam a Deus, com coisas que são erradas, e o inimigo seduz as pessoas. Tem pessoas que querem ter dinheiro, e o inimigo vai seduzindo com facilidade, com as coisas enganosas, e essas pessoas caem, porque o inimigo ele vai tentando seduzir, manipular as pessoas, e as pessoas acabam dando lugar, e o eu vence. Aí ele diz aqui, purifica-me como isopor, e ficarei puro. Lava-me e ficarei mais alvo do que a neve. Faz-me ouvir o júbilo e a alegria para que goze com os ossos que tu quebraste. Então, amados irmãos, você vê que Davi estava prostrado diante de Deus. Davi estava reconhecendo que o gigante do adultério tinha derrubado ele, mas ele estava aos pés do Senhor, pedindo perdão pelos seus pecados, reconhecendo suas transgressões, falando que ele sabia dos seus pecados, que ele precisava que Deus lavasse ele, limpasse ele, tirasse todo o mal para que ele pudesse estar justificado diante da sua confissão, da sua renúncia, do seu perdão diante de Deus. E aí ele fala aqui, amados irmãos, crie em mim, ó Deus, um coração puro, renova em mim um espírito reto. Então, amados irmãos, ele viu que o coração dele era malicioso, ele viu que o coração dele era má, porque ele, amados irmãos, ele cometeu adultério, ele matou um inocente, então ele descobriu que a maldade estava dentro do coração dele. E a Bíblia diz que enganoso é o coração do homem. Glória a Deus, aleluia. Então, amados irmãos, ali, amados irmãos, toda a vaidade, toda a altivez diante dos pés do Senhor caiu por terra. Todo o mal que estava sobre Davi, ele disse, Senhor, crie em mim um coração puro, renova em mim um espírito reto. Não me lance fora da tua presença. Não retire de mim o teu Espírito Santo. Você sabe, amados irmãos, que a pessoa que está em pecado, ela se afasta da presença de Deus. Ela começa a caminhar, amados irmãos, e se afastar. Quanto mais você se afasta, mais você fica cego. Mais você fica iludido, enganado. Quanto mais você caminha com as suas próprias forças, do seu jeito, mas, amados irmãos, o errado vai tomando conta de você. Então ele disse, eu descobri que o meu coração, eu preciso de um coração puro, que o meu coração é mau, a malícia dentro do meu coração, a maldade dentro do meu coração. Então, Senhor, tira toda a maldade, tira toda a impureza, tira toda a soberba, tira todo o orgulho, tira toda a malícia, tira todo o ódio, tira todo o engano, tira toda a mentira, tira todo o mal do meu coração, purifica o meu coração, limpa. Então, amados irmãos, o maior gigante é o nosso eu. E nós precisamos ver como nós estamos. Senhor, limpa o meu coração. Porque se o teu coração estiver limpo, tu não vai ver maldade, amados irmãos. Se o teu coração estiver limpo, tu vai, amados irmãos, suportar as pessoas. Se estiver com o coração puro, tu vai tentar ajudar as pessoas. Se estiver com a pureza, amados irmãos, o mal não vai avançar. O inimigo não vai ter oportunidade. Então eu preciso começar a pedir, Senhor, me dá um coração limpo, me dá um coração puro. Então ele diz assim, tornar-me, dá-me a alegria da tua salvação e sustém-me com o espírito voluntário, amados irmãos. Senhor, tira de mim toda iniquidade, toda maldade, Senhor. Dá-me a alegria da salvação e sustenta-me com o espírito voluntário, Senhor. Então ensinarei os transgressores os teus retos caminhos e os pecadores se converterão, amados, se converterão. Então, queridos irmãos, ele se joga na presença de Deus, ele reconhece que ele está
todo errado, que ele está todo lambuzado do pecado e que ele precisa do perdão de Deus, que ele precisa do Espírito Santo de Deus conduzir ele. Ele precisa que Deus esteja na frente, que as promessas só vão se cumprir. Amados irmãos, a Bíblia diz que aquele que confessa e deixa, alcança a misericórdia. A Bíblia diz, apartai do mal e fazei o bem. Aparta-te do mal e faça o bem. Então, queridos irmãos, você vê aqui o rei se prostra diante do Senhor, confessa seu pecado, confessa tudo aquilo, amados irmãos, ele livra-me dos crimes de sangue, ó Deus, da minha salvação, a minha língua louvará altamente a tua justiça. Abre, Senhor, os meus lábios, a minha boca entoará o teu louvor, porque te não comprases em sacrifício, senão eu daria. Tu não te deleitas em holocausto, sacrifícios para o Deus são espírito quebrantado. Um coração quebrantado, contrito, não desprezará a Deus. Deus, amados irmãos, ele não quer que você faça sacrifício de tolo. Deus, ele quer que você obedeça. Tenha um coração quebrantado, um coração contrito. Ele não despreza um coração verdadeiro. Então, você que está aí afastado, você que está aí vivendo uma vida errante, que você possa entender que o maior gigante hoje é o seu eu, é você mesmo, é interno. E isso aí você vai vencer como? Confessando a sua iniquidade, confessando o seu erro, seus pecados diante do Senhor, e aí cai por terra toda a fúria de Satanás, cai por terra, e Deus, começa um novo tempo na tua vida, começa uma nova história na tua vida, e Deus muda o teu cativeiro, e Deus resolve as causas que estão pendentes, porque muitas das vezes nada acontece na sua vida, é porque o gigante é interno, é necessário você esvaziar de você mesmo. É necessário você confessar o seu pecado. É necessário você entender, amados irmãos, que Deus não habita no meio da sujeira. Deus não habita no meio do lamaçal, não. Deus é santo. Amém? Então, você vê aqui, Davi confessou o seu pecado. Deus se derramou diante do Senhor. E Deus, ele é assim misericordioso para nos perdoar dos maus caminhos. Então, queridos irmãos, está aqui a palavra. Talvez o gigante que está te afrontando começou interno, dentro de você. E aí está oculto, está guardadinho, mas Deus contempla todas as coisas. Então, confesse como Davi, faça como Davi, confesse seu pecado diante do Senhor. Fale para ele as suas fraquezas, suas debilidades. Glória a Deus, aleluia. Eu estava conversando com um jovem, e o jovem falou assim, eu perguntei para ele, pô, o que que te faz afastar da presença de Deus? Aí ele disse, irmã Ana, o que me faz afastar da presença de Deus é que o mundo ainda me seduz. Então o mundo ainda, os meus olhos brilham para as coisas mundanas. E eu falei, então, querido, faça como Davi, confesse esse pecado, Senhor. O mundo me seduz. Arranca de mim essas coisas, Senhor. Arranca todas as mazelas. Me separa de ti, fala para Deus, diante de Deus sem máscara, amados irmãos, diante de Deus é um coração contrido, é um coração verdadeiro, é você falar para Deus como você fala. Davi falou, Senhor, contra ti pequei, Senhor, Senhor, tu não quer holocausto, tu quer um coração quebrantado, tu quer um coração contrido, um coração verdadeiro. Então o que você precisa é ser verdadeiro com o Senhor. E aí, amados irmãos, começa um novo tempo, aí você vai ver que o inimigo não tem mais essa legalidade e o inimigo caiu por terra quando você confessou. Esse gigante foi derrubado, que é o gigante do pecado, que é o mal que quer assolar a vida das pessoas, que é o inimigo que quer aprisionar as pessoas dentro da igreja. A pessoa está ali no pecado escondidinho e Deus está vendo todas as coisas. Ninguém está vendo porque Deus conhece o interno, conhece o teu coração, conhece os teus pensamentos. Então, amados irmãos, o homem, o pastor, o fulano, o ciclano não viu, mas Deus está vendo todas
todas as coisas. Deus está contemplando todas as coisas. Então se preocupe em se achegar a Deus, confessar os seus pecados, se confessar e deixar, e você vai alcançar a misericórdia, amados irmãos. Porque Deus fala no meu coração, que aí, como eu falei, que aquele jovem falou para mim, o mundo me atrai, tem pessoas lá, ali, ouvindo, que o mundo te atrai, que o mundo está te atraindo, o mundo, ou as coisas mundanas estão te acorrentando, e é por isso que nada dá certo para você. Comece um novo tempo com o Senhor, confesse o pecado, que o maior gigante é interno, que está querendo te derrubar. Nós estamos na campanha A Derrota do Gigante. Glória a Jesus, aleluia. Derruba esse gigante do seu eu, do seu querer, da sua vontade. Se proste diante do Senhor e confesse o seu pecado. E Deus vai agir no teu favor. Porque Deus não resiste um coração contrito. Deus não resiste um coração quebrantado. Deus não resiste um coração verdadeiro. Glória a Jesus, aleluia, amém? Então fique com essa palavra, queridos ouvintes. Deus abençoe sua vida, Deus abençoe sua casa, que você continue buscando a presença de Deus e colocando diante de Deus suas fraquezas, colocando diante de Deus suas debilidades, colocando diante de Deus as suas necessidades, amados irmãos, e aí Deus vai fazer maravilhas na sua vida, amém? Vamos ficar de pé. Vamos fazer a oração da fé. Deus abençoe os ouvintes. Deus abençoe a sua casa. Vamos fazer a oração da fé. Senhor, meu Deus, meu Pai, nós colocamos nossas mãos nas nossas cabeças, Pai, mas não que não sejam nossas mãos, Senhor, mas as Tuas mãos sobre a nossa vida, Senhor. Senhor, faz de nós, meu Pai, servos, Pai. Faz de nós, meu Pai, vasos de utilidade, Senhor. Faz de nós, meu Pai, homens e mulheres cheios do Teu Espírito Santo, cheios da Tua presença, vigilante, meu Deus. Faz de nós, meu Pai, um vaso de utilidade na Tua casa. Nos cobre com o Teu sangue, Senhor. Nos despede de paz da Tua proteção, debaixo da Tua graça, debaixo do Teu amor, debaixo da Tua misericórdia. Nos cobre com o Teu sangue a cada dia, a cada manhã. Joga por terra os planos do adversário, Senhor, nessa casa. Joga por terra os planos do inimigo na nossa família, Senhor. Nos dá um coração cada dia quebrantado, contrito, verdadeiro, Senhor. Nos guia cada dia, meu Pai. Nos guarda debaixo da Tua graça, debaixo da Tua proteção. Livra de um assalto, livra de um acidente. Dá revertimento, dá força para prosseguir nesse dia, nos cobre com o Teu manto, nos cobre com o Teu sangue, Senhor, guia os nossos passos, guia os nossos caminhos, no nome do Pai, do Filho e do Espírito de Deus, amém, venha com alegre, bem contente, a paz do Senhor Jesus, a paz do Senhor Jesus.

tipo de situação aí. E às vezes a gente trata o tema aqui, poxa, eu tô passando por isso, vou prestar atenção. Ou seja, tudo que é trazido aqui é com relação ao dia a dia no casamento, para que a gente venha colocar na prática.

Senhor, amados ouvintes, está no ar o programa Meu Casamento nas Mãos de Deus. São exatamente 7 horas e 6 minutos na cidade de Manaus, com muita fumaça. E quem fala com você é sua irmã em Cristo, Ana Paula Alves. Fica comigo até às 8 horas da manhã, que hoje temos assunto bem importante para tratarmos, para que a gente venha obter melhorias, para que a gente venha ser mais transformados para a glória de Deus, para que você que esteja passando algum

você compartilha o link aí, coloque na sua rede social, no seu status do WhatsApp, para que outras pessoas também venham participar e ouvir dessa programação, que é pedir um, fazer um pedido de louvor, um pedido de oração, colocar um casal em oração, envie o nome para cá do casal, amém? Ou alguém que está passando alguma situação difícil no lar, os filhos, não sei, mas você sabe, envie para cá que eu vou estar orando no final desse programa.

Vamos começar com os 104 erros que um casal não pode cometer. Hoje é um assunto, é um dos assuntos polêmicos que é tratado no dia de hoje, mas visto assim, da maneira como a gente quer. E o tema, prepare-se, peraí. Ela me diz sempre que submissão é auto-escravizar-se ou ser empregada doméstica de luxo do marido. Ou seja, você sabia que nós somos realmente desse jeito, olha só. Hoje em dia o estereotipo da mulher que ela é submissa, hoje em dia o estereotipo de mulher que ela é dona de casa, que ela cuida dos filhos, que ela cuida do lar, ele é mal visto devido à sociedade atual. Eles falam pra gente que aquele que é submetido, aliás, que vive em submissão ao marido, ao lar, é se fosse uma empregada doméstica. Aí acabou que a mulher mesmo, ela se viu como empregada doméstica. Eu não sou empregada dele, eu vou fazer mais nada não. É desse tipo, né? Você que é mulher, que tem vivido dessa forma, hoje eu vou trazer a luz das escrituras, primeiramente, para que você venha entender o que é essa submissão. Não saber o que é submissão bíblica. Quando aquilo que parecia ruim mostra-se excelente. A mulher é o elo que une marido e filhos. Vou repetir. A mulher é o elo que une marido e filhos. Você sabe por quê? Hoje em dia não. Sempre aconteceu isso. Mulheres que o ato de brigar com o marido ou ficar com raiva do marido ou vice-versa. Primeira coisa que acontece com muitos é colocar os filhos contra o cônjuge. E isso é errado. Isso aqui eu falo no meio cristão. Serve para os gentios? Serve e muito. Só que, ao sabermos que todos os dias estamos na casa do Senhor, estamos em oração, lemos a palavra, ouvimos a palavra, mas não colocamos ela em prática. E a gente, na nossa teimosia do dia a dia, qualquer coisa que venha acontecer, parece que a roupagem da velha criatura, a gente quer vestir de volta. Por esta razão e por muitas vezes, ela é o ponto de equilíbrio do lar. Uma mulher sábia pode fazer do seu lar uma realidade celestial, apesar das circunstâncias. Aí eu digo para você, minha querida irmã, que tem passado algum tipo de situação difícil na sua casa. Às vezes não, tem mulheres que convivem com o marido que ele é descrente ainda. E essa é a maior preocupação, porque muitas delas oram, Senhor, eu preciso do meu marido transformado para que ele venha fazer a obra juntamente comigo. E se não for da vontade do Senhor Deus que ele venha fazer a obra junto com você? Hã? Às vezes você está orando tanto para que ele venha ser transformado para vir fazer a obra com você. E se não for o que o Senhor quer da vida dele? Porque fazer a obra, você limita somente a sair evangelizando pela rua. Não, não é só isso. O ato de fazer a obra diante do Senhor Deus, o ato de você servir a igreja, servir a Cristo, que é o dono de toda a igreja, dono da obra, é muito mais além. Às vezes você ora tanto para que você encontre alguém que venha fazer a obra do teu lado. Mas e aí, se a pessoa fosse juntamente com você para todo canto fazer a obra, como é que ia ficar a tua casa? Como é que esse homem ia trabalhar? Me explica. Ou seja, é uma conversa que eu vou deixar para outro dia. Uma mulher sábia pode fazer do seu lar uma realidade celestial, apesar das circunstâncias. Ou seja, muitas das vezes tem mulheres que têm um marido descrente ou está passando situação difícil tendo lar. E elas acabam esperando pelo próprio marido para que venha para que aquele lar venha ser transformado. Não. Não espere por ninguém. Você depende de Deus. Você não depende primeiramente do seu cônjuge. Você depende de Deus. Uma mulher que ela é verdadeiramente transformada de dentro para fora. Ela edifica a si mesma, templo, casa, morada do Espírito Santo de Deus. A primeira virtude bíblica dada a uma mulher foi de auxiliadora. Auxiliadora para completar o homem, consciente de que em Cristo não há diferenças nos valores individuais, embora as atribuições sejam distintas. O apóstolo Paulo escreveu, porque todos quanto foste batizado em Cristo, já vos revestiste de Cristo. Ou seja, esquece a roupagem da velha criatura. Tem mulheres que querem tratar as coisas dentro lá, os filhos, o marido, da forma como elas bem querem. Isso aqui eu bato muito nessa tecla, porque eu acho um absurdo. Às vezes eu chego dentro de casa e eu acho assim um absurdo. Eu me pego conversando com o Senhor, principalmente com meu filho mais velho.
E eu fico, e como ele é assim, ele entende um pouquinho mais dessa parte, e ele preza muito por essa parte da mulher, da submissão, da mulher bíblica, da mulher puritana, da esposa que serve o marido, da esposa que serve primeiramente a Cristo, que ela entende que é necessário cuidar dos filhos para que o marido, e também cuidar do lar para que o marido venha encontrar esse equilíbrio e essa paz dentro do lar. Só que as mulheres hoje em dia, elas não querem isso não, tá? Elas querem que o marido faça tudo. Elas querem que o marido seja o ponto de tudo, né? E como eu falei na reunião de ontem a respeito disso, que aí, você, cada qual tem seu papel, você tem seu marido que ele trabalha fora. Aí você não trabalha fora, você não tem acompanhado seu marido, e muitas das vezes você também não quer cuidar dos filhos, você não quer cuidar da casa, você não quer limpar a casa, não quer edificar o próprio lar. Aí você vai ficar fazendo o que da vida? Me explica. Quantas mulheres hoje em dia, com a sua ignorância, vestindo a roupagem da velha criatura, ainda com os mesmos métodos de quando eram sem Cristo Jesus? Nós, mulheres, nós não podemos ser assim. Nós somos diferentes das mulheres do mundo. Nós somos diferentes porque temos a presença de Jesus. Aí, porque todos quanto foste batizado em Cristo, já vos revestiste de Cristo. Nisto não há judeu nem grego, não há servo nem livre, não há homem nem mulher, porque todos vós sois um em Cristo Jesus. Todos vós sois um em Cristo Jesus. A palavra hebraica, reduzida como ajudadora ou auxiliadora em Gênesis 2:18, sugere atividades como proteger, cercar e socorrer. Esses verbos descrevem uma pessoa com capacidade de nutrir e de proteger alguém do perigo. Ajudar não sobrepõe fraqueza, mas força e habilidade. Muitas das vezes o marido ele chega cansado e ao invés de você proteger e cercar esse marido de segurança, de paz, você acaba expelindo coisas ruins nesse homem que chega dentro de casa cansado. É. Depois você vai reclamar o porquê que ele não tem conseguido mais chegar dentro de casa, o porquê que ele tem se afastado. Já falei várias vezes, vou continuar repetindo, o homem é diferente da mulher. Aí você, mulher, quer empurrar a goela abaixo para que esse homem venha ser da maneira que você quer. Não, tem que ser do meu jeito, vai. Vai brincando. Vai. Ou seja, ambos precisam ser tratados na presença do Senhor Deus, sabendo que tem o Espírito Santo de Deus. Aí você quer pular, quer engolir goela abaixo para que ele faça a tua própria vontade. Não é dessa maneira, ele não vai fazer, viu? Não vai. O homem ele não gosta de ser tratado mal. Se você ficar constantemente tratando seu marido mal, vai dar ruim, porque um dia cansa. A mulher, ela aguenta. A mulher aguenta muita coisa, mas o homem é totalmente diferente. Vamos lá, continuando. Esses verbos descrevem uma pessoa com capacidade de nutrir e de proteger alguém do perigo. A submissão que a Bíblia recomenda às mulheres não pode, portanto, ser entendida com o sentido de anulação, perda da individualidade, nem mesmo pode se olhar para a mulher como se ela fosse uma empregada doméstica de luxo do marido, uma escrava do lar. Agora vamos tratar aqui com o marido rapidinho. Tem homens que o fato deles trabalharem fora, eles acham que mulheres que estão dentro de casa não fazem nada. É. Vamos lá. Isso aqui foi uma das queixas, tá? Isso aqui é o que mais está acontecendo. Creio que ela está ouvindo esse momento. Meu Deus. Tem marido por aí. Isso aqui foi uma conversa que eu tive com uma determinada irmã da minha vida. Que o bonito, quando ele chega dentro de casa, ele trata verdadeiramente a mulher como se fosse empregada. Agora vejam só. Ela cuida dos filhos. Filhos pequenos dão trabalho. Às vezes, quando não começou ainda a escola. Quando tá na escola, a gente deixa na escola, né? A gente tem aquele momento de limpar a casa, de arrumar a casa. Agora, quando os filhos são pequenos, que ainda não estão na escola. Aí ela tem que passar o dia todo dia com as crianças. Tem que dar conta do almoço, de limpar a casa. Eu digo essas que fazem, tá? Porque tem umas bonitas aí que não fazem nada.
Vamos tratar aqui dessas que fazem, que batalham aí para cuidar das crianças. Aí tem que... Ela tem tanto receio para que o marido não venha brigar quando ele chega de fora, para que esteja tudo pronto, que ela acaba fazendo tudo. É cuidando dos filhos, é limpando a casa, é fazendo comida. E aquela simplicidade. E acaba fazendo tudo até antes dele chegar. E quando ele chega, ainda vem reclamando. E isso aqui se dizem homens de Deus, viu? Quando ele chega, ainda vem reclamando. Encontra a casa arrumada, encontra os filhos, às vezes dormindo, porque ela já tem feito tudo, e mesmo assim eles reclamam. Você sabe o significado disso? Homens que tratam a sua esposa como empregada doméstica. Aí eles vêm errando na parte da submissão. Eles acham, tem muitos homens retrógrados, que eles vêm entendendo que submissão é submeter às ordens dele. Fazer o que eles querem. É. Só que o que é fazer o que eles querem? Tem mulheres que são maltratadas dentro de casa. São jogadas na cara que elas não trabalham na rua, que elas não fazem nada dentro de casa, que só ele é quem faz. Isso não vem de Deus. Apaixonamento que o homem e a mulher entendem seus papéis, que foi concedido, você vai ler desde Gênesis. Apaixonamento que você entende os papéis que foi submetido a mim e ao meu marido. Se eu entender isso, as coisas começam a caminhar melhor. Eu não vou depender do meu marido para que eu venha cumprir meu papel, porque eu preciso primeiramente entender que eu cumpro meu papel diante do meu Senhor, do meu Criador. Se eu for cumprir o meu papel pensando no meu marido, vai dar briga. Se você, marido, for depender do seu papel, esperar por essa mulher, vai dar briga. E isso aqui é uma realidade. Homens, não tratem suas esposas como se fossem empregadas domésticas. Elas são auxiliadoras, ajudadoras. Ou seja, mulheres que tomam conta dos seus lares. Mulheres que deixaram sua profissão, que pararam de estudar para estar do seu lado, para cuidar da sua casa, da sua família, para organizar, para observar os filhos e o bom andamento do lar. É. Aí sim. Vamos continuar? A submissão é o exercício de uma missão de apoiar o marido. Tem muitas mulheres que pararam de apoiar o seu marido. E, consequentemente, os filhos, a família. Neste sentido, a submissão não é uma pessoa, no caso o marido, mas uma causa maior, uma missão, e por isso submissão. Ela está debaixo de uma missão, juntamente com o seu esposo, para que juntos possam realizar aquilo para o qual o Senhor os designou. Sendo assim, o próprio marido precisa compreender o seu papel no casamento, na sociedade e no plano de Deus. Somente com essa compreensão em mente, ambos podem ser parceiros no cumprimento da missão. Se ele não sabe qual é o seu papel nem a sua missão, como pode esperar que ela o auxilie? Verdade. Tem maridos que não sabem nem qual é o seu próprio papel no lar, nem de provedor de nada. Mas eles querem submeter a mulher a tratarem ela como se fosse empregada doméstica. Eles esquecem as promessas que ele fez para aquela mulher. Não, não precisa trabalhar, não. Não, olha, eu vou contigo. A gente vai nessa obra, a gente vai aí dar a mão um para o outro. Vamos continuar. E quando chega no meio do caminho, a mulher parou de cuidar da casa. Aí você sabe qual é o motivo, muitas das vezes, que ela parou de cuidar da casa? É o tratamento ruim que ela tem recebido no lar. Eu não estou falando das mulheres que são preguiçosas, é diferente. Eu digo na prática mesmo, do dia a dia, o que vem acontecendo. Um bom caminho é o casal entender os aspectos e propósitos bíblicos próprios do casamento e da família para, em seguida, poderem compreender o plano de Deus para eles dentro do corpo de Cristo, da sociedade. Você lembra que Pedro, ele fala a respeito disso. Eu acho incrível assim que Paulo principalmente, mas Pedro também deixou escrito que a mulher, ela seria salva por cuidar dos filhos, do marido, do seu lar. Para um bom entendedor. Só que tem mulheres que têm deixado essa missão. Tem mulheres que têm parado de cuidar do seu próprio lar. Tem mulheres que têm parado de cuidar dos próprios filhos. Aí tem mulheres também que são totalmente insubmissas. É,
Você tem que ter o cuidado, você principalmente mulher, eu já falei isso, falava isso na outra rádio, a respeito disso. Tem mulheres, minhas amadas irmãs, cuidado com isso. Tem mulheres que passam o dia todinho dentro da igreja e não cuidam do lar e do marido. Deus não se agrada disso. Você tem filhos para cuidar. Você tem um marido, uma casa para zelar. Aí depois você vai reclamar por causa do comportamento dos seus filhos, do seu marido. Tem mulheres que não fazem comida para os filhos. Os filhos chegam da escola, chegam do trabalho, não importa a idade. Chegam do trabalho, o marido chega do trabalho, não tem comida, é tudo bagunçado, é tudo jogado. Depois você vai reclamar da vida. Presta atenção. Tem mulheres que têm agenda para tudo. A pregar o mês todinho, é evento, é tudo. Mas na agenda não tem nada sobre a própria família. Bonito, né? Tem mulheres que viajam por aí a torto e a direito, sozinhas para pregar, para cima e para baixo, sem companhia, porque o marido é descrente. E aí, que testemunho você tá dando para esse marido que é descrente dentro da tua casa? Ele chega em casa, aí não, eu tenho que cumprir, não, eu tenho que fazer a obra. E a obra no teu lar, como é que fica? Desleixada? Largada? Não. Deus não se agrada disso. É. O perfil da mulher virtuosa em Provérbios 31, 10, 31, é bem diferente daquele perfil que alguns descrevem para ela. Normalmente, com conotações machistas e tendenciosas. A mulher descrita nas páginas da Bíblia é uma mulher cujo valor excede, das mais finas joias. Inspira a confiança do marido, faz sempre o bem ao marido e nunca faz o mal. Isso aqui, meu Deus do céu. Isso aqui é pesado, minhas irmãs. Meu Deus do céu. Isso aqui vai diretamente ao nosso coração. É preciso falar. Tem muita mulher que fere o seu próprio marido com palavras e com comportamento. Aí eu vou perguntar uma coisa. É falta de quê? De Bíblia? Porque você já leu. Você já entendeu. O que falta para colocar em prática? Ah, mas ele é assim. Ah, mas ele é aquilo outro. Ah, mas ele não me trata bem. Dá para te começar a tratar teu marido bem? Você quer um casamento restaurado? Você quer um casamento restituído? Mas você não se move uma palha para que isso venha a acontecer? Você só espera do outro o tempo todo? Enquanto a transformação, a falta de transformação está dentro de você? Com as tuas próprias atitudes? E você só enxerga erro no outro? Faz sempre o bem ao marido e nunca faz o mal. Nunca! Isso aqui é Bíblia. Trabalha por prazer e não apenas por obrigação. As mulheres hoje em dia, elas estão trabalhando por obrigação. Vai limpar, até o ato de arrumar o quarto, elas fazem por obrigação. Mas, gente, não. É o quarto onde eu durmo. Ele precisa estar limpo, arrumado. Eu sirvo a Deus primeiramente. Se eu vou fazer olhando para os homens, porque meus filhos são tudo bagunceiros, bagunçam tudo. Eu vou lavar a louça, mas depois eles vêm e sujam. Lava de novo. Vai lá e limpa. Faz. Atos de serviço. É capaz, olha só. Trabalha por prazer e não apenas por obrigação. É capaz de viagens pelo bem da família. É precavida. Tem vocação para negócios imobiliários e para mexer com lavoura. Nem força física, tem força física para enfrentar a labuta da vida. Sabe valorizar o que ganha, trabalha com tecelagem, tem coração caridoso, cuida bem da casa e dos filhos, sabe cuidar da aparência, preocupando-se com as suas roupas, cuida bem das roupas do marido. Trabalha com confecção e venda de roupas que ela mesma faz. Tem dignidade. Sabe dar instruções aos filhos e ensina-os. Não aceita o pão da preguiça. A mulher de Deus, bíblica, ela jamais aceita o pão da preguiça. Tem mulheres reclamando da vida, mas acordando meio-dia. Jesus, não façam isso, minhas irmãs. Acordem cedo. Se eu
filho tá maior de idade, ai, irmã, meu filho tá no vício, meu filho bebe, meu filho aquilo outro. Acorda, minha irmã, faz a mesa, prepara o café, atos de serviço. Começa a plantar dentro da tua casa, começa a jogar semeadura, semeia dentro do teu lar semente de amor, de atos de serviço. Meu Deus, Cristo, ele nos ensina tanto através da palavra de Deus. Como é que você quer ganhar a tua família para Jesus? Desse jeito, eu sei que cansa, nós cansamos, isso é normal, nós estamos aqui nessa terra. Nós cansamos, mas temos o Espírito Santo de Deus que nos fortalece. Sabe, descansa, depois do almoço, se você quiser deitar, deita. Mas sabe, prepara a tua mesa. Na simplicidade, arruma a mesa. Não tem um monte de pão, mas tem um pão. Tem uma bolacha, coloca a bolacha na mesa. Meu filho tá aqui, onde trabalhar, faz. Ah, mãe, não quero não. Faz de novo, faz pro teu marido. Acorda primeiro com o dele, vai ter dia que você não vai conseguir acordar. Mas acorda primeiro que ele, prepara a mesa, faz um café. Trata esse homem bem, pelo amor de Deus. Jesus, como é que você quer ser tratada bem se você não dá um mínimo de dignidade dentro da tua casa? Meu Deus! Aí vem outras pessoas... Não, isso aqui eu vou deixar para o outro lado. Esquece, deixa eu continuar aqui. Que maravilha de descrição a Bíblia faz da mulher virtuosa. Observe como é diferente o perfil que ela deve ter quando comparado com o senso comum que circula em algumas de nossas igrejas. O padrão registrado na Bíblia é o padrão superior de altíssimo nível. E por isso, e posso dizer, sem medo de errar, que esse padrão é ainda mais elevado do que os padrões e valores que as feministas militantes têm defendido hoje. Essa mulher não é um ser fracote, de segunda categoria. É inteiramente dependente do marido, porque, pelo padrão da Bíblia, ela não necessita se anular. Submeter-se a exercer missão de apoio para o bem-estar de toda a família, muito diferente de ser a bonequinha de luxo do marido abusado. A mulher que compreende e vive este princípio será sempre uma bênção para a sua família. O marido que a respeita, dentro desses termos, verá a sua casa edificada e a sua missão será mais abrangente. Maridos, louve a esposa de vocês. Homens, respeitem dentro de casa a esposa de vocês. O serviço do lar, ele não é fácil, é cansativo. Aqui você, até aqui, eu falei em nome de Jesus.

Liga de Mulheres Guerreiras de Daniela. Parabéns. Fiquei com esse louvor. Quero mandar um grande abraço para a irmã Iris, que já mandou o feedback aqui para a glória de Deus. A irmã Simonete. Pastor João Arantes, bom dia. Deus abençoe grandemente sua família, sua casa, seus filhos, em nome de Jesus. Deus abençoe, meus queridos irmãos que estão na escuta aí dessa programação, e que vocês possam verdadeiramente serem ensinados para a glória de Deus.

tocar em outro assunto? Pois é, escute só. Ouvi o marido dizer que o maior medo dele não era errar com a esposa. Era um dia deixar de perceber as pequenas coisas que faziam o coração dela feliz. Por isso decidi continuar prestando atenção. Porque casamento não se sustenta apenas nas grandes declarações. É cuidado nos pequenos detalhes todos os dias. Isso aqui é uma realidade, viu? Se você deixa de prestar atenção nos pequenos detalhes, uma xícara de café, sentar junto com o marido sem brigar, o ato de você pegar a toalha, o ato de você até parar de brigar porque ele deixou uma roupa suja, jogada, não fez da maneira que você quer. Isso tudo são pequenos detalhes que você nem tem observado, querida mulher, mas você tem se tornado chata dentro de casa. No casamento, amar também significa aprender a prestar atenção. Prestar atenção no que alegra o coração da pessoa que você ama, nos detalhes que fazem diferença, nas preferências, nos gestos que trazem segurança e nas pequenas coisas que comunicam. Por exemplo, eu conheço você e me importo com você. Com o tempo, existe o risco de o casal se acostumar um com o outro e parar de perceber aquilo que antes fazia questão de conhecer. Por isso, o casamento saudável exige presença, interesse e disposição para continuar descobrindo um ao outro. Casar certo não significa encontrar alguém perfeito, significa construir, desde o início, uma relação baseada em amor, respeito, diálogo, compromisso e cuidado. Se você, por exemplo, está passando esse tipo de situação, que o cansaço, a fadiga, a falta de interesse tem deixado que você venha notar os pequenos detalhes. E isso é muito importante na vida do casal, você prestar atenção nos pequenos detalhes. Às vezes, até quando o teu marido te chama, minha querida irmã, meu Deus, tem marido que chama a esposa, pensa numa esposa rude. Ela não gosta não, outro dia eu ouvi, meu pai do céu, eu ouvi e vi com meus próprios olhos, né? Eu vi o ato do marido querer falar com a esposa. Pense numa mulher ignorante. Jesus, eu fiquei assim, meu Deus do céu, Senhor. Depois vou reclamar. Não sei o que se passa na tua vida de casado, mas presta atenção. Se vocês continuarem tratando um ao outro rudemente, sem amor, sem respeito, mútuo, sem diálogo, vai dar ruim. Você vai deixar para se arrepender só depois que acontecer alguma coisa bem feia, uma separação, um divórcio. Não permita que isso venha acontecer na tua vida. Tem mulheres que dizem assim, ah, não tô mais nem aí, já tô cansada mesmo, ele não vai mudar mesmo, não tô nem aí. Ou seja, você dá desistido e descrendo que aquilo que Deus ele é sobre a nossa vida. Aí, e quando eu vi aquilo, eu vi a mulher brigando com o marido porque ele estava ligando para ela. Ô, Jesus, não façam isso não. Não façam não. Por mais que vocês tenham dormido com raiva, por mais que muitas das vezes o marido ele estressa a gente, eu sei disso. Mas se você for o tempo todo rude, você for uma mulher que fica gritando dentro de casa o tempo todo, tratando mal, não vai ser bom, não vai. Você está semeando, você está na área de semeadura. Aí como é que você quer fazer uma boa colheita se você não semeia direito? Essa é a sensação de conviver com alguém que você precisa medir cada vírgula para não gerar uma confusão. Meu Deus do céu. Sabe aquele cônjuge que anda pisando em ovos? É como se você estivesse pisando em ovos, você fica com medo o tempo todo. Você não tem mais diálogo direito com a pessoa e precisa medir aquilo que você vai conversar, porque você nunca sabe o que vai sair da boca do outro. Pois é, conviver com alguém que transforma qualquer palavra em motivo para conflito pode ser emocionalmente desgastante. Aos poucos você começa a medir o que diz, controlar o tom de voz, evitar determinados assuntos e antecipar reações, tudo para tentar preservar a paz. E não é apenas o medo de uma discussão, é o medo da explosão, dos gritos, das ofensas, da violência verbal e emocional. É nunca saber qual palavra poderá desencadear uma reação desproporcional.
quando a mulher precisar pisar em ovos, ou o seu próprio marido pisar em ovos o tempo inteiro, ela deixa de ser espontânea e passa a viver em estado de alerta. Começa a silenciar sentimentos, necessidades e opiniões para não provocar mais um aflito. Você sabe o que é isso? O casal não consegue mais dialogar um com o outro. É. Parar de dialogar porque tudo que vai falar é motivo de briga. Aí sempre o outro, ele pede perdão, pede desculpa, mas tem aquele outro cônjuge que ele é tão duro, meu Deus do céu, que ele acaba até falando besteira. Ele fala assim, ah, mas daí tu pede perdão agora, mas vai continuar do mesmo jeito? A pior coisa que você responde é essa frase. Ah, nem adianta te perdoar não, tu vai continuar dessa mesma maneira, tu não vai mudar não, vai fazer de novo. Ou seja, você nem perdoou e nem quer aceitar uma segunda chance. Aquela pessoa vai chegar uma vez que ela não vai mais querer conversar com você, porque desgastou. Mas existe uma diferença entre ter cuidado com a palavra e viver com medo da reação de alguém. Você pode ser responsável pela forma como se comunica, mas não pode carregar a responsabilidade pelas explosões emocionais do outro. Respeito é necessário. Medo de falar, não. Se você reconhece que isso tem acontecido, por exemplo, no teu relacionamento, eu sei que é chato. Eu já passei por isso também. A gente acaba não querendo mais falar. A gente acaba não querendo mais conversar. A gente perde a paciência. É triste porque a gente pisando em um relacionamento que você pisa em ovos. Você acaba desgastado emocionalmente. Para evitar briga, você não quer mais falar. Aí você fica triste o dia todo, você começa a se afastar. E isso eu tô falando no meio cristão, pessoas que dizem que conhecem a Cristo, tá? É diferente. Aí isso tem acontecido nos lares. Aí os dois andam separados, os outros não conseguem mais nem dormir juntos, não conseguem ter uma boa relação, não conseguem se sentar para conversar. Aí vão virando, sabe o quê? Costume, o dia a dia de costume. Eu não tô acostumada com ela já, não tô acostumada com ele já. Aí depois não se falam mais. Aí pronto. Aí acontece a divisão, sabe por quê? Porque você, meu querido irmão, minha querida irmã, tem soltado fumaça na hora de conversar. Não sabe ouvir o teu cônjuge, não consegue formar uma... às vezes o cônjuge quer falar alguma coisa, quer desabafar alguma coisa, você já vem logo explodindo, vem criticando, não deixa ele formular uma frase, você não deixa ele conversar nada, que você começa a explodir. Ou seja, você tem que começar a rever o seu comportamento, o seu caráter diante de Cristo. Preste atenção, tá? Eu vou dizer algo pra você. Pra minhas irmãs aqui. Homem, ele precisa também ser ouvido e compreendido. Tem muita mulher mandona dentro de casa. Nessa reunião agora de final de semana, na parte da tarde principalmente, teve uma que as irmãs estavam agoniadas, né? Queriam rir até porque acharam engraçado a forma como ela ficou com raiva enquanto eu falava das mulheres que são autoritárias dentro de casa. Teve uma parte que eu fiquei indignada, sabe? Porque, meus amados irmãos, eu procuro buscar dentro da Bíblia, primeiramente, falar da pessoa do Espírito Santo de Deus, para que a gente e falar sobre a nova criatura e a velha criatura, para que a gente venha entender a respeito disso, que a gente não pode se vestir realmente da velha criatura mais. Somos novas criaturas. A forma como lidamos com os problemas é em Cristo Jesus, é a nova caricatura. Aí, uma das reclamações que ela fez foi... eu xingo mesmo. Eu falo mesmo. Ou seja, minhas irmãs, vocês acham bonito xingar o marido, é? Me expliquem isso direito. Vocês acham bonito serem autoritárias dentro de casa, brigarem com o marido, é? Vocês prestem atenção, tá? Prestem atenção. Tem mulher que acha bonita a forma como elas são.
briguenta, chata, reclamona. Eu xingo mesmo, eu falo mesmo, eu chamo ele disso mesmo. Eu falo que ele é assim mesmo. Minha gente, o que que tá acontecendo com os servos de Deus? Aí eu fui pra casa meditando assim, o que que tá acontecendo, Pai, conosco? Quem é que habita dentro de nós? Que isso? Você fica denegrindo a imagem do seu próprio marido, é isso? Mulheres que brigam e envergonham o marido na frente das pessoas. Minha gente, o que está acontecendo conosco? Não. Não façam isso. A mulher de Provérbios, o marido dela é respeitado por causa do comportamento dessa mulher. Ele é respeitado entre as pessoas que são, que têm grandes profissões, as pessoas que se encontram na rua, nas praças, nas autoridades, diante das autoridades. O marido da mulher de Provérbios 31, ele é respeitado. Presta atenção. Aí ela continuou dessa forma. Tá falando demais, tá bom de parar de falar. Meus amados irmãos, se eu tivesse escutado isso, se eu tivesse visto, prestar atenção, eu teria perguntado, falei alguma coisa aqui fora da Bíblia? É difícil. Tem pessoas que não querem aprender. Tem pessoas que não querem ser ensinados à luz da Bíblia. Não é coisa de mim, não. Isso aqui é realidade, é prática do dia a dia. Isso aqui tudo depende da nossa salvação. Não basta só dizer, não, eu creio em Jesus Cristo e você vai ver da forma como você quer? Não, Nananina, não. Quero terminar.

Enganosa é a graça e vã a formosura, mas a mulher que teme ao Senhor, essa será louvada. Em Provérbios 31:30, somos lembrados de algo que a nossa geração tenta esquecer. Beleza sem temor a Deus é vazia. Vou repetir. Beleza sem temor a Deus é vazia. E eu digo sobre a beleza tanto interior como exterior, tá? É. Mas eu tô me enchei de vestido bonito e minha beleza interior tá podre. A aparência passa, os elogios diminuem, o tempo muda, todas as coisas, mas existe uma beleza que permanece, a de uma mulher que teme ao Senhor. Temer a Deus não é apenas falar de Deus ou parecer espiritual. É viver com o coração rendido, é amar aquilo que Ele ama, é buscar santidade mesmo quando ninguém está vendo. Santidade, meus queridos irmãos, as pessoas acham que santidade é somente roupa. Vamos estudar as Sagradas Escrituras, ouviu? Nosso interior, o que transmite nosso coração. Lembra que foi falado também a respeito disso? Que a gente acaba destruindo as pessoas com a nossa própria língua. A gente vai comer daquilo que falamos, viu? As palavras têm poder de matar e de conceder vida. E às vezes você está matando seus próprios filhos dentro de casa, matando seu cônjuge dentro de casa, mas as pessoas acham que você, nossa, que você é bem espiritual. Elizabeth Elliot, que é uma escritora, dizia que a verdadeira feminilidade floresce quando a mulher encontra sua identidade em Deus. E não na aprovação das pessoas. Tem muita gente buscando a aprovação demais das pessoas, trazendo uma falsa espiritualidade, uma falsa santidade. Susana Wesley mostrou que uma vida marcada pelo temor do Senhor deixa marcas eternas dentro do lar e nas próximas gerações. Vou repetir, Susana Wesley. Se eu fosse você, querida irmã, estudava a respeito de Susana Wesley. Você vai se assustar. Quantidade de filho que essa mulher criava e tinha. O ato dela cuidar, zelar pela casa, tá? Ensinar as escrituras e uma mulher de oração. Ela registrou que uma vida marcada pelo temor do Senhor deixa marcas eternas dentro do lar e na próxima geração. Numa das histórias de Susana Wesley é que o marido dela, como naquela época, eles tinham que sair a cavalo, muitas das vezes a pé, para os outros países, interior, não sei, para pregar em determinadas igrejas. E muitas das vezes essa mulher não podia acompanhar esse marido. E ela era encarregada de ensinar os próprios filhos em oração e à luz das escrituras. Mulheres que temiam a Deus, mulheres de oração. Poderia muito bem reclamar, não. Ele só vive sair, me deixa sozinha, vai pregar a palavra de Deus. E era homem de Deus, temente a Deus, que não dava mau testemunho. Tem muitas mulheres que têm homens de Deus dentro de casa e não sabem valorizar. Cuidado. Em um mundo obcecado pela aparência, Deus olha para o coração. Porque a beleza que mais glorifica a Deus não está no exterior, mas em uma vida que o tema. Guarda isso para você. Uma mulher que teme ao Senhor, essa será louvada. E isso são em práticas, tá? Não é dizer que eu tenho medo de Deus, eu tenho temor a Deus. E as suas práticas? Elas dizem isso? Pois é. Aqui eu quero terminar com a oração.

grande abraço para a irmã Adriele, Maiara e vocês, meus queridos irmãos, que são intercessores, que gostam de orar. Eu preciso que vocês apresentem a minha amiga Adriele Maiara, que vai passar por uma cirurgia. Mesmo crendo que o Senhor Deus é aquele que cura sem passar pela cirurgia, ela está vivendo de fé em fé, crendo na providência do Senhor Deus, crendo que o Senhor Deus abrirá grandes portas para que ela venha sair dessa situação que ela se encontra nesse momento enferma. Então eu preciso que vocês apresentem junto comigo a irmã Adriele. Não esqueçam, Adriele Maiara de Manaquiri. Apresentem ela em suas orações para que o Senhor venha conceder saúde em nome de Jesus e realize um milagre sobre a vida dela. Amém? Vamos orar? Vamos orar, que eu quero ir para casa tomar café com o marido. Meus amados irmãos, eu fico alegre com isso porque, meu Deus, Adriele aí, a única que pode falar a respeito da minha vida do passado é a Adriele. Tô errada, Adriele? Não tô errada. Adriele praticamente morava na minha casa e me ajudou com meus filhos. E ela conviveu comigo nos piores dias, angustiantes, no vale da sombra da morte mesmo, junto comigo. E ela sabe de muita coisa. Ou seja, ela é testemunha daquilo que, como era a nossa vida, do que é no dia de hoje. Né, Adriele? Portanto, meus amados irmãos, para me chegar até o dia de hoje, para colher esses frutos de que é poder, são pequenos detalhes, é que poder sentar na mesa e tomar café com meu marido, por exemplo, viver com meus filhos e ser tratada bem, meus filhos se alegrar comigo, meus filhos quererem sair comigo e a gente ter aquela união dentro de casa, dentro do lar, meus amados irmãos, a semeadura, né, não é só de um dia para o outro não, viu? Tô lhe falando, as mulheres de hoje, elas desistem por qualquer motivo, não faça isso não, viu? Não faça, é cansativo, é triste, é lágrimas, é suor, mas é gratificante ver aquilo que Deus ele faz através de nossas vidas, amém? Que Deus venha abençoar vocês, vamos orar? Soberano Deus e eterno Pai, nessa manhã maravilhosa, Senhor da Glória, nós te agradecemos, glorificamos o teu santo nome e honramos, Senhor, a ti. Agora nos ensina, Senhor, a glorificar o teu santo nome e honrar, Senhor da Glória, com as nossas práticas, o nosso dia a dia. Que nós possamos viver realmente para a tua glória, Senhor, manifestar o teu poder, Senhor, aqui na terra, para que as pessoas venham ver o Senhor através de nós. Pai, nós te honramos, Senhor da Glória, com nossos lábios e com nossos corações. Todo o poder emana de ti, todo o poder é teu, Senhor, e isso é maravilhoso demais, Senhor, muito obrigada. Obrigada pelo teu imenso poder, obrigada pela tua presença, obrigada por ser o nosso Deus, ó Pai. Obrigada por tudo que o Senhor tem feito e muito mais fará no meio do teu povo, Senhor. Obrigada, Senhor da Glória. Obrigada por nos fortalecer na tua presença. E nesse exato momento eu te apresento cada casal. Eu te apresento cada família, Senhor. Aquela família enlutada, aquela família, Senhor, na qual o marido foi embora, Senhor, e disse palavras degradantes para essa esposa, Pai. Colocamos diante da tua presença, porque é o Senhor que conhece o coração e sonda o coração do homem, Senhor. O homem não se manda, Senhor, o Senhor que nos governa, Pai. Ah, Senhor, meu Deus e meu Pai, eu te apresento essa casa na qual os filhos foram para a escola hoje chorando porque não tinham alimento, chorando porque viram o próprio marido tratando a esposa mal, Senhor. Até mesmo essa esposa que tem passado violência dentro do seu lar, Pai. Oh, Senhor, entra com a cura, visita esse lar, Senhor, faz morada sobre essa casa, Pai. Traz a tua paz que excede todo entendimento, Senhor da Glória. Limpa esses sentimentos, esses pensamentos ruins, Senhor, que muitas das vezes essa mulher tem pensado até em suicídio, Senhor da Glória. Não, Pai. O Senhor tem todo o poder. Manifesta-te, Senhor. Manifesta-te, Senhor. E socorre, Senhor, essa mulher no dia de hoje. Entra com a tua providência. Mulheres que têm estado com medo até quando o marido chega em casa, Senhor da Glória, tem ficado encolhida, Pai, no canto. Ah, Senhor, meu Deus e meu Pai, eu oro em favor desses filhos, Senhor da Glória.
que ficaram com raiva, não sei, que quiseram ir embora, Senhor, que tem se trancado no quarto escuro, Senhor, tratando seus pais mal, Pai, em nome de Jesus Cristo, Senhor, limpa essa casa, limpa, Senhor, da glória a mente desse filho, tira, Senhor, da glória do vício, o vício da bebida, do álcool, Senhor, o vício da droga, Senhor, porque o Senhor tem todo o poder, ó Pai, que o amor desse marido seja para com a sua esposa, o amor dessa esposa seja para com esse marido, Pai, acorda, Senhor, a tua igreja, manifesta o teu poder, Senhor, acorda, Senhor, os casais, Senhor, da glória, antes que seja tarde, antes que chegue o dia mau, Senhor, desperta a mulher, Senhor, da glória, que venha o Senhor orar e clamar pela sua casa e pela sua família, Senhor, assim eu te peço, em nome de Jesus, amém.

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0: vamos adorar a Deus e depois nós entramos em oração nesta manhã.
1: Sentado sobre o trono, só Ele é digno de ser adorado aqui nesta manhã.
0: Aleluia.

só consegue nos acusar por causa do pecado, mas a partir do momento que somos purificados, Ele não tem mais poder de acusar. E que nesta manhã, Senhor, o Teu sangue, Jesus,

do Senhor, toda a força do pecado sobre a vida desta pessoa, o teu sangue tem poder para repreender toda a

Jesus querida, vai desfazendo agora, no nome do Senhor Jesus Cristo, todo espírito de enfermidade, sai agora, caia por terra agora, o sangue de Jesus te repreenda, o sangue de Jesus te repreenda, espírito da morte, sai agora, sai agora, sai agora, o sangue de Jesus te repreenda, Satanás, o sangue de Jesus te repreenda.

Jesus tem poder, o sangue de Jesus tem poder, o sangue de Jesus tem poder para nos dar vitória. Vai queimando, Senhor, vai desfazendo, Pai, todo espírito de enfermidade. O sangue de Jesus tem poder, o sangue de Jesus tem poder, Senhor. Vai repreendendo, Pai, toda obra do diabo, Senhor, contra o corpo desta mulher. Espírito de enfermidade, perca sua força agora, Satanás, perca sua força agora. Espírito das trevas, perca sua força agora. Sai desse corpo, Satanás, sai desse corpo. Espírito de enfermidade, sai desse corpo agora, pelo sangue de Jesus Cristo, pelo sangue de Jesus. Espírito da paralisia, espírito da paralisia, o sangue de Jesus te repreenda, o sangue de Jesus te repreenda. Você que queria fazer esta mulher parar no leito de cama, sai agora, sai agora, sai agora, sai agora, sai, sai, sai, sai no nome do Senhor Jesus Cristo, sai no nome do Senhor Jesus Cristo. Todo espírito perturbador, todo espírito perturbador, todo espírito perturbador, seja repreendido agora. As obras malignas, seja repreendido agora. Esta dor, Senhor, dor nos ossos, oh meu Deus, oh meu Deus, oh meu Deus, oh meu Deus, vai queimando agora, Senhor, vai queimando agora, Senhor, esta obra maligna. Sai, sai, sai. O sangue de Jesus tem poder, o sangue de Jesus tem poder. Espírito da loucura, sai da mente desta pessoa agora. Espírito maligno, sai da mente desta pessoa agora. Você que tem lutado, Satanás, você que tem colocado pensamento negativo, você que tem colocado na mente desta pessoa que ela nunca vai ser feliz, que nada vai dar certo na sua vida, você é um ser derrotado, Satanás, pela ordem do Senhor Jesus Cristo, pela ordem do Senhor Jesus Cristo, você tem que sair retirada. Pega sua bagagem agora, sai desta casa, sai desta família. Espírito no pecado, espírito no pecado, sai agora. Você que quer matar esta pessoa no mundo das drogas, sai, Satanás, sai, Satanás. Você que quer colocar esta pessoa morar na rua, sai, espírito do diabo agora, sai, todo espírito do diabo. Você, Satanás, que tem colocado na mente desta pessoa sair de casa, abandonar a família, sai, sai, sai. Diga: queima ele, Jesus, queima ele, Jesus, queima ele, Jesus. Vai queimando, vai queimando, vai queimando toda a força do diabo. Perca sua força, Satanás, cai a porteira agora, cai a porteira agora, pelo sangue de Jesus Cristo, pelo sangue de Jesus Cristo. Sai, Satanás, sai, sai, sai. Não resista, Satanás, não resista o fogo, o fogo do Espírito Santo, o fogo do Espírito Santo, o fogo do Espírito Santo te queima, o fogo do Espírito Santo te queima. Sai, sai, sai, sai, sai, sai agora, sai agora. O sangue de Jesus nos dá vitória, o sangue de Jesus nos dá vitória. A vitória é nossa, pelo sangue de Jesus. A vitória é sua, meu irmão, minha irmã, pelo sangue de Jesus Cristo, pelo sangue de Jesus Cristo. Oh, aleluia, clama ao Senhor nesta manhã. Deus está desfazendo as obras malignas. Deus está desfazendo as obras malignas. Ó, meu Deus, apresento nas tuas mãos esse jovem, ó Pai. Meu Deus, vai queimando agora, pelo poder do teu sangue, toda esta obra do diabo, Senhor, sobre a vida deste jovem. Espírito maligno, espírito das trevas, vai saindo agora do espaço dele, vai saindo agora do caminho dele. Todo espírito perturbador, todo espírito perturbador, perca suas forças agora,
pelo sangue de Jesus Cristo, pelo sangue de Jesus Cristo, ó meu Deus, há poder no teu sangue, Senhor, há poder no teu sangue, Jesus querido, vai desfazendo, Senhor, toda essa investida do diabo. O sangue de Jesus tem poder. O projeto do diabo era para destruir esta vida, mas nesta manhã, todo o projeto do diabo está sendo destruído pelo sangue de Jesus Cristo, pelo sangue de Jesus. Todo laço passarinheiro, todo laço passarinheiro, seja repreendido agora, seja desfeito agora. Espírito da morte, sai desta casa agora. Sai, sai, sai. Sai no nome do Senhor Jesus Cristo. Sai no nome do Senhor Jesus Cristo. E confirma a grande bênção e a grande vitória em nome de Jesus. Amém, Jesus. Deus abençoe, meu irmão. Pode aplaudir ao Senhor. Oh, aleluias. Glória a Deus. Diz: a vitória é nossa pelo sangue de Jesus. Pode aplaudir ao Senhor. Maravilha, meus queridos. Abra sua Bíblia no Evangelho de Jesus Cristo, escreveu Lucas, capítulo 8, versículo 27. Aleluia, Deus abençoe os ouvintes que estão conosco pela rádio FM do povo, estão conosco pela internet. Cremos que Deus visitou pessoas nesta manhã, quando nós orávamos. Deus estava repreendendo o espírito da loucura, dos vícios. Queria tirar pessoas de dentro da sua casa, do meio da sua família, para lançar no mundo das drogas, o mundo da rua. Mas nesta manhã o sangue de Jesus tem poder. Só Jesus para nos dar vitória, meus queridos. Onde a própria palavra nos diz: a nossa guerra não é contra a carne nem contra sangue, mas contra as potestades, os príncipes das trevas. E nós vencemos no nome do Senhor Jesus Cristo. Todos encontraram o Evangelho de Jesus Cristo, escreveu Lucas, capítulo 8, versículo 27, que diz assim: quando

Amém, Jesus. E no versículo 38 diz: o homem que havia sido, o homem de quem havia saído os demônios, suplicava que deixasse ir com ele, mas Jesus mandou embora, dizendo: volte para sua casa e conte o quanto Deus fez por você. Diga: Senhor Jesus, eu creio na minha vitória pelo poder do teu sangue. Amém, Jesus. Pode sentar, desocupa suas mãos. Você pode aplaudir o Senhor com palmas e glória a Deus. Oh, aleluias. É uma mensagem muito conhecida. Com certeza você já ouviu várias vezes, mas é uma mensagem que fala ao nosso coração, que nos dá esperança diante das adversidades. Nós sabemos, meus queridos, que a Bíblia afirma isto, que o mundo jaz do maligno. Sim, neste mundo há uma grande batalha espiritual, uma grande guerra espiritual. E nós sabemos que o inimigo das nossas almas, chamado adversário, acusador, enganador, que são anjos caídos, ele procura o ser humano, as pessoas para habitar, para causar o mal que ele sempre desejou, destruir aquilo que Deus fez a sua imagem e semelhança. E nós vemos à luz da palavra de Deus que o homem foi feito à imagem e semelhança de Deus, mas por causa do pecado houve essa desfiguração. E o pecado trouxe as suas consequências na vida do homem. Os espíritos malignos, eles só têm liberdade de habitar aonde o pecado habita. Aleluias, aonde o pecado predomina, os espíritos malignos têm liberdade de habitar. A palavra de Deus vai nos mostrar que na cidade dos Gadareno era uma cidade idólatra, uma cidade voltada para a idolatria. Eles haviam seus deuses que eles acreditavam. Lá eles tinham os porcos como um animal sagrado que ele oferecia aos seus deuses. Lá eles tinham vários templos que eles adoravam. Mas a palavra de Deus vai nos contar que havia um homem endemoniado, um homem que morava no sepulcro, um homem que andava despido, um homem, meus queridos, que vivia uma vida de sofrimento, era acorrentado, era uma vida...

causa daquela legião, ele quebrava as correntes, era algo insuportável. Mas a palavra de Deus nos diz que chegou um dia, chegou o momento que Jesus foi para a cidade dos gadarenos. E quando nós olhamos para a luz da palavra, aonde Jesus chega, os demônios se prostram, os demônios reconhecem que Jesus é autoridade maior. Aonde Jesus chega, o inimigo estremece, porque ele sabe que Jesus é autoridade maior. Oh, aleluias! Glória a Deus! Nós vemos nesta passagem que os demônios, quando se apoderavam daquele homem, fazia daquele homem ser uma autoridade maior naquele lugar. Praticava violência, praticava tantas coisas terríveis. Mas quando Jesus chegou, diz a palavra de Deus, Jesus pisou na terra dos gadarenos. Olha só o poder de Deus. Quando Jesus coloca a planta dos seus pés, que ele sai daquele barco, no território dos gadarenos, aquele homem veio já em sua direção gritando. Os demônios, a legião que estava sobre o corpo dele, entraram em desespero. Por quê? Porque uma autoridade maior chegou naquele lugar. Quando Jesus coloca a planta dos seus pés, a autoridade maior chegou. Os inimigos, aquela legião começou a estremecer, porque sabiam na autoridade do Senhor Jesus Cristo. Pode aplaudir, aleluia! Veja, meu irmão, minha irmã, se nós não tiver Jesus na nossa vida, quem vai prevalecer? O inimigo. Ele vai ser a autoridade maior. Ele sempre quer ser a autoridade maior na vida das pessoas. Ele quer dominar a sua mente. Ele quer dominar a nossa mente como autoridade maior. E quando ele consegue dominar uma mente, meus queridos, ele faz esta pessoa só pensar negativo. Ele faz esta pessoa só pensar coisa que não presta. Ele faz esta pessoa praticar aquilo que não convém. Ele faz aquela pessoa dizer, olha, para você ser feliz tem que usar droga. A pessoa usa droga e acaba sendo usuário de droga. Assim por em diante. Ele quer ser autoridade maior para oprimir as pessoas, para levar as vidas das pessoas a uma opressão grande, profunda. Mas quando olhamos para a palavra de Deus, ele não pode, pelo poder do nome do Senhor Jesus Cristo. Jesus veio, se manifestou neste mundo para ser autoridade maior na nossa vida. Aleluia! Jesus tem que ser a autoridade maior na sua vida. Jesus tem que habitar em nós. Porque Jesus habitando em nós, ele passa a ser a autoridade maior. Ele passa a dominar a sua mente. Por quê? Porque a Bíblia diz que nós passamos a ter a mente de Cristo Jesus. A mente de Cristo, aquele que pensa nas coisas do céu. A mente de Cristo, aquele que pensa em vencer na vida. A mente de Cristo, aquele que ama o próximo como a si mesmo. A mente de Cristo é aquele que glorifica a Deus. Por isso que a Bíblia manda nós ter a mente de Cristo. Mas nós só conseguimos ter a mente de Cristo se Cristo habita na nossa vida. Se nós confessar a Cristo, se nós se arrepender dos nossos pecados e confessar a Cristo Jesus, nós passamos a ter a mente de Cristo. Pode aplaudir o Senhor Jesus. Quem tem a mente de Cristo tem autoridade maior. É assim ou não é? Quem tem a mente de Cristo pode estar começando doentes, não aceito, o sangue de Jesus tem poder. Espírito de enfermidade, sai do meu corpo. Não é assim que acontece? É, meus queridos, porque muitas enfermidades
não são físicas, são espirituais. O inimigo tem oprimido muitas pessoas com espírito de enfermidade, depressão, ansiedade, medo, tantas coisas terríveis. Que nós, olhar para as pesquisas, nós vemos que é o século das pessoas que vivem com depressão, as pessoas que vivem com medo, com ansiedade. Mas por que isto? Porque não tem a mente de Cristo. Quem tem a mente de Cristo, o mal pode lhe cercar, mas não terá poder sobre a sua vida. O mal pode estar em volta de você, mas ele não terá autoridade sobre a sua vida. Aqui nós vemos este homem, quando ele era possuído por esta legião, porque ele não tinha a mente de Cristo ainda. Ele sendo possuído por esta legião, ele cometia crime, ele praticava violência, ele colocava o terror naquela cidade. Até as autoridades, meus queridos, tinham medo do homem. Imagine só, uma cidade que não tinha paz por muito tempo por causa de um homem possuído por uma legião de demônios. Só que Jesus chega para mudar a história. Jesus chega para libertar, porque ele mesmo disse: o filho do homem vos libertar, verdadeiramente sereis livres. E Satanás sabe, meu irmão, minha irmã, o inimigo das nossas almas, ele sabe que quando Jesus chega, ele perde o espaço, ele perde a autoridade, ele perde a batalha. Por quê? Porque ninguém pode vencer o Senhor Jesus Cristo. Oh, aleluias! Quantas pessoas que sofrem hoje, no meio da sua família, pessoas que sofrem com droga, com os vícios. Mas, entende uma coisa, Jesus, ele não é como Satanás, como inimigo das nossas almas, que chega já invadindo tudo, arrebentando tudo, não. Como eu sempre falo para entender, por exemplo, você tem a sua casa lá, e na sua casa tem as portas de vidro da sala, né? Ela tem as cortinas. Quando vem um vento, uma tempestade, o vento, a tempestade não vai respeitar a porta de vidro, não vai respeitar a cortina, ele entra e arrebenta tudo, é assim ou não é? Mas agora imagine você dentro da sua casa lá, e a sua casa, a tua casa toda escura, e de repente o sol já nasceu, e você quer a luz dentro da sua casa. E para você querer a luz dentro da sua casa, você vai ter que o quê? Abrir as cortinas, vai ter que abrir a porta para entrar aquele ar suave, não é assim? Vai depender de você, para que tenha luz, para que tenha um ar saudável dentro da sua casa. Mas quando se fala de uma tempestade, de um vento, ele não quer saber, ele vem e arrebenta tudo. Assim é o inimigo das nossas almas. Ele vem com tudo para querer arrebentar, para querer destruir as vidas, as pessoas. Mas quando nós queremos Jesus, temos que fazer a nossa parte, abrir as cortinas, abrir a porta, para que a luz divina habita em nós, aleluia. E a luz divina habitando em nós, o inimigo não vai prevalecer, o inimigo não vai resistir, ele vai cair por terra por causa da presença do Senhor. Oh, aleluias! Aleluias! Eu confesso a vocês que muito tempo afastado de Cristo, dominado pelos prazeres do mundo, do pecado, espírito maligno dava prazer às coisas erradas. Eu queria sair daquela vida, mas não conseguia. Eu dizia: não, eu hoje estou sem dinheiro, vou deixar de beber, vou deixar de fazer isso, aquilo. De repente o inimigo usava a pessoa para dizer: oh, bora para a festa. Você não tem o dinheiro, não, mas vamos lá que eu te pago. Olha só. O inimigo, ele usava as suas estratégias. Ele é terrível, meus queridos. E quanto mais eu queria sair daquela vida, abandonar, fugir, eu não conseguia. Ele vinha com mais proposta ainda.
ele vem para iludir as pessoas. Mas no dia que eu fui para a igreja, ouvi a palavra de Deus e compreendi que eu precisava aceitar Jesus, meu irmão, minha irmã, eu aceitei Jesus como Salvador da minha alma. E naquele dia eu disse: Senhor, a partir de hoje o Senhor é a autoridade maior na minha vida. O pecado não tem mais poder, os vícios não tem mais poder. Pode vir amigos, amizade agora, não vou mais se deixar se levar pelo mundo do pecado, não, meu irmão, minha irmã. E foi aonde Satanás mais enviou pessoas. Vinha aí de 3, 4 pessoas. Zimbrusque, bora pra festa. Não, agora eu sou um servo de Deus, agora eu vou ler a palavra de Deus, agora eu estou estudando a palavra de Deus. O pecado perdeu as suas forças. Por quê? Porque Jesus passou sua autoridade maior na minha vida. Só assim para vencer o pecado. Você muitas vezes quer ser forte, mas Satanás é astuto. Ele te ilude, ele te engana. Não, mas vamos lá. Se você não quer beber, pelo menos vamos junto. Aí você chega lá e quando menos você espera, já está envolvido nas coisas erradas. Ele é astuto. Nunca conseguia dizer não. Mas depois que aceitei Jesus, Jesus me deu autoridade para dizer não. Eu não faço mais parte desse grupo de pessoas. Agora,

0: Cristo Jesus. E para a glória de Deus, são mais de 16 anos que sirvo a Cristo Jesus, e toda força maligna perdeu sobre a minha vida. Por quê? Porque Jesus é autoridade maior. Aleluias! As pessoas precisam receber Jesus. Depois desse homem ser liberto, o que a Bíblia nos diz? Ele quis seguir Jesus. O segredo é encontrar com Cristo e seguir a Cristo. Tem pessoas que se encontram com Cristo, mas ele fica parado. E aí não vai adiantar nada. O inimigo vai te alcançar, vai te enganar de novo. O segredo é se encontrar com Cristo, tomar a cruz de Cristo, como nos diz a palavra, de cada dia seguir a Ele, seguir os passos de Jesus. Quais são os passos de Jesus? Orar, jejuar, vir para a igreja. Esses são os passos que nós seguimos de Jesus. Jesus venceu Satanás pela oração. Jesus venceu Satanás pela palavra. Jesus também foi tentado, mas ele venceu a Satanás pela palavra. E algo que nos chama a atenção, que quando Jesus foi tentado pelo diabo, o diabo usou a própria palavra de Deus. Só que entende uma coisa, tem muitas pessoas que usam a palavra, mas não tem o Espírito Santo de Deus. Porque a palavra de Deus sem o Espírito Santo é como um livro qualquer. Mas a palavra de Deus com uma pessoa, com um homem que tem o Espírito Santo, é o poder de Deus na nossa vida. É o poder de Deus. Aleluia. Oh, aleluia. A prova disso era de dois homens que quiseram expulsar um demônio, no nome do Cristo de Paulo, dos apóstolos, mas não tinha o Espírito de Deus. E o que a Bíblia nos diz? Aqueles homens endemoniados agarraram eles, deixaram ele despido, que eles tocaram de pegar um lençol para se cobrir. Falou assim, olha, eu conheço quem é Paulo, eu conheço o Deus de Paulo, mas vocês quem é? Eles quiseram usar a palavra, mas não tinham o Espírito Santo de Deus. Então entende uma coisa. Tem muitas pessoas que dizem, o sangue de Jesus tem poder. Mas se não tiver o Espírito Santo, meu irmão, o inimigo vai rir da sua cara. O diabo vai dizer, ah, eu sei que o sangue de Jesus tem poder, mas e a sua vida como que está? Porque entende uma coisa. Quando o homem vive na prática do pecado, o inimigo tem liberdade de habitar, de usar esta pessoa, de condenar essa pessoa, porque o pecado separa o homem de Deus. Mas quando nós confessamos o pecado diante de Cristo, conforme foi lido em Apocalipse, nós somos lavados de todo o pecado, purificados de todo o pecado. Entende uma coisa? Imagine eu chegar com a roupa toda suja e olhar para o irmão e dizer, irmão, tem que lavar a sua roupa que está suja. Mas ele vai olhar para mim, mas e a sua, pastor? Está suja. Assim é o pecado. Não adianta estar no pecado e querer expulsar, querer corrigir o irmão. Mas se eu tiver com a roupa ali para o irmão, olha, você precisa limpar a sua roupa como a minha está limpa. Aí ele vai compreender que ele precisa limpar a roupa dele. Assim é no nome do Senhor Jesus Cristo. O pecado é uma sujeira na nossa vida. Mas quando nós confessamos Cristo, ele nos lava de todo o pecado. Pode aplaudir ao Senhor. E a Bíblia diz para nós que Jesus expulsou aquela legião de demônios. Eles sabiam que Jesus tinha poder de lançar o abismo. Mas eles falaram, não, o Senhor não permite nós ir ao abismo ainda, não. Permita nós entrar nos porcos. E havia um homem apacentando os porcos. Aquela legião de demônio entrou nos porcos, que eles ficaram todos revoltados, perderam o controle, meus queridos, que caíram num penhasco, morreram todos afogados.
1: tiveram um prejuízo terrível. O homem que cuidava dos porcos foi desesperado para a cidade. Olha, chegou um homem aí, não sei o que está acontecendo aí, eu sei que os porcos enlouqueceram, alguma coisa está acontecendo. A Bíblia diz que a multidão, a cidade foi para a beira do rio, chegaram lá do lago, viram Jesus, os seus discípulos, mas viram um homem perfeito, juiz e vestido. Olha só, o homem que gritava, o homem que andava despido, estava sentado em perfeito juízo conversando com Jesus. E eles, à vez de glorificar a Deus com aquilo, glorificar o nome do Senhor, agradecer a Jesus por aquilo, fizeram o contrário, expulsaram Jesus do seu território. Olha só como o ser humano, ele é terrível. Quando não reconhece a graça de Deus, eles expulsam Jesus, eles preferem que Jesus vá embora e eles permanecem sofrendo. E a realidade é esta nos dias de hoje: tem pessoas expulsando Jesus da sua vida, da sua casa, no meio da sua família. Que é isso, pastor? Está fora de si? Não, é verdade. Quando você dá liberdade para o pecado, tu expulsa Jesus. Quando você aceita o pecado, você expulsa Jesus, porque Jesus não fica onde tem pecado. Ele chega para purificar os pecados. Mas se você aceitar o pecado, ele sai. Porque ele não força ninguém.

permitir o pecado entrar, eu vou embora, eu vou sair. Então tem muitas pessoas que dizem, ah, mas Deus não opera mais como no passado. Deus opera, só que as pessoas não querem se arrepender dos seus pecados. Ah, Deus não cura mais o câncer como antigamente. É que nos dias de hoje as pessoas não se arrependem mais dos seus pecados. Porque quando se arrepender dos seus pecados, o câncer vai desaparecer. Por quê? Porque Jesus é autoridade maior. Quando se arrepender dos seus pecados, o espírito dos vícios vai embora. Por quê? Porque Jesus é autoridade maior. Aleluia! Nós vivemos um tempo que querem Jesus, mas querem o pecado também. Não tem como. Jesus não divide a sua casa com ninguém. É um ou outro. Não tem como os dois habitar na mesma casa. Se a luz chega, as trevas têm que ir embora. Se você dá legalidade às trevas, a luz vai embora também. Então, o segredo nos dias de hoje, Jesus continua na sua autoridade sobre a vida daqueles que servem a Deus com sinceridade, sobre aquele que abandonou o pecado, sobre aquele que abandonou os vícios, sobre aquele que serve a Cristo verdadeiramente. Jesus é a autoridade maior na vida dele. Nós já ouvimos testemunho aqui de pessoas que servem a Cristo. Estava aí no ônibus e de repente houve assalto e eles começaram, Jesus, cobre-me com o teu sangue. Jesus dá o livramento. Os assaltantes falavam assim, olha, você pode ficar quietinho que ninguém vai fazer nada contigo. Sabe o que é isso? É o diabo dizendo, olha, não mexa com ele porque ele é autoridade maior. Se ele nos repreender, se ele clamar pelo sangue de Jesus, nós temos que sair retirada, porque ele não suporta o nome do Senhor Jesus Cristo. O irmão testemunhou esses dias que ele estava no ônibus, de repente entrou uns rapazes lá e começaram a dar voz de assalto. O irmão se levantou e pegou a Bíblia e começou a pregar. Eles não suportaram, mandaram o motorista parar para desembarcar, porque eles não suportaram o poder da palavra. Por quê? Porque a palavra, Jesus, é a autoridade maior. O diabo não faz o que ele quer, não. Jesus é a autoridade maior para repreender as obras do diabo. O sangue de Jesus tem poder na nossa vida. Aleluia. Então, meu irmão, minha irmã, quer vencer nesta vida? Tenha Cristo Jesus. O segredo está em Cristo Jesus. Não existe outro meio. O caminho é um só. É Jesus Cristo. É confessar Jesus. É servir a Cristo. Como é maravilhoso, irmãos, ter Jesus como autoridade maior. Tentação nós passamos, né, pastor? Somos tentados. A Bíblia diz que ser tentado não é pecado. Pecado é você ceder à tentação. E quando você não tem Cristo como autoridade maior, as tentações vêm e você acaba cedendo para elas. E depois de consumar as tentações, a Bíblia nos diz que gera o pecado. E o pecado gera a morte, o sofrimento. Nós vemos uma geração de muitas pessoas oprimidas, muitas pessoas sofrendo. Mas fala de Jesus para eles, não querem Jesus. Ah, eu não quero Jesus porque eu vou ter que abandonar os meus colegas de festa. Ah, eu não quero Jesus porque eu vou mudar as minhas roupas. Então eles preferem sofrer do que abandonar o pecado e servir a Cristo Jesus. Mas uma coisa eu sei, que eu fiz a melhor escolha da minha vida. Ainda jovem, alguém dizia, deixa de ser bobo, vamos curtir a vida. Diz que curtir a vida, vocês estão sofrendo nesta vida. Eu estou curtindo a vida, servindo a Cristo Jesus como meu Salvador. Isto que é curtir a vida, isto que é o melhor desta vida. Servir a Cristo, meus queridos. Depois que aceitei Jesus, Deus me levou para muitos lugares.
Fui para o Rio de Janeiro num período de muita violência, mas fui em paz, voltei em paz. Fui em muitos lugares e dizia, ó, está tendo guerra lá e tiroteio. Não vi nada, porque a presença de Jesus na nossa vida é real. Fui nas periferias, meus queridos, no Rio de Janeiro, que só você entrar já dá medo. Mas as pessoas davam espaço. Ô, irmão, ora por nós. Ô, irmão, Deus abençoe. Porque ele sabe que a autoridade está sobre a nossa vida. Jesus é sobre a nossa vida. O inimigo não pode resistir, meu irmão, minha irmã. Você não pode, nesta manhã, sair daqui do mesmo jeito que chegou, não. Você não pode sair daqui hoje. Esta enfermidade sendo autoridade maior. Você não pode sair daqui hoje, esta opressão que faz você perder o sono, continuar sendo autoridade maior. Jesus quer ser a sua autoridade maior. E o que eu preciso fazer, pastor? É aceitar Jesus como o Salvador da sua alma. É confessar o seu pecado. É reconhecer que é pobre, miserável, pecador. E alcançar o perdão de Deus para a sua vida. E eu pergunto, tem alguém para Jesus nesta manhã? Que você quer confessar a Cristo Jesus? Tem alguém que está afastado? O medo, os vícios, tem se apoderado de você. Mas nesta manhã você compreendeu que Jesus é autoridade maior. Que Jesus é quem pode mudar a sua história. Jesus quem pode mudar a sua vida.

0: Jesus, chega desse sofrimento na minha vida. Eu quero ser, vem aqui, meu querido, quero orar por você. Pode aplaudir ao Senhor. Onde está a segunda pessoa? Onde está a segunda pessoa? Levante a sua mão. Jesus quer ser a sua autoridade maior hoje. Tem mais alguém? Tem mais alguém para Jesus? Tem mais alguém para Jesus? Levante a sua mão. Levante a sua mão. Vale a pena viver esse mundo, meu querido? Só sofrimento. Só angústia. Mas crê no Senhor Jesus Cristo. Está aceitando ou reconciliando?
1: Reconciliando.
0: Já provou da graça de Deus um dia, né? Já andou na presença de Deus. Chegou como filho pródigo. Estava perdido, mas foi achado. Estava morto, mas reviveu, diz a palavra do Senhor. Tem mais alguém para Jesus? Tem mais alguém que eu possa orar por você nesta manhã? Chega de sofrer, meu irmão. Chega de sofrer, minha irmã. Ah, pastor, eu só vou aceitar Jesus quando meu esposo vier. Ixi, é o diabo te enganando. É o diabo colocando isso na sua mente. Não, só aceita Jesus quando seu esposo aceita. Ele não quer nada com Deus e você sofre. Aceita Jesus hoje. E você vê que até o seu esposo vai aceitar. Aonde está você? Tem alguém? Tem mais alguém para aceitar? Reconciliar, fazer um concerto nesta manhã para servir a Cristo, para receber Cristo como autoridade maior? Tem mais alguém? Tem mais alguém? Vem aqui, meu irmão, cora, depressa. Jesus quer ser autoridade maior na sua vida. Chega de sofrer. Chega de viver esta vida de sofrimento. Tem mais alguém para Jesus? Tem mais alguém? Levante a sua mão. Jesus está pronto para te perdoar. Né, minha irmã? Não vale a pena ficar longe de Jesus, né? Como?
2: Meu, reconciliação e conserto.
0: Reconciliação e conserto. Glória a Deus. Jesus está pronto para te perdoar. Esse fardo pesado que você carrega, ele vai arrancar de você hoje. Vai te dar um fardo suave e leve, diz a palavra. Tem mais alguém? Tem mais alguém para Jesus? Tem mais alguém? Levante a sua mão. Queremos orar por você. E você vai sair daqui com uma vida mudada, transformada. Porque Jesus está neste lugar. Tem mais alguém? Não tem? Você coloque todos de pé. Vamos orar pelos nossos irmãos, irmã, pelo nosso irmão, pela nossa irmã. Agora talvez você está mais de pé, o braço está mais mole para você levantar sua mão. Porque é um peso, né, irmão Raimundo? Né, irmã Dioneia? Meu Deus do céu, no dia que eu fui aceitar Jesus eu não conseguia. Mas eu vi que parece um anjo do Senhor me levou para frente do altar. Quando eu vi, já estava em lágrima. É porque se fosse de mim mesmo, não tinha força. Mas o Senhor, Ele sabe trabalhar na nossa vida. Tem mais alguém para Jesus? Que você quer aceitar, reconciliar, fazer um concerto. Pastor, eu participava da ceia, eu cantava, eu pregava, eu discipulava, eu pertencia a outro ministério, mas eu estou afastado. Volta para Jesus agora. Mesmo que você volta lá para a igreja, para o ministério que você congregava, eu só quero que você volta para Jesus, que você receba Jesus e Ele passa a ser a autoridade maior na sua vida. Tem mais alguém? Tem mais alguém para Jesus? Tem mais alguém? Não tem? Então que Deus abençoe. Levante suas mãos bem alto. Levante as suas mãos para cima. Levante suas mãos para cima. Assim, bem alto. Porque vocês estão se rendendo para Cristo Jesus. Quando a polícia chega, o que ele diz? Vão para o alto. Porque é para a pessoa se render para eles. Aqui vocês estão se rendendo para Cristo Jesus. Diga, Senhor Jesus, eu reconheço que eu errei, eu falhei, mas eu vou.

0: meus pecados, minhas dívidas. Senhor Jesus, tira meu nome do livro do acusador e escreve no livro da vida, sela com teu sangue. Diga: Senhor Jesus, derrama sobre mim do teu Espírito Santo. Diga: Espírito Santo, esteja comigo até o grande dia da redenção da minha alma. Senhor Jesus, abençoe este irmão, ó Pai. Abençoe este irmão, Senhor. Estavam perdidos, mas foram achados, Senhor. Estavam mortos, mas reviveram nesta manhã. Coloca, meu Deus, sandália sobre os pés dele. Coloca, meu Deus, vestimenta nova. Coloca, Deus, o anel sobre o dedo deles, ó Pai. E sela com teu sangue, em nome do Senhor Jesus. Deus abençoe, meu querido. Faz o Senhor Jesus, tá bom? O irmão que vai pegar o sono, pode chorar, minha irmã. Paz o Senhor, pode chorar de alegria agora, com a presença do Espírito Santo. Bate palmas, dai glória a Deus. Oh, aleluia. Meus queridos,
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0: Amazonense, programa Voz da Libertação, no espaço Reviver. Na direção geral está nossa presidente Ereni Miranda, na direção estadual presbítero André Zebruski e nos botões eletrônicos presbítero André Zebruski. E quem vos fala, irmã Rita e a irmã
1: Ivaneide Rebouças.
0: Eita glória! Nós estamos aqui para a parada da Fundação Reviver. Você que está aí, Deus abençoe grandemente a sua vida. Estamos no sexto dia da campanha. A farinha da panela não se acabará. E você que está aí, o nosso convidado, você pode vir para o escudo da Fundação Reviver todas as quinta-feira. Pela manhã vai estar pregando pastor André Zebruski. Você que está aí, que é uma palavra do Senhor, uma palavra que venha, Deus venha falar contigo, venha para o culto na quinta-feira, que está pregando a palavra de Deus. E ao meio-dia, a cooperadora Ana Paula Alves está também pregando a palavra de Deus. Você que está aí pode vir para o culto da Fundação Reviver. E à tarde, o cooperador Léo, dirigente ali de Petrópolis, homem de Deus também, homem humilde, homem que sabe pregar a palavra de Deus, conhece a palavra de Deus, você pode vir, né, irmã Vanessa?
1: É sim, vem sim. Traga também um convidado, né, porque vai ser uma bênção muito grande.
0: É isso mesmo, vai ser bênção, só vitória. Você que está aí pode vir, nós estamos aqui te aguardando. Ah, irmão, as coisas estão difíceis. Ah, irmão, eu não sei o que fazer. Venha para a casa de Deus. Ah, olha, você vê na reunião ministerial, pastor, na reunião ministerial, chegou a obreira, trouxe a cunhada, a nora dela, e ela estava para lá e para cá, na reunião ministerial, não era nem no culto. E aí a irmã estava passando mal, e nós fomos lá, oramos nela, e ela começou a chorar, e a irmã disse que ela não conseguia nem falar, ela não falava nada, ela começou a chorar e contar o que estava acontecendo com ela, e ela voltou para o culto. Você vê, ela se esforçou, ela veio para a casa de Deus. E ah, porque ela poderia dizer, ah, eu não vou porque eu não sou obreiro, porque eu não sou cooperador, porque é o culto de reunião ministerial. E ela veio à tarde, irmão, que é mais quente. E ela veio junto com o esposo dela, eles falaram que vão fazer campanha aqui de 7 dias aqui na igreja pela manhã. E Deus falou grandemente com ela, a mulher foi liberta de obra de bruxaria. Você vê, quando você tem o desejo de encontrar o Senhor, Deus vai falar contigo. Deus vai falar contigo tremendamente. E eu te convido hoje para você vir para a casa de Deus, porque é a casa do Senhor. O Senhor, Ele vem e fala comigo e contigo. E vamos de louvor. Gostaria de ouvir o louvor. Louvor. Vaso de honra. Eu queria oferecer.

0: de Cristo, para todas as irmãs, para a irmã Jane, toda a liderança da REP, da Fundação Viver aqui, para a irmã Lorena, para a irmã Meire, para a irmã Socorro Sá, que já está lá trabalhando com a não sua equipe para fazer montar as cestas básicas, para a irmã Marisa Carvalho, para a irmã Ana, a irmã Joana Neves e para todo o grupo. Deus venha para grandemente através deste louvor. Irmã Ivaneja, a senhora quer oferecer para quem?
1: Oferecer para a irmã. Para a irmã lá de Petrópolis, né, que é a irmã Maria Gonçalves, que ela faz campanha conosco também aqui. É sexta-feira e no culto da Fundação Reviver, ela gosta muito da Reviver.
0: Glória a Jesus. Ouça-se louvor.

0: 9:14, estamos aqui no Espaço Reviver. Você que está aí, pode vir, você pode vir para o culto da quinta-feira. Quinta-feira é bênção do Senhor. 5:30 as irmãs já chegaram aqui, já estão em oração, em jejum, para que Deus venha falar contigo, para que Deus venha te abençoar grandemente. Então, você que está aí, pode vir. Venha para o culto da Fundação Reviver. Olha, nós temos uma programação no dia 1 de outubro. Você que está aí, dia 1 de outubro, outubro rosa, vai ser a primeira quinta-feira do mês, vai ser justamente no dia 1 de outubro. Nós vamos ter uma palestra, depois vamos ter a pregação. Você que está aí, você pode vir, porque nós tem algo para Deus falar contigo, todas as quinta-feiras, mas na quinta-feira nós vamos ter uma programação diferente de manhã. De manhã, o grupo As Guerreiras de Cristo vão louvar o Senhor. Atenção, Guerreiras de Cristo, pela manhã elas vão louvar o Senhor. Vai haver uma palestra sobre... Vai ter uma médica que vai estar palestrando sobre a saúde da mulher. Depois vai ter a pregação. E você que está aí, pode vir para a casa de Deus. Deus abençoa grandemente a tua vida. Vai ser o sétimo dia da campanha. No dia primeiro, o sétimo dia, vamos fechar com chave de ouro essa campanha. Vamos ter uma palestra com uma doutora que vai estar falando sobre a saúde da mulher. Depois vai ter a pregação em relação à campanha. E você que está aí, o grupo vai louvar o Senhor. Atenção, Guerreira de Cristo que está nos ouvindo, se prepare, que nós vamos louvar o Senhor no dia 1º, pela manhã. Aleluia, glória, todo mundo em jejum. Eita, agora
1: vai ser muita vitória, né?
0: Pensa, vai ser vitória, bênção, todo mundo em jejum e oração. E você que está aí, pode ajudar a Fundação Reviver. Nós somos da Fundação Reviver. A Fundação Reviver tem 32 anos fazendo a obra assistencial. É um braço direito da Deus. E você que está aí pode ajudar. Você pode ajudar através de fardos de alimento. Você pode doar quilos de alimento. Você pode doar cesta básica. Você pode fazer um pix para a Fundação Reviver. Já que se você não pode trazer aqui, você pode mandar um pix. Você pode trazer roupas em bom estado. Roupas limpas, cheirosas, sapato, roupa criança, roupa infantil, roupa para bebê. Muitas pessoas nos procuram aqui. Fralda descartável para criança, fralda para adulto descartável. Você que está aí pode ajudar essa obra é feita com muito amor. Quantos idosos, irmão, já não conseguem mais ir no banheiro e precisam usar fraldas de adulto descartável, né? Então você pode ajudar a Fundação Reviver, porque Deus vai te abençoar grandemente. A palavra de Deus é bem clara. Aquele que empresta o pobre, Deus vai abençoar. A palavra de Deus diz: aqueles que semeiam com lágrima colherão com alegria. Então você que está aí pode ajudar a Fundação Reviver. A Fundação Reviver tem ajudado os ribeirinhos. O pastor tem ido para visitar os municípios, as vilas. Tem ido visitar através da lancha, e ele tem levado cestas básicas para ajudar os ribeirinhos que estão passando por luta, né, em manejo. Muito sol, está muito difícil plantar, sem água, os lagos. Então você vê a dificuldade, ajude a Fundação Reviver. Deus vai abençoar grandemente a tua vida. Deus, ele é grande e poderoso. Mas nós precisamos primeiro semear. No reino de Deus é assim. Precisamos semear. Temos que semear para depois colher. E Deus vai abençoar a tua vida grandemente. Você vê, nós temos dado cestas básicas. Quantas cestas, mais de 300 cestas básicas têm sido feitas. Eu quero agradecer os dirigentes das igrejas que têm contribuído com os fardos. Domingo nós recebemos os fardos dos dirigentes. Deus abençoe grandemente a sua vida. Deus vai te recompensar, dirigente. Deus vai te abençoar grandemente. Não espere do homem, não. Deus, ele não esquece de ninguém. Deus, ele está atento para todas as nossas ações. Deus vai abençoar grandemente a tua vida. Porque Deus, ele é grande e tremendo. E ele agrada o coração dele, aquele que a gente ajuda, o pobre, a viúva, o necessitado, o estrangeiro. Que Deus abençoe a sua vida. Nós vamos de louvor agora, vamos ouvir o louvor, a poder no sangue de Jesus, com Leia, eu quero oferecer para a expansão jovem, para a expansão, eu quero oferecer para as mulheres de fé, para as dote uma alma, para as crianças. Olha, o nono encontro das crianças vai acontecer 7 de novembro. Você que tem a sua criança, você traga para o dia 9, dia 7 de novembro, vai ter o nono encontro das crianças. Então você pode trazer elas também. Eu vou aqui estar também ajudando, voluntária das crianças, né? Porque as crianças precisam que nós venhamos, as mulheres, as jovens, venham se voluntariar para ajudar. São muitas crianças. No ano passado eu também ajudei e eu vi muita criança, bastante criança. Nós precisamos ajudar as tias, né? Então eu ofereço para todas elas o louvor a poder no sangue de Jesus. Irmã Ivaneide, para quem você oferece?
2: Eu vou oferecer para a irmã Thanos, lá em Nova Cidade, né? Que ela está escutando o programa.
0: Ouça esse louvor. Deus abençoe grandemente a sua vida.

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0: você pode enviar o Pix, né, da Fundação para a Fundação Reviver. É, pega lápis, caneta aí, um papel, né, para anotar o Pix da Fundação Reviver. É o número 00277-850-000131. Você pode enviar para o telefone do rádio, né, que é 92-98-447-6580. Vou repetir. 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
1: É isso mesmo, você que está aí, que pode ajudar a Fundação Reviver. Ah, irmã, mas eu não posso levar lá, porque eu trabalho, eu moro em outra cidade. Você pode mandar um Pix para a Fundação Reviver e mandar o comprovante para nós. Porque Deus vai te abençoar grandemente. Você que está aqui em Manaus, você pode ir para os cursos da Fundação Reviver. Todas as quinta-feiras nós estamos aqui esperando você. Traga um convidado pela manhã que vai estar pregando, o pastor André Cibrusco, homem de Deus, que conhece a palavra de Deus. Que vai, Deus vai usar ele grandemente para a tua vida. Venha para o culto. A campanha é forte, a farinha da panela não se acabará. E a meio-dia, a cooperadora Ana Paula Alves, mulher de Deus, muito usada na palavra, vai estar aqui levando a palavra para você. E Deus vai falar grandemente contigo. E à tarde, o cooperador Léo, que ele trabalha, ele dirige a igreja de Petrópolis. Então, você que está aí, venha para a casa de Deus, aceite o dia da campanha. Deus vai falar grandemente contigo. Olha, a irmã estava contando, a irmã Tamires, estava contando um testemunho. Ela ficou de gravar, já que ela não gravou, eu vou falar e vai colocar outro testemunho. A irmã Tamires, ela estava pregando aqui no culto das 6 da manhã do trabalhador e ela contou a bênção que Deus fez. Ela fez um voto com Deus em dar alimento para a Venezuela. Nós estávamos fazendo esse projeto para a Venezuela, de ajudar a socorrer a Venezuela. E ela colocou um projeto na mão do Senhor. Disse, Senhor, eu vou ajudar, vou comprar um fardo, eu vou ajudar a Fundação Reviver. Eu queria lhe pedir que o Senhor ajudasse uma irmã a ter uma porta de emprego. Irmãos, ela ajudou. Ela falou que ela ajudou numa terça, na quarta. Ela já recebeu, ela já abriu a porta de emprego. Olha que bênção. Bênção muito rápida. Ela fez um propósito para uma pessoa que ela conhece, nem era para ela, nem para a família. Ela fez um propósito para uma pessoa que ela conhece, disse, Senhor, eu vou ajudar a Venezuela, eu entro com esse propósito para que ela venha abrir a porta de emprego. E Deus abriu a porta de emprego no outro dia, irmãos. Olha que bênção. Então, ajude a Fundação Reviver, porque se você for olhar as mensagens que nosso Jesus Cristo nos ordena, é ajudar o pobre, a viúva, o necessitado, o estrangeiro. E nós precisamos fazer essa parte social. Você vê Estevão ali, estava fazendo a parte social e o inimigo se levantou tão forte contra a vida de Estevão que foi apedrejado. Você vê como é importante a obra social, como é importante para Deus ajudar o necessitado. Então, abençoe a Fundação Reviver e Deus vai te recompensar grandemente. E agora o pastor vai colocar um testemunho e ouça esse testemunho para você se fortalecer mais na presença de Deus.

0: certeza por nós, quem será contra nós? Você vê sempre só os irmãos na parte de mim. Os irmãos estavam com uma causa na justiça. Aí semana passada eu vi, digo, meu Deus, eu vou pegar um cofre desse. Eu tenho certeza que eu trazendo um cofre desse, pelo menos você dê a vitória. Aí eu peguei o cofre, comecei a encher de moeda. Não foi segunda-feira passada, eu passei lá no escritório da advogada e disse, olha, senhor Rosivaldo, nós ganhamos uma causa.
1: Glória!
0: Tudo que pede para Deus, meu irmão, né? Deus concede a vitória. O meu nome é Rosivaldo, eu moro no bairro da Vila da Prata, e aqui, meus irmãos, só bênção aqui na igreja pentecostal, Deus e amor.
1: Eita, mãe!
0: Agora, nessa oportunidade do Pai, do Filho e do Espírito Santo, as palmas para Jesus, meu irmão.
2: Jesus, você viu o testemunho do irmão? Estava com uma causa na justiça, parado, sem ter data para nem andamento no processo. E aí você viu, ele pegou um cofrinho, começou a encher o cofrinho, né, irmã Ivaneide? Foi lá, Deus garantiu a vitória.
3: Pensa assim, que as pessoas contam, né? E eu mesmo também tenho muita bênção do cofrinho que Deus me deu, né? Deus, ele me deu muitas bênçãos, foi tantas bênçãos que eu não tenho nem, já contei, e outras eu não contei ainda, né? Mas o Senhor deu através dos cofrinhos, do carnê, irmã Rita. Também eu peguei um carnê, né, para minha filha. Ela, minha filha, ela estava desempregada, ela queria ganhar ganhar mais, né? Que ela é gerente, né, de uma firma, mas ela queria ganhar, ganhando todos os benefícios, né, do médico, tudo isso, né? E ela disse, mãe, eu vou sair da empresa, eu estou procurando outro trabalho. Aí eu peguei um carnezinho, ainda estou pagando ainda esse carnê, porque eu gosto de pagar, irmã Rita, assim, todo mês eu gosto de pagar uma folhinha, eu não gosto de pagar o inteiro, né? Todo mês eu tenho que pagar uma folhinha. E Deus abriu uma porta tão grande para ela. Ela é gerente, gestora de uma firma, né? Ganhando tudo que ela tinha, ela queria, que ela falou que queria ganhar. Ela ganha esses benefícios todinho de médico, de farmácia, de tudo. E, inclusive, antes trabalhar, ela comprou um carro, trocou também o carro novo. Hoje ela está com um carro novo, para a glória de Deus, né? Então é assim que a Fundação Reviver faz, irmão. É só fazer os propósitos, ter fé e você cumprir, né? Ali com os propósitos, e Deus vai abençoar grandemente você.
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2: Glória a Jesus. A irmã Luciane mandou aqui um pix. Glória a Jesus. Glória a Deus, irmã Luciane. Deus abençoe grandemente a sua vida. Deus vai te recompensar. Porque a palavra de Deus é bem clara. Aquele que empresta ao pobre, Deus vai entrar com providência e vai guardar o dia mau. Olha, Deus abençoe grandemente a sua vida. E ela está pedindo louvor, irmã Luciane. Paz do Senhor Jesus Cristo, se for possível, queria ouvir a música A Promessa Não Morreu, da Ângela Gonçalves. Vamos ouvir esse louvor e Deus venha abençoar grandemente a sua vida. Eu ofereço para todas as irmãs que estão nos ouvindo e os irmãos também.

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1: Glória a Deus! Vamos para a palavra do Senhor. Glória a Deus, vocês estão me ouvindo aí. Vamos ler a palavra de Deus que está em Mateus. Mateus 11, versículo 28. Glória a Jesus! Você que está me ouvindo, vamos ouvir a palavra de Deus que está em Mateus 11, versículo 28. Vinde a mim todos que estáis cansados e oprimidos, eu vos aliviarei. Tomai sobre vós o meu jugo e aprendei de mim que sou manso e humilde de coração. E encontrareis descanso para a vossa alma. Porque o meu jugo é suave e o meu fardo é leve. Você vê, o Senhor está falando aqui, que para você que está cansado, você que está aí oprimido, cheio de dúvidas, cheio de incertezas, tudo que o inimigo faz, meu irmão, é jogar setas na nossa mente de tristeza, de sentimento de fracasso, de sentimento de derrota, de medo, de incerteza. Tudo isso para nos oprimir e abater a nossa fé. Para que venhamos estar abatidos, sem vontade de sair de casa, ficar isolado, não ter vontade de nada, não ter alegria de servir a Deus. É isso que o inimigo faz. Mas você que está aí sentindo, tendo esses sentimentos de opressão, tristeza, não tem vontade de viver, de se alegrar na presença de Deus, venha para a casa de Deus, porque o inimigo ele é sagaz. Há uma guerra. Hoje a guerra da mente ela é muito, muito forte. Tem pessoas que elas não conseguem mais dar uma palavra e ela está sofrendo com uma, a alma dela está oprimida, ela está em desespero por dentro. E você vê a pessoa calada achando que ela não está passando por isso. E você vê que o Senhor diz para nós que é para a gente, vinde a mim a todos, todos que estão cansados, todos que estão cheios de dúvidas, todos que estão aí oprimidos, desesperados, agoniados, com medo. E Ele diz, tomai sobre vós o meu jugo, que é, o jugo dEle é leve. Tomai o meu jugo e aprendei de mim. Ele ainda diz para nós, aprendemos com Ele, que Ele é manso, que Ele é humilde. Nós estamos na casa de Deus, meu irmão, e tem muitas pessoas que elas querem, nós não podemos fazer uma, tem pessoas fazendo confusões de dons, e fica, tudo que o inimigo quer é jogar soberba em nós, orgulho, achando que isso é nosso, não é nosso, é dom de Deus. Porque Ele diz que Ele é manso e humilde. No reino de Deus, para você ser o maior, você tem que ser o menor. Você precisa descer. Nós precisamos descer na casa do oleiro. Quantas pessoas que estão na casa de Deus, cheio de soberba, cheio de orgulho, e Ele diz que Ele é manso, Ele é humilde. E Ele diz que você vai encontrar descanso na presença dEle, para a vossa alma. Irmãos, aquela irmã que eu falei no início, essa irmã, ela estava sem falar nada, sem expressar nada. Parecia que ela estava ali perdendo a sanidade dela. Mas havia um desespero na alma dela. Ela estava num desespero tão grande, oprimida, que ela depois relatou que ela queria sair correndo, desesperada, porque ela estava com uma opressão maligna na alma. Ela não falava, estava tudo lá dentro da mente, o desespero, o medo, a incerteza. A vontade de sair e chutar o pau da barraca, tipo assim, sair de casa, sair sem destino nenhum, porque estava com a alma opressa desesperada. E aí ela cala para o mundo, ela se cala, não fala nada, não se expressa nada e está dentro da mente do coração dela, fechado para o mundo, mas o inimigo trabalhando ferozmente para destruir, para enlouquecer, para fazer cometer um assassinato. Então você vê o que o inimigo faz, ele quer jogar um jugo pesado em você. E se você não vir para a casa de Deus, se você não ler a palavra de Deus, se você não buscar se consagrar, você pode chegar ao pior situação, surtar, sair loucamente por aí, desesperado. É isso que o inimigo faz na mente do homem e da mulher. Por isso que você tem que chorar aos pés de Jesus, falar para Ele o que você está sentindo, não ficar fechado no teu coração e na tua mente, essa opressão maligna, esse desespero, esse medo, essa incerteza. Não, não, você precisa confessar para Jesus o que você está sentindo. Dizer para Jesus: Senhor, eu estou tendo esse sentimento, eu estou tendo esses pensamentos, eu estou tendo essas vontades, eu não tenho vontade de me alegrar, só quero ficar entristecido. Você tem que falar para Jesus, porque Ele vai te ajudar, Ele vai te socorrer, Ele vai trazer refrigério para a sua alma. Ele diz aqui que você encontrará descanso para a vossa alma. Hoje tem pessoas que elas se fecham totalmente, elas não falam nada que elas estão sentindo, elas estão ali sérias, mas o pensamento está a mil, está mil por hora, cheio de pensamentos acelerados, está ali com vontade de tomar atitudes, muitas atitudes terríveis, porque ela se fechou para o mundo e a mente e o coração dela está ali, cheio de turbilhões de informações, cheio de setas malignas, desejando que ela cometa algo terrível, tanto para ela como para sua família. Ele diz para nós que o jugo dele é suave e o fardo é leve. Quando você está na presença de Deus, que você está passando por prova, quando você entende que há uma guerra espiritual, que é uma guerra todos os dias da nossa vida, e que você entende que quem vai te socorrer não é o homem, é Jesus de Nazaré. Foi Ele que pagou um preço por mim e por você. Foi Ele que foi para a cruz. Ele já veio nesta terra com um objetivo de ir para a cruz para nos salvar. Então você que está sentindo uma tristeza, não deixe essa tristeza acumular no teu coração. Se você está sentindo um medo, não deixe esse medo acumular no teu coração. Chore para o Senhor, chore, se humilhe na presença de Deus, fale para Ele tirar esse sentimento do teu coração, tirar essa tristeza, tirar esse desespero, tirar essa indignação, tirar esse orgulho, essa arrogância. Deus tira tudo, Deus limpa o coração, lava com sangue carmesim, tira toda a impureza, mas para Ele fazer isso é necessário você chamar por Ele. É necessário você vir buscar a face dEle. Porque quando Ele diz que o jugo dEle é leve, o jugo é suave e o fardo é leve, quando nós entendemos isso, que nós estamos passando pela prova, uma prova de fogo, nós vamos chorar aos pés dEle, dizer para Ele: Senhor, estou passando por esta prova, estou passando por esta situação. Sem o Senhor eu não vou vencer. Eu preciso do Senhor para vencer esta prova. Eu preciso que o Senhor me ajude, me socorra. Quando você começa a chorar e ser sincero e falar com o Senhor, pedir perdão dos seus pecados, você já sai de lá com a sua alma leve. Você já sai lá, a guerra continua, mas a sua alma, o seu coração, os seus pensamentos saem leve, saem suave, porque você falou com o Deus Todo-Poderoso, o Criador do céu e da terra. Ele é grande e tremendo, meu irmão. para resolver todas as causas, todas as suas pelejas. Fale com o Senhor Jesus, não se tranque nos seus pensamentos, nos seus sentimentos. Abra o seu coração para Jesus, porque Ele é a solução de nossas vidas. Ele é a vida. Ele tem o controle de tudo. Tudo está nas mãos dEle. Tudo está nas mãos do Senhor Jesus. Porque Ele é grande, tremendo, poderoso para resolver todas as causas impossíveis. Ele é grande, Ele é poderoso, Ele é misericordioso, Ele é suave, Ele é grande e tremendo para cumprir as promessas na nossa vida. Que você fique com esta palavra.

você nesta manhã e que você continue segurando na mão do Senhor, que seja guiado por Ele. Vamos orar nessa agora, vamos orar, e você que sente no coração de fazer um concerto, de buscar a face do Senhor e fazer um concerto, fique à vontade, vamos orar ao Senhor. Senhor, meu Deus e meu Pai, Deus de poder, Deus de glória, Deus

nesta vida, Senhor. Traz a luz nesta casa, Senhor. Ah, Senhor, este irmão que está, meu Pai, com enfermidade, meu Deus e meu Pai, entra com teu poder de glória, Jesus. Entra com teu poder neste lar, nesta casa, Senhor. Traz, Senhor, que essa enfermidade caia por terra, Senhor. O Senhor é o médico dos médicos, Senhor dos senhores, o Todo-Poderoso, Criador do céu e da terra, Senhor. Olha para o Victor Luiz, Senhor, ajuda ele, meu Pai, cobre ele com teu sangue, entra com teu poder nas suas pelejas, nas suas causas, Senhor. Olha para este irmão que está na sua casa, Senhor, precisando de um milagre, Senhor, precisando, meu Pai, de uma porta aberta, Senhor, precisando de um socorro, Senhor, o seu Deus de perto, Deus de longe. Tu és grande, tremendo, poderoso para entrar neste lar, nesta casa. Opera tuas maravilhas, Senhor. É que nós te pedimos nesta manhã, Senhor. Entra com teu poder de glória nesta casa, Senhor. Ah, Senhor, que teu nome seja glorificado, que teu nome seja exaltado, meu Deus e meu Pai, é que eu te peço e já te agradeço pelo nome do Pai, do Filho, do Espírito Santo de Deus. Amém e amém.

0: Glória a Jesus. Já estamos aqui no final do programa. Você que está ouvindo, ouviu a palavra de Deus, que Deus venha abençoar grandemente a sua vida, que Deus venha entrar nas suas peleiras, nas suas causas, né? Tudo que nós precisamos é ler a palavra de Deus, nos alimentar dela para nos fortalecer no dia mau. Sempre tem um dia mau. E se você estiver lendo a palavra de Deus, orando, o Senhor vai te ajudar a passar por esse dia mau. Glória a Jesus. Eu já quero me despedir aqui de vocês. Vamos fechar com louvor. Eu quero só lembrar o convite para vocês, que quinta-feira, nosso culto da Fundação Reviver, estamos no sexto dia da campanha. A farinha da panela não se acabará. E de manhã quem vai estar pregando? Pastor Presbítero André Zebruski, homem de Deus, pregando a palavra de Deus. Você vem ouvir a palavra de Deus. Ao meio-dia, irmã Ana Paula Alves, mulher de Deus, cheia do poder do Espírito Santo. Venha para ouvir a palavra de Deus. É ela que vai te fortalecer, é ela que vai te renovar. E à tarde, o cooperador Léo dirige ali Petrópolis, junto com a irmã Dini, vão estar aqui para levar a palavra de Deus. Você vai receber a sua bênção, a sua vitória. Venha, se esforce. A palavra de Deus, esforça-te, tem bom ânimo. E eu já me despeço, fico com Deus, fico na paz do Senhor Jesus. A irmã vai se despedir também.
1: A paz do Senhor Jesus.
0: E nós esperamos você na próxima terça-feira. Fique na paz do Senhor Jesus.
2: Tudo estava muito triste. Jesus havia morrido. As pessoas achavam que não havia mais esperança. Você pode imaginar o cenário triste que havia? Você pode se transportar para lá agora. Feche os olhos e se transporte para este lugar. Que clima sombrio. Uma mulher chorava. Era Maria Madalena. Ela estava chorando junto ao sepulcro de Jesus. De repente, ela viu dois homens. Eram dois anjos do Senhor vestidos de branco. E eles lhe perguntaram: mulher, por que você está chorando? E ela disse: eu estou chorando porque levaram meu Senhor embora e não sei onde o colocaram. Quando ela disse isso, ela olhou

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8: 11 horas e 4 minutos.
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13: Região sul do Brasil, norte, nordeste, que Deus abençoe você e nós queremos te conhecer melhor, queremos saber onde o Voz da Libertação está chegando, então comente aqui. Para você que está chegando agora através da rede de rádios Deus e Amor, seja muito bem-vindo ao programa Voz da Libertação, neste novo formato aqui para internet, audiovisual, mas mantendo a mesma essência da nossa igreja Deus é Amor. Sempre de segunda a sexta, das 10 ao meio-dia, oração, louvores, testemunhos, Palavra de Deus, participações especiais e muito mais. Eu sou o Ítalo Siqueira, aqui na comunicação, e eu não estou sozinho nesse programa não, viu? Tenho uma companhia muito boa.
14: Paz do Senhor para você que está chegando agora. Eu sou o Levi Muniz, estou aqui com o meu amigo Ítalo Siqueira e com o meu irmão aqui do meu lado.
15: Sou Gabriel Araújo, é um privilégio receber vocês nessa programação mais do que abençoada. E agora é o melhor momento, né? Devocionar.
13: Ô, glória! Rapaz, olha, todo mundo com a garganta meio ruim, né? Será que é essa mudança climática é radical? Porque, olha, aqui em São Paulo ontem estava muito quente, estava um calor horrível, né? E hoje já amanheceu chovendo, inclusive de madrugada, deu um vento muito forte. Eu acordei de madrugada com as janelas lá do apartamento, assim, tremendo, assim, com vento. E para você que está acompanhando aí, tá? Como é que está o clima? Nós queremos a tua participação, tá bom? E falando sobre participação, a enquete está ativa. Quantos votos nós temos, Gabriel?
15: 120 votos.
13: 120 votos na nossa enquete. O que é enquete? O que é enquete? Irmão Ítalo, você está falando sobre enquete, 120 votos. Todos os dias nós temos uma pergunta bíblica para você, para a gente trocar conhecimento, aprender juntos a palavra de Deus. E a pergunta de hoje é a seguinte: quanto tempo Jacó trabalhou para receber Raquel? Letra A, 7 anos. Letra B, 14 anos, ou letra C, 21 anos. Você entende de Bíblia? Já leu a história de Jacó e Raquel? Vote, você que está pelas redes sociais, é só votar no chat. YouTube, Facebook e Instagram. Agora você que chegou com a gente agora através da rede de rádios Deus e Amor, eu quero que você mande uma mensagem para o nosso WhatsApp. 119-8292-3392. Sim, é o mesmo WhatsApp da Rádio Deus e Amor. Mande a tua resposta e daqui a pouco a gente vai falar mais.

0: sobre isso. Agora são 11 horas e 8 minutos, nós chegamos ao momento da palavra de Deus. É o devocional do dia, eu quero compartilhar com você uma palavra que o Senhor Deus preparou para o teu coração. Abra tua Bíblia em Gênesis capítulo 35, nós vamos ler os versos 2 e 3. Hoje eu quero falar sobre voltar ao lugar da primeira experiência. Voltar ao lugar do primeiro amor. Vamos ao texto? Gênesis 35, versos 2 e 3 diz: Então disse Jacó à sua família e a todos os que estavam com ele: Tirai os deuses estranhos que há no meio de vós e purificai-vos e mudai as vossas vestes. E levantemo-nos e subamos a Betel, e ali farei um altar ao Deus que me respondeu no dia da minha angústia e que foi comigo no caminho que tenho andado. Você já sentiu que a tua vida espiritual esfriou ou que alguma coisa foi te afastando de Deus? Observe o que Deus disse a Jacó: Levante-se, vá para Betel e habite ali. Faça ali um altar ao Deus que te apareceu. Betel era o lugar da primeira experiência marcante de Jacó com Deus. O lugar do primeiro amor, da primeira experiência, do primeiro contato. E para voltar para lá, a primeira atitude de Jacó foi pedir à sua família e a todos que estavam com ele que jogassem fora todos os deuses estranhos que estavam no meio deles, que se purificassem e mudassem de roupas. E hoje, agora, para você que está me acompanhando, me ouvindo, Deus faz esse mesmo desafio, esse convite, quem sabe até uma convocação para você. Deus está chamando o teu coração de volta ao lugar do altar. Ao lugar onde a tua fé era simples, viva e sincera. Mas para retornar a Betel, para retornar a esse lugar, você precisa ter coragem, a coragem de Jacó, e examinar a tua própria vida. Quais são as distrações, as preocupações excessivas, ou até mesmo os maus hábitos que foram ocupando o lugar de Deus no teu coração? Que deuses estranhos você precisa lançar fora hoje para reatar a sua comunhão inteira com Ele? Que deuses estranhos você precisa abrir mão, abandonar, para voltar ao lugar da primeira experiência, ao lugar do primeiro amor? Não adie essa decisão. Essa decisão não é para amanhã, não é para daqui a um mês, essa decisão é para agora. Separe um momento do teu dia para se limpar de tudo aquilo que tem pesado no teu peito e renove a tua aliança com o Senhor. Deus não quer apenas que você se lembre do passado. Ele quer se revelar a você agora, no presente. Então, levante-se, volte para o altar e experimente novamente a paz e o cuidado daquele Deus que responde no dia da tua angústia e nunca deixou de caminhar ao teu lado. Eu sei que você cresceu, você se tornou mais maduro, mais inteligente, quem sabe até mais forte, mais sábio. Eu sei que você viveu experiências incríveis depois que você teve um encontro com Deus. Mas hoje eu quero te fazer esse desafio. Abra mão do teu status, abra mão de todo o teu poder, sabedoria e conhecimento e volte ao primeiro amor. Volte ao lugar chamado Betel, a casa de Deus, onde o Senhor te encontrou, onde a tua fé era pura, simples, mas era verdadeira. Esse é o convite de Deus para a tua vida nesta manhã. Quando nós estamos em Betel, que é o lugar do primeiro amor, é o lugar do encontro com o Senhor, nós vivemos coisas extraordinárias. E uma dessas coisas são os milagres É por isso que eu quero compartilhar com você mais um testemunho. A Marilena Rodrigues, ela recebeu algo para sua família. Ela compartilha com a gente agora. Eu quero que você preste muita atenção. Vamos acompanhar.
1: O segundo filho meu, ele saiu um negócio no ouvido dele que começou a pulgar de cerca que ela pus no arelo, uns 4 meses. Quando começou a pulgar, eu já entrei no tratamento com o médico e fui para a igreja, já estava na igreja já. Aí o médico também desenganou, dizendo que era um tumor que tinha ali. E, para a glória de Deus, ele foi revelado na igreja, aí mesmo o remédio que ele estava tomando, ele não continuou tomando mais. Ele foi curado com a revelação do Espírito Santo de Deus, na igreja pentecostal do Zé. Foi a felicidade de saber que o médico desengana de uma coisa que fala que é incurável, e você chega, e Deus revela, e com 3 dias que ele desaparece, sumiu. E hoje ele é pai de filho de 19 anos, tinha 4 aninhos, né? Hoje ele tem 45 anos.
0: O Deus que formou o corpo do homem do pó da terra, será que ele não teria poder para extrair milagrosamente um tumor, um mioma, um câncer, uma enfermidade mortal? Eu creio nisso, Levi.
2: Eu creio que nosso Deus, ele pode fazer infinitamente mais além daquilo que pedimos ou pensamos. A cura acontece quando a pessoa crê. A Bíblia diz, aquele que tem fé agrada a Deus. Quem não tem fé não agrada. Quem tem fé agrada a Deus, porque sem fé é impossível agradá-lo. E quando nós nos aproximamos dele, crendo que ele existe, que ele é galardoador daqueles que o buscam, nós alcançamos a bênção. A irmã Marilena, ela disse que o filho dela tinha aquele problema no ouvido. E através da revelação do Espírito Santo, Deus mostrou ao pregador aquilo que estava acontecendo. Ela creu e ela disse, o meu filho hoje está com 45 anos de idade, ele tinha 4 na época e está curado por Jesus. Isto é milagre.
0: Milagre só Deus pode fazer, né? Gabriel, tem uma coisa muito interessante. A gente vê, por exemplo, nos milagres de Jesus, ele curando pessoa com mão mirrada, curando paralíticos, pessoas que estavam leprosas, com chagas na pele, ele curando e renovando. E isso aponta para a eternidade. Uhum. Né? Os milagres, a ressurreição, já é uma antecipação das últimas coisas, porque lá na eternidade não vai ter dor, não vai ter tumor, não vai ter problema no ouvido, não vai ter sofrimento. Então, Deus, quando ele faz o milagre, ele já está mostrando para Satanás, ó, mostrando para o mundo, para quem quiser ver, ó, isso aqui é o que vai ter lá na eternidade, né?
3: Já está apontando para aquilo que nós viveremos, né? Ele é o Deus que já trabalha com o presente no futuro. Então, nós sabemos que lá no céu nós receberemos um corpo glorificado. Nós perderemos esse corpo mortal e nos revestiremos, como diz Paulo aos Coríntios, de um corpo incorruptível, da imortalidade, daquilo que é eterno, da essência dele. O que eu acho interessante no testemunho da irmã foi ela falando, os médicos vêm e desengana, no outro dia Jesus revela e 3 dias depois
2: aleluia,
3: a doença vai embora. Ou seja, é o que Deus faz. O médico disse não, Deus falou assim, mas eu vou mostrar que eu posso falar diferente porque a última palavra é minha.
2: Aleluia.
3: Quando ele dá a última palavra, ele cumpre também, o menino está em perfeito, glória a Deus.
0: Glória a Deus. Olha só, para você que nos acompanha, eu quero falar uma coisa bem profunda aqui, ó. Na nossa Igreja Deus Amor, nós já estamos vivendo resquícios da eternidade. Já estamos vivendo aqui uma parcela, um percentualzinho mínimo, ainda que mínimo, mas lá da eternidade, porque os enfermos são curados, os oprimidos são libertos e Deus está fazendo milagres. Eu quero convidar você a experimentar o gostinho da eternidade aqui na nossa Igreja Deus e Amor. Avenida Prefeito Passos, número 10, centro de São Paulo. Nós convidamos você e Deus opera também nas nossas igrejas ao redor do Brasil. ipda.com.br é o nosso site, onde você obterá mais informações a respeito de endereço, localização e muito mais. Nós temos um recado muito importante, gente, que nós temos a nossa amiga Priscila Lima, né? Ela apresentou o quadro Utilidade Pública antes da Aline Gonçalves, né? Sim. Só que ela passa por um momento difícil agora, Gabriel.
3: Sim, em 2025 ela teve uma paralisia facial, né? E através dessa paralisia ela foi fazer alguns exames, né? E o que acabou sendo diagnosticada com MAV, E também com a...
0: aneurisma.
3: Com aneurisma. Sim, são coisas terríveis. E o que eu acho legal, ela contou no relato dela, falando assim, olha, tem pessoas que nunca vão encontrar isso e acabam morrendo.
2: Meu Deus.
3: Mas eu já sou um milagre. Porque Deus fez com que os médicos já encontrassem isso. E agora nós estamos lutando juntos, né, em oração, não só em oração, mas também em doação. Né? Ela, se você for no arroba dela lá no Instagram, ela deixou uma vaquinha, e também os amigos compartilharam essa vaquinha de 115 mil, certo? Que é a cirurgia. Mas eu não tenho esse valor, mas você tem um real, 10 reais, você consegue ajudar também para que, né, nós possamos ajudar ela. Você já viu ela cantar, com certeza, nos eventos da sede. Ela canta assim, é uma voz de trombeta, não é aquela voz melódica, melosa, é uma voz potente, irmão, pentecostal mesmo. E nós, com certeza, queremos ouvir mais ela cantar. Então, vamos ajudar nessa causa para que Deus possa intervir, tanto com o poder, quanto também com a ajuda para que os médicos consigam fazer essa cirurgia.
0: E ela é filha de pastor, né, Levi?
3: É, do Djalma.
2: Sim, é uma menina que a gente já conhece, tem uma trajetória dentro da Igreja Deus e Amor. Tem, como o Gabriel bem colocou, uma voz forte, potente. E, gente, você que pode, ajude a Priscila, né? Vamos fazer as nossas doações. E eu tenho certeza que Deus vai colocar as mãos, ela vai passar por essa cirurgia e vai vir aqui no Voz contar o testemunho. Nós vamos glorificar o nome do Senhor junto com a Priscila Lima.
0: Tudo está no controle de Deus, né, gente? Amém. Talvez Deus queira curá-la, né, nesse processo. Muitas vezes, para nós que temos um ministério, pregação, louvor, evangelismo e tal, às vezes Deus permite a gente passar por um processo para um aprendizado muito maior lá na frente, né? Então talvez Deus queira curá-la, Deus queira que ela passe pelo procedimento cirúrgico, mas agora é momento de nós sermos igreja. Exato. E ajudarmos, né? Não só orarmos, mas também agirmos. Então, ajude, participe dessa corrente de fé e de socorro à nossa querida amiga Priscila Lima, ok? Olha só, agora são 11 horas e 20 minutos, eu quero trazer um recado muito importante para você, porque está chegando a segunda temporada do Reset Podcast, exatamente aquele Reset que acontecia com a equipe do Regenere, Davi Miranda Neto, Paulo Figueira, quem mais, Levi? Quem mais participava? Davi Miranda Neto, Paulo Figueira, Caterine Magalhães.
2: Toda a equipe do Regenere, alguns do Expansão Jovem, e agora nós vamos ter com a presença da cantora Nívia Soares.
0: Exatamente.
2: Olha que legal.
0: Levi tirou o fator surpresa.
3: Olha aí, ó. O Arcas tá aí também, né?
0: O Arcas tá falando aqui, eu, por favor, eu.
3: O Arcas.
0: Mas olha só, dia 28 de setembro, se não me engano, é na próxima segunda-feira, né? Exatamente, na próxima segunda-feira, 28 de setembro, a estreia da segunda temporada do Reset Podcast. E já vem com tudo, hein? Esse primeiro episódio vai ser com Nívia Soares, exatamente. Ela esteve aqui no segundo dia da Conferência Jovem e com certeza vai ser uma conversa muito interessante, um bate-papo legal a respeito de adoração, a respeito do que é ser igreja, a respeito desse momento impactante na nossa igreja, inclusive. Então, segunda-feira, às 21 horas, vai estar no canal do Ministério Regenere, no canal da Igreja Deus e Amor, no YouTube, né? E também no IPDA Play, e aqui você acompanha no Voz da Libertação, informações e muito mais. Então anota aí, hein? Dia 28 de setembro, estreia da segunda temporada do Reset Podcast, com a nossa querida cantora Nívia Soares, a partir das 9 horas da noite, e você não pode ficar de fora. Você vai perder, Gabriel? Você não vai perder, Varão?
3: Com certeza não.
0: Pelo amor de Deus.
3: Não vou. Estarei assistindo às 21 horas, vou estar lá pronto para assistir e também aprender, né? Ver o que Deus tem a nos ensinar, a trazer a nós. Então é um momento de muita edificação.
0: Olha só, para você que está em casa, a gente já vai finalizar a nossa enquete e dentro de minutos, quanto tempo trabalhou Jacó para receber Raquel? Letra A, 7 anos, letra B, 14 anos ou letra C, 21 anos? Últimos momentos para você votar aqui no nosso chat das redes sociais ou no nosso WhatsApp, 119-8292-3392. Mande sua mensagem, seu comentário. E falando sobre isso, Gabriel, por favor, fala pra gente aí alguns comentários aí, por favor.
3: Quero mandar um abraço mais do que abençoado pro Isa Damasceno, que está lá em Portugal, né? Trabalhou conosco aqui.
2: Olha só.
3: E nos acompanha também, com certeza. Então, mandar um abraço pra ele, um abraço de milhões, vindo do Nino e do Felipe ali, ó, os dois empolgadíssimos por esse nome. Que Deus abençoe, Isa. Também mandar um abraço pro Brunão, Bruno Silva. O Bruno Silva, ele, ó, atenção você da Vila Edna Guarujá, teremos uma vigília dia 26 aí, que o Brunão estará ministrando. Então, ó, convido, não perca, a vigília vai ser bênção, como sempre é, né? Temos algumas mensagens aqui, por exemplo, a mensagem do Nathan Jazz. Ele falou assim, ó, aqui é um sol para cada um.
2: Meu Deus.
3: e aqui é chuva para todo mundo. E também falou assim, olha, eu ouvi o relato dela, Priscila, ele foi lá no Instagram e viu o relato dela. A Kathleen, ela manda mensagem dizendo assim, olha, aqui em Brasília é 35 graus.
0: Meu Deus.
3: Meu amigo, é grau demais. Temos também a Maria Rodrigues mandando, ela pedindo a oração para todos nós aqui, para que Deus possa abrir a mente dela. Está dizendo assim, ó, peço oração aos irmãos para que Deus me oriente no que eu devo fazer.
2: Amém.
3: É uma questão própria, mas nós iremos orar e nós temos certeza que Deus, ele vai agir. Também tem o Anderson Silva. A paz do Senhor. A paz do Senhor e Salvador Jesus Cristo, eu sou o Anderson e moro em Mairiporã, Terra Preta, mas congrego na IPDA de Atibaia, a terra do meu pai. Letra B, Atibaia. O meu voto. Deus abençoe ricamente. Olha, ele deixou aí, pessoal mandando mensagem aqui, são muitas mensagens. O Lucas Santos falou também que está acompanhando, ele falou que foram 14 anos que Jacó trabalhou por Raquel e o serviço valeu a pena, aí é com ele, eu já não sei essa questão. Mas aí, muita gente mandando mensagem. E também a última mensagem pelo YouTube é a Marli Paiva. Paz do Senhor, irmãos. Eu, Marli Paiva, de Porto Alegre, também nos acompanhando. Temos a mensagem, uma mensagem que recebemos, outra mensagem, na verdade, que recebemos pela rádio, da Amélia. Ela fala assim, ó, paz do Senhor, meus irmãos. A resposta é 14 anos. Fiquem com Deus. Ou seja, o pessoal da rádio também está votando na enquete. A irmã Osana, da cidade de Tiradentes, ela fala assim, olha, paz do Senhor Jesus Cristo, Jacó trabalhou 14 anos para conseguir casar com Raquel, meu amigo. É tempo demais, hein? Mas trabalhou e se preparou. Temos também mensagens com o Levi, né, Levi?
2: Temos. O nosso irmão Eloy Magno, ele nos acompanha em Muaná, estado do Pará.
3: Rapaz, o povo do Pará tá,
2: olha, tá acompanhando. E chegou aqui para mim, eu quero ler rapidinho um testemunho. Que a irmã Lucélia de Atibaia diz assim, a paz do Senhor Jesus, meus irmãos, tem um testemunho. Minha mãe, há 16 anos, estava trabalhando, passou mal, levamos em um hospital particular, achando que fosse uma pressão baixa. Chegando lá, fazendo exames, foi diagnosticado um MAVE, uma veia mal formada. Minha mãe tinha acabado de voltar para a Igreja Deus e Amor. Os médicos disseram que ela não voltaria a falar nem andar. Foi uma luta para conseguir transferência do hospital público, mas Deus sempre no controle. Resumindo, em 40 dias ela fez a cirurgia para a glória de Deus. Hoje ela anda, fala, é obreira da casa do Senhor. Os médicos a desenganaram, mas Deus fez um milagre. Amém?
0: Muito bem, glória a Deus. Que Deus abençoe você que compartilha com a gente seu testemunho, que compartilha com a gente a sua experiência com Deus e quiser mandar mais mensagens, nosso WhatsApp é 11982923392. Inclusive, nós recebemos um áudio aqui da irmã Dilma. Vamos ouvir o que ela tem a dizer.
4: A paz do Senhor, tem de Deus.
0: Amém.
4: Irmã Dilma. Estamos aqui acompanhando a programação.
0: Glória a Deus.
4: Maravilhosa. É sobre a enquete. Jacó trabalhou 7 anos, recebeu Lia, mas logo depois recebeu Raquel e daí teve que trabalhar mais 7. Então, eu acredito que seja os 14 também, né? Deus abençoe.
0: Amém, irmã Dilma, obrigado pela resposta. Ele colocou 7, depois mais 7, 14 anos. Enfim, ó, chegamos ao momento do encerramento da nossa enquete. Quanto tempo trabalhou Jacó para receber Raquel? A, 7 anos, B, 14 anos ou C, 21 anos. Gabriel Araújo, sem mais espera, sem mais delongas, qual a resposta certa?
3: Olha, a resposta certa é a letra A, 7 anos.
0: Rapaz.
3: Aí você fala, mentira, lê a Bíblia, então vamos ler a Bíblia. Gênesis capítulo 29, do 21, ele fala assim, olha, dá Jaime minha mulher, porque ele trabalhou já os 7 anos. A partir do 21, ele já trabalhou os 7 anos. Só que aí, Labão, no 24, ele deu a outra mulher, ele deu Lia. Só que aí, Jacó falou assim, ó, calma aí, eu trabalhei por um e você me deu outra, 26. E Labão disse, não faz assim no nosso lugar, que a menor é antes da primogênita. Aí ele falou, 27, cumpre a semana destas, então te daremos outra pelo serviço que ainda outros 7 anos estará comigo. E Jacó fez assim, e cumpriu, verso 28, a semana destas, então lhe deu por mulher Raquel, sua filha, isso antes de trabalhar mais 7, ou seja, ele trabalhou 7 e foi enganado. Depois de uma semana, ele recebeu a Raquel e depois trabalhou mais 7, então foram 7 anos.
5: Olha aí, que interessante, hein?
3: Para receber foram 7 anos.
5: Por isso que é importante a gente ler o texto, né, Gabriel? Sim.
1: Errei a resposta.
5: Parabéns por ser sincero, hein, Léo?
3: Pareceu pegadinha, mas é... Para receber foram 7 anos apenas, mas ao total ele trabalhou 14 anos, apesar de ter sido enganado. Se ele não tivesse sido enganado, teria sido 7 do mesmo jeito.
5: Interessante, por isso que muita gente acaba cometendo erros de interpretação.
3: Sim.
5: Porque ao invés de se debruçar no texto, extrair do texto... se baseia em canções, em pregações, em livrinhos de história. Então, muito obrigado, Gabriel. Parabéns. Obrigado, Levi,
2: não foi
5: pela
2: só
5: sinceridade.
2: Eu não, foi a maioria, ó. 69% votou nos
5: quantos votos
2: anos.
5: No total?
2: 171.
5: Muito bem. Muito obrigado para você que votou, para você que participou. Amanhã tem mais enquete aqui no Voz da Libertação. Olha só, agora 11h29, nós vamos ficando por aqui. Nós estamos nesse horário reduzido. Você vai ficar agora com a oração das 11h30. E amanhã estaremos de volta com você às 10 horas da manhã aqui no canal Igreja Deus e Amor Oficial e na rádio Deus e Amor. A paz do Senhor Jesus e até amanhã, se Deus permitir.
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7: 11 horas e 30 minutos.

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1: Da manhã com 32 minutos, dia 22 de setembro de 2026. Estamos felizes por mais uma oportunidade que Deus está preparando. Deste lado, comunicando com vocês, seu irmão em Cristo, Rivari Silva. Estamos ao vivo direto do Templo da Glória de Deus, da Avenida do Estado, 4568, na Liberdade. Hoje é terça-feira, daqui a pouquinho, às 15h, teremos um grande culto aqui no Templo da Glória de Deus, e hoje às 19h, mais uma grande concentração onde eu estarei ministrando a palavra de Deus, e já convido você para fazer parte deste grande culto. Você que está pelo YouTube, Facebook, Instagram, sejam todos bem-vindos. Você que está nos acompanhando pela rede de rádio, seja bem-vindo também. Já pode mandar seus pedidos de oração que nós vamos apresentar agora neste momento de oração. Vamos falar com Deus, você daí ou daqui, neste momento vamos nos conectar diretamente aos céus, falar com aquele que pode resolver os nossos problemas. O nome dele é Jesus de Nazaré. Já preparou a sua fé? Já preparou o seu pedido? Já preparou, meu irmão? Então vamos iniciar esta oração agradecendo a Deus por tudo que Deus tem feito em nossas vidas. Maravilhoso, eterno e soberano Deus, aqui estou mais uma vez, me colocando na tua presença, ó Deus, com milhares e milhares de vidas que estavam aguardando o momento da oração. Senhor, é nesta oração que já rendemos honras e glórias a Ti por tudo que o Senhor tem feito e por tudo que o Senhor ainda irá fazer em prol das nossas vidas. Senhor, a Tua palavra, ela é fiel e verdadeira quando diz tudo que pedires a Deus crendo. Senhor, nós estamos aqui

ao encontro de almas fragilizadas, almas, ó Deus, que estão dentro de um casulo, vivendo as suas moléstias, ó Deus, mas eu creio que agora, neste momento de oração, o Senhor já está com as suas mãos estendidas.

Ó Deus, olha os teus filhos clamando, é o clamor dos filhos de Deus que estão neste momento de joelhos dobrados, clamando pela salvação e pela libertação, clamando pelo livramento. Livra mesmo, Senhor, as nossas crianças, os nossos jovens, os nossos adolescentes.

tens que pelejar, o Senhor pelejará pelo teu povo. Peleja, meu Deus, por aqueles que dobraram os seus joelhos e estão clamando com toda a fé. Já entendeu, Senhor, que é por intermédio

Deus. Ó Senhor, o Senhor pode neste momento, na unidade feminina, na unidade, meu Deus, da psiquiatria, dentro deste presídio,

Senhor, como justo juiz, vai revogar esta causa e vai trazer milagres para aqueles que clamam. Traga mesmo, Senhor, para a vida de milhares e milhares de vidas que estão orando, milhares e milhares de vidas que estão clamando com fé, que estão suplicando, porque já entendeu, ó Deus, que até aqui o Senhor nos ajudou e vai continuar nos ajudando. Coloca tuas mãos, meu Deus, agora, para ajudar, Senhor, meu Deus, este homem, esta mulher que está dentro de um presídio. Coloca tuas mãos, Senhor, faz a tua obra.

Senhor, que está no corpo desta pessoa, esta enfermidade de origem maligna. Quantas vidas, ó Deus, estão em tratamentos e mais tratamentos com doenças raras, Senhor, que está sendo ainda estudada pela medicina, mas já desenvolveu no corpo deste homem, no corpo desta mulher. Eu clamo, meu Deus, agora, eu acredito no poder da oração. A oração move a tua

Senhor, nós cremos que quando o Senhor vem, homem nenhum pode impedir. A última palavra, meu Deus, não vem do homem, mas ela vem do Senhor. Quantas vidas, meu Deus, que estão desequilibrados, pautados, meu Deus, em coisas, Senhor, que não

Senhor, quantas almas que já se entregou, mas não tem força, renova as forças deles para prosseguir nesta caminhada, para prosseguir nesta jornada, Senhor, como diz

O Senhor está conosco em todas as circunstâncias, em todas as situações. Revela o teu poder ao teu povo. Revela, meu Deus, agora ao teu poder para este homem, para esta mulher que está orando, clamando, Senhor, porque ela sabe, meu Deus, que o inimigo tenta de todas as maneiras, mas já caiu por terra. Senhor, eu creio que a vitória tão desejada já está chegando da palma das tuas mãos. Senhor,

livrar e proteger através desta oração. É lindo contemplar o teu povo, meu Deus, o Brasil orando, o teu povo orando, Senhor, porque já sabe, meu Deus, que as muralhas cairão por terra e o teu nome será glorificado. Livrai, meu Deus, guardai, Senhor, aqueles que estão nas rodovias deste país.

que o teu nome venha a ser glorificado. Abraça esta alma, abraça esta vida que hoje ora, Senhor. Oh Deus, abraça, porque eu creio, meu Deus, na resposta que vem do céu. Eu estou crendo, Senhor, que até o término desta oração o Senhor levantará, ó Deus, aqueles que estão enfermos, desenganados pelos médicos, carregando um tumor, Senhor, carregando, meu Deus, uma doença maligna. É agora o momento da oração, é agora o momento do seu milagre, é agora o momento da libertação, da transformação. Transforma, meu Deus, agora, ó Senhor, as lágrimas em um cântico novo. Transforma, meu Deus, agora, Senhor, a insônia, meu Deus, em paz. Quantas vidas, Senhor, que Ele está pedindo. A única coisa que eu desejo é ter paz. E eu creio, meu Deus, que neste dia o Senhor está levantando a bandeira da paz dentro deste lar, dentro deste trabalho. Levanta mesmo, Senhor, porque nós cremos que o Senhor é poderoso para estender as mãos e fazer. Abençoa, meu Deus, agora aqueles, ó Deus, que mandou os seus pedidos de oração. Ó Deus, envia mesmo agora, Senhor, porque nós cremos e acreditamos que quando as tuas mãos estendidas já está, meu Deus, o milagre, ele acontece na mesma hora. Esses médicos, Senhor, que vão entrar por uma cirurgia, estão orando antes de todo o procedimento, porque já sabe, meu Deus, que o Senhor é poderoso para fazer da noite para o dia. Faz mesmo, Senhor, sobre o teu povo que clama, sobre a nação brasileira que invoca, que pede, meu Deus, ó Deus de poder.

0: alma e espírito. Buscai-me eis e me achareis, quando me buscades de todo o coração. Alegra este coração, abraça esta alma, Senhor. Ó Deus de poder, move mesmo estas mãos santas, poderosa para abrir portas e para transformar as lágrimas em um cântico de vitória. Graças eu te dou, em nome de Jesus. Amém e amém, Senhor Jesus. Glória a Deus a esta oração que move as mãos de Deus. E você não quer somente a oração, mas você quer o Deus que ouve a oração. Então levanta suas mãos, que agora eu quero fazer esta oração para você que vai aceitar Jesus e reconciliar com Deus. Você não vai ficar mais distante da casa de Deus. A partir de agora, nós vamos se receber como membro desta igreja. Levanta suas mãos e diga: Senhor Jesus, neste momento eu me reconcilio com o Senhor. Diga: Senhor Jesus, eu te aceito como único e suficiente Salvador da minha alma. Diga: ó Deus, eu preciso agora ser tocado, abençoado e transformado para a tua glória. Salva minha alma e liberta para a tua glória. É o que eu te peço e te agradeço, em nome de Jesus. Amém e amém, Senhor Jesus. Aí está, queridos irmãos, você que aceitou a Jesus, reconciliou com Deus, não sai daí não, que eu vou fazer mais uma oração. Mas antes disso, eu quero que você entre em contato com a nossa equipe. Correio eletrônico, quero aceitar Jesus, @ipda.com.br. Ou então pelo WhatsApp, DDD 11 95094 4645. Pode mandar agora, que a nossa equipe já está de plantão, aguardando o seu contato, e te dará as novas orientações para você seguir nesta fé caminhando com Jesus de Nazaré. Você que prefere vir na sede mundial, nós temos culto 7, 9, 11 e também no horário das 3 da tarde e às 7 da noite, esperando por vocês aqui no Templo da Glória de Deus, para entrar em comunhão com a igreja e para fazer parte do hall de membro desta igreja. Deus abençoe. Você que está em outra cidade, busque a Igreja Deus e Amor mais próximo da sua casa. Queridos irmãos, chegamos ao final da nossa programação de oração, mas não para, porque agora o canal do YouTube, Direto com Deus, vai prosseguir diretamente do santuário. Já está lá o nosso querido pastor Humberto Ramos, nosso querido irmão Alain e uma equipe de fé já preparada para orar em seu favor. Eu quero orar agora agradecendo a Deus por essas almas e por essas vidas que tomaram a decisão. Senhor, salva mesmo, liberta mesmo estas almas e transforma pelo poder da tua palavra, que decididos já estão caminhar contigo até o fim da vida. Abraça, meu Deus, essas almas e liberta para a sua glória, em nome de Jesus. Não se esqueça, hein? Não se esqueça que 3 da tarde teremos um culto sendo transmitido aqui no canal do YouTube. E não se esqueça, queridos irmãos, que faremos agora uma pausa em nossa programação. E daqui a pouquinho, 12:30, voltaremos com todos vocês com aquela programação especial, mensagem cantada, cantora Débora e também o pastor Lorival de Almeida. Não sai daí não, permaneça conosco, porque Cristo tem algo muito grande reservado para a sua vida e para a vida da sua família. Não sofras mais, vem para a sede mundial, porque aqui não tem blá blá blá, que tem milagre. Que Deus abençoe.
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27: 11 horas e 57 minutos.
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1: 12:25.
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Saúdo os irmãos com a paz do Senhor Jesus. Aqui quem vos saúda é o teu irmão em Cristo, Ítalo. Nesta oportunidade, hoje eu estarei aqui simplificando o meu testemunho. Amados, eu gostaria de dizer para os irmãos que eu nasci dentro do Ministério da Igreja Pentecostal Deus e Amor. E ali eu fui crescendo dentro da igreja. Muito criança, eu já louvava, eu já participava dos cultos diariamente. Eu lembro que quando dava meia-noite, eu acordava minha avó para que a gente orasse juntos com o missionário. E ali o inimigo, ele lutou muito contra a minha vida para me derrubar. E quando eu fui crescendo, o inimigo veio colocando pratos no meu caminho, os quais fizeram com que eu me afastasse dos caminhos do Senhor. De 13 para 14,

0: aprofundando mais. Amados, eu quero dizer para vocês que eu me aprofundei de tal forma que a minha família chegou a me rejeitar, que a minha família não queria, não acreditava mais que um dia eu poderia ser outra pessoa. E quando eu fui chegando aos 17 anos, eu virei cantor de funk e rabisquei o meu corpo quase todo de tatuagens. E ali eu coloquei na minha cabeça, eu vou embora para São Paulo porque lá eu vou ficar rico. Eu vou ficar rico cantando funk. Com essa ideia eu acabei vindo para São Paulo. Com 15 dias que eu estava aqui em São Paulo, na rua, eu entrei para o tráfico de drogas. E foram noites obscuras, foram noites de medo, foram noites de dores. A polícia me pegava, me batia, eu era muito humilhado. E eu via a morte de perto várias vezes. Satanás, ele fazia com que eu me destacasse para que ele colocasse inveja no coração de pessoas para tirar a minha vida. O inimigo ainda continuou lutando, tentando me abater, mas a minha avó, ela estava sempre orando pela minha vida. A minha avó tem mais de 30 anos no ministério da Igreja Deus e Amor, e ela sempre estava orando, e nessas orações ela sempre me apresentava 3 vezes ao dia. E ali ela disse para mim: meu filho, eu sabia que um dia Deus ia te libertar. Ouvintes, o inimigo lutou, ele tentou tirar minha vida várias vezes, mas quando Deus tem uma promessa na vida de alguém, não adianta Satanás tentar prender, tentar matar, não obstante ele tente tirar a vida de um escolhido, porque quando Deus tem promessa, ele cumpre, ele arranca do mais profundo do lamaçal, ele purifica, ele santifica, ele levanta e faz dessa pessoa um pregador, um anunciador do reino dos céus. E eu estou muito feliz, porque agora eu sou pregador do Evangelho de Cristo, e Deus, ele tem aberto muitas portas para que eu venha trazer a palavra. Eu estou feliz, eu quero dizer para você que tem um parente que está no mundo, que está no crime, não desista dele. Acredite que o mesmo Jesus que operou no passado, ele ainda cura, ele ainda liberta, ele ainda salva, ele ainda muda a história. Entrega a vida dessa pessoa para Jesus, faça campanhas de oração, não rejeite essa pessoa, creia que o mesmo Jesus que me libertou, me arrancou do tráfico, mudou minha vida e fez de mim um discípulo, um mensageiro do Evangelho, ele pode fazer isso. E assim eu agradeço essa oportunidade. Fiquem todos na paz do Senhor Jesus. O meu nome é Ítalo Eduardo Alves Godoy e eu moro na Liberdade, aqui em São Paulo.
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1: Está no ar o programa Mensagens Cantadas da gravadora MC Music. Que Deus abençoe grandemente a sua vida. Aqui estamos nós para dar sequência a toda a programação que já vem desde manhã. E, é claro, colocando agora aqui o nosso programa Mensagens Cantadas. E vamos ouvir hinos, ter reflexões, tanta coisa boa para você. Fique aqui e desfrute, Brasilzão de Deus, mundão de Deus. Que Deus vos abençoe. Eu sou vosso irmão em Cristo, Lourival de Almeida, e vou cantar agora. Ha, ha, ha, é, vou sim. Vou cantar com a Débora o hino, o choro. Não é esse hino bonito que nós vamos transmitir a todos vocês. Do CD Sonhos, gravação já antiga, né? Mas hino bonito. Vocês vão ouvir agora, deliciem-se, depois já estaremos refletindo com vocês.

do empregado que não tinha feito nada e dividiu entre os dois bons empregados. Toma aqui, ó. Pra você um pouquinho, pra você mais um pouquinho, e esse empregado inútil está demitido. Eu não quero mais ele na empresa. É, crianças, o que fazer agora? O que você faria se você fosse o patrão deste empregado? Você o demitiria? Mandaria ele embora? E se você fosse o empregado que não tivesse feito nada? Qual seria? Para você um pouquinho, para você mais um pouquinho, e esse empregado inútil está demitido. Eu não quero mais ele na empresa. 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O que você faria se você fosse o patrão deste empregado? Você o demitiria? Mandaria ele embora? E se você fosse o empregado que não tivesse feito nada? Qual seria fazer agora? O que você faria se você fosse o patrão deste empregado? Você o demitiria? Mandaria ele embora? E se você fosse o empregado que não tivesse feito nada? Qual seria que não tivesse feito nada?

Todos nós temos talentos. E você usa esse talento para servir a Deus? E quais coisas estão impedindo a gente de usar os dons e os presentes que Deus nos deu? Ah, tia Débora, eu tenho tanta preguiça de cantar, mas canta lindamente, não é? Talvez você canta tão lindo. Talvez você pode contar histórias. Talvez você possa ajudar a limpar a igreja. Ah, tia Débora, limpar a igreja é dom? É dom. E o dom do amor? É o mais lindo de todos. A gente pode ter todos os talentos de cantar, de pregar, de visitar, de pintar, de escrever, de falar, mas o maior de todos é o dom do amor. Amar aqueles que não gostam da gente é um dom, é um presente. Amar aquelas crianças pobrezinhas é um dom. Amar os velhinhos que todo mundo despreza é um dom. Não deixe a preguiça impedir você de usar esse dom que você recebeu de Deus. Ah, tia Débora, eu sei falar, mas eu tenho tanta vergonha. Não, não deixe que a timidez impeça de você usar o presente que Deus te deu. E o que você pode fazer para servir ao Senhor? Ah, tia Débora, eu tenho falta de tempo. Será? Faça o seu tempo. Fala, mamãe, eu preciso estar em tal hora na igreja porque eu vou cantar. Eu vou tocar teclado lá na igreja. Eu vou fazer isso e aquilo. Todo mundo tem talento. Então, mesmo sendo criança, você pode servir a Deus. Samuel, vocês conhecem, ele foi morar no templo. A mãe dele ofereceu ele a Deus em tempo integral. E ele começou a servir a Deus ajudando ali no templo. Era uma criança. Você é uma criança, tem talento também. E pode usar este talento que Deus te deu para ajudar a crescer o reino de Deus aqui na terra. Pergunte para sua mãe agora qual é o seu talento. Talvez você não saiba qual é. Pergunte para o seu pai qual é o seu talento. E diga, eu quero usar esse talento para ajudar a crescer a igreja do Senhor aqui na terra. Que Deus os abençoe e te ajude a colocar em prática o grande dom, o grande presente que Deus te deu. Amém.

0: crianças, cada dia nós temos uma história bonita. Você gostou desta história? Então nós vamos começar aqui, ouvir as mensagens que as crianças estão enviando aqui para a sessão da criança. Vamos ouvi-las?
1: Meu irmão Débora, aqui é Sabrina, tenho 12 anos e adoro ouvir suas historinhas.
2: Débora, eu tô te escutando aqui de Estrela do Leste. Você é da historinha.
3: Tia Débora, eu chamo o Alex. Eu tô aqui em Itaperuna escutando sua historinha.
0: Olha aí, crianças! Quantas mensagens carinhosas, quantas crianças lindas aprendendo aqui na sessão da criança. Você ainda não mandou a sua mensagem? Peça para a mamãe gravar você no WhatsApp e mande sua mensagem para nós agora, neste telefone, 11-98292-3392. Ouçamos mais duas mensagens.
4: Tia Débora, é Noemi, gostei da historinha.
5: Oi, tia Débora, aqui é Joaquim de San Luís de Maranhão. E eu te amo muito, abençoado com Deus, tchau.

0: Criançada, participando através do WhatsApp, mande mesmo a sua mensagem e diga qual história que você mais gostou. E aquela história que for a mais pedida, nós vamos reprisar aqui. É claro que toda quarta-feira eu estou trazendo histórias novas, mas sempre tem aquelas crianças, tia Débora, repete aquela história, aquela história, olha, eu nem me lembro de todas as histórias que eu contei, mas aquela história que for a mais pedida, nós vamos reprisar aqui, tá certo? Mande sua mensagem, então, falando qual é a história que você mais gostou de ouvir aqui na sessão da criança. E neste momento nós vamos encerrando o nosso momento da criança aqui no programa. Vamos falar com Deus agora? Vamos orar.
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0: Repitam comigo esta oração. Senhor meu Deus, aqui estamos na Tua presença. Primeiramente, ó Deus, agradecendo por tudo. Pela comida na mesa, pela nossa cama gostosa, pela nossa família, pela nossa casa. Obrigado, Senhor, por todas as coisas. Ah, meu Deus, eu também te peço que o Senhor venha nos abençoar, nos guardar, nos proteger, livrando-nos de todo o mal. Em nome de Jesus, graças te damos. Amém, Senhor. Amém. E agora nós vamos apenas dizendo muito obrigado e dando um abraço para todas vocês. Até lá, na paz do Senhor.
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1: É o programa Voz da Libertação, chegando na sua casa, no seu lar, na sua família. Que Deus abençoe a sua vida. Que Deus abençoe a sua casa, a sua família. Eu sou seu irmão Raimundo Cruz e nós somos da Igreja Deus e Amor.
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1: Nossa sede mundial está em São Paulo, na Avenida do Estado, 4568, no bairro Liberdade, na responsabilidade da presidente das Igrejas Deus e Amor e do programa Voz da Libertação, Ereni Miranda.
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1: E a sede estadual aqui em Manaus, hein? Localiza-se na rua Comendador Alexandre Amorim, número 525, no bairro Aparecido. Os cultos são diariamente, de segunda a domingo, às 6 da manhã, e 8 da manhã, às 12 horas, 14 horas e 18 horas.
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1: E está sobre a supervisão, responsabilidade do pastor estadual André Zimbruski. Fundador da Igreja Deus e Amor e do programa Voz da Libertação é o saudoso missionário Davi Martins Miranda. Eu me chamo Raimundo Cruz, na apresentação do programa Voz da Libertação. Que Deus abençoe sua vida, sua casa, a sua família.
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1: Que a mão amiga do Senhor esteja sobre você, a sua casa, sobre a sua família, que a mão de Deus possa alcançar você, trazendo paz, alegria, salvação, restauração no seu lar, no seu trabalho, nos seus negócios, em tudo que você fizer, onde pôr as suas mãos, que o Senhor confirme o seu trabalho, as obras das suas mãos, e onde pôr os seus pés, que o Senhor confirme os seus passos.

0: neste momento, convido você para nós ouvirmos os depoimentos de fé de pessoas que foram alcançadas por Jesus Cristo aqui na Igreja Pentecostal Deus Amor. Vamos acompanhar os depoimentos de fé.
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0: tarde, senhor ouvinte do programa Voz da Libertação. Estamos aqui com a nossa irmã Cinelma, e ela vai relatar agora como ela conheceu a Igreja Deus Amor, como foi a sua trajetória para ela conhecer esse Ministério Santo, a qual hoje ela pertence e é membro deste lugar. Irmã Cinelma, paz do Senhor Jesus, e pode relatar aquilo que Jesus fez na sua vida. Como foi para a irmã chegar até aqui na Igreja Deus Amor?
1: Irmão, eu passei por uma luta muito grande e eu entrei em depressão. Eu não teve sabedoria, né, para buscar, né, Deus. Eu deixei me abater, né, pela luta. E aí eu chorava muito, chorava mesmo e pedia misericórdia de Deus. Senhor, me socorre, eu não sei mais o que fazer da vida. Chorando uma noite, eu via, chegava um homem. Eu não conseguia ver o rosto desse homem, não vi nada dele, só sabia que era um homem. Ele pegava na minha mão e dizia, vamos caminhar. E eu saía com ele andando na cidade. Quando eu chegava numa certa parte, ele dizia, lá tinha sido um templo da Deus e Amor ali. Ele disse, aqui teve um templo da Deus e Amor, mas esse templo acabou. Mas aqui estavam as árvores e os frutos. Irmão, era tão linda as árvores, cheias de frutos. Todas aquelas árvores, muito tipo de árvores tinha ali, todas com fruto. E aí ele pegava, né, vamos. Aí saía comigo andando, né, novamente na cidade. Quando eu chegava num lugar, ele parava, mandava eu parar e... Era um templo, ali era um templo, ele estava construído. Aí ele dizia, entra. Eu dizia, não, não vou entrar não. Entra. Aí ele via que eu não entrava, ele me pegou pela mão e me levou até no púlpito. Aí ele dizia, o que tu tá vendo aí, descrito aí nesse templo, aí na placa? Eu digo, Deus é amor. Pois é nessa igreja que é para te ficar. Irmão, naquela hora eu recebi um poder tão grande, meu. Mas uma coisa tão gloriosa que aconteceu na minha vida. Eu chorava, eu pulava, eu falava em mistério. E quando eu me acordei realmente falando em mistério, irmão, essa alegria não saiu mais do meu coração. E eu teve um desejo tão grande de ficar nesse ministério. Que eu ainda lutei para voltar para a igreja que eu era, né? Mas não consegui mais esquecer. Eu tenho lutado, tem sido uma guerra para me ficar nesse ministério, mas eu estou disposta a pagar um preço. Eu quero, mano. A alegria que eu senti, só Deus sabe a alegria que eu senti. Eu tenho sofrido, mas não é mais aquele sofrimento. Eu sinto agora uma alegria tão grande de um desejo de estar nesse ministério. Então eu estou aqui, né, agradecendo a Deus, e eu quero ficar aqui nesse ministério, junto com os irmãos, porque o que Deus fez na minha vida foi muito doloroso. Meu nome é Cinelma, eu moro no Parque da Laranjeira, na rua Barão de Suruí, meu número é 40.
2: Cumprimento meus irmãos com a paz do Senhor Jesus. Quero contar um pouco aqui o que Deus fez aqui nessa igreja na minha vida. Eu quero falar para meus irmãos que eu fui curada na igreja Deus e Amor. 7 anos de câncer. Estava desenganada, eu pesava 82 quilos. Cheguei a pesar 54 quilos. E cheguei na igreja Deus e Amor. No último dia, meu esposo me chamou para ir para o hospital e disse, acabou. Hoje tu tem que ir no hospital. Me ajoelhei, já estava vomitando sangue. E disse para ele, não, me leva lá na igreja Deus e Amor, que Jesus está me esperando lá. E aqui quando eu cheguei, o pastor acabou a pregação. Não era essa igreja, era outra, que era antiga, né? E ali o pastor pregou, quando acabou a pregação,

0: glória do Senhor Jesus. Faz 7 anos Jesus me deu vida e estou caminhando na igreja Deus e Amor com a minha família. Aqui eu agradeço a oportunidade em nome de Jesus.
1: Se Deus é por nós, quem será contra nós? Com esse versículo eu quero saudar a igreja na doce paz do Senhor Jesus. Amém? Glória a Deus. Para mim é muita alegria de estar aqui na casa do Senhor. Estava afastada não da igreja, mas a peleja foi grande. 4 meses sem congregar, louvado seja Deus. Passamos por uma prova muito difícil, eu e meu esposo. Primeiro Deus provou meu esposo, depois fui eu. E essa prova, o Satanás, ele queria que eu não louvasse mais. Ele tinha tirado o som da minha voz. Louvado seja Deus. Eu disse para Deus: Senhor, quando eu ouvia os irmãos adorando, eu sempre acompanhava pelos status das servas de Deus que elas postavam, e eu dizia: Senhor, será que eu nunca mais vou te adorar? Louvado seja Deus, mas hoje o Senhor me colocou de pé e ainda estou na peleja. Eu sofri de um infarto profundo do miocárdio, glória a Deus, mas o Senhor, ele me concedeu o livramento, me concedeu vitória, glória ao Senhor Jesus. E através também desse infarto veio esgotamento físico profundo, glória a Jesus. Eu não conseguia me levantar, eu não conseguia me levantar nem para comer, eu comia deitada, mas o Senhor me ergueu, louvado seja Deus. Mas hoje o Senhor me permitiu estar aqui, porque eu queria estar aqui, aleluia, louvado seja Deus. E eu quero adorar o Senhor, quero agradecer o Senhor, porque só a fidelidade do Senhor para com nossas vidas

Meu nome é Maria Cleonice da Silva Oliveira, conhecido como Irmã Cleusa. Eu sou baiana, mas eu estou morando aqui em São Paulo, em Mogi das Cruzes. E eu quero contar a minha conversão, que eu conheci Jesus através desse ministério, no hospital, a qual eu fiquei ali 22 dias na sala do isolamento, ali no hospital Matarazzo, em São Paulo. E eu fiquei ali todo esse tempo ali no isolamento, porque eu tive um câncer na garganta e ali... Os médicos de Mogi das Cruzes me desenganaram. Eu já vim desenganado lá da Bahia, ali do Hospital de Salvador. Eu vim desenganado, fui para Juazeiro e lá os médicos não sabiam o que era que eu tinha. Ali eu conhecia Jesus naquele isolamento ali daquele hospital, a qual ninguém dava nada por mim. Se eu colocasse assim no lugar, juntava urubu, porque eu fedia demais. Eu tinha nojo de mim mesmo. Mas ali, o Senhor, eu tive um encontro com Jesus ali naquele hospital. E ali eu prometi para o Senhor que se o Deus dos crentes me tirasse dali e me fizesse realmente um milagre. E ali eu fiz esse voto com o Senhor. Eu era ali, eu já não falava mais, eu estava como morta naqueles aparelhos. Os médicos ali do Hospital Matarazzo já tinham ligado para a firma onde meu esposo trabalhava para falar para ele cuidar do meu funeral, porque eu já estava morta. E ali, quando eu falava que se o Deus dos crentes existisse de verdade e me tirasse dali, eu prometia para ele, para ser fiel a ele, enquanto eu vivesse aqui na terra, não importasse os anos. E ali, quando eu fiz, havia aquele propósito só no subconsciente, porque até o consciente já estava morto, não tinha mais nada. E graças a Deus, irmãos, eu estou aqui para a honra e glória do Senhor, pela misericórdia de Deus, estou aqui até hoje. Não que eu seja boa, mesmo pequenininha, mas o Senhor, assim ele tem me ajudado. Então isso eu louvo a Deus. Eu tenho uma carta de morte, irmãos. É porque está lá dentro da igreja, eu não trouxe a minha bolsa. Mas eu tenho uma carta de morte, que os médicos me desenganaram. Está escrito na carta assim, ó, o meu nome com todos os problemas de sujeito à morte súbita a qualquer momento. Sabe quantos anos já tem isso? 18 anos, para a honra e glória do Senhor. Aqui eu finalizo o meu testemunho por hoje, e o meu nome é Maria Cleonice da Silva Oliveira, eu sou baiana, mas Deus abençoe em nome de Jesus.

diz: o nosso Deus é poderoso, o nosso Deus é maravilhoso para nos abençoar. Nós ouvimos o depoimento da dona Sinelma, e Deus mostrou para ela a igreja pentecostal Deus e Amor, ao qual ela iria congregar e servir ao Senhor, e como serve aos dias de hoje. Mas antes, a dona Sinelma, ela estava passando por um problema muito difícil, por provações, que ela estava já desmotivada e pensando até mesmo em desistir e não ir mais para a igreja. A dona Sinelma, ela congregava em outro local, em outro ministério, que não convém citar o nome, porque todos ali servem ao Senhor nosso Deus. Mas o Senhor escolheu a dona Sinelma para fazer parte da igreja pentecostal Deus e Amor, dos membros da igreja Deus e Amor. Aí a dona Sinelma, uma certa vez, ela foi deitar desanimada, já pensando em desistir da caminhada, devido muitas lutas, muitos problemas que surgiam na sua vida. Ela não sabia contornar, não tinha experiência alguma. E ali ela sonhou que chegou aquele homem grande, muito grande, alto, e pegou na mão dela e disse: vamos caminhar. E saiu caminhando com ela e mostrou ali aquele local. E só aqui foi uma igreja, Deus Amor. Chegou mais na frente e ela entrou em um local, ela não queria entrar, mas aí o anjo pegou e disse: vamos entrar. Puxou na mão dela, chegou na frente, ele disse: olha ali. Ela olhou e leu: Igreja Deus e Amor. Ele disse: é aqui que você vai ficar e vai congregar. E ali ela despertou daquele sono, ela procurou a Igreja Deus e Amor, e Jesus deu vitória para ela, e hoje ela faz parte do corpo de Cristo, da Igreja Pentecostal Deus e Amor. E assim, ouvintes, o nosso Deus, ele opera maravilhas, ele mostra o que você muitas das vezes está aguardando, esperando uma resposta de alguém, mas Deus muitas vezes ele mostra para você próprio. E assim como Deus também, ele cura, ele liberta, ele salva. Nós ouvimos aí a irmã que contou duas curas, uma de um câncer e outra de um AVC. Ela foi curada do câncer e também do AVC. E ela estava com sequelas. Antes desta cura, ela estava com sequelas do câncer e do AVC. Mas ela, confiando no Senhor, ela veio aqui na igreja pentecostal, Deus é amor, e ela recebeu um milagre. Ela recebeu o milagre do câncer, o câncer desapareceu, e também depois de uns dias do AVC. Hoje ela fala normal, anda normal, porque quem curou foi Jesus Cristo de Nazaré. E a dona Maria Cleonice, ela testemunha da sua conversão. A dona Cleonice, ela estava no hospital Matarazzo, se não falha a memória. Ela estava com câncer. Ela fala em lágrimas, chorando, porque ela já estava morta. Como ela fala: meu Deus, é chocante. Ela fala que

0: incrível que exalava do seu corpo. Ela fala isso chorando porque ela fala que é a realidade. Ela fedia demais, mas ali ela contando em lágrimas, não mais lágrimas de tristeza, mas de gratidão a Deus pelo que o Senhor fez na sua vida. Porque hoje a dona Cleonice, ela fez aquele voto com Deus e disse que ela iria servir ao Senhor, não importasse os anos e o tempo, mas que ela iria servir a Deus. Aí ela fez no seu subconsciente, porque ela não falava mais, ela não se mexia, devido àquele câncer que estava assolando a sua vida. Mas ali, naquele momento, ela conta que o Senhor ouviu a sua oração e ela foi curada para a glória de Deus. E o médico ainda colocou lá no laudo que a qualquer momento ela poderia sofrer uma morte súbita. E como ela conta que já faz mais de 18 anos que aquilo, no momento que ela contou o testemunho, já faz mais de 2 anos que nós estamos com os testemunhos aqui. Então já faz mais de 20 anos que ela, a dona Cleonice, está aí contando o testemunho dela e pregando o evangelho. Isso é porque Jesus é o libertador. Jesus é o salvador. E você, o que está esperando? Venha na igreja pentecostal Deus e Amor ainda hoje. Que Jesus Cristo, ele quer mudar a tua vida, a tua história. Nós estamos localizados aqui na rua Comendador Alexandre Amorim, número 525, no bairro Aparecida. Os cultos nós temos diariamente às 6 da manhã, às 8 da manhã, às 12 horas, 14 horas e 18 horas. Mas você não pode vir aqui devido ao seu trabalho, você mora num bairro um pouco mais distante, então compareça em uma de nossas igrejas, Deus e Amor. E você que está em outro país, em outra cidade, em outra nação, você que está em outro continente, também nós temos igreja Deus e Amor aí. Nos mande mensagem, você que não sabe onde é, mande uma mensagem que nós iremos procurar saber onde está localizada essa igreja e enviamos o endereço para você. Tá bom? Jesus Cristo te ama. Ele quer te salvar. Fique aí com esta canção, Deus está aqui, do CD Cristo te Necessita, cantando Débora Miranda. É para você.
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0: vamos adorar o Senhor. Vem aqui na igreja pentecostal, Deus é meu ainda hoje, adorar o nosso Deus poderoso, Criador do céu e da terra. E agora nós vamos a uma reflexão. Quem você pensa que é? É isso mesmo. Esta é a pergunta. Quem você pensa que é? Quem eu penso que sou? Vamos ouvir esta reflexão.
1: Por que que você está chorando?
2: Cada um tem um peso nesta vida, que cada um de nós é absolutamente incapaz de ver-se como ser, e é sempre por comparação. Porque o que me torna alto ou baixo é a comparação com os outros. O que me torna rico ou pobre, o que me torna centro do mundo, é o fato de que quem estuda mais do que eu é obcecado, e quem estuda menos é relaxado. Quem malha mais do que eu deve ter problemas. Quem malha menos é largado. Quem tem mais dinheiro do que eu é metido. Quem tem menos é perrapado. Infelizmente, para mim, eu sou o centro do planeta. E a norma para tudo. Tudo que estiver acima é exagerado. Tudo que estiver abaixo é uma falta. Cada um veio com algo e não pode invejar do outro. Por que que tal pessoa está tão bem se é menos do que eu? Envelhecer é descobrir-se cada vez mais defeituoso, supondo que virtude é só falta de conhecimento. Todas as pessoas são diferentes das outras.
3: Quem você pensa que é? Quando eu te faço essa pergunta, eu quero promover a reflexão a respeito dos pensamentos que você coleciona a respeito de si mesmo. Porque eu sei que aquilo que você pensa de si influencia diretamente as suas vontades, os seus sonhos, as suas perspectivas, as suas expectativas, as suas ações e principalmente as suas reações. Eu sei te dizer, haja como Cristo, parece um desafio, mas reagir como Ele é um desafio muito maior.
4: Quando você cresce, você tende a acreditar que o mundo é o que é. E sua vida é apenas viver dentro desse mundo e tentar não esmurrar muito as paredes. Mas essa é uma vida muito limitada. A vida pode ser muito mais. E aí você descobre um simples fato. E esse fato é que tudo ao seu redor que você chama de vida foi inventado por pessoas que não são mais inteligentes que você. E que você pode mudar e influenciar tudo. Pode construir as suas próprias coisas que os outros poderiam usar. É só esquecer essa ideia equivocada de que a vida está aí e você só vai passar por ela, ao invés de agarrá-la, modificá-la, incrementá-la, deixar sua marca nela. Muitas vezes eu me pego perguntando qual o motivo que nos faz lutar todos os dias, enfrentar filas, pegar ônibus lotados, trabalhar dias inteiros, e aí nada acontece, chegar ao fim do dia sem nenhum reconhecimento. Com certeza, essa pessoa sabe o valor da felicidade. A capacidade de construir e conquistar o mundo. Vivemos nesse mundo para nos alegrarmos. E é dessa forma que você deve procurar viver todos os dias. Seja no trabalho, em casa, com a sua família e seus amigos. Nascemos aqui para sermos felizes. Devemos tirar o foco das desgraças, perdas, doenças e tristezas que insistem em nublar o nosso dia a dia.
5: E o que realmente importa para sermos felizes? Às vezes, nem tudo que você planeja para a vida é realmente aquilo que vai lhe trazer satisfação. Muitas vezes, você se esforça por algo que acredita ser necessário, mas que, na verdade, só lhe afasta do seu real caminho, do seu real desejo. O tempo não nos muda só fisicamente. Ele muda os nossos planos. Sejam eles de médio ou longo prazo. O tempo muda as nossas ideias, os nossos valores, as nossas prioridades, os nossos rumos. E é preciso pará-lo por alguns segundos, minutos ou horas para perceber o que é primordial. antes de dar o próximo passo, de traçar um novo destino. Pergunte o que te faz feliz. O que alimenta sua alma? O que ama fazer? O que espera conquistar? Olhe a sua rotina por um ângulo diferente. Repense as suas atitudes. Analise os seus erros e acertos. Reveja a forma como você encara a vida. Como você convive com quem está ao seu redor. Ter mais nem sempre significa ter muito. Então, valorize o que é indispensável para você. O que pode lhe proporcionar um presente e um futuro como sempre desejou. Com o tempo, você vai encontrar a sua própria felicidade. E ela pode estar muito perto.

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2: O que você entende como vida? É sobre esse assunto que vamos falar na meditação de hoje. O texto base está em Deuteronômio, capítulo 30, verso 19. Os céus e a terra tomam hoje por testemunhas contra vós, que tenho proposto a vida e a morte, a bênção e a maldição. Escolhe, pois, a vida, para que vivas tu e a tua semente. Eu sou o pastor Daniel Oliveira e convido você para refletir nesse assunto. O que você entende como vida? Algumas pessoas acreditam que vida é viver feliz, é comemorar, é ir num parque, é comemorar uma festa de família, é receber conquista. Segundo o dicionário Aurélio, vida entende-se como tempo de duração de alguma coisa, aquilo que dá vigor ou sentido à existência de alguém. Olha que nesse texto, Deus coloca quatro palavras: vida e morte, bênção e maldição. Já a palavra morte entende-se como a cessação completa da vida, a falta de existência, ruína e até destruição. Já em outra parte, o Senhor está falando de bênção e maldição. Bênção é a ação de benzer, de invocar a graça divina sobre alguém. O sinônimo de bênção é graça, dom, dádiva, benefício, presente e até favor. Já na outra palavra, Deus vai falar sobre maldição. O sinônimo de maldição entende-se como males, como pragas, desgraças, fatalidade e até infelicidade. Aqui nesse texto, o Senhor coloca dois caminhos para o povo de Israel. Todavia, Deus dá uma opção e Deus diz: escolhe, pois, a vida para que vivas tu e a tua descendência. Mas aonde está a vida? Onde encontrar a vida? No capítulo 1 de João, verso 4, está escrito: todas as coisas foram feitas por ele, e sem ele nada do que foi feito se fez. Nele estava a vida, e a vida era a luz dos homens. Então, aqui nesse texto, a Bíblia está colocando o verbo como a vida. O verbo simboliza a pessoa de Jesus Cristo, o Filho de Deus. Ele estava com Deus no princípio, e nele estava a vida. Então, quando temos um relacionamento com Jesus, quando recebemos Jesus, aceitamos Jesus, nós estamos recebendo vida sobre nós. E como benefício, nós temos as bênçãos de Deus. Todavia, existem algumas doutrinas que querem te distanciar de Deus, tentar fazer você desacreditar nas promessas do Senhor. O exemplo do ateísmo. O ateísmo vem de uma palavra grega que é ateus. O a, que é um prefixo de negação, e representa sem Deus, e o teus, que é Deus, sem Deus. Então, o ateísmo ele foi iniciado no século V a.C. para designar aqueles que não acreditavam em Deus e que desrespeitavam seus lugares sagrados. Então, algumas pessoas próximas de você poderão tentar desanimar você, fazer você desistir de crer em Deus. Mas aqui no capítulo 30 de Deuteronômio, Deus está dizendo: escolhe a vida para que viva. Se você ficar longe de Deus, se você rejeitar a Deus, a Bíblia está dizendo que você vai caminhar um caminho de maldição e você não será feliz. Então, o conselho que temos para você neste dia é que você escolha a vida, que você escolha o verbo, que você escolha a palavra, e a vida está em Jesus, o Filho de Deus. E para me concluir essa meditação, eu deixo para vocês uma história que está no capítulo 11 de João. Jesus ele tinha um amigo, e esse amigo chamava Lázaro. Esse amigo ficou doente e veio a óbito. Então chegaram a Jesus e disseram: olha, mestre, o seu amigo está enfermo. E Jesus aproximou-se daquele lugar, chegou até o túmulo e disse ao seu amigo: Lázaro, sai para fora. E Jesus, ele ressuscitou a Lázaro. Se você for amigo de Jesus, Jesus, ele vai te ajudar. Quando você precisar de um socorro, quando você precisar de uma ajuda, quando você estiver em um momento difícil, você clamará o nome dele e ele vai ajudar você, porque você é amigo de Jesus e dentro de você está a vida. E nessa história, Jesus, ele diz um texto: eu sou a ressurreição e a vida, e aquele que crê em mim, ainda que esteja morto, viverá. A minha dica para você é que você seja amigo de Jesus, que você escolha a vida, que você viva feliz. Que Deus lhe abençoe.

lavado pelo sangue de Jesus. Vamos seguindo com o programa Voz da Libertação. E ó, nós temos culto todos os dias na nossa sede estadual da Igreja Deus e Amor. Ó, nós temos culto segunda-feira, culto doutrinário da Palavra de Deus. Nós temos culto às 8 horas da manhã, às 12 horas, 14 horas, às 18 horas com o pastor André Zimbruski. Você não pode ficar de fora das bênçãos de Deus aqui na Igreja Deus e Amor. Uma palavra poderosa a partir das 18 horas. Nós temos oração, ministério da oração. Nós, aí depois das 18 horas do ministério da oração, tem louvores a Deus, tem oportunidades. Você pode orar, clamar, você pode adorar o nosso Deus. E depois a ministração da palavra do Senhor, e sai todo mundo abençoado. Então vem para cá, não importa teu credo religioso nem sua posição social. Jesus é quem garante a bênção e a vitória. Terça-feira nós temos culto às 8 horas da manhã com a nossa irmã Conceição Brito. Eu estarei aqui orando, jejuando, clamando a Deus por você. Você não pode ficar de fora, hein? Jesus tem bênção para você. É uma mulher de Deus de oração, de jejum, juntamente com as obreiras da casa do Senhor estarão aqui orando, jejuando, trazendo a palavra de Deus para o seu coração e passando também as revelações do Espírito Santo e orando por milagres e libertações. E às 12 horas também nós temos culto aqui na nossa sede estadual das Igrejas Deus e Amor, e às 14 horas nós temos culto com a nossa irmã Elci Alves, trazendo a palavra de Deus para nossos corações. E também às 18 horas de terça-feira nós temos o culto com o ciclo de oração Unidas por Cristo. Mulheres consagradas, mulheres ungidas, separadas por Deus para estar clamando a Deus, servindo a Ele. Quarta-feira, campanha da prosperidade com o pastor André Zimbruski, às 8 horas da manhã, você não pode ficar de fora, hein? Às 12 horas nós temos culto aqui com a nossa irmã Dora Carvalho, nosso irmão José de Jesus, melhor dizendo, e também às 14 horas nós temos um culto abençoado com a nossa irmã Diane, e às 18 horas com a nossa irmã Elci Albuquerque. Quinta-feira nós temos culto com a Fundação Reviver às 8 da manhã, às 12 e às 14 horas. Às 18 horas, oração do Getsêmane na Grande Manaus. Sexta-feira, culto de libertações na sede estadual, na rua Comendador Alexandre Amorim, 525 Aparecida, pastor André Zimbruski pregando a palavra de Deus, às 8 horas da manhã. E você que está aí do outro lado, são os convidados que Deus tem usado tremendamente o seu servo aqui na Igreja Deus e Amor. E também às 12 horas, nossa irmã Dioneia, 14 horas, presbítero Aristides, e 18 horas, a nossa irmã Fátima Viana. E sábado, consagração, com ciclo de oração às 8 horas da manhã, e também às 12 horas e às 18 horas, culto com a mocidade forte e valente da Igreja Deus e Amor, trono de louvor. Domingo nós temos a Escola Bíblica Dominical. Também às 18 horas nós temos o culto da família com o pastor João Bosco e a sua esposa Iane Castro, juntamente com o pastor André Zimbruski. Vamos lá, um instante de oração. Vamos fazer um instante de oração? Vamos? Vamos nos voltar a Deus em oração? Senhor meu Deus e Pai, Pai de nosso Senhor e Salvador Jesus Cristo. Senhor meu Deus poderoso, abençoa esta casa, este lar, esta família. Meu Deus, te apresento, ó Pai, esta pessoa que está aí do outro lado, esta pessoa que está, Senhor, doente, essa pessoa que está acamada, essa pessoa que está sofrendo, Senhor, e não sabe mais o que fazer da sua vida. Meu Deus, quantas pessoas, uma já pensaram em sumir, desaparecer, sem dar notícia para a sua família, outros pensaram já em tirar a sua vida. Meu Deus, tem misericórdia, Pai. Quantas pessoas estão com seus nomes aqui, meu Pai, em oração, pedindo oração. Meu Deus, visita cada
cada uma, meu Pai, dessas pessoas que eu nem mesmo conheço, mas o Senhor conhece. Cada uma dessas pessoas que nos pede oração, Senhor. Estão com seus nomes aqui no WhatsApp do nosso estúdio. Em nome de Jesus, Senhor, abençoa cada um, Senhor, que ajuda também na sua obra, com seus votos, com as suas ofertas. Abençoa, Senhor, os mantenedores do programa Voz da Libertação. Abençoa os mantenedores da sua obra. Em nome de Jesus Cristo, Senhor, confirma o teu milagre, a tua bênção na vida desta pessoa, pelo seu poder grandioso, Papai, em nome de Jesus Cristo, Senhor. Graças te dou, Senhor. Graças te dou, meu Deus poderoso, por esta casa, por esta vida, por esta família. Muito obrigado, Senhor. Fica conosco, meu Deus. Fica conosco, meu Pai. Fica com este ouvinte. Fica com este homem, com esta mulher. É o que nós te pedimos e também agradecemos desde já, certos da sua resposta. Amém e amém, Senhor Jesus. Amém, Senhor. Ouvinte, você que orou conosco, que Deus abençoe sua vida, a sua casa, a sua família. Fiquei com esta linda canção, Grande ao Senhor, do CD Débora e Leia, ao vivo, volume 1, é pra você. Que Deus abençoe sua vida, a sua casa, a sua família, em nome de Jesus.

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2: Horas e 6 minutos em São Paulo. Estamos começando aqui o Espaço Reviver na sua rádio Deus é Amor. Hoje, terça-feira, dia 22 de setembro de 2026. Aceite a paz do Senhor Jesus, do seu irmão em Cristo, pastor Paulo Martins, na técnica de som, diácono Armando Medina. A direção geral dessa programação está na responsabilidade da nossa irmã Ereni Miranda.
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0: E nós vamos prosseguindo aqui com o Espaço Reviver, esse espaço dedicado a falarmos sobre os projetos sociais da nossa Igreja Pentecostal Deus e Amor, através das instituições Reviver, compostas pela Fundação Reviver, Refúgio Vida Verdadeira, e pela Associação Reviver Help, Deus é Amor. São os braços assistenciais e têm estendido a mão para ajudar pessoas em nosso Brasil. E estamos trabalhando para que mais e mais vidas encontrem paz, alegria, sejam sustentados com alimento, sejam ali assistido com roupas, kits escolares, mas o principal, através de tudo isso, levar a palavra de Deus, a palavra de salvação, que essas pessoas venham ao conhecimento que o único mediador e nosso Salvador é Jesus Cristo. Por isso estamos pedindo a você que sempre apoie o nosso projeto, nos ajude, e eu tenho certeza que haverá multiplicação de Deus na sua vida. E falando sobre os projetos, nós estamos na campanha do kit escolar. É, já estamos em setembro, estamos preparando nossos trabalhos para, no mês de janeiro, fevereiro e até março, nós entregar os nossos kits escolares para as nossas crianças lá no sertão do Piauí, nas regiões do Nordeste, onde estamos com o nosso kit escolar entregando para todas as crianças ali das escolas que nós estamos apoiando. Então pedimos a você que nos ajude, nos apoie. Vamos ouvir aí o nosso kit escolar e aí você vai poder nos ajudar também. No final tem as contas, o valor, como você pode ajudar uma criança a estudar em 2027, como ajudamos em 2026.
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0: 6:12 em São Paulo, nós ouvimos aí essa chamada especial do kit escolar. Nós estamos aí nesse projeto para 2027. Nós temos, irmãos, pouco tempo. Estamos já fazendo os levantamentos, já fizemos as pesquisas nas escolas e agora nós estamos preparando para também fazer o nosso trabalho nas regiões ribeirinhas ali do Pará, onde iremos ajudar algumas crianças, né, em torno de 1.000 crianças. Sabemos que o universo é bem maior, a quantidade enorme de crianças estudando, mas nós vamos ajudar ali uma parte na Ilha do Cacau, na região ali de Belém, nas ilhas que compõem ali a região. Nós estaremos ajudando as criancinhas, as pessoas que têm uma vida realmente difícil. A escola é de barco, todo o transporte é barco. Realmente uma região que precisa do nosso apoio. Nós vamos ajudar a nossa região também, ali começando por essas regiões amazônicas ali do Pará, em nome do Senhor Jesus. Também estaremos entregando ali no Piauí, os kits escolares, no Maranhão estaremos entregando, no Pernambuco, na Bahia, e vamos ajudando assim as crianças. Estamos também fazendo uma pesquisa em Alagoas para ajudar também uma região. E assim nós vamos fazendo a obra de Deus. Apoiem, colaborem, faça a sua doação. E após fazer a sua doação, você pode enviar o seu comprovante para o nosso WhatsApp aqui da Reviver, nosso WhatsApp central, que o DDD é 11 956 18 71 48. Repetindo, DDD 11 956 18 71 48. Estaremos aqui lendo o seu nome, como vamos fazer daqui a pouco, as pessoas que ajudaram, que contribuem, que ofertam com amor, com alegria, os nossos projetos. Que Deus possa abençoar você grandemente. Anote aí o número, não anotou? DDD 11 956 18 71 48. Que Deus possa abençoar você que tem apoiado os nossos projetos. Falando em apoiar projetos, quantas pessoas ajudam os nossos projetos com o seu voto, com a sua contribuição? E Deus, com teu grande amor, responde abençoando grandemente. Vamos ouvir esse testemunho maravilhoso e eu tenho certeza que Deus irá falar aos nossos corações.
1: Pai do Senhor, amados irmãos, me chamo Maria Hélida, moro na cidade de Anápolis. Eu quero testificar uma bênção recebida das mãos do Senhor, de uma porta aberta, bênção financeira. Eu falei com Jesus nas minhas orações que se Ele me ajudasse a receber esse dinheiro sem nenhum transtorno, sem precisar de levar para a justiça, eu ia gravar um testemunho para Ele e mandar para a sede mundial em São Paulo para os irmãos levar ao ar, para o aumento da fé de todos os meus irmãozinhos. Então, eu falei que juntamente com esse voto, eu também ia preparar uma oferta de amor para a Fundação Reviver Help em São Paulo, na sede mundial. E graças a Deus, meus irmãos, foi prazo assim de um piscar de olho. Jesus alcançou a minha vida com essa grande bênção. Abriu essa porta financeira para mim, eu recebi o dinheiro. Graças a Deus, estou muito feliz com Jesus. Tudo meu é consagrado a Deus. E tudo meu, na minha vida, na minha casa, na vida da minha família, é para a glória do Senhor. Então, irmãos, aquilo que colocamos nas mãos do Senhor Jesus, pedimos e confiarmos nele de todo o coração, entregar 100% nas mãos dele, ele faz para nós e faz o melhor. E assim eu fiz, meus irmãos, entreguei nas mãos de Jesus. Então, meus irmãos, foi isso, essa é a bênção recebida do Senhor Jesus. São várias, mas essa foi agora recente, eu fiz o voto de gravar o áudio e enviar para a Fundação Reviver em São Paulo, na sede, para o irmão levar ao ar, para todos os meus irmãos ouvir, para aumento da fé de cada um deles e crescimento espiritual. Quando a gente entrega nas mãos de Jesus, a gente vê a resposta imediata. Eu confio no Senhor de todo o meu coração, porque aquele que confia no Senhor são como um monte de Sião, que não se abala, firme para sempre permanece. Está na palavra do Senhor. Me chamo Maria Hélida, moro na cidade de Anápolis e eu confio muito no Senhor.

Olha aí, ouvimos a irmã Maria Hélida. Olha só o propósito com Deus que ela fez em ajudar as instituições a viver, também gravar o seu testemunho. Isso é maravilhoso, porque ela creu poderosamente no Senhor. E você que ama a obra social, você que se preocupa com pessoas que estão precisando de apoio, precisando de ajuda, irmãos, nós encontramos cada situação. E por isso que apresentamos para vocês aqui a nossa programação, o que estamos fazendo, onde estamos atuando. E com certeza você vai entender aonde estamos chegando para ajudar vidas. Eu quero relatar aqui para vocês algo que aconteceu comigo nessa viagem agora. Eu cheguei na sexta-noite para sábado, na madrugada de sábado, lá dos projetos no Piauí. Tive a oportunidade de passar pelo Maranhão e pelo Pernambuco, vendo os nossos trabalhos, acompanhando, dando seguimento na implantação dos projetos. Mas aconteceu algo comigo em Paulistão, irmãos, que a irmã Ireni, ela fala uma coisa que realmente acontece todos os dias, todas as viagens com a gente. Nós nunca vamos onde nós queremos. Ah, eu vou para tal lugar, vou para tal cidade, eu vou para tal estado. Nós sempre vamos aonde Deus quer que vamos e que nos leve para lá. E nessa viagem eu estava visitando uma escola e para falar sobre o kit escolar, fazer o levantamento com a coordenação da escola. E a coordenadora da escola, junto com a diretora, elas me apresentaram duas irmãzinhas. Duas irmãzinhas que estudam na escola, uma de 7 e a outra de 8 anos. Irmãos, numa situação assim, dificílima. Eu entendi que foi ali a mão de Deus que levou aquelas crianças até nós. Elas têm apoiado essas meninas, elas são órfãs de pai e mãe. E elas estão sendo criadas pela avó. A mãe morreu, tá com mais ou menos um ano e pouco, devido à bebida alcoólica. Apenas com 25 anos de idade. Ela faleceu por causa do vício da bebida alcoólica. Isso lhe trouxe males e ela teve várias doenças e faleceu, deixou as duas criancinhas com a vovó. A vovó que vive apenas de um benefício. E aquilo me chamou a atenção. As duas crianças vieram até a sala com a gente, conversamos um pouquinho, e eu via naquelas crianças, mesmo com toda essa dor, esse sofrimento, a felicidade delas. No dia seguinte, juntamente com o irmão Robson, que trabalha lá no nosso projeto Oásis, o nosso administrativo, que ele conhece a região onde a avó mora com as crianças, nós fomos lá levar uma cesta básica, e as costureiras do nosso curso de corte e costura nos deram vestidinhos para levar para as meninas. E nós chegamos na casa, quando apresentamos os vestidos, e eu conheci a casa, e entreguei para eles as cestas básicas, irmãos, aquilo me cortou o coração. Dois cômodos pequeninos, uma cama só para 4 pessoas, um fogãozinho ali não muito bom. E quando eu coloquei a cesta básica, entreguei para ela, oramos por ela, nós estávamos conversando e ela já abrindo a cesta básica para fazer a comida, já era 2:30 da tarde e eles não tinham almoçado ainda. O avô e a avó não tinham almoçado, somente as meninas tinham comido na escola que estudaram de manhã. E aí nós vimos a situação da casa, onde eles moram, um local realmente difícil, e nós vamos de todas as formas poder tentar ajudar essa família. E aí eu entendi que foi Deus que me levou até lá, para conhecer a situação deles. E quantas pessoas estão vivendo nessa situação, passando esse momento. Uma avó lutando com todas as suas forças para criar as duas netinhas, sem uma renda suficiente para isso, mas o Senhor nos levou até lá. E aí, imediatamente, apresentei ao pastor da cidade, o pastor Misael, pastor setorial de Paulistana, já para cadastrar a família, para ser entregue cestas básicas, e nós vamos ajudar as meninas e ajudar também ali na reforma ou ampliação da casa delas,
vamos orar a Deus de uma forma para a gente poder ajudar essa família. Aí eu entendi por que Deus me levou até lá, o porquê das crianças serem apresentadas para nós. Eu vi que Deus quer fazer alguma coisa na vida deles, que eles conheçam Jesus e tenham a vida transformada. Então, irmãos, acontecem coisas maravilhosas nas viagens. Vocês não imaginam onde Deus nos leva, o que Deus mostra para nós ali para ajudar, para implantar, para socorrer vidas. O Senhor tem planos, o Senhor tem salvação. E eu quero contar com vocês, nos ajude, ajude nos nossos projetos, ajude a nossa igreja, nós estamos alcançando vidas. Você não pode sair, talvez de onde você mora, daqui do Sudeste, no Centro-Oeste, talvez até no Nordeste, mas você não pode sair da sua cidade e ir até lá, naquele local, naquele lugar tão difícil. Mas nós estamos lá, o Senhor tem nos levado, então ajude a obra de Deus. E isso que temos que fazer para que possamos ganhar almas para o Senhor Jesus. Ore pelos nossos projetos, ajude, apoie os nossos projetos e eu tenho certeza que haverá recompensa de Deus. E vamos espalhar o amor, vamos nos alegrar, levando o amor às vidas e todos que precisam da palavra de Deus.

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1: Horas e 28 minutos na capital paulista. Eu quero, neste momento, ler aqui alguns nomes de pessoas que enviaram suas doações para a Fundação Reviver, a Associação Reviver Help, ajudando assim nos nossos projetos. Quero ler aqui alguns nomes. A Zaira de Souza Santos Oliveira, DDD 66. Márcia Aparecida da Silva Carneiro, também DDD 44, aqui no Sul. Olavo Reis Barbosa Filho, lá do Espírito Santo. Benedito Alves e Azevedo, de Curitiba, Paraná. Sérgio da Silva Lopes, do Rio de Janeiro. Silvana Cristina Ferreira Franco, de São Paulo. Ângela Aparecida Papa Meyer, DDD 14. Adriana Correia da Rocha, aqui de São Paulo. Maria Aparecida da Silva Carneiro, de Santa Catarina. Já havia lido esse nome aqui, Márcia e Maria, que enviaram os seus comprovantes. A Márcia Aparecida, também lá de Santa Catarina, e Maria Aparecida Carneiro. Deus abençoe grandemente vocês em nome de Jesus. Derli Paulo Alves dos Santos, do Rio de Janeiro. Natália Córdova de Oliveira, DDD 49. Celerindo Mesquita dos Santos, aqui da região de Campinas. E por último, Reni Lemes, de Curitiba, Paraná. Estaremos orando por todos vocês, pessoas que lemos o nome, outros que não lemos, que seus pedidos estão aqui. Nós vamos orar por você e eu tenho certeza que a mão do Senhor será sobre a sua vida. E nesse momento, convido a todos para juntos falar com o nosso Deus. Grandioso Deus, maravilhoso e eterno Pai, Pai de nosso Senhor e Salvador Jesus Cristo, mais uma vez estamos na Tua presença para buscar a Tua graça, o Teu poder e a Tua misericórdia. Perdoa meus pecados, minhas falhas e transgressões, para que a minha oração chegue diante de Ti e tenha, Senhor, a resposta e possamos alcançar a bênção dos céus. Em nome do Seu Filho amado Jesus Cristo, eu quero apresentar todos os queridos irmãos ouvintes dessa programação. Aonde estiverem, Senhor, sejam tocados, abençoados poderosamente por Ti. Senhor, estenda Tuas mãos poderosamente sobre cada vida. Visita o hospitalizado, visita o que vai fazer uma cirurgia, ou então já passou e está, Senhor, em recuperação. Guarda, abençoa ricamente. Visita, Senhor, nossos projetos em todas as regiões do Brasil, derramando, Senhor, a Tua bênção, a Tua graça gloriosa. Pai, visita agora todas as pessoas que estão precisando, Senhor, de avivamento, de alegria, de felicidade. Senhor, entra nesse coração agora, dê a paz, dê a alegria, dê força, para que ele possa alcançar o milagre e a bênção verdadeiramente. Senhor Deus, eu apresento também a Tua serva, a irmã Irene Miranda, a diretoria da fundação, da associação, a diretoria da igreja. Abençoe, Senhor, todos que estão nos trabalhos, nos projetos, os eventos já marcados. Senhor, abençoe poderosamente. Abençoe o culto quinta-feira com o pastor Davi Miranda Filho. Senhor, que seja a bênção dos céus, seja um culto de muita alegria, de muita vitória e muitas bênçãos, como tem acontecido. Multiplica, Senhor, é a quinta da multiplicação. Senhor Deus, eu apresento também nas Tuas mãos, ó Pai, os eventos já marcados em prol às instituições reviverem em todo o Brasil, os cultos que os irmãos estão fazendo, angariando fundos para os nossos projetos. Abençoe os nossos projetos, que nenhum, Senhor, venha ficar sem recursos, para que possamos contemplar muitas e muitas pessoas Brasil afora. Senhor meu Deus, eu quero apresentar também, ó Pai, nossos projetos lá na Vila Reviver, em Paulistana, o Reviver no Sertão, o Kit Escolar. Senhor, abençoe aquilo que vamos implantar, que precisa, Senhor, alcançar mais vidas. Senhor, nos leva nos locais aonde o Senhor tem seu plano, seu projeto de salvação e libertação. Estamos ao Teu dispor, ao Teu reino. Nos use cada vez mais, ó Pai, para que possamos pregar e levar a Tua palavra com alegria. Graças te damos, em nome de Jesus. Amém. Quero mais uma vez reforçar para você, quinta-feira em todas as nossas igrejas Deus e Amor do Brasil, é o culto especial em prol às instituições Reviver. E aqui na sede mundial, no dia 24, às 15 horas, é a quinta da multiplicação. Portas abertas, estará pregando a palavra de Deus, o homem de Deus, pastor Davi Miranda Filho, orando por todos e Deus abençoando grandemente. Ore mesmo, peça a Deus e vem estar conosco nessa quinta-feira, às 15 horas, aqui na sede mundial, Avenida do Estado, número 4568, na Liberdade, aqui em São Paulo, entrada principal pela Avenida Prefeito Passos, número 10. Que Deus abençoe a sua vida, eu vou ficando por aqui, voltarei na próxima quinta-feira com mais uma programação especial, e lembrando que às 18h30, a evangelista Eliana Miranda está aqui no Informativo Reviver, falando das atividades das instituições Reviver. Que Deus te abençoe, meus irmãos, fique na paz do Senhor Jesus, despede-se na locução o pastor Paulo Martins, técnica de som, diácono Armando Medina, direção geral da nossa irmã Eleni Miranda. Fiquem com Deus!
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4: 15 horas e 34 minutos.
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1: Cuidar da saúde mental é proteger a vida. Afinal, é ela que nos permite enfrentar desafios, manter relações saudáveis, trabalhar bem e encontrar o equilíbrio no dia a dia. Por isso, a saúde mental precisa de atenção, hábitos para mantê-la em dia e pilares que a sustentem. E um pilar muito importante, mas também negligenciado por muitas pessoas, é o sono. Você tem dormido bem? Sono e saúde mental formam uma via de mão dupla, ou seja, um pode impactar positivamente ou negativamente o outro. Quando não dormimos bem, por conta de distúrbios do sono, como a insônia, podemos ter uma hipersensibilidade emocional, com respostas desproporcionais ao estresse e maior risco de transtornos mentais, como depressão, ansiedade e até ideação suicida. Então, para uma boa saúde mental, um sono de qualidade e reparador é essencial. Cuidar de um é proteger o outro, e para isso, você pode começar hoje mesmo a dar a atenção que as suas noites de sono precisam. Mantenha horários regulares para dormir e acordar, inclusive nos finais de semana. Isso regula o seu relógio biológico. Desligue as telas pelo menos uma hora antes de dormir. Crie um ambiente favorável, com quarto escuro, silencioso e em temperatura agradável. Não leve problemas para a cama. Busque acalmar a mente nesse momento. E atenção, se tiver dificuldade para adormecer, acordar no meio da noite sem voltar a dormir e sentir que o descanso nunca é suficiente, procure ajuda médica. Além do cuidado com esse pilar tão importante, também é necessário cultivar bons hábitos. Faça refeições nutritivas e viva esse instante sem distrações. Movimente o corpo, inclua exercícios físicos na rotina. Isso ajuda e muito na manutenção da saúde mental. E não se esqueça de dar atenção ao que a sua mente diz. Fale sobre o que você sente, busque apoio psicológico quando achar necessário, não normalize o cansaço emocional constante. Se você precisar conversar sem julgamentos, ligue para o CVV, Disque 188. Não deixe a sua saúde mental no escuro. Abra os olhos para o cuidado das suas emoções. Cuide-se, a sua vida importa e deve ser vivida plenamente.
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3: Na paz do Senhor Jesus, queridos irmãos, aqui quem fala é sua irmã em Cristo, Meire Magalhães. Eu gostaria de, em poucas palavras, relatar o que Deus fez na minha vida. No momento em que eu passava pelo luto, perdi meu esposo, e na ocasião eu estava já há 4 anos desempregada, então naquele momento eu me vi sozinha, desesperada, viúva, com um filho menor para criar. Então o desespero bateu, mas como nós confiamos num Deus vivo e poderoso e que nesses momentos não desampara ninguém, eu fui ao santuário de oração, ali na nossa Igreja Pentecostal Deus e Amor, sede mundial, e ali fiz um voto com o Senhor, que se o Senhor abrisse as portas para mim, me ajudasse, né, suprisse todas as minhas necessidades naquele momento de angústia e amargura que eu estava passando, que eu daria uma oferta de amor para ajudar a Fundação Reviver. E também contaria meu testemunho para que, se alguém estivesse passando pela mesma situação que eu, fosse aumentado a sua fé. Irmãos, para a honra e glória do Senhor, né? Só se passaram 15 dias após eu fazer esse voto com o Senhor ali no santuário de oração, eu recebi um telefonema de uma pessoa muito querida me oferecendo um emprego. Como eu sempre digo, fez um voto com o Senhor de ajudar as obras assistenciais da Igreja Pentecostal Deus e Amor. Nós estamos plantando e com certeza colheremos. 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

0: Deus, o teu nome, Senhor, porque o Senhor é digno, porque o Senhor é único. Aleluia.
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3: A paz do Senhor Jesus, querida audiência que nos acompanha neste momento tão precioso, quero convidá-los para uma breve meditação, mas também um poderoso momento de edificação, de reflexão na boa, genuína e poderosa palavra de Deus. Quero convidá-los a lermos a Bíblia no livro de São Mateus, capítulo 13, versículo 27, aonde diz a palavra do Senhor até o versículo 51. Igualmente, o reino dos céus é semelhante a uma rede lançada ao mar e que apanha toda a qualidade de peixes e, estando cheia, a puxam para a praia, assentando-se, apanham para os cestos bons. Os ruins, porém, lançam fora. Assim será na consumação dos séculos. Virão os anjos e separarão os maus dentre os justos. Ouvintes, é necessário compreendermos a aplicação da parábola da rede. Eu creio que você já ouviu a colocação de muitas pessoas quando estão dialogando, fazendo um paralelo com a atual situação que o mundo, que as pessoas, que as vidas estão enfrentando, muitos deles, em sua própria consciência, dizem a seguinte palavra: estamos vivendo os dias finais. Porém, a parábola da rede, que Jesus sempre usou, semelhanças daquele então, semelhanças do cotidiano da vida de cada pessoa, sendo ela cristã ou não, para que pudesse receber e entender a palavra de Jesus como palavra poderosa, mas uma palavra simples e uma palavra de salvação. E quando Jesus faz esta semelhança, este paralelo entre o reino dos céus e a rede que é lançada ao mar, eu queria que você começasse a exercitar a sua mente para colocar esta rede como sendo a boa, genuína palavra de Deus. Os pescadores como os pregadores desta palavra. Os peixes como sendo a nossa alma. E Jesus, ele diz que no momento da pesca é inevitável o puxar da rede. Todos agora estão puxando as suas redes. O mundo está puxando ao seu lado. Os céus está agora congregando, está chamando, como disse o sábio pregador. O Senhor, a sabedoria suprema, está nas esquinas e ela clama: dê-me ouvidos, é o Senhor chamando. E quando nós estamos olhando para este tempo do fim, eu sei que você já ouviu pessoas dizer isso: estamos caminhando para o fim. Então agora é hora em que as redes estão sendo puxadas. Para onde? Para fora? Para a praia? E agora é o momento da definição. Agora é o momento da separação entre os bons e os ruins. Alguém pode até dizer: não, pastor, isso será na consumação dos séculos. Não é para agora. Ainda não. Mas as Escrituras nos deixam claro que esta separação é somente uma definição das escolhas que nós fizemos nesta vida. Se você escolheu o mal, o ruim, então não haverá como reverter naquele dia as escolhas e as decisões tomadas. Os bons, eles escolheram o bom, o reto e o justo, o santo caminho do Senhor. Eu queria que você fizesse esta semelhança, porque a Bíblia diz que quando já está cheia a rede, os pescadores a puxam para a praia e então se assentam junto aos cestos e eles começam a separar os peixes bons dos peixes ruins. Eu quero que você também compreenda que este texto, que diz que o reino dos céus é semelhante a uma rede lançada ao mar, que quando os pescadores a lançam, são obrigados depois a puxar até a praia, e eles estão ali cumprindo a sua função. Então, não haverá ainda uma eleição, não haverá uma separação. O evangelho é para todos, os chamados é para todos, a oportunidade agora é para todos. E todos aqueles que recebem a palavra, recebem o evangelho, são arrancados com mãos poderosas do mundo, do pecado, das obras deste mundo, das obras do diabo. E chega um momento em que nós, depois de havermos sido tirados, arrebatados do mundo, então vem a retribuição das boas, das perfeitas decisões que nós tomamos, não por nós mesmos, mas que o Espírito Santo nos impulsionou a tomar em Cristo Jesus. Estamos vivendo agora o tempo da eleição. O Senhor está chamando a todos para a salvação. Porém, haverá um dia em que Ele colocará do seu lado aqueles que foram chamados e aceitaram o seu chamado para a salvação. A Bíblia diz no livro de São Mateus que então o Senhor colocará, é Ele que fará a separação entre os bons e os maus. Saiba disso, se você pudesse escolher estar na companhia de uma pessoa boa ou má, você optaria, de uma forma lógica, sendo um cristão ou não, eu quero a companhia desta pessoa, porque o seu proceder, a sua vida, as suas escolhas, a sua palavra é boa. Eu quero estar com ele. E se você também tivesse a oportunidade para escolher entre eliminar todos aqueles que são maus e estão ali na sua frente, você o faria sem hesitar. Quem é que quer estar em companhia de pessoas más? Ninguém. Agora a Bíblia diz que, assim como na parábola do joio, nós não temos esta autonomia. Quando Jesus termina esta sessão de ensino, ele introduz uma lição de narrativa direta, dando a entender que todos aqueles que escolheram viver com ele, escolheram a melhor parte. Não pense que esta escolha Deus precisa fazer por nós. O mundo, conhecido como mar, está aí. Os pescadores continuam lançando as suas redes e todos estão sendo alertados, todos estão sendo chamados, porém nem todos eles têm dado ouvido a este chamado. E saiba que não é porque somos bons ou porque temos esta capacidade, o discernimento de fazer separação entre aquilo que é bom e entre aquilo que é ruim, que nós seremos bons. Não. Mas quando aceitamos o chamado para a salvação em Cristo Jesus, então os nossos males são arrancados. Os pecados em Cristo Jesus, eles são levados ao madeiro. E nós podemos descansar na salvação completa que Deus nos oferece e que Deus nos dá em Cristo Jesus. Então saiba que todos agora estão puxando as suas redes. O reino dos céus está puxando a sua rede. O reino terreno está puxando a sua rede. Os reinos infernais estão puxando as suas redes e estão ceifando milhares de milhões. E aqueles que disseram: pastor, eu não tomei decisão, eu não optei nem entre o bom e nem o ruim, eu estou na imparcialidade, eu digo para você que você já escolheu, você já tomou a sua decisão, porque agora, neste tempo final, é o tempo de decisão. E não há como mais dizer que nós temos um vale para esperar e nós estamos, como diz a Bíblia, como aquela multidão no vale da indecisão. Não. Não há nenhum vale agora aonde se possa continuar na indecisão. Aqueles que querem ser bons, todas as suas atitudes se revelarão, porque nós estamos chegando ao fim. Nós estamos chegando ao tempo final, e agora não há mais como ocultar desejos, vontades, pensamentos. O que nos resta agora é tomar a boa decisão e aceitar a vida para que vivamos. Recorde-se, a rede está sendo puxada. E eu quero saber de qual lado estará a sua alma. Qual foi a decisão que você tomou em estar entre os bons, aquele que Deus chamou para a salvação? Ou você continuará na roda dos escarnecedores? Ou você continuará seguindo o conselho dos pecadores? Porque a Bíblia nos deixa claro, hoje a separação não podemos fazer, mas a escolha de viver Cristo Jesus e a sua salvação é irremediável. Somos nós que temos que tomá-la. E quando contemplarmos o Senhor lançando sobre nós a sua rede na consumação, vendo os seus anjos separando os maus dentre os bons, então nós saberemos o quanto valeu a pena ter aceitado e sustentado a nossa confissão de fé em Cristo Jesus. Não deixe nada mais te prender. Não deixe o inimigo, o mundo, te convencer de que você está bem, de que tudo está bom e que sempre vai ser desse jeito. Não, haverá o dia da separação e ali se revelará o desígnio do coração de cada um. Quando a Bíblia diz no livro de Malaquias, e outra vez vereis a diferença entre aqueles que servem a Deus e aqueles que não servem, este vereis também será manifesto diante dos olhos de todos aqueles que escolheram guardar a sua vida em Cristo Jesus. Somente com os teus olhos contemplarás e verás as recompensas dos ímpios. Tome uma decisão sábia. Diz a palavra de Deus que hoje coloco diante de vocês a vida e a morte, a bênção e a maldição. Então, escolhei a bênção, a vida, para que vivas. Que Deus te abençoe e que as suas escolhas a partir de hoje possam definir a sua vida, o seu futuro, a sua eternidade com Deus. Palavra do Senhor para o seu coração.
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31: 16 horas e 4 minutos.
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0: São Paulo, boa tarde, Brasil, recebam a paz do Senhor. Salvador Jesus Cristo, pastor Kleber de Oliveira comunicou com todos vocês, mas agora, 16 horas e 9 minutos na capital paulista, e quem comunica com você é o senhor irmão em Cristo e amigo Diácono Lindenberg Araújo. Deus abençoe, sejam todos bem-vindos a esta programação abençoada. Armando Medina conosco também na mesa técnica. Sejam bem-vindos novamente, você que está conosco. Que bênção, que maravilha, uma alegria muito grande estar com todos vocês nesta tarde abençoada. Dia chuvoso na capital paulista, mas tudo para a glória de Deus. Vamos ao giro de informação, vida profissional, e já já voltamos com você.
1: E vamos ao momento de informação aqui na Rádio Deus é Amor. Estágio em alta. Tecnologia e finanças puxam o crescimento de vagas para jovens. O mercado de estágio e aprendizagem está crescendo. O número de vagas manteve uma trajetória de crescimento e a expectativa é de que esse movimento permaneça. O setor de estágios deve ser impulsionado principalmente pela aposta das empresas na formação de jovens talentos para suprir a falta de profissionais qualificados. Ao longo do ano passado, uma empresa especializada em recrutamento e seleção de estagiários, trainees e jovens aprendizes gerenciou quase 4 mil vagas de estágio. Isso representa um crescimento de 9,8% no volume de vagas em relação ao ano anterior. Não são apenas as empresas que estão interessadas na modalidade de estágios. Os jovens também querem participar desses programas. Foram contabilizados mais de 500 mil inscritos em programas de estágio e 50 mil inscritos

0: alunos em programas de aprendizagem, demonstrando a relevância dessas vagas como porta de entrada para o mercado de trabalho. Entre os setores que mais se destacaram em crescimento no volume de vagas estão a tecnologia, o setor financeiro, absorvendo candidatos de várias formações. Já as áreas com maior aumento na demanda foram comercial, recursos humanos e engenharia.
1: Às 16h11.
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3: Eita, que maravilha. 16h12. Horário oficial de Brasília, na capital paulista. Que Deus abençoe a sua vida. Vamos lá. Daqui a pouquinho, 16h. Nós vamos, 16h15, teremos a meditação do dia, pastor Lorival de Almeida, trazendo aí uma meditação para as nossas vidas e certamente seremos abençoados. Clínica da Alma com o psicólogo Jesse Ávila, teremos orações também, 16h50, oração pela reconciliação. Às 17h, uma programação abençoada, programa Deus e Amor com você, com ele mesmo, Cido Gameiro. E às 18h, em ponto, vocês acompanharão a oração do entardecer. Esta oração abençoada, esta oração onde Deus manifestará o seu poder e a sua glória na tua vida, ouvinte, você que está em casa. Portanto, de antemão, já envia agora a sua mensagem para o nosso WhatsApp, prefixo 11 98292-3392. Queremos ouvi-lo, queremos conhecer, queremos orar por você. Então você que está em casa, corre para cá. Corre para cá porque esta programação não para. É oração, louvor, testemunho e muito mais nesta programação da rádio Deus e Amor. Então já anotou, 18h, anota aí, oração do entardecer. Que Deus abençoe, esta é a nossa agenda do dia na rádio Deus e Amor.

0: queridos irmãos e amigos do programa Voz da Libertação, vamos ouvir testemunhos, depoimentos, aquilo que tem marcado esta programação. 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
1: A paz do Senhor, meu nome é Sara, eu sou aqui do ABC. Eu venho contando testemunhos que o Senhor fez um milagre na minha vida, na tarde de ontem, através da ministração da palavra, do culto do grande mover de Deus, ministrado pelo pastor Kleber. Estava ouvindo a palavra, sentindo muitas dores. Já vinha assim de uns dias que eu vinha com minha coluna inflamada, totalmente inflamada. Tive pela manhã no hospital, tomei duas injeções, estava tomando remédios fortíssimos e nada. As dores na minha coluna, elas andavam de um lado para o outro. Tem hora que doía mais parte alta, parte lateral da coluna. As vértebras desciam para baixo, para lombar. Descia assim até para as pernas, ela descia, essa dor. Não tinha posição para sentar, para deitar, nada. E ontem foi um dia que eu passei um dia com muitas dores, mesmo tomando injeção, tomando remédio, mas não tinha nada. Quando foi à tarde, eu estava ali ouvindo o culto, recebendo aquela palavra, glorificando a Deus. E na hora das divinas revelações do Espírito Santo, da oração de libertação, o sangue de Jesus tem poder, Deus usou o pastor Kleber. E ali, na hora da revelação, Deus usou um, falou que tinha 48 pessoas. E já tinha tomado tudo quanto era remédio, já tinha procurado médico, os médicos já tinham mandado tomar vários tipos de remédio e nada. Mas que Deus estava trazendo a cura, que Deus estava ministrando cura naquela tarde. E essas 48 pessoas, eu ouvi muito bem, irmãos, e recebi levantando minhas duas mãos para o alto. Tinha ali na igreja e os ouvintes. Vocês já não aguentavam mais dor. E eu levantei minhas mãos, irmãos, e glorifiquei a Deus. Falei, Senhor, eu recebo. E eu creio, Senhor, que amanhã, nas primeiras horas, eu vou estar mandando esse áudio para a rádio, em forma de agradecimento, para testificar e testemunhar do teu poder. Então, irmãos, eu não podia jamais deixar de hoje, antes de qualquer coisa que eu fazer na minha casa, meus afazeres, mandar esse áudio para a rádio, para os irmãos, contando esse testemunho para a glória de Deus. Então, irmãos, eu agradeço os irmãos, agradeço essa rádio que transmite essa programação e que tem sido de grande bênção na minha vida. Essa não foi a primeira cura, foi uma entre muitas e muitas e muitas que o Senhor me deu para mim e tem dado para muitas pessoas que eu tenho ouvido todos os dias nessa rádio. Eu agradeço, irmãos. E louvo a Deus pela vida de cada um dos irmãos que tem se disposto a fazer o reino de Deus avançar. Amém? Deus abençoe e fique.

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2: Glória a Deus, que maravilha. 16 horas e 18 minutos na capital paulista. Neste momento, 19 graus. Na capital dos bandeirantes, na capital paulista, nesta tarde abençoada. Lembrando que amanhã também, quarta-feira, do grande mover de Deus, vocês não poderão perder por nada neste mundo. Mas agora vamos com uma meditação com o pastor Lorival de Almeida. Ansiedade do coração. Vocês ouvirão esta mensagem e também acompanharão e serão abençoados por Deus. Meditação do dia. Já voltamos com vocês.
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3: Ansiedade no coração, ela abate o homem. Mas uma boa palavra é poderosa para levantar o ânimo. Olha aí. Provérbios, né? Provérbios. Todos nós sabemos que a ansiedade tem sido considerado um dos grandes males do século, não é? A ansiedade é uma portazinha já meio que aberta, para não dizer já meio que escancarada, né? Para a depressão e outros males, né? Eu diria que são aí citados pela psiquiatria e pela psicologia moderna. De qualquer maneira, ouvinte, a ansiedade, ela abate. A pessoa ansiosa, ela se preocupa com antecipação, por isso ela se pré-ocupa. Ela se ocupa antes do tempo, antecipa os sofrimentos e vive hoje os problemas de amanhã, como se não bastasse a cada dia o seu mal. É o que Jesus falou, né? E é claro que muitas vezes eu acredito até que nós mesmos criamos ou vivenciamos uma determinada expectativa e de repente essas expectativas criam em nós fantasias, uma realidade difícil de acontecer, e não acontecendo, obviamente, nós vamos caminhar pelo campo da frustração. Vamos ficar frustrados. Mas, em muitos casos, eu diria a vocês que, infelizmente, nós somos uma geração que tem muitas frustrações, e frustrações fazem parte da experiência de vida. Mesmo porque, se a gente perceber que a vida da gente se transformou em mais frustração do que realização, ou a gente verifica o que é que a gente está almejando tanto, fantasiando tanto, ou a gente tem que buscar onde é que nós estamos errando, não é verdade? Agora, o sábio Salomão, ele oferece esse tratamento, e é um tratamento grande, tremendo, para esse mal. Não é um remédio de tarja preta, está muito, muito comum hoje falar do Rivotril, né? E coisas assim. De qualquer maneira, é a palavra bondosa, né? A palavra bondosa. Essa anima o deprimido. A palavra boa anima. A ansiedade deixou abatido, mas a palavra bondosa, essa anima o deprimido. E é, sem dúvida alguma, Salomão trazendo para nós essa palavra do médico das almas, né? Por isso que a Bíblia nos ensina a fazer exortações, ou seja, nos encorajar mutuamente. Hebreus 3:13. Aliás, a palavra exortação está mais para animar do que necessariamente para, eu diria, chamar a atenção, tá? Isso é, verifica depois. Por isso que a Bíblia Sagrada nos fala sobre essas exortações que fortalecem aqueles que seguem a Cristo. Em Atos capítulo 20, versículo 2, a gente pode, com sensibilidade, perceber isso. Jesus Cristo conhecia o coração do homem, por isso ele falou também de ansiedade. Poderia tratar de tantos assuntos práticos e reais, mas o Senhor foi lá no fundo, né? Lá no profundo da alma, lá onde está residindo o maior sofrimento. Dá uma olhada em Mateus 6. Entre outras coisas, Jesus disse que o amanhã pertence a Deus. Mas o presente, ele deu a nós. Então, ao invés de olhar somente para os problemas, vamos contemplar com fé no nosso Deus as coisas impossíveis sendo transformadas em coisas plenamente possíveis. Certamente a presença de Deus nos traz essa segurança. E é essa segurança que nós precisamos para vencer todo tipo de ansiedade. Ansiedade faz mal. Ansiedade deturpa a fé. Não andeis ansiosos por nada. Se olha os passarinhos, Deus é quem cuida deles. Eles não vão para o trabalho, não bate cartão, não pega metrô, trem lotado. Deus cuida deles. Então, querido ouvinte, fica tranquilo, viu? Fica tranquilo. Porque essa palavra é de Deus para o seu coração. Não fica cheio de ansiedade, não. Não vai resolver nada. A ansiedade do coração deixa o homem batido. Mas a palavra bondosa, uma boa palavra, não é? Essa anima o deprimido.

bênção, que maravilha! 16:27 na capital paulista. Lembrando que amanhã, quarta-feira, dia 23 de setembro, acontecerá esta poderosa campanha, quarta-feira do Grande Mover de Deus, pastor Milton de Almeida, trazendo a poderosa mensagem de Deus aos nossos corações. Com toda certeza, seremos impactados pelo poder de Deus. Eu já quero convidar você e toda a sua família para participar conosco. Não olhem para este clima, não olhem para este tempo chuvoso, porque maior é o que está conosco, meu irmão. Maior é aquele que tem a bênção reservada para a sua vida. Nós estaremos prontamente aqui disponíveis para aguardar você por toda a sua família, tá bom? Então, quarta-feira, às 9 horas da manhã, pastor Milton Almeida ministrando a palavra de Deus. E também logo em seguida, às 15 horas, pastor Fabrício Beata, também trazendo a ministração da palavra do Senhor nosso Deus. Queremos convidar você, ouvintes, é você e toda a sua casa, para ser abençoado e também vitorioso na presença do nosso Deus. É isto. Só venham para cá buscar a Deus na igreja Deus e Amor. 16:29, vocês estão ouvindo esta programação abençoada.

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1: Os milagres são perfeitos, irmãos.
2: Os milagres são perfeitos, irmãos.
1: Perfeito.
2: Perfeito.
1: E Jesus não faz pela metade, não.
2: E Jesus não faz pela metade?
1: Jesus não realiza milagre pela metade.
2: Ele não realiza milagres por la mitad.
1: Mas por que acontecem os milagres em nossos dias? Para que os incrédulos possam ver e acreditar que é Deus que está operando.
2: Serve para que os incrédulos possam ver e crer em lo que estão vendo.
1: Para que os incrédulos.
2: E lo que es, para que os incrédulos.
1: Abra os olhos.
2: Abra os olhos.
1: Para a realidade.
2: A la realidad.
1: E chega o conhecimento em uma conclusão que é Deus que está operando entre nós.
2: Chega na conclusão que é Deus que opera entre nós.
1: Compreendeu, meu irmão?
2: Entenderam, meu irmão?
1: Quando Deus toca, tudo fica bem.
2: Quando Deus toca, tudo queda bem.
1: Satanás só tem a perder.
2: Satanás solamente tiene, va a perder.
1: Para você só triunfar, triunfando cada dia.
2: Tu puedes triunfar cada dia.
1: Você, meu irmão, que está aí desesperado.
2: Usted, meu irmão, que está vivendo desesperado.
1: Ninguém te entende.
2: Nadie te entiende.
1: Ninguém te compreende.
2: Nadie te compreende.
1: Mas tem um aqui entre nós que ele te entende, te compreende, te conhece muito bem.
2: Pero hay uno aquí que te comprende, que te conoce muy bien.
1: Te conhece muito bem.
2: Te conoce muy bien.
1: Se Jesus conhece a minha vida melhor do que eu.
2: Jesus conhece a minha vida melhor que eu.
1: Para que duvidar do poder que ele tem?
2: Para que duvidar do poder que ele tem?
1: Para que deixar para buscar ele a última hora?
2: Para que deixar ele buscar-lhe a última hora?
1: Para que deixar para o último momento?
2: Para que deixá-lo para o último
1: não,
2: momento?
1: Não, pastor, tá bem, eu tô bem, minha pressão está boa, eu não tenho bem, dor pastor. De cabeça, eu não tenho nenhuma enfermidade.
2: Não tenho nenhuma enfermidade.
1: Eu fiz uma bateria de exame e deu tudo normal.
2: Fiz muitos exames e tudo foi bem.
1: Para que eu tenho que buscar a Deus?
2: Para que buscar a Deus?
1: Se estou bem fisicamente.
2: Estou bem no físico.
1: E espiritualmente, como é que você está?
2: Espiritualmente, como está?
1: Como é que está a tua alma, teu espírito?
2: Como está a tua alma, teu espírito?
1: Tem gente aí, irmãos, que não tem enfermidade, mas está atormentado.
2: Tem gente aí que não tem, está atormentado.
1: Tem pessoas que estão oprimidas por Satanás.
2: Tem gente que está oprimida por Satanás, não tem enfermidade.
1: Tem pessoas que fazem uma bateria de exame, nada consta normal, mas a enfermidade continua ali, porque é o espírito de enfermidade que essa casta só sai com jejum e oração.
2: Por ayuda y oración te pueden salir ese mal.
1: Aquí entre nós tem pessoas com câncer.
2: Aqui há pessoas com câncer entre nós.
1: Alguns com já com na fase terminal.
2: Alguns já na etapa final.
1: E aí?
2: E
1: vai deixar de lado isso? Vai ou deixar o câncer te vencer?
2: Deixarás el cáncer que vencerte?
1: Ou você tem fé de levantar a cabeça e falar eu temo ao Senhor?
2: Tens fé de dizer que
1: e confio nele.
2: Confio em ele.
1: E este câncer para meu Jesus não é nada. Ele vai repreender hoje.
2: Não é nada, para Jesus o repreenderá hoje.
1: E vou voltar para casa curado.
2: E vou vir sanado.
0: Nove horas da manhã, quarta-feira do mover de Deus é milagres, libertações, curas. Então vocês não poderão perder de forma alguma. E às 15h também. 15h teremos uma grande concentração aqui em nossa sede mundial no Templo da Glória de Deus. Onde estamos localizados na Avenida do Estado 4568. 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E venha adorar a Deus conosco na Igreja Pentecostal, Deus e Amor.
3: Não temas as dificuldades. O seu problema para Deus não é nada. O seu Deus é maior do que o seu problema. O seu Deus é maior do que a sua angústia. O seu Deus é maior do que as suas preocupações. E Ele vem mostrando ao longo dos anos o seu poder tremendo. O seu poder infinito. A palavra de Deus disse que quando Jó estava passando por aquela provação, uma provação de fogo. Às vezes nós passamos por provações também, mas Deus está conosco na prova. Deus está conosco na luta. Tem alguém aqui que você já passou pela prova e você viu a mão de Deus? Então levanta a sua mão e dá um glória a Deus. Mas a palavra de Deus diz que o nosso Deus, junto com a aprovação, ele traz também o escape, ele traz também a saída. A Bíblia diz que Deus não permite provação nenhuma acima daquilo que você possa suportar. Então todas as situações que você passa, todas as situações que você enfrenta, está controlado por Deus. O Senhor está no controle, o Senhor está no domínio. Talvez você olhe para mim e diz: pastor, mas está difícil para mim, parece que eu não vou suportar. A prova na minha casa é muito grande, a prova no meu trabalho é muito grande, a luta que eu estou enfrentando é muito grande. Prossiga firme, porque Deus tem algo grande para você. Prossiga firme, porque depois desta luta, você vai cantar o hino da vitória. Prossiga firme, porque Deus vai fazer maravilha.
0: Queridos e amados ouvintes, são milagres extraordinários que acontecem na Igreja Pentecostal Deus de Amor. Vocês não poderão perder de forma alguma, irmãos. Eu já quero convidar você e toda a sua casa, sua família, entrada completamente gratuita aqui no estacionamento da nossa sede mundial. Vocês ouvirão aí esses testemunhos de milagres do que Deus está fazendo em nossa Igreja Deus de Amor. Você ouviu aí uma mensagem poderosa do pastor Fabrício Beata e agora você ouvirá estes milagres que estão acontecendo através do Espírito Santo na quarta do grande mover de Deus.
3: É a presença de Deus tocando nas pessoas.
1: É milagre, pastor Fabrício, é milagre, povo de Deus. Já tem uma senhora curada para a glória de Deus. Como que é o seu nome?
4: Elizabeth.
1: Dona Elizabeth, o que que aconteceu com a senhora agora no momento da oração?
4: Eu estava com dor na perna já há 15 dias e também o braço. E passou na hora, eu não estou sentindo mais nada.
1: Há 15 dias a senhora estava impossibilitada até de andar.
4: É, eu fui no médico, mas o médico não achou nada, não tinha nada.
1: 15 dias não podia caminhar.
4: É, com dificuldade.
1: Com dificuldade. Abre o corredor aqui agora, abre o corredor. Vamos lá, senhora. Ela não vai caminhar, ela vai correr agora, pastor Fabrício. 15 dias, foi aos médicos e não encontrava enfermidade. Senhora, senhora, não podia andar.
4: Eu com dificuldade, né?
1: E agora, o que que a senhora fez no meio dessa multidão?
4: Eu corri.
1: Mas a senhora não podia andar e agora está correndo?
4: Mas eu não sinto mais nada.
1: O que que é isso pra senhora?
4: Jesus me curou.
1: É um milagre?
4: É um milagre.
1: Não, diga obrigado, Jesus.
4: Obrigado, Jesus.
1: É um milagre, pastor Fabrício.
3: Já está acontecendo, Jeová Jireh.
1: Me dá o nome da senhora.
5: Irmã Rose.
1: Irmã Rose, o que que aconteceu com a senhora agora no momento da oração?
5: Eu tinha uma semana que eu estava com dor na coluna, me dando até falta de ar também, pastor. E hoje eu falei, hoje eu vou com meu esposo buscar a minha bênção maior, da minha cura. E na hora da oração, eu procurei a dor, não estou mais com dor. Quando eu desci do ônibus também, minha perna travou. Mas Deus me deu vitória essa tarde.
1: No momento da oração que o pastor Fabrício fez juntamente com a irmã Débora, Jesus tocou na senhora.
5: Tocou em mim e me curou.
1: A dor desapareceu na hora.
5: Desapareceu na hora.
1: A senhora não conseguia nem levantar os braços.
5: Não, nem...
1: Levanta aí para os ouvintes acompanhar, os irmãos que estão presentes.
5: Mundo...
1: Obrigado, Jesus.
5: Obrigado, Jesus, pela minha cura.
6: A glória a Deus, igreja, por este milagre.
5: É Rosemeide.
1: Aí está a irmã Débora, pastor Fabrício, que milagre tremendo.
7: Pastor Fabrício, irmã Débora, Jesus continua fazendo milagres aqui na sede mundial. Como é o seu nome?
8: Amara.
7: Amara, o que que a senhora tinha?
8: Eu cheguei mancando, eu subi a escada, clamando, pedindo a Deus para tirar a dor do meu joelho, que eu não estava aguentando de dor. Assisti a reunião, o culto inteiro com dor, gemendo, chorando. Então, na hora da oração, eu pedi para Deus tirar essa dor do meu joelho. Então, os obreiros oraram e a dor saiu.
7: Sumiu a dor?
8: Sumiu.
7: Não está mais aí, não?
8: Eu não estava aguentando andar, eu estava me apoiando no meu marido.
7: Chegou aqui se apoiando no esposo, não conseguia andar. E agora eu pergunto, cadê a dor?
8: A dor sumiu.
7: Quem te curou?
8: Jesus.
7: Jesus curou para a glória de Deus.
9: Olha que bênção, meu Deus.
10: Pastor Fabrício, estamos delante de um grande milagre. Esta jovem veio nos procurar dizendo que está curada. Como que é o seu nome?
11: Thaís.
10: Thaís, o que que Deus fez na sua vida agora?
11: Glória a Deus, eu creio que eu fui curada da cardiopatia congênita.
10: Você não podia correr?
11: Não.
10: O que que os médicos informou acerca desta enfermidade?
11: Eles me desenganaram desde que eu tinha um mês de vida.
10: Estava desenganada?
11: Sim.
10: Não podia correr, não podia movimentar com rapidez.
11: Nada, nada.
10: O que que você sentia se você corresse?
11: Falta de ar, me passava muito mal.
10: Quantos anos você tem?
11: 22.
10: 22. Desde um ano de idade, ela estava desenganada pelos médicos. Abre o corredor aí agora. Não podia correr por causa desta enfermidade. Olha a prova do milagre. Olha o milagre, olha o milagre, olha o milagre. Vamos falar com a mãe que está em lágrimas. Seu nome, minha mãe?
12: Adriana.
10: Adriana, você está vendo a sua filha correndo agora?
12: Amém.
10: Ela não podia correr?
12: Não, irmão, ela já está viva pela fé, irmão. Mas eu falei, Jesus, eu vim lá do Paraguai. Jesus, eu vou lá nessa tarde, eu quero receber a cura da minha filha.
10: Você veio lá do Paraguai?
12: Eu vim lá do Paraguai.
10: Para receber o milagre?
12: Para receber o milagre.
10: Voltando para o Paraguai curada.
12: Em nome de Jesus.
10: O que os médicos haviam falado acerca dessa enfermidade?
12: O lado direito do coração dela todo mal formado. Ela não tinha válvula tricúspide, mas eu creio que nessa tarde ela recebeu a válvula tricúspide.
10: O que ela fez agora?
12: Ela correu.
10: Mas ela não podia...
12: Corre mais pela fé, corre mais! Corre mais!
13: Glória a Deus!
12: Corre mais!
10: A sua filha não podia correr.
12: Não podia.
10: E agora o que que ela está fazendo?
12: Correndo. Se ela andava 100 metros, ela passava mal.
10: E agora está correndo?
12: Está correndo.
10: O que é isso para a senhora?
12: É a cura, é o milagre.
10: É um milagre? Valeu a pena vir lá do Paraguai para a sede mundial e está voltando curada.
12: Em nome de Jesus.
10: Vamos falar com a filha, pastor Fabrício.
9: A filha não quer parar de correr, olha.
10: Para mais de correr. Tá
9: agora não quer parar mais.
10: Cadê a falta de ar?
11: Glória a Deus.
10: Não está sentindo mais a falta de ar?
11: Aleluia.
10: Quem te curou agora?
11: Jesus.
10: Valeu a pena vir lá do Paraguai para ser curada.
11: Valeu a pena.
10: Está sanada por Jesus.
11: Glória a Deus. Aleluia, Jesus.
10: Então diga obrigado.
11: Obrigada, Senhor.
10: Pode louvar a Deus. É milagre, pastor Fabrício.
9: Mais aplausos para Jesus.
13: Aleluia.
14: Glória a Deus. Que maravilha. Isto não é milagre, isto é um milagraço. É o tudo que Deus está fazendo na Igreja Pentecostal Deus e Amor. Ouvintes, você que está em casa, venham para cá, porque Deus está fazendo milagres e maravilhas na Igreja Pentecostal Deus é Amor. Pastor Fabrício Beata ministrará a Palavra de Deus às 15 horas. Então, 3 da tarde, ele estará no altar do Senhor, orando por você, pregando a palavra, orando por curas e libertações. Então vocês não podem perder esta grande concentração, este grande mover de Deus aqui na sede mundial. Já temos muitas pessoas enviando aqui as suas mensagens, nosso irmão Benedito, nossa irmã Nice, nosso irmão Marlene, nosso irmão Marciano. Meu Deus, quantas pessoas, muito obrigado pela sua audiência. E é isto aí, vamos agora para a Clínica da Alma. Psicólogo Jesse Ávila vai trazendo aí transtornos de personalidade. E já já nós retornaremos com vocês já naquela preparação para a oração da reconciliação. É isso aí. Nós vamos orar com você e por você. Então espere, permaneçam sintonizados, porque após a Clínica da Alma chegaremos o momento da oração. Vamos lá? Psicólogo Jesse Ávila, que Deus te abençoe e seja muito bem-vindo.
15: Clínica da Alma, Rádio Deus e Amor. Olá, seja muito bem-vindo a mais um episódio do Clínica da Alma, um espaço para falarmos sobre saúde mental, qualidade de vida, inteligência emocional e desenvolvimento interior, sempre de forma leve, prática e com base científica. Você sabia que os transtornos de personalidade não surgem do nada. Eles são padrões persistentes de comportamento e de modo de pensar que se formam ao longo de muitos anos e geralmente a partir da adolescência. É sobre os transtornos de personalidade que eu venho falar hoje. Os transtornos de personalidade são descritos no DSM-5 como padrões rígidos e duradouros que afetam relações, autoconceito e emoções. Entre os mais conhecidos estão borderline, que é a instabilidade emocional, narcisista, que é a necessidade intensa de validação, antissocial, que é o desrespeito às normas, e esquivo, medo de rejeição, dentre outros. Esses padrões estão ligados a fatores genéticos, experiências traumáticas e formas aprendidas de interpretar o mundo. A neurociência mostra que certas áreas do cérebro responsáveis por empatia, impulsividade e regulação emocional podem funcionar de modo diferente nesses transtornos. Pense comigo. Imagine alguém que, ao menor conflito, acredita que vai ser abandonado, reage com impulsividade e logo em seguida se arrepende. Ou aquela pessoa que interpreta toda a crítica como um ataque pessoal. Esses são exemplos de padrões estáveis que vão muito além do jeito de ser. Então, entendemos que compreender transtornos de personalidade é ampliar o nosso olhar sobre o sofrimento humano. Por trás do comportamento, quase sempre existe uma história marcada por dor, falta de afeto ou experiências desorganizadas. Então, eu vou deixar aqui 5 dicas práticas com quem convive com alguém que tem algum tipo de transtorno de personalidade. Primeiro, estabeleça limites claros. Segundo, evite reforçar comportamentos impulsivos. Terceiro, use comunicação direta e simples. Penúltimo, incentive sempre o acompanhamento, tanto psicológico quanto psiquiátrico. E por último, cuide de sua própria saúde emocional. Como dizia Carl Gustav Jung, até você se tornar consciente do inconsciente, ele vai dirigir a sua vida. E você chamará isso de destino. O autoconhecimento abre portas para novos caminhos. E se você gostou desse conteúdo, compartilhe a nossa programação com amigos e familiares. Continue acompanhando a nossa programação e fique atento, porque a qualquer momento estaremos de volta com mais reflexões que podem transformar a sua vida. Um forte abraço e até o próximo episódio.

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1: Glória a Deus, 16h51. Eu quero orar com você, eu quero orar por você. Ouvintes, clamemos ao nosso Deus. Maravilhoso Deus, soberano, bendito e eterno Pai. Deus de maravilhas, graças te damos, ó Deus, por este momento de oração, de clamor, de súplica. Pai da glória, Deus Todo-Poderoso, queremos te engrandecer, meu Deus, por este momento de oração, por este momento de clamor, onde nós estamos reunidos em uma só fé, em um só propósito, ó Pai da glória. Muito obrigado, Senhor, porque até aqui o Senhor tem nos ajudado, nos fortalecido diante da sua presença. Eu quero te apresentar, ó Deus, esta pessoa que estará afastado da tua presença, está longe de Deus, e que agora sente, anseie no coração reconciliar com o Senhor. Eu quero orar, interceder, para que ele possa, Senhor, contemplar a sua mão poderosa, agindo, guardando, livrando, ó Deus, e protegendo. Protege, Senhor, livra o teu servo, guarda ele, fortalece ele, ó Deus, para que ele possa ter forças para perseverar, para buscar a tua presença, para clamar pela tua presença, Senhor Deus de maravilhas. Eu quero te glorificar, Pai, eu quero te engrandecer, Senhor, porque até aqui o Senhor tem nos ajudado e continuará ajudando este ouvinte, este irmão, esta irmã, que glorifica o teu nome agora. Senhor, dai forças para que ele persevere, para que ele permaneça firme, para que ele, Senhor, permaneça, Pai, guiando e seguindo o trajeto nesta empreitada ministerial. Senhor, Pai, eu oro por aqueles, ó Deus, que está longe da casa do Pai, como aquele filho pródigo, Senhor, que se distanciou da casa do Pai, mas quando ele voltou e reconciliou na sua presença, ele disse: voltar-me-ei e irei à casa de meu pai. Eu não sou digno de ser chamado filho, porque eu pequei, eu falhei, eu fui negligente, fui desobediente, fui rebelde, mas eu me arrependo e quero voltar para a casa do Pai. Senhor, que coisa linda, meu Deus, que coisa tremenda, meu Pai, é estar na tua presença, é estar na tua casa, de dia e de noite, ó Pai, regozijando e desfrutando das tuas maravilhas. Graças nós te damos, ó Jeová, graças nós te damos, ó Pai de amor, pelas tuas bênçãos ricas e grandes para cada um dos teus servos. Pai, eu quero te louvar, te agradecer pela vida deste ouvinte, pela vida do teu filho, da tua filha, agora, que está orando conosco e está reconciliando. Obrigado, Senhor, por estas almas que reconciliaram com o Senhor hoje, neste dia. Obrigado, ó Pai, por estas almas que retornaram para a tua presença. Obrigado, Senhor. Confirma a tua bênção. Este é o meu pedido que faço ao Senhor, em nome de Jesus. Amém.

16:55, que Deus abençoe a sua vida, que Deus abençoe, amado ouvinte, você que orou conosco, que bênção, que bênção, que bênção. Bom, nós, eu vou ficando por aqui, mas vocês certamente poderão permanecer sintonizados, porque após a identificação das emissoras, vocês ficarão com Cido Gameiro, com o programa Deus e Amor com você. Eu me despeço agora, Diácono Lindenberg Araújo. Me despeço, nosso irmão Diácono Armando Medina, esteve conosco também na comunicação. Deus abençoe a sua vida, fiquem todos com Deus e a paz do Senhor Jesus.

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Uma boa tarde, salvação aos meus caros e amados ouvintes. Estamos iniciando nesta terça-feira, dia 22 de setembro, mais uma programação Mulheres Virtuosas. Estou aqui quem vos fala é sua irmã em Cristo Jesus, Elane Ventilari. Estamos aqui também com a nossa irmã Neila Venâncio, nossa irmã Sofia, para juntos, né, trazermos as boas novas do Senhor Jesus ao meu e ao teu coração. E nesta tarde, né, abençoada, calorosa, cheia do Espírito Santo de Deus, né, temos muita coisa boa aqui na programação. Temos reflexão bíblica, temos curiosidade bíblica, temos... Vai ter muito assunto, vai ter muita coisa boa. Só posso lhe dizer que vai ter muita coisa boa. Continue aí ligadinho conosco, não sai daí, porque eu creio que o Senhor vai te abençoar, já está te abençoando através desta programação. Continue aí conosco.

Glória a Deus, aleluia, louvado seja o nome do Senhor. Quero agradecer a Deus em primeiro lugar por mais essa oportunidade, né, que Ele me concede estar aqui, fazendo essa programação de rádio, aleluia, levando a voz nova do Senhor para cada ouvinte que está aí do outro lado, né, ouvindo essa programação. Você possa ser abençoado nessa tarde, através das mensagens cantadas, através da ministração da palavra de Deus, de tudo aquilo que for feito, aleluia, Jesus, que sirva de edificação espiritual para as suas vidas. E eu gostaria de ler um versículo da palavra de Deus, né, que está aqui no livro de Hebreus, capítulo 4, no versículo 16. Glória a Deus. Acheguemo-nos, portanto, confiadamente junto ao trono da graça.

em ocasião oportuna. E com este versículo da palavra de Deus, aqui quem vos saúda nessa tarde é sua irmã em Cristo, Neila Venâncio, com a gloriosa paz do Senhor Jesus. E fique ligado aí conosco, né? Tem muita bênção, muita vitória nessa tarde para todos nós, amém? Não saia daí, fique ligadinho conosco.

0: E estamos de volta aqui. Eu quero passar para você nesta tarde o nosso WhatsApp para você estar interagindo conosco, enviando o seu pedido de louvor, um pedido de oração. Estamos aqui até das 16 às 17 horas para estar trazendo uma programação bem interativa com você. Você, amado ouvinte, amada ouvinte, que está aí na escuta da programação, interaja conosco através do nosso WhatsApp 984476580. Nota aí, 984476580. E interaja conosco. É um prazer recebê-los aqui mais uma tarde de terça-feira. Seja muito bem-vindo você aqui de Manaus, você aí do interior, do Amazonas ou fora do Amazonas, no Brasil, no mundo, onde estiver, né, ligado essa sintonia de programação, que você seja abençoado e muito bem-vindo nesta tarde. Seja abençoado pelo Senhor Jesus, o nosso Senhor, né, que está conosco todos os dias. É um prazer, e receba o abraço das mulheres virtuosas aqui da nossa programação. Né, temos programação todas as terças-feiras, das 16 às 17 horas. Temos também culto aqui na nossa sede estadual, todos os dias, em vários horários, né, desde as 7 da manhã até as 18 horas da noite. Temos aqui cultos, e as portas estão aqui abertas para vos receber. O endereço da bênção é Rua Encomendador Alexandre Morim, 525, bairro Aparecida, nossa igreja pentecostal, Deus é Amor. Hoje mesmo temos culto, né, irmã Neila? Nós temos culto com as mulheres de fé aqui na sede estadual, a partir das 19 horas. E a irmã Neila vai falar com vocês sobre a programação do culto hoje à noite.
1: Isso mesmo, povo de Deus, né, amados ouvintes, você é nosso convidado especial para estar hoje no culto com as mulheres de fé, onde nós estamos na campanha O Deus da Providência, né? Você que precisa de uma providência de Deus, venha fazer um propósito, venha fazer essa campanha conosco, e o Senhor vai estar, né, providenciando aquilo que você necessita da parte de Deus. Vai estar a serva de Deus, a preletora dessa noite, nossa irmã Diene Silva, ministrando a palavra do Senhor, né, neste culto maravilhoso. Então venha, não fique em casa, né, venha buscar o Senhor. Sabemos que a nossa vitória, ela está através da oração. Se você vier buscar o Senhor com propósito, Deus, ele é fiel para te abençoar.

0: agradecer, meu Deus, por essa tarde, por essa oportunidade que o Senhor está nos concedendo. Senhor da Glória, eu apresento essa programação diante do Senhor. Eu apresento a minha vida, a vida da irmã Elane, da irmã Sofia, que está aqui, meu Deus, nos transmissores da rádio. A todos os amados ouvintes, Senhor, nossos irmãos e irmãs que estão na sintonia, que o Senhor possa visitar cada um nesta hora, Senhor. Visita aqueles que estão enfermos, aqueles que estão, meu Deus, ansiosos, preocupados por uma situação, meu Deus, que estão enfrentando. Mas é o Senhor, Deus, que traz a paz. O Senhor é que acalma todo o vento, toda a tempestade. Em nome de Jesus, meu Deus, nesta hora, Senhor, eu te peço, Senhor, humildemente, meu Pai, a tua misericórdia, o teu perdão dos nossos pecados, Senhor. Usa de misericórdia, meu Deus, nesta tarde, com cada um dos ouvintes, meu Pai, que pede uma bênção, que pede, Senhor, do Senhor, o favor divino, meu Deus, confirma, Senhor, a bênção e a vitória. Fica conosco, Senhor, toma a primazia dessa programação, Senhor, que a presença do Senhor, que o Espírito do Senhor possa operar. Em nome de Jesus, amém.
1: Glória a Deus, Vi. Vamos ouvir nesta tarde o louvor que tem como tema vaso de honra da nossa querida cantora Débora Miranda. E eu quero oferecer a todos vocês que estão aí na escuta da programação, seja edificado através desta mensagem cantada. Aí, meu.

Glória a Deus. Como eu falei, né, a oração é a chave da vitória. Convido meus amados ouvintes a, neste momento, né, voltar o seu pensamento ao trono da graça, né, como foi falado ali no versículo da palavra de Deus em Hebreus. Aleluia, que nós temos que chegar confiadamente ao trono da graça, né? Então vamos entrar na presença do Senhor para suplicar a sua misericórdia, a sua bênção nesta tarde. Oremos ao Senhor. Pai querido,

0: E o meu boa tarde nesta terça-feira vai pro nosso irmão Leoni. E uma parte do senhor também. A parte do senhor, meu irmão, pro senhor, pra sua família, né, e pra todo o povo de fé aí do bairro do Mauazinho. Ele está aqui todas as terça-feira e eu fico muito grata. É um imenso prazer recebê-lo todas as terças-feiras aqui conosco, meu irmão. E ele pede louvor nesta tarde que tem como título Cicatrizes. E ele oferece esse louvor para nosso irmão cooperador Raimundo Cruz e para todas nós. Olha que bênção. Muito obrigada, meu irmão. E quem canta esse louvor é a nossa querida irmã Débora Miranda e a nossa irmã Leia. Elas cantam este louvor. Então vamos aí, vamos tocar aí o louvor Cicatrizes e vamos ser edificados através dessa mensagem.
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1: Porque Deus permite que pessoas boas sofram? Eis aí a pergunta. E a resposta de Jó é algo que impressiona qualquer pessoa. A Bíblia descreve Jó como um homem íntegro, correto e temente a Deus. Ele tinha tudo, uma família cheia de amor, terras enormes, milhares de animais. Sua vida parecia perfeita. Mas um dia, Satanás apareceu diante de Deus e pediu permissão para provar Jó. Sim, Deus permitiu. Deus falou: eis que ele está no teu poder, somente poupa-lhe a vida. Muita gente não entende isso e pergunta: por que Deus permitiria algo assim? Muitos enxergam o sofrimento apenas como algo negativo, até como castigo de Deus. Mas muitas vezes o sofrimento é uma das formas que Deus usa para aperfeiçoar os seus filhos. Ele permite certas dores não porque esqueceu dos justos, mas porque deseja realizar algo maior. Satanás acreditava que Jó só temia a Deus porque era abençoado. Então Deus permitiu aquela prova para mostrar que a fé de Jó era verdadeira. Mesmo perdendo tudo, ele continuou escolhendo Deus. Então os ataques começaram em um único dia. Jó perdeu os animais, as riquezas e, da forma mais dolorosa possível, todos os seus filhos. Tudo desabou de repente, como uma tempestade violenta, arrancando toda a segurança que ele tinha. E o mais chocante é isto. A Bíblia conta que Jó se levantou, rasgou o manto e se prostrou no chão e adorou a Deus. Ele não culpou Deus, não fugiu de Deus e não abandonou a Deus. Pelo contrário, ele declarou: o Senhor deu e o Senhor tirou. Bendito seja o nome do Senhor. Jó, capítulo 1, versículo 21. Que fé é capaz de falar assim em meio a uma dor tão grande? Eis a pergunta. Quando enfrentamos tempestade, nossa primeira reação quase sempre é confiar em nós mesmos. Raramente buscamos Deus. Mas Jó nos ensina algo poderoso, independente da situação, mesmo sem entender. Precisamos nos submeter a Deus sem condições. Outro ponto importante é que, em meio a toda aquela dor, Jó não pecou nem acusou Deus. Ele não permitiu que o sofrimento virasse amargura. E é exatamente isso que o inimigo mais quer que você acredite. Deus foi embora, Deus te abandonou, mas a verdade é: ele continua ali, bem no centro da tempestade e ao seu lado. Hoje eu quero te lembrar algo. O sofrimento nem sempre é algo ruim. E nem sempre é castigo de Deus. Às vezes Deus permite certas lutas não para nos destruir, mas para nos aperfeiçoar. Através delas, ele revela nossa fé, purifica nosso coração e nos aproxima ainda mais dele. Como está escrito em Tiago, sabemos que a aprovação da vossa fé produz a perseverança, e a perseverança tem a sua obra perfeita, para que sejais perfeitos e completos, não faltando coisa alguma. Deus é perfeito, e tudo que ele faz é perfeito. Jó é um grande exemplo de homem de fé. Homem de coragem, homem que confia no Senhor. E está aí esta reflexão, para que nós venhamos confiar no nosso Deus em meio às diversidades da vida, em meio às tempestades, em meio às circunstâncias, à dor. Não devemos duvidar do seu amor, não devemos duvidar da sua fidelidade, porque ele afirma que ele está conosco todos os dias em sua palavra. Então confia no Senhor, entrega, né, os teus problemas, as tuas causas impossíveis, a tua dor diante do altar do Senhor. E confia nele, que tudo o que ele faz é perfeito.

0: fazendo, né, o convite mais uma vez a você. Você, minha irmã de fé, meu irmão de fé, para vir cultuar conosco nesta noite de terça-feira às 18 horas, aqui na Igreja Pentecostal Deus e Amor, na rua Alexandre Amorim, 525, bairro Aparecida. Você é nosso convidado para estar conosco aqui no culto com as mulheres de fé. Nós temos campanha hoje, campanha poderosa, o Deus da Providência. Nós sabemos que o Senhor, quando nós precisamos, né, o Senhor está ali sempre pertinho de nós para nos ajudar. Ele é a nossa providência. Ele deixou vários exemplos na sua palavra, né? Ele proveu, multiplicou o pão, ele abriu o mar vermelho, ele fez brotar a água da rocha, ele alimentou o seu povo, né, do deserto ali com o maná do céu. Ele é o Deus da providência. Tudo que pedimos em oração, crendo, né, nós recebemos do Senhor. Por quê? Porque Ele está ali de braços abertos, com as suas mãos estendidas para nos abençoar. Então venha, venha buscar a tua bênção aqui nesta terça-feira, aqui na nossa Igreja Pentecostal Deus é Amor, aqui na rua Alexandre Amorim, 525, bairro Aparecida, aqui na nossa sede estadual. Vai estar aqui conosco, né? A nosso Senhor Jesus, o Pai, o Filho, o Espírito Santo. E vai estar aqui também a nossa irmã Lorena, a nossa irmã Eli Gleice, né, as nossas líderes aqui do Mulheres de Fé. E as nossas irmãs, demais irmãs que estão aqui buscando ao Senhor em consagração para lhe receber de braços abertos. Você vai ser muito recebido aqui na nossa igreja. E não vai sair de mãos vazias não, porque o Senhor sempre tem algo para nos dar. É, não saímos de mãos vazias quando nós achegamos ao nosso Senhor. Eu creio que você vai sair daqui com o seu milagre. Eu creio que você vai sair daqui com a tua bênção, né? É, se você tem alguma causa impossível, venha. Venha, faça um voto com o Senhor. Venha crendo na tua vitória, que o Deus do impossível está aqui. Está aqui neste lugar, nesta casa de oração, que clama pelo nome do Senhor. Você é o nosso convidado mais que especial. Venha, traga sua família, traga seu vizinho, traga primo, prima, tio, tia. Venha, venha receber, venha buscar o Senhor juntamente conosco, com as mulheres de fé aqui do estado do Amazonas. E continue aí ligadinho, que tem muito, muito mais, né, do Senhor aqui, mas... Sem palavra, nossa irmã Bernadette já está aqui, já na agulha aqui, já preparada, cheia do Espírito Santo, do poder da unção do Espírito Santo de Deus para transmitir aqui a palavra do Senhor para você. Também temos aqui curiosidade bíblica, logo mais com a nossa irmã Neila. Temos uma palavra sobre o Setembro Amarelo. Sabemos que é um mês importante, né, de conscientização. E a nossa irmã já tem aqui uma mensagem aqui para você que está aí nos acompanhando. Não saia daí, não saia daí, que temos muita coisa aqui, muita mensagem de conscientização para você. E muita palavra de Deus, muito louvor, muita adoração, oração também. Continue ligadinho conosco nesta tarde abençoada. Mulher virtuosa, cheia de poder.
1: Glória a Deus, né? Verdade, hoje nós temos, né, muitos assuntos, e um do que eu gostaria de aqui, né, falar, que é um tema bem cogitado nesse mês, né, o mês de setembro, que é chamado o Setembro Amarelo, né? Nós sabemos que cada evento, cada situação tem um significado. E eu, assim, é curiosa, mas que negócio de setembro amarelo? E o meu esposo, ele já tinha me dado uma base, né? Como que surgiu. E aí eu fui pesquisar melhor, né? Então vamos lá aprender, né? Por que surgiu esse dia, né? Esse mês, aliás, que é comemorado aí, o Setembro Amarelo. Todo mundo, né, usa amarelo, faz um evento do Setembro Amarelo, e sabemos que é um tema voltado na prevenção do suicídio. Mas como que surgiu esse Setembro Amarelo? Por que usar a fitinha amarela? Por que usar uma roupa amarela? Então, o que aconteceu... A história conta, né, que o Setembro Amarelo, ele se deu por conta, né, de dos Estados Unidos, um jovem, né? Um jovem que ele tinha apenas 17 anos e ele tirou a sua própria vida. Então ele começou, né, começou a ter esse movimento, né? Em 1994, ele era um adolescente de 17 anos que tirou sua própria vida numa cidadezinha do interior nos Estados Unidos. E por esse motivo, né, começaram a fazer essa manifestação. E esse adolescente chamado Mike, ele tinha um carro amarelo, um antigo, era um Ford Mustang, né? Ele era amarelo e ele era apaixonado por esse carro. Por isso ele, por esse motivo, né, que ainda não se entende por que ele tirou a própria vida. E ele estava assim, deprimido, né? E as pessoas começaram a fazer homenagem ao Mike, indo ao velório, né? Todos ali com aquela fita amarela no cabelo, com uma roupa amarela, flores amarelas, e levaram, né? Aleluia Jesus, os produtos ali para homenagear o fato de que ele tinha uma guitarra amarela. Eu creio que ele gostava, né, dessa cor amarela. E uma das coisas que fizeram para imprimir ali os cartõezinhos, né, e colocaram, né, para as pessoas, louvado seja Deus. Então, se deu esse setembro amarelo, né, que já veio para o Brasil para escolher esse mês, mas aí está, né, para a gente entender melhor como que surgiu. Foi por causa do suicídio, né, desse adolescente. Então, como ele tinha, né, aquele carro amarelo, tinha a guitarra amarela, e eles resolveram, né, ali colocar aquela fita amarela nos cartõezinhos, né, e começaram a distribuir, né, os pais deles, né, louvado seja Deus, eles fizeram isso, né, começaram a divulgar. Imprimiram 500 cartões amarelos com essa fita de instrução para que alguém que estivesse pensando em tirar a sua própria vida, né? Estava escrito ali naquele cartão, né? Que eles não deveriam fazer aquilo, né? Se eles estivessem pensando em suicídio, né? Que eles não cometessem aquele ato, que eles pedissem ajuda, que buscassem ajuda de alguém. Louvado seja o nome do Senhor. Então, o fato, né, do setembro amarelo se deu por conta dessa história, né, desse fato que aconteceu com este rapaz. E aqui no Brasil, né, louvado seja Deus, ele já foi criado também, né, uma associação aonde, louvado seja Deus, né, pessoas, né, que se reuniram ali, grupos de psicólogos, criaram uma associação para que pudessem, né, ajudar as pessoas que estivessem com depressão, com pensamento suicídio. Então, o movimento foi trazido e popularizado no Brasil pelo CVV, Centro de Valorização da Vida, uma organização que oferece apoio emocional voluntário e gratuito. O vídeo discute como suicídio, que pode gerar um efeito dominó. Sabemos que quando surge uma situação, aí todo mundo quer fazer, né? Então, existe o caso de suicídio só porque o cantor fulano de tal lá, famoso, se suicidou. Aí os fãs também achavam que aquilo era uma ação boa, que foi um efeito bom lá. Começou a também muitos entrarem em suicídio. E o caso do Mike já reverteu a situação, né, de forma contrária. Que quando a família começou a distribuir ali as fitinhas amarelas, né, e falando que se alguém tivesse com esse pensamento, que não fizesse aquilo, que pedisse ajuda de alguém, então isso também teve um efeito, né, dominó, que chama, um efeito muito repercutiu de forma positiva para que as pessoas, né, não cometessem suicídio através da fitinha amarela, do cartãozinho amarelo, né, falando que elas não fizessem aquilo, que pedissem ajuda, que aquilo tinha saída, tinha solução. Então, está aqui, né, um pouquinho sobre esse mês do setembro amarelo, né, E até a próxima terça-feira a gente vai estar trazendo mais informações sobre isso. E está aí para nosso conhecimento, nossa informação sobre o Setembro Amarelo.

E vamos de louvor, vamos louvar ao Senhor, vamos adorar ao Senhor. Quero oferecer um louvor para nossas irmãs de fé aqui do Amazonas, para nossas irmãs de fé aqui da nossa sede estadual, para nossas irmãs de fé ao redor do Brasil, ao redor do mundo. Eu ofereço este louvor. O louvor, ele tem como tema Colorido, da cantora Daniela Balabem. Vamos já estar soltando este louvor aí. E eu creio que o Senhor vai falar com você através dessa mensagem, como tem falado comigo também através da mensagem desse louvor tão lindo. Eu amo esse louvor. E por amar esse louvor, eu ofereço a você aí que está na escuta. Receba meu presente, este louvor. Lá por

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1: Olá, meus irmãos amados, quero cumprimentar a todos com a gloriosa paz do Senhor Jesus, agradecendo a oportunidade que o Senhor me concedeu mais uma vez de estar aqui na programação das Mulheres Virtuosas, trazendo uma mensagem, uma palavra do céu, do Senhor para as nossas vidas, uma palavra que liberta, uma palavra que cura, uma palavra que salva. E quero agradecer a oportunidade, às minhas irmãs que me concederam mais uma vez de estar aqui. E aproveitando, né, a oportunidade, quero mandar um alô para os meus familiares, para minha família, meu esposo, que está na escuta, acredito que deve estar na escuta do programa, André, para os meus filhos, Henrique, Murilo, e as minhas irmãs na fé, Luciane, Levita Kelly, e as demais que estão na escuta do programa. Quero mandar um abraço e que medita nessa palavra que vai ser lançada agora através do Espírito Santo. Amém? Glória a Deus, que está no livro de Josué, capítulo 2, versículo 1, que diz assim: Josué enviou 2 espias a Jericó. E enviou Josué, filho de Nun, 2 homens, desde Sidim, a espiar secretamente, dizendo: andai e observai a terra e a Jericó. Foram, pois, e entraram na casa de uma mulher prostituta, cujo nome era Raabe. Até aqui, meus irmãos, que o Senhor nosso Deus nos conceda a graça do Espírito Santo para ministrar a palavra do céu para todos os ouvintes da rádio nesta tarde de terça-feira. Amém? Então vamos começar. A palavra de Deus nos traz aqui uma mensagem muito forte que fala de uma mulher, né? Esta mulher se chamava Raabe. E quem era Raabe? A Bíblia nos apresenta ela como uma mulher de Jericó, que ela era prostituta, uma mulher desacreditada naquela cidade. Uma mulher que quando passava as pessoas criticavam, as famílias apontavam o dedo, porque ela tinha uma fama duvidosa, porque ela vivia ali da sua prostituição, né? A Bíblia não oculta nada da história. Então ela relata a história dela. Ela vivia nessa cidade inimiga do povo de Deus, cercada por muros e por idolatrias, né? Ela era uma mulher marcada por rótulos, pelo desprezo da sociedade. Ela não era bem vista, talvez quando ela chegasse no lugar onde estava, as pessoas conversando se afastavam dela, pela fama, pela profissão, pelo que ela fazia. Né? Mas o Senhor confiou dos espias entrarem na casa dela. E a graça chegou na casa dela. E quando eles entraram, ela não teve medo. Ela deixou eles entrar e escondeu. Glória a Deus. A confiança veio nela. Porque o Senhor, ele não faz acepção de pessoas, aleluia. Ele não escolhe aquele que está bem vestido. Ele não escolhe aquele doutor. Ele não escolhe aquele juiz, mas sim aquele que tem fé. Aquele que confia, aquele que acredita. E não foi diferente com Raabe. Os dois espiões entraram na casa dela. E ela só disse uma única frase, que era para ele salvar a sua família. E a família dela foi poupada naquele dia. Todos vieram abaixo, menos a família de Raabe, por causa da fé e da confiança em Deus. Porque ela ouviu falar, ela ouviu o que o povo aconteceu com o povo de Israel, aleluia. Quantas de nós, irmãs, hoje lutamos em favor da nossa família? Quantos de nós hoje temos diante de uma família que é idólatra, que é espírita, mas nós estamos aqui lutando por ela, acreditando que a graça também vai chegar na vida deles, assim como chegou na vida de Raabe, assim como chegou na minha vida e na família dela. Não é diferente na vida de hoje. Quantas as lutas, quantas são desacreditadas quando aceitam o Senhor Jesus como único e suficiente Salvador da sua vida. Aí são apontadas logo, por quê? Porque ela era isso, porque ela era aquilo. Mas mal sabe que a graça entrou na sua vida e que tudo que ela tinha ficou para trás. Tudo o pecado, tudo, toda aquela imagem suja, imagem negra foi lavada. Quando determinou e quando aceitou, quando não quis mais viver na vida de idolatria, quando não quis mais viver na vida de prostituição, quando não quis mais, aleluia, aceitar propostas indecentes. E aceitou a proposta do Senhor. Aleluia. E nesse momento a reflexão vem para nós. Quantas de nós ainda estamos assim? Na peleja contra os nossos, na peleja em favor dos nossos filhos, na peleja em favor dos nossos irmãos que ainda estão ainda em vidas duvidosas, então se dando os deleites das coisas que oferece o mundo. Quantas vezes nós dobramos o joelho e só colocamos a vida da nossa família, pedindo a misericórdia do Senhor por elas, aleluia. Na confiança e na certeza que o Senhor, Ele vai trazer a salvação na casa dela. Aleluia, porque o Senhor, Ele não faz acepção de pessoas, o Senhor, Ele não escolhe. Aleluia, Zaqueu, ele era um publicano, ele cobrava imposto, mas quando ele viu a multidão sair, ele subiu na árvore e olhou, e Jesus viu ele. E disse, desce depressa, hoje me convém pousar na sua casa. Quantos de nós hoje queremos que o Senhor pouse na nossa casa? Chegue lá e apague todas as nossas transgressões que cometemos. Ah, quantas vezes nós pedimos que o Senhor pouse na nossa casa. Quantas vezes nós pedimos a graça do Senhor sobre nossa família, sobre nossos esposos. Sobre nossos pais, que ainda vivem ali no ocultismo. Quantos de nós hoje clamamos pela graça do Senhor que Ele venha salvar nossa família? Aleluia! Aleluia, glória a Deus! Ela não viu os milagres com os próprios olhos, ela ouviu e creu. Muitos em Israel viram e duvidaram, mas Raabe de fora ouviu e entregou a Jesus. Ela arriscou a própria vida, ela escondeu os espias, enganou os guardas e desafiou o rei. Ela foi contra todos, por amor do nosso Senhor Jesus Cristo, aleluia. Ela ajudou os espias e com isso eles lideraram Jericó, derrubaram. As muralhas de Jericó caíram. Ela só pediu uma coisa, deixa viver a minha família. Oh, glória a Deus. E os espiões fizeram de acordo como ela pediu. Mandaram ela colocar o fio de escarlata. E aí, quando eles foram atacar a cidade, a família dela não pereceu junto com os outros. Aleluia. E pela graça e pela fé, aleluia, em Hebreus 11 diz que pela fé Raabe não pereceu como os incrédulos. Em Tiago também completa, ela foi justificada pelas obras. Aleluia, e o que fez dela uma prostituta, uma grande mulher, que hoje está na genealogia, gerou Salmão, Boaz, e logo em seguida veio o rei Davi, de lá Jesus Cristo, aleluia. Quantas de nós tem um nome marcado, manchado? Mas quando a gente chega na presença, aleluia, quando a gente chega na presença do Senhor, tudo fica novo, tudo se faz novo, as coisas velhas não existem mais. Quantos de nós somos salvos pela graça, pela misericórdia? Quantas de nós chegamos aqui na casa do Senhor, desacreditada até pela nossa própria família? Mas quando a gente ouve uma palavra, quando a gente ouve cantar um louvor, a gente se quebranta na presença do Senhor e tem a certeza que o Senhor está agindo em favor de nós. Aleluia, meus irmãos, que possamos ter mais confiança no Senhor, deixar as coisas do mundo e colocar a confiança nele. Porque só dele que vem a misericórdia, só dele que vem a salvação. Pode teu filho estar ali na droga. Pode teu esposo estar na prostituição, aleluia. Pode a tua filha estar ali no vício. Mas quando tu cobra o teu joelho, o Senhor lhe ouve. O Senhor lhe tem misericórdia da tua casa, da tua família. Aleluia. O Senhor lhe está pronto a ouvir. O Senhor, ele está com um olhar de misericórdia para nos acolher, para nos abraçar, para nos dizer, vem. Aleluia. Que os nossos corações possam ser como o de Raabe. Que ouça a palavra e creia, que obedeça, que agarre a promessa de Deus e que o cordão vermelho, o sangue de Cristo, esteja sempre visível em nossas vidas, mostrando ao mundo que fomos comprados e salvos e transformados pelo amor de Jesus. Amém? Glória a Deus. E aqui fica essa palavra, meditam nela hoje. Que o Senhor, ele está sempre à porta aberta. Se alguém estiver ouvindo essa palavra, que a porventura não conhece, que esteja disposto a aceitar o Senhor como único e suficiente Salvador, ele está aqui, pronto a ouvir, pronto a te aceitar, não olhando para o que você é, não olhando para as tuas dificuldades, os teus problemas, sim, olhando para você. Aceite o Senhor como o único e suficiente Salvador da sua vida. E a sua vida vai mudar. A transformação virá. Tudo é o tempo do Senhor. Amém? E ele diz aqui, hoje o Senhor diz, eu apago as tuas transgressões por amor de mim e não me lembro dos teus pecados. Isaías 43:25. Amém, meus irmãos. Fique com essa palavra nesta tarde. Que o Senhor Jesus possa conceder a graça, a libertação e a cura para as vidas dos nossos irmãos que estão na escuta do programa. E aqui eu agradeço a minha oportunidade e que o Senhor venha abençoar todos nós nesta tarde. Amém.
2: Glória a Deus. Que palavra poderosa. O Senhor nos alimentou através desta palavra. Vamos nos unir em oração nesta tarde. Você que está aí do outro lado, está passando por um momento difícil, está enfermo, está pedindo do Senhor uma porta aberta. Este é o momento de você abrir o seu coração e clamar junto conosco. Vamos orar ao Senhor e apresentar as nossas causas a Ele nesta tarde. Querido Deus e Pai que está no céu, Deus Todo-Poderoso, Criador dos céus e da terra, estamos aqui, meu Pai, em oração nesta tarde, Senhor. Agradecendo, Senhor Jesus, pela Tua fidelidade, agradecendo, pois até aqui o Senhor tem nos ajudado, pela Tua palavra ministrada nesta tarde, Pai, que eu creio que falou com meu irmão, com minha irmã, Senhor, hoje falou conosco aqui, através desta programação, Pai. Continua operando em nossas vidas, continua operando, Senhor, na vida do meu irmão e da minha irmã, Pai, que está aí do outro lado. Eu não sei o que ela está passando, mas o Senhor sabe de todas as coisas, Pai. Visita agora, Senhor, este coração, visita agora este leito, este lar, esta família. Visita esta irmã que está com o coração angustiado, está sofrendo, está com dor, que está passando por privação, Senhor, financeira. Entra com a tua providência, Pai. É que eu lhe peço nesta tarde, em nome de Jesus, Senhor, que esta mulher, que este homem, ele possa contar, Senhor Jesus, a bênção, a vitória, o testemunho, meu Deus, de libertação, o testemunho de cura, o testemunho, meu Pai, da providência do Senhor em sua vida. Ah, Pai querido, Pai amado, Senhor, te glorificamos nesta tarde, meu Pai, porque sabemos que o Senhor é o Deus que pode todas as coisas e que podemos confiar. O Senhor é a nossa força, o nosso refúgio, a nossa fortaleza, o nosso socorro bem presente, Pai. Por isso clamamos ao Senhor nesta tarde, e eu clamo ao Senhor nesta tarde, não somente em favor, meu Pai, das nossas vidas, mas em favor deste irmão, desta irmã, em favor das famílias carentes, necessitadas. Abençoa as famílias, Senhor, nesta tarde. Abençoa, meu Pai, o Amazonas. Abençoa o Brasil, Senhor. Salva, meu Pai, as famílias do Brasil. Salva, Senhor Jesus, as famílias do Amazonas, Pai. Entra com a tua providência. Senhor Jesus, prospera este celeiro. Faz este deserto florescer, Pai. Senhor Jesus, enxuga as lágrimas nesta tarde. Senhor Jesus, consola os corações nesta tarde, Pai. Em nome de Jesus, Senhor, eu creio no Senhor, eu creio na força do Teu poder, Pai. Em nome de Jesus, Pai querido, Pai amado, Senhor Jesus, repreende, meu Pai, todo mal. Repreende nesta hora, Senhor Jesus, toda maldição, todo laço de morte, toda enfermidade, Pai. Senhor, o Senhor é Deus que cura, o Senhor que faz o morto ressuscitar, o cego ver, meu Pai, o coxo andar. Senhor, eu confio no Senhor e clamo ao Senhor, meu Pai. Levanta, meu Pai, essa pessoa que está caída, Senhor Jesus, essa pessoa que está enferma aí no leito, meu Pai, com dor, aleluia, que nem o remédio mais dá jeito, Pai. Em nome de Jesus, Senhor, restabiliza, Pai, restabiliza, Senhor, esta saúde desta mulher, deste homem, desta criança, Pai. Em nome de Jesus, Senhor, neste nome que há poder, aleluia, como diz na tua palavra, meu Pai, que nós devemos, Senhor Jesus, clamar no teu nome, no nome de Jesus, aleluia, meu Pai, porque neste nome, Senhor Jesus, é que tem um milagre, é que nós obtemos o milagre, Senhor. Ah, Pai querido, Pai amado, muito obrigada, Senhor, muito obrigada por esta programação, obrigada pela vida do meu irmão, da minha irmã que esteve conosco até este momento, Pai, pela nossa irmã daqui da programação da rádio, Senhor, aleluia, abençoa cada uma de nós, abençoa cada um, aleluia, meu Pai, que está aí do outro lado, Senhor. Ah, Pai querido, Pai amado, renova as forças, renova a alegria, Senhor, de outrora, Pai. Ah, Pai querido, Pai amado, é que te pedimos, é que te clamamos, que te suplicamos nesta hora, Pai. Ah, Pai querido, Pai amado, o Senhor é poderoso para fazer muito além do que pedimos ou que pensamos, Senhor. Aleluia, porque na tua palavra, aleluia, fala que o Senhor, meu Pai, aleluia, está conosco, é fiel, é provedor, Senhor. Entra com a tua providência, Pai. Entra com a tua providência mesmo, meu Deus, na vida do meu irmão, da minha irmã. Aleluia, no meio da nossa família também, Pai. Em nome de Jesus, Senhor, que a tua proteção divina esteja sobre nós. Esteja sobre esta vida, Pai. Em nome de Jesus. E que o teu nome seja glorificado. Aleluia, que toda honra, toda glória, Senhor, seja dada a ti agora e para sempre. Fica conosco, confirma a bênção e a vitória em nome de Jesus e recebe, Senhor, esta

0: que eu me despeço, agradecendo a oportunidade, pedindo que o Senhor venha abençoar a todos os ouvintes, a todos nós, que o Senhor venha conceder uma noite abençoada, que o Senhor venha clarear as nossas mentes, que nós possamos dar lugar a ouvir a voz do Senhor nessa tarde. Aqui eu agradeço, Bernadette Lopes, agradeço a oportunidade e fico com Deus, em nome de Jesus, amém.
1: Também aqui essa irmã em Cristo, Neila Venan, se despede com a gloriosa paz do Senhor Jesus. Que Deus abençoe a todos. Eu creio que Deus já visitou cada um de nós nessa tarde com a sua palavra, com as mensagens que foram aqui transmitidas. E até a próxima, se assim Deus nos permitir. Amém.
2: E eu aqui, irmã Elane, me despeço. Já chegamos, né, no fim de mais uma programação Mulheres Virtuosas. Muito obrigada pela sua companhia, pela sua participação e principalmente pela sua audiência hoje. Um excelente final de tarde para você e sua família. Até terça-feira, neste mesmo horário, nesta mesma sintonia. E Deus os abençoe.

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5: Certamente nos alcançará. Vamos lá, vamos ao momento da oração. Soberano Deus e eterno e querido Pai, Pai de nosso Senhor e Salvador Jesus Cristo de Nazaré, mais uma vez, diante da Tua presença, que é bendita, que é poderosa, eu me curvo, ó Pai. É, Deus, eu me curvo em reverência, em adoração, em glorificação ao Teu nome, pois reconheço que sou falho, que sou errante, que sou pecador. Mas confesso as minhas mazelas, as minhas imperfeições diante da Tua presença em oração, crendo não nas minhas obras, não nos meus méritos, mas crendo no sacrifício de Jesus Cristo, ali na cruz do Calvário. É nessa confiança, é nesse mérito, no mérito de Cristo na cruz do Calvário, por amor da minha alma,

eu não estou sozinho, eu estou acompanhado, ó Deus, de toda a nossa audiência, do programa Voz da Libertação, das mídias oficiais da Igreja Pentecostal, Deus de Amor. Esse irmão, essa irmã, que agora, ó Pai, em oração, juntos estamos perante a Tua face, porque entendemos que somos dependentes de Ti, somos dependentes do Senhor, e sem a Tua graça não chegaremos jamais a lugar algum. Quero apresentar ao Senhor, nesse momento, cada pedido de oração. Pedidos de orações, ó Pai, que tem vindo de todas as partes do território brasileiro. É, Pai, pessoas que também estão no exterior e entraram em contato, compartilharam os seus pedidos de orações. Eu quero deixar aqui agora, perante o Senhor, cada um desses pedidos, cada uma dessas demandas. São demandas das mais variáveis. Sim, causas nas justiças, enfermidades, libertações, salvação de alma, perdão divino. Enfim, Pai, são várias as demandas, mas eu quero apresentar cada uma delas. Quero orar por aqueles que nesse momento, ó Pai, estão acometidos por algum tipo de enfermidade. Pessoas que estão, ó Pai, em um leito de hospital. Pessoas que estão lutando, Pai, lutando para viver, acometidas, ó Deus, por uma enfermidade que, pouco a pouco, está, ó Pai, tragando a vida deles. Mas eu oro para que essa enfermidade bata em retirada, para que esse mal não suporte o poder e a unção que há no Teu nome, Senhor Jesus. E bata em retirada dessa vida, bata em retirada dessa casa, dessa família, desse lar. Visita, Senhor, não só aqueles que estão acamados dentro de um hospital, mas pessoas que estão, ó Pai, dentro de casa, acamados também. Pessoas que estão fazendo tratamentos, ó Pai, devido a uma enfermidade que fora diagnosticada, onde, ó Deus, os médicos entenderam que era necessário entrar com medicamentos fortíssimos para que essa enfermidade não avançasse mais, além daquilo que já havia avançado. Nós pedimos ao Senhor, meu Pai, coloca Tuas mãos agora, faz o impossível acontecer, que essa enfermidade bata em retirada, que o organismo dessa pessoa comece a responder de maneira positiva. É, Pai, não só aos medicamentos, mas ao Teu nome, Senhor. Porque diante do Teu nome está escrito que todo joelho se dobrará. Sim, meu Pai, dos que estão na terra, dos que estão no céu e debaixo da terra. Logo, eu também entendo, Pai, que toda a criação, ela se dobra diante, ó Pai, do Teu santo nome. Sim, por isso que nessa noite, ó Pai, essa enfermidade bate em retirada. Na autoridade, no poder que há no Teu nome, Senhor Jesus. Que a cura divina seja manifestada, que o mal não suporte e bata em retirada. Que no lugar da morte, a vida abundante seja, ó Pai, manifestada. Sim, e essa pessoa, ó Pai, comece a se recuperar a partir de agora. Essa pessoa que não podia nem mesmo se levantar, ó Pai, sem ajuda de um terceiro. Essa pessoa que não podia, meu Pai, nem mesmo, ó Pai, se assentar na cama, que a partir de agora, não só se levante, mas volte a ter uma vida normal. Sim, que a cura seja, Papai, manifestada pelo Teu poder, pela Tua autoridade. Vai abençoando nesse momento, não só aqueles que estão enfermos, ó Papai do céu, mas também aqueles que estão lutando, ó Pai, estão lutando contra um quadro clínico que para a medicina parece ser

0: irreversível. Essa pessoa que foi desenganada, ó Pai. O médico disse que não tem mais jeito, não tem mais solução, que a morte é inevitável. Ah, Papai do Céu, ainda eu creio que é do Senhor quem vem a última palavra. E se o Senhor liberar uma palavra, Pai, essa pessoa que está sentenciada à morte, ah, meu Pai, esta pessoa, ah, Pai, viverá. E o teu bom nome, Rei da Glória, será mais uma vez glorificado. Vai abençoando o Senhor. Toma aqueles que estão lutando, Pai, para se verem livre. Pedidos de orações que estamos recebendo por libertação. Pessoas que têm lutado, Pai, contra os vícios. Pessoas que têm lutado, ó Pai, contra aquilo, ó Pai, que tem destruído o corpo. Aquilo que tem destruído a família. Aquilo que tem destruído, ah, Papai, o bem-estar dele mesmo ou dela mesma. Senhor, mas não consegue se libertar. É, Pai, porque as cadeias dos vícios e os grilhões estão sobre ela, de maneira que ela não consegue se libertar sozinha. Ela precisa de um libertador, ela precisa de um salvador. E esse salvador não é outro, a não ser Jesus Cristo de Nazaré. Que a partir de agora essa pessoa chame pelo teu nome, deposite a fé, deposite a confiança, deposite a esperança em ti, ó Cristo Jesus, porque o Senhor é socorro, bem presente na hora da angústia, ó Pai. E quantas almas, quantas vidas estão aflitas, atribuladas, angustiadas, Senhor, porque não conseguem se ver livre da dependência química, do alcoolismo, do tabagismo, ah, Pai, do adultério, e tantos outros males que destroem não só o psicológico, mas toda a estrutura, Pai. Ah, Pai, que serve de base para a vida dessa pessoa. Senhor, estende as suas mãos aqui agora. Vai atendendo a oração desse pai, dessa mãe, desse filho, desse jovem, desse adulto. Senhor, desse avô, dessa avó, atende, meu rei. Faz o impossível acontecer. Essa pessoa que saiu de casa, Pai, há meses, que anda pelas ruas. Ah, Pai, essa mãe está, ó Deus, há muito tempo desesperada, porque já procurou e nada. Já foi até os órgãos públicos e nada, nada mudou, nada foi achado, ó Deus, mas ela sabe que essa pessoa tem problemas com drogas ilícitas. Nós levantamos a nossa voz, Pai, para que essa pessoa que saiu de casa, essa pessoa que abandonou a família, essa pessoa que foi tomada tão somente, ó Pai, pelo desejo, ó Pai, daquela substância ilícita. Ah, meu rei, essa pessoa que está com vida e fugiu de casa, Senhor, que essa pessoa seja conduzida pelo Senhor mesmo, ó Pai, de volta ao seio da família. Que essa pessoa aceite de bom grado uma internação. Que essa pessoa passe, ó Pai, pelo processo. Ah, meu Pai, para ser libertada. O processo, ó Pai, que envolve o tratamento de profissionais, mas também, principalmente, o processo, ó Pai, espiritual. Ah, Pai, da libertação, que se dá mediante a fé no Senhor, mediante a experiência do novo nascimento, ó Pai. Essa só o Senhor pode fazer. E essa é verdadeira, é duradoura, e não há resquícios de dúvida, uma vez que ela é manifestada. eu deixo diante de Ti, papai, cada um desses pedidos. Quero deixar diante do Senhor os pedidos de orações que são por causas impossíveis. Pessoas que estão pedindo, ó Deus, para que a bênção do Senhor seja manifesta nessa causa trabalhista, nesse processo, ó Pai, onde, ó Deus, o Senhor já constatou, ó Pai, que ele e que ela, ó Deus, está sendo injustiçado e precisa, ó Pai, receber tudo quanto é de direito dele, tudo quanto é de direito dela. Essa causa, ó Pai, que está na mão do juiz, essa causa impossível, ó Pai, vai entrando com a Tua providência, vai manifestando a Tua mão bendita, a Tua mão poderosa, fazendo com que essa causa saia, esse processo seja vencido e o Teu bom nome, Deus, seja glorificado. Vai abençoando, ó Pai, esse processo, essa causa. Vai fazendo o impossível acontecer para o louvor da Tua glória. Quero deixar diante do Teu altar, diante da Tua presença, Senhor meu Deus, a Igreja Pentecostal, Deus e Amor, oro por esta obra, ó Deus, que está fundamentada na pessoa bendita do Senhor Jesus. Sim, está fundamentada na Tua palavra. Pai, eu apresento ao Senhor a nossa liderança. Sim, toma os nossos líderes, toma a nossa diretoria, Pai, deliberativa, executiva. Senhor, a pessoa da nossa irmã presidente mundial, Erene Miranda, a nossa irmã também, vice-presidente mundial, Débora Miranda, pastor Lorival de Almeida, nosso irmão presbítero Davi Miranda Neto, todos os componentes, ó Pai, da diretoria executiva, vai abençoando, vai guardando, juntamente com as suas respectivas famílias, ó Pai. Abençoa os nossos pastores, os nossos presbíteros, os nossos diáconos, sim, os nossos cooperadores e cooperadoras, a membresia de modo geral. Toma também, meu Pai, os colaboradores, a Pai, que trabalham nos prédios administrativos. Abençoa, meu Deus e meu Pai, toda a operação técnica, ó Deus, das nossas mídias, ó Pai, aqueles e aquelas que, de alguma maneira, contribuem para que esta obra continue cumprindo o papel que foi designado pelo Senhor, que é ganhar almas, meu Deus. Esse é o papel da igreja, essa é a missão da igreja, conduzir pecadores ao encontro do Cristo que morreu, mas ressuscitou e está vivo para todo sempre. Ajuda-nos como igreja a cumprir o nosso papel. Ajuda-nos como igreja não só a pregar, não só a apontar o caminho, mas também, meu Pai, a ter boas obras. Obras, Senhor, que, é claro, não, ó Pai, nos dão direito à salvação, porque a salvação é mediante a fé em Jesus, de maneira gratuita. Somos salvos pela graça, mas ajuda-nos a ter boas obras. Ah, meu Deus, porque esse é também um cumprimento, ó Pai, do Evangelho, uma vez que o Senhor nos ensinou, Pai, que devemos amar o nosso próximo como a nós mesmos, que devemos nos compadecer do necessitado, do aflito, do desamparado, ó Pai. Ajuda-nos como igreja a estender as mãos, ó Pai, a demonstrar que o Teu amor está em nós. Ah, Papai, confirma sobre nós esta vitória, Espírito Santo, ajuda-nos também, meu Pai, a amar não só o nosso próximo, mas também, meu Pai, a perdoar aquele que tem nos ofendido, como o Senhor mesmo nos ensinou através da oração do Pai Nosso. Ajuda-nos, ó Pai, a perdoar e amar aquele que nos persegue. Ajuda-nos a verdadeiramente sermos discípulos, ó Pai, e não tão somente pessoas, ó Pai, religiosas, que professam uma fé, mas o estilo de vida, ó Pai, não condiz com a fé que é professada. Ajuda-nos a fazer a diferença, Senhor, a verdadeiramente sermos discípulos, a verdadeiramente andarmos em novidade de vida e conduzir, ó Pai, o número máximo de pessoas que pudermos alcançar através da nossa vida, através do nosso testemunho, através, ajuda-nos a verdadeiramente sermos discípulos, ó Pai, e não tão somente pessoas, ó Pai, religiosas, que professam uma fé, mas o estilo de vida, ó Pai, não condiz com a fé que é professada. Ajuda-nos a fazer a diferença, Senhor, a verdadeiramente sermos discípulos, a verdadeiramente andarmos em novidade de vida e conduzir, ó Pai, o número máximo de pessoas que pudermos alcançar através da nossa vida, através do nosso testemunho, através, Pai, não condiz com a fé que é professada. Ajuda-nos a fazer a diferença, Senhor, a verdadeiramente sermos discípulos, a verdadeiramente andarmos em novidade de vida e conduzir, ó Pai, o número máximo de pessoas que pudermos alcançar através da nossa vida, através do nosso testemunho, através da nossa pregação. Ah, Papai, que por todos os meios, ó Pai, o Teu nome seja conhecido e também glorificado. Pai, continua nos sustentando aqui nessa tarde. Te damos graças. Eu oro por irmãos que estão fracos na fé. Eu oro, ó Deus, por pessoas que, ó Pai, estão vivendo verdadeiras crises em diversas áreas de suas vidas. Pessoas que estão, ó Pai, na prova há muito tempo. Pessoas que estão caminhando no deserto, ó Pai, e estão se perguntando se o Senhor as abandonou. Oh, meu Pai, que o Senhor mesmo, ó Pai, venha ser manifestado a vida dessas pessoas que estão se sentindo, ó Pai, talvez esquecidas, talvez abandonadas pelo Senhor, mas que o Senhor mesmo, ó Pai, venha resplandecer no meio desse deserto. Assim como o Senhor manifestou a sua graça ali, meu Pai, nos dias de Agar, quando esta achava que Ismael iria morrer e que ela iria morrer naquele deserto. Mas o Senhor manifestou a sua graça, o Senhor proveu, o Senhor preparou, o Senhor operou. E que não seja diferente, Pai, na vida desta pessoa que está enfrentando o verdadeiro deserto. É, Papai, que o Senhor seja manifestado, que os Teus desígnios, que os Teus propósitos sejam, ó Pai, alcançados e a bênção do Senhor seja manifestada de uma maneira abundante, de uma maneira gloriosa e também eficaz. Eu deixo diante do Teu altar cada vida, cada servo, cada serva, cada filho Teu, cada, ó Pai, pessoa que foi alcançada pela graça. Senhor, levanta cada dia uma igreja, ó Pai, mais forte, uma igreja mais bíblica, uma igreja mais cheia do Teu Espírito, ah, Papai, para cumprir a missão. Porque a verdade é que, à medida que a Tua volta se aproxima, mas, ó Pai, vemos escândalos, apostasia, frieza e tantos outros cenários, ó Pai, desanimadores. Mas a igreja militante, ela marcha, em marcha triunfante, rumo ao encontro com o Senhor nos ares. E nessa tarde, Deus, te damos graças por esta oração, por esta comunhão, por esta graça. Obrigado, Senhor meu Deus, e confirma a sua bênção em nós e através de nós, ó Pai, pedimos tão somente pela fé, em nome de Jesus. Que maravilha, Deus abençoe você que orou juntamente comigo. Quero nesse momento fazer a você, querido irmão ouvinte e também irmão internauta, convite muito mais do que especial. Você que ainda não tomou a decisão de reconhecer Jesus como seu único e suficiente Salvador, eu quero que você faça isso agora. E você que está afastado, chegou o momento, chegou a hora de você voltar, reconciliando-se com o Senhor. Vamos fazer a oração de confissão a Deus? Repita comigo as seguintes palavras. Senhor meu Deus e meu Pai, diante da tua presença eu estou, e o teu nome, Senhor Jesus, eu quero professar e reconhecer que só mediante a fé no teu nome e a obediência à tua palavra eu posso viver a vida abundante no Espírito. Me recebe, ó Pai. Eu estou aqui e quero permanecer nesta fé. Me dá do teu Espírito Santo, ó Pai, para que eu tenha condições de permanecer nesta fé. Me segura com as tuas mãos e me ajuda a vencer cada desafio na caminhada cristã. Pedimos, ó Pai, em nome de Jesus. Parabéns, você que aceitou ou você que reconciliou-se com o Senhor Jesus. Procure uma de nossas igrejas pentecostal Deus e Amor mais próxima da sua casa. Anote já os endereços eletrônicos ao qual você pode mandar a sua mensagem dizendo eu aceitei a Jesus ou eu reconciliei. Nós daremos a você as devidas orientações. O e-mail é queroaceitarjesus@ipda.com.br ou o nosso WhatsApp DDD 11 9 5094 46 45. Faça isso e a bênção de Deus se manifestará sobre a sua vida de uma maneira poderosa. Quero já agradecer a você que orou juntamente comigo, muito obrigado pela sua participação, pela sua fé unida à minha. Eu tenho a certeza que o nome de Jesus já está sendo glorificado. Eu vou ficando por aqui. Esse que comunicou com você foi seu irmão em Cristo, o diácono Douglas Almeida. Lembrando, você que está no YouTube, permaneça. Ou melhor, você pode migrar para o canal Direto com Deus, porque lá nós temos 24 horas de oração. E você que está no programa Voz da Libertação, permaneça, porque nós temos uma programação preparada com muito carinho para que a sua vida prossiga crescendo em comunhão e também em intimidade com Deus. Se você está aqui na região central de São Paulo, vem para cá, ainda dá tempo de você estar conosco. Nós temos o culto das 19 horas e hoje nós estamos na terça dos vencedores. Daqui minutos mais, nosso irmão presbítero Rivair Silva estará pregando a palavra e orando por todos nós. Que Deus abençoe. O endereço é fácil: Avenida Prefeito Passos, número 10, bairro da Liberdade, coração da capital paulista. Que Deus abençoe. Fiquem todos na paz do Senhor Jesus.
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0: aqui dá início à nossa programação, essa programação feita com muito amor, com muito carinho, a paz do Senhor Jesus. E eu estou muito feliz por mais uma vez estarmos aqui, de coração para coração. E vocês sabem que eu não estou sozinha. Lari tá aqui no tecladinho, que eu só tô ouvindo os dedinhos dela, sabe?
1: Só organizando a vida.
0: Só. E o Cido, que também está aqui. E nós, claro, como sempre, já começamos dividindo experiências.
1: Verdade, né? Experiência não falta e até vira referência e testemunho.
0: Exatamente. Porque, sabe, isso é muito interessante, porque às vezes eu sei que é difícil passarmos pelo processo, né? Porque tudo aquilo que nos acontece tem um processo de Deus na nossa vida. Mas a gente precisa sempre procurar colher bons frutos de todo o processo que nós passamos. Cristo morreu na cruz do Calvário. Foi um processo que ele passou. Ele sofreu rejeição, ele sofreu humilhação, ele sofreu todas as dores que nós não sofremos todas, nós sofremos algumas, mas ele sofreu todas as dores nele. Então, isso tudo trouxe o quê? Um benefício. Qual o benefício? O perdão dos nossos pecados. Trouxe essa reconciliação nossa para com Deus, e desta maneira ele se tornou o quê? A porta. A porta que se abriu diante de nós para quê? Para salvação. Para viver essa vida que foi projetada desde o princípio que Deus projetou para nós, de viver na presença dele. Então, assim, tudo aquilo que nós passamos na nossa vida, né, que acontecem de coisas ruins, tudo também tem algo de bom, tem algo de proveito. E isso é muito importante, nós procurarmos naquilo, no sofrimento, na dor, talvez num momento a gente não consiga ver. Mas hoje eu testemunho da minha vida, de muitas situações que eu passei que foram muito difíceis, mas que me forjaram para ser a mulher que eu sou hoje, para ser a evangelista que eu sou hoje, para ser a pessoa compromissada com Deus que eu sou hoje, para ser a mãe que eu sou hoje, né? Então tudo tem um processo. E se você está passando por esse processo, bota um sorriso no rosto, ó, bem grandão, bem grandão. Tem aquela, como a gente falava lá na roça, bota um sorriso na cara, sabe?
1: É bem isso, né?
0: Bota um sorriso na cara, diga obrigado, Senhor, no bem ou no mal, dê graças a Deus, porque pode ter certeza, Deus tem algo por trás de tudo isso. Deus não nos prova, né?
1: Não nos prova à toa.
0: A não ser para que o nome dele seja engrandecido.
1: É verdade. E olha, você falou uma coisa que é bem interessante. Tudo na vida, para ter um resultado, a gente fala, ah, mas tem que sofrer. Ó, eu vou criar uma analogia muito rápida.
0: Uhum.
1: Para um soldado ser bem sucedido numa guerra, tem um treinamento.
0: Sim.
1: E o treinamento não é assim, ó, vou ficar aqui na praia, vocês entenderem como é que funciona o sol.
0: Uhum.
1: Depois a gente vai para um sítio, a gente vai comer carne, beber o dia inteiro, se divertir. Depois a gente vai para um parque.
0: Uhum.
1: É assim que funciona, que prepara um homem para a guerra? Uhum. Não. Todo o sofrimento, toda a ação que é projetada em cima dos obstáculos que vão ser superados, criam resultados. Sim. De homens fortes. E todos os homens fortes na fé, a gente buscando um por um na palavra, a gente vai ver que passou pela forja.
0: Sim, sim,
1: teve
0: exatamente.
1: Que ser retratado. E nesse retratado é que houve o resultado da fé.
0: Como ouro provado no fogo.
1: Como ouro provado no fogo.
0: Assim nós somos diante de Deus, assim são os nossos dias, não é? E certa vez, inclusive, eu estava conversando com Deus e falando com Deus, né? O ser humano sempre tem os seus questionamentos. E eu questionava Deus, eu dizia, Senhor, por que pessoas boas sofrem?
1: Que boa pergunta,
0: né? E eu levei um tapão na cara.
1: Por quê, né?
0: Quase que eu falei pra ele, bate do outro lado porque eu mereço.
1: Tô até com vergonha.
0: Fiquei com vergonha. Por quê? Porque ele me levou lá na palavra, se não me engano agora, no livro de, acho que é em Pedro que fala, para não ser injusto com Cristo. Cristo não precisava sofrer, ele não precisava passar por tudo que ele passou, mas ele passou. E se fosse por questão de só acontecer coisas boas com pessoas boas, Cristo não tinha sofrido. A salvação não teria vindo até nós. Então, assim, todo sofrimento gera bem, gera bem, isso é fato.
1: É.
0: Gera bem, porque temos aí a maior prova disso, que o sofrimento de Jesus gerou o bem para nós, né? Então, assim, foram vencendo as minhas limitações, passando dos meus planos, dos meus projetos para os planos e projetos de Deus, que eu tenho sobrevivido neste mundo e sobrevivido contando vitórias, não
1: Amém.
0: Perdas.
1: Amém, essa é a verdade.
0: Não perdas, porque tudo para mim é um aprendizado. Então, eu acredito que você também se está passando aí por alguma provação, por alguma dificuldade na sua vida. Gente, eu vou dizer uma coisa para vocês. Eu já passei por tudo que vocês possam imaginar. Por tudo. Porque eu já disse isso. Eu venho de uma família muito pobre. Família de agricultores que não tinha terra própria, que trabalhava para os outros. Minha mãe era boia fria. Para quem não sabe o que é uma boia fria, a minha mãe acordava às 4 da manhã. Às 5 da manhã a comida estava pronta. Ia comer lá por volta das 9, 10 da manhã. Na roça já. Então, por isso que chama boia fria, porque ia realmente comer a boia fria. Então, assim, a vida não foi fácil. Me ensinou muita coisa e me transformou na mulher que eu fui hoje e acredito que ainda não terminou por aqui. Deus ainda vai me moldar muito, viu? Muito. Então, por isso que às vezes, sabe, Cido, eu fico assim, ó, preocupada, né? Que as pessoas cantam uns hinos aí, né, tipo, mexe com a minha estrutura, sabe? Uns hinos assim, quebra Sim. o vaso, né, faz de novo. Quando eu ouço esse tipo de música, eu já falo, Senhor, quebra mais não. Quebra. Aqui só restou pó agora.
1: É.
0: Faz um vaso novo sem precisar quebrar.
1: É, deixa aqui, ó. Me coloca dentro do vaso novo.
0: Não mexe com a estrutura, não, porque essa estrutura já foi muito abalada.
1: É. E muitas vezes as pessoas pedem, às vezes, assim, para Deus, Senhor, me faz um vaso novo, me leva ao pó. E às vezes Deus começa a trabalhar, aí a pessoa fala, ah, Senhor...
0: Aí não aguenta, né?
1: Por que que o Senhor fez isso comigo? Por que que o Senhor me deixou nessa situação? A gente tem que ter sabedoria. Aliás, a sabedoria é a riqueza da vida.
0: Exatamente.
1: Porque a informação você compra, mas a sabedoria você aprende vivendo, convivendo, Exato. Respeitando. E não é fácil. Hoje a pessoa fala, ah, eu sou cristão, né? Tudo de boa, mas... Senta lá no banquinho da frente da igreja, quando tá tudo bom, some da igreja. Uhum. Ah, não, mas eu continuo, a minha fé tá aqui. Minha fé tá no meu coração, né? E aí fica cômodo, né? Porque a gente sabe que a vida não é fácil. Ser cristão mesmo, se abdicar de muita coisa, abrir mão de muita coisa, entender o que é isso, ser restaurado, a situação que você passa e que a gente sabe que pode passar novamente.
0: Exato.
1: É como quase uma montanha-russa. Uma hora você está sossegado lá no alto, tomando ventinho, daqui a pouco é uma avalanche, assim,
0: Exato.
1: Coisa... E aí volta a subir, passa. E às vezes você está tão bem, aí você fala, Senhor... No que eu posso ajudar? Aí você pede pra ele. Aí ele coloca um monte, que nem você. Deixou pra você o reviver.
0: É.
1: Fala, ah, você queria. Agora você vai ajudar.
0: Você queria estar lá fazendo o programa? Agora
1: então,
0: aguenta.
1: Então. E aí, e ainda, um detalhe. Se fosse só o programa, tava bom, né?
0: Sim,
1: tava tranquilo,
0: sim,
1: né? Mas a carga de responsabilidade. Logo, logo, vocês vão ouvir que a Eliana... Tá em tal lugar, tá em tal lugar.
0: Sim.
1: Aí fala, tá, passei, tá na Disney.
0: Tá
1: longe disso.
0: Tá ganhando
1: disso.
0: Almas pro reino do
1: Senhor
0: Jesus.
1: Exatamente.
0: Anunciando as instituições, porque onde eu passo... É muito interessante você falar nisso, Cido, porque vira uma identidade, sabe? Que vira uma identidade. E as pessoas olham pra mim e elas já falam exatamente isso, que elas olham pra mim e já veem a Fundação Reviver.
1: Exatamente.
0: Porque vira mesmo uma identidade... Também, né? 32 anos que vamos fazer, 32 anos aí junto com a minha sogra, com a diretoria em si, né, que tem se empenhado aí, já passamos por alguns diretores, né, e o trabalho sendo feito para a glória de Deus. E eu fico assim, maravilhada cada vez que eu vejo que as pessoas elas demonstram mais e mais o amor que elas têm pelas instituições, o carinho que elas têm. as nossas irmãs, os nossos irmãos, em todo lugar que passa, têm abraçado não só as instituições, mas são ouvintes do nosso programa, né? E que o Senhor tem operado na vida delas. Porque o mais interessante de tudo isso é quando você ouve, a pessoa chega para você e diz assim: olha, Deus tem falado muito comigo através das mensagens que a irmã passa ali, né? Através da minha contribuição com as instituições Reviver. A palavra de Deus nos instrui, ela nos dá esse entendimento que se nós ajudamos a quem precisa, nós abrimos as nossas mãos para ajudar o necessitado, automaticamente nós estamos debaixo da bênção de Deus, debaixo da graça de Deus. E sabe que, como eu já disse aqui, que tem várias religiões que acabaram, né, tomando essa questão para si e não tirou de outro lugar, tirou da Bíblia, viu? Tirou da Bíblia, essa questão de abraçar o necessitado, e essas outras religiões acabaram abraçando aí a causa do próximo e veem resultados. E nós que somos cristãos, herdeiros dos céus, que professamos a nossa fé em Jesus Cristo, que nós cremos que Ele é o único caminho que nos leva a Deus, que Ele é a porta, Ele é a salvação, a própria salvação. Então, nós que estamos aí debaixo da vontade dEle, nós não vamos praticar as mesmas obras? Nós não podemos, porque se nós fizermos isso, nos anularmos diante da necessidade dos outros, Deus vai requerer de nós. E isso eu acho muito importante, que eu falo, eu assino embaixo das instituições Reviver, exatamente por isso. Porque as nossas instituições, elas são preocupadas com o bem-estar da pessoa, né? Tanto a necessidade ali para o alimento, para tudo, mas também é preocupadíssima com a alma da pessoa. Então, o nosso trabalho é um trabalho diferenciado, por quê? Porque nós não levamos só o pão, só a roupa, só o cobertor. Não, nós fazemos um trabalho completo. Para Deus tem que ser com excelência. A Bíblia diz, que façamos para o homem como que para Deus. Então, eu já nem coloco que estou fazendo para o homem, estou fazendo para Deus.
1: Fazendo para Deus.
0: E você, que ainda não abraçou a causa, mas hoje sentiu aí no seu coração aquele toquezinho do Espírito Santo. Olha, o Espírito Santo é tão sugestivo, ele chega de mansinho, mas ele consegue atingir lá uma parte nossa que só ele consegue. Então, se você sentiu esse toquezinho aí, quer ajudar as instituições a viver, faça agora a sua doação. Sabe como? Preste atenção, olha.
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0: Eita glória! Eu vou dizer para vocês, a minha vida tem sido abençoada e muitas outras vidas têm sido abençoadas. Por quê? Porque todo aquele que faz a vontade de Deus não tem o porquê Deus abençoar. Se até o homem que é mau sabe dar boas coisas para os seus, quem dirá o nosso Deus, que é todo amor, toda ternura, toda paciência? Oh, meu Deus! E se você ainda não foi abençoado, ó, não está fazendo a coisa como deveria. Precisa fazer direito, e o fazer direito é amar a Deus sobre todas as coisas e amar o teu próximo como a ti mesmo. Assim, não tem como. Não tem. Olha, eu desafio, inclusive, se não for pela tua fé, pela minha fé. Se você fizer exatamente assim, Deus vai abençoar a tua vida, em nome de Jesus. E chegou aquele nosso momento de sabedoria, momento de aprender da palavra de Deus. Oh, eu gosto desse momento, gente. Então, vamos lá. Hoje, a leitura vai ser feita no Evangelho de João, capítulo 15, a seguir. Vamos para aquele nosso momentinho gostoso de aprender da palavra de Deus. Eu sou a videira verdadeira e meu pai é o lavrador. Toda vara em mim que não dá fruto, atira e limpa toda aquela que dá fruto, para que dê mais frutos. Vós já estáis limpos pela palavra que vos tenho falado. Estai em mim e eu em vós. Como a vara de si mesma não pode dar fruto, se não estiver na videira, assim também vós, se não estiverdes em mim. Eu sou a videira, vós as varas. Quem está em mim e eu nele, esse dá muito fruto, porque sem mim nada podeis fazer. Eita maravilha! E quando a gente entende esse propósito de Deus, essa palavra, essa parábola aqui contada por Jesus, a nossa vida passa a ter um significado diferente. Primeiro, preste atenção. Nós estávamos nesse mundo sem esperança. Sem sequer termos aí essa presença de Deus. Nós, principalmente aqui no Brasil, né, éramos gentis, não tínhamos aí essa participação na presença de Deus como o povo de Israel tinha. E aí, o que que acontece? Jesus vem a este mundo e ele ordena todo aquele que está nele, que produz bom fruto, então limpa-se a vara fica limpa, para quê? Para que ela produza mais frutos. E aquela que está ligada nele, mas não produz fruto, então tira ela. Por quê? Porque se a videira não produz fruto, tem alguma coisa que não está encaixando, que está errado. Nós estamos nesse mundo para produzir frutos na presença de Deus. E nós produzimos frutos de várias maneiras. Nós produzimos frutos somente com a nossa presença, só de chegar em determinados lugares, né? E evangelizando, ajudando a quem precisa. O tempo todo nós estamos produzindo frutos. E Jesus está dizendo aqui, ó, sem mim nada podereis fazer. Por quê? Porque Cristo, ele foi enviado a este mundo como a videira, aquela que produz o fruto, aquela que dá vida ao fruto, aquela que dá qualidade ao fruto, dá sabor ao fruto. E nós éramos varas que estávamos neste mundo sem valor algum. Mas Jesus chegou e nós fomos o quê? Enxertados nele. Exatamente isso. Fomos enxertados. Para quem não conhece, né, o processo de enxerto, de enxerto, eu vou dar só uma palhinha aqui do pouco que eu sei, tá bom? Mas eu me lembro que quando meu pai, ele queria enxertar, por exemplo, num pé de manga, alguma coisa ali para melhorar o sabor daquela fruta, então ele fazia, pegava um pezinho que já estava ali, ele cortava no meio aquele pezinho e ali ele colocava a outra fruta junto ali e nisso ele amarrava os dois, ele prendia os dois assim e um era tão grudado no outro que um ia brotando no outro. Entendem isso? É a mesma coisa Jesus Cristo em nós. Ele precisou ser ferido. Imagina ali uma videira que é cortada ao meio ali, foi partida ao meio, foi ferida ali. Ele foi ferido na cruz para que nós fôssemos enxertados, porque nós não éramos produtivos, nós não tínhamos frutos. E ao acontecer esse processo, então houve ali uma fruta, hoje tem-se a fruta com sabor de fé, com sabor de milagre, com sabor de maravilhas, com sabor de esperança. Hoje nós vivemos um outro tempo, o tempo em que nós, em Cristo, podemos todas as coisas. Ele mesmo diz, aquele que crê em mim fará as mesmas coisas que eu faço e coisas maiores ainda fará. O próprio Jesus disse isso. Então, hoje, enxertado nele, ele nos deu autoridade sobre os demônios, ele nos deu autoridade sobre as enfermidades, ele nos deu força para permanecer na hora das lutas que vem, tudo ao caso, como nós estávamos falando aqui no começo. Por que que hoje nós suportamos e por que que hoje nós geramos bons frutos, mesmo com a dor e o sofrimento? Porque somos enxertados em Cristo. E Jesus nos disse da seguinte maneira: no mundo tereis aflições, mas tende bom ânimo. Ele está dizendo para nós: olha, a vida não vai ser fácil, mas continua crendo e confiando, porque estará convosco o Espírito Santo, que intercederá por vós todo tempo com gemidos inexprimíveis. Nós não estamos sozinhos na nossa batalha, porque somos enxertados em Cristo. Mas aquele que não produz o bom fruto, ele fala o quê? Corta. Por quê? Porque não, a intenção ali é de produzir frutos de amor, frutos de paz, de comunhão, de amor fraternal, frutos excelentes. Se não produz esse bom fruto, então corta. Por quê? Porque não está verdadeiramente enxertado em Cristo. E se não está, sabe que eu já vi um processo de pegar uma laranja azeda e uma laranja doce, meu pai fez isso, e enxertar uma na outra e a laranja azeda passar a ser uma laranja doce. Então, veja o que que é o processo de fazer o enxerto ali.
1: O enxerto.
0: Faz a,
1: é porque
0: na
1: pega,
0: nossa vida.
1: Pega a estrutura principal, ou seja, Jesus, e agrega o que vai. Às vezes a pessoa está com uma história muito triste, um passado.
0: Exato.
1: Muito triste. Você fala, ah, mudou. Muda.
0: Muda.
1: Vai exatamente nesse exemplo que você fala. A estrutura, o caule, onde vai ser colocado, que é um cortezinho, coloca,
0: sim,
1: lá o enxerto.
0: Sim.
1: O caule, que tem todo o poder do, uhum, sobre o galho, ele fala assim, ó, você era ruim. Agora você vai ser bom.
0: E aí você percebe que até na natureza, o bem sobrepõe o mal.
1: Verdade.
0: Então, assim, Jesus é a videira, nós somos a vara. Uma vez enxertado nele, nós vamos produzir bons frutos.
1: E não importa o que foi, uma vez se aceita Jesus, ou seja, vai ser enxertado, a vida muda.
0: Exatamente.
1: E aí você começa a dar bons frutos e desfrutar da vida de uma forma diferente. É maravilhoso isso.
0: E é por isso que nós estamos aqui todos os dias no horário das 18h30, para dizer para você que a sua vida pode ser melhor, muito melhor. Pode ter sabor, pode ser doce, pode ser maravilhosa. E você pode produzir frutos que não vão alimentar só os seus, mas todo aquele que tiver fome e sede de justiça, porque o nosso Deus é a própria justiça. Deus abençoe vocês, chegamos ao finalzinho do nosso programa, mas lembrando que eu volto, o Cido volta, a Lari volta. Volta ou não volta, gente?
1: Voltamos!
0: Tá vendo? Deus abençoe vocês e até a próxima, se Deus quiser.
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0: peço meus irmãos que ora a nosso favor, da minha família, dos meus filhos, minha esposa e a minha vida. Meu nome se chama Luzia, moro aqui em Santa Teresa, Espírito Santo. Amém. Deus abençoe todos vocês, meus irmãos. Amém.
1: Paz do Senhor Jesus Cristo, eu sou Atílio, São José dos Campos, sou ouvinte de vocês, aceitei Jesus através dessa rádio. Que Deus abençoe muito o trabalho de vocês. Amém.
2: Paz, eu sou a Luana do Pontal do Paraná, Vila Nova. Estou acompanhando a programação da IPDA. Muito bom.
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2: A paz do Senhor, meu nome é Maria de Lourdes Krenk, moro na cidade de Joinville, Santa Catarina. Gosto muito do hino da Débora Ereny, Luto com um Anjo, do álbum Esperança.

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12: 19:56.
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2: Me chamo Raquel, sou da cidade de Votuporanga. E meu louvor, que eu amo mesmo, é o hino da Cristina Santana, aquele Chuva Purificadora.

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0: não para.
1: Boa noite, irmãos. A paz do Senhor. Aqui quem fala é a irmã Fátima, de Luziânia, Goiás. Quero agradecer primeiramente a Deus por tudo que Ele fez, o que Ele está fazendo e ainda vai fazer na minha vida. Porque esse Deus é lindo, é maravilhoso. Muitas são as bênçãos, as vitórias que eu tenho recebido. A luta é grande, mas a vitória ainda é maior. Muito obrigado pelo amor, o carinho e a atenção de vocês. E principalmente pela direção dessa rádio. Que Deus abençoe a cada um. Boa noite.
0: A paz do Senhor, meu nome é Cristina, sou de Itapecerica da Serra. Quero desejar a todos uma boa noite, fiquem com Deus, que Deus continue abençoando a cada um.
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1: horas e 58 minutos.
2: 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Agora na Rádio Deus é Amor, espaço reservado para a transmissão da Voz do Brasil. Estaremos de volta às 22 horas com a nossa programação normal. Boa noite. Está no ar a Voz do Brasil. As notícias do governo federal que movimentaram o país no dia de hoje.
3: Boa noite.
4: Boa noite para você que nos acompanha em todo o país.
3: Terça-feira, 22 de setembro de 2026.
4: Vamos aos destaques do dia.
3: Contagem regressiva para o Enem.
4: Dia 8 de novembro ocorre a primeira prova para mais de 5 milhões de inscritos.
3: E hoje vamos falar sobre como se preparar melhor para o exame.
4: Além de cartilha que traz dicas de como se sair bem na redação. Pablo Mundim.
5: O material reúne orientações sobre as 5 competências avaliadas e exemplos de redações do Enem 2025, acompanhados de comentários que ajudam a entender os critérios de correção.
3: Frente fria que está no sul do país avança para estados do Sudeste e Centro-Oeste.
4: Defesa Civil reforça orientações sobre os cuidados para quem vive em área de risco. Luana Karen.
6: Na tentativa de prevenir riscos à população, a Defesa Civil emite avisos, tendo como base boletins meteorológicos.
3: Qualidade de vida e acolhimento.
4: Agentes da Segurança Pública contam com serviço de atendimento psicológico online, gratuito e sigiloso. Gabriela Noronha.
7: A iniciativa oferece avaliação e aconselhamento psicológico, psicoterapia e acompanhamento psiquiátrico.
3: Hoje, na apresentação da Voz do Brasil, eu, Mariana Jungmann e Luciano Seixas.
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3: A Receita Federal vai liberar, a partir de amanhã, a consulta ao lote residual de restituição do Imposto de Renda.
4: Mais de 400 mil restituições vão ser pagas no dia 30 de setembro.
3: O lote residual contempla declarações transmitidas fora do prazo ou com pendências solucionadas pelos contribuintes.
8: Serão repassadas 412 mil restituições, com valor total que supera R$ 1.265.000,000. O lote contempla as restituições de declarações feitas neste ano, transmitidas fora do prazo e com pendências que foram resolvidas pelos contribuintes. Também está neste lote as restituições residuais de exercícios anteriores. Os valores serão depositados no dia 30 de setembro, com prioridade para idosos, pessoas com deficiência e professores. Para consultar se a restituição está disponível, acesse gov.br/Receita Federal na aba Meu Imposto de Renda. Márcia Fernandes, para a Voz do Brasil.
4: De acordo com a Receita Federal, o pagamento da restituição é feito somente em conta bancária do titular da declaração.
3: Em caso de erro nos dados bancários, o órgão oferece serviço de reagendamento disponibilizado pelo Banco do Brasil em até um ano após a primeira tentativa de crédito.
4: E a Receita Federal divulgou um balanço com os dados de solicitações pelo Simples Nacional e pelo regime regular do IBS e da CBS.
3: Segundo o levantamento, até o dia 18 de setembro, o órgão registrou mais de 180 mil pedidos de adesão ao Simples Nacional. Já o regime regular dos novos tributos registrou 165 mil solicitações.
4: No total de pedidos feitos pelo Simples ou para o Simples Nacional, cerca de 61 mil já foram aprovados.
3: A Receita alerta que quase 120 mil solicitações foram negadas, mas ainda estão no prazo legal de 30 dias para regularização das pendências.
4: Mais informações em gov.br/Receita Federal.
3: Profissionais de segurança pública de todo o país têm acesso ao atendimento psicológico gratuito e sigiloso pela internet.
4: O Escuta SUSP prevê a ampliação da capacidade de atendimento e reúne ações voltadas à saúde mental desses profissionais.
9: Desde 2024, agentes da segurança pública podem contar com um serviço de atendimento psicológico online, gratuito e sigiloso, o Escuta SUSP. Segundo dados do Ministério da Justiça e Segurança Pública, divulgados nesta terça-feira, mais de 50 mil atendimentos